0: 91.
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0: 954.
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4: Apaixonados presentes aqui nessa noite.
5: Quem é que tá apaixonado, levanta essa mão assim.
6: Deixa eu ver.
5: Vamos balançar assim pra ver.
6: Chora, paixão, Silvio.
5: Vamos lá.

0: de palmas.
1: Obrigado.
0: Uma das maiores duplas sertanejas do nosso país. Alanzo e Alex.
2: 10 e 18.

0: 10:29.
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0: 11:07.
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0: 11:24.
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9h41. 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
1: 1:31.

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1: Falou e diz, irmão.
2: 1:43.

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1: Duas e trinta.

0: 3456.
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0: 105,7.
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0: 5h22.
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0: 5:33.
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0: 5:45.
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0: 6 e 9.
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você curtiu, hein? Caçula e Marinheiro, dois amores e uma aliança. Bom dia, 6 horas e 28 agora, PH. Bom dia mesmo. Nova FM. É, abraçando aqui o Pedro Márcio, hein? É o primo do Carlos Antônio Nogueira Butina, hein?

0: É a Rádio Nova FM 87,9, a minha, sua, nossa rádio, hein? Chitãozinho e Chororó no Rancho Fundo, 6h33. Agora, daqui a pouquinho, tem moda boa. Segura aí.
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bem? Bom dia, bom dia! É a Rádio Nova FM te fazendo companhia, hein? Rádio Cerrado, Alessandro Bartras e Rádio São Vicente na Igrejinha. Bom dia, pra você que levanta cedinho, cedinho, né, Pedro Márcio? Pedro Márcio já tá linkado aqui, rapaz, é o primo do nosso Carlos Antônio Nogueira. Bom dia, bom dia, bom dia. E também aqui o Wander Fafitiva, hein? É, dá pra entender muito direito esse nome aqui não, viu? Wander Fafitiva, é, linkou aqui no Instagram Rádio Nova FM. Bom dia, bom dia. É, PH, sextou, hein? Sextou, PH. Hoje é sexta-feira, dia 7 de agosto de 2026. É a Rádio Nova FM, direção geral Carlos Antônio Nogueira Butina e o nosso patrãozinho João Pedro Nogueira, hein? Departamento Comercial José Viveiro e o nosso Ornei Carvalho, o homem do cartãozinho Black, do cartãozinho limitado, meu povo apaixonado, hein? 6h35 agora, PH. E hoje se comemora o quê, hein, PH? Hoje se comemora. Vamos ver aqui o que se comemora hoje, né, gente? Meu povo apaixonado. Hoje, dia 7, então, se comemora Dia da Lei, Dia Estadual da Lei Maria da Penha e Dia Nacional do Documentário Brasileiro. A previsão do tempo, hein, PH? Previsão do tempo, Anápolis segue 17 graus, chuva 0%, hein? Umidade do ar 58%, vento 5 quilômetros por hora. Sexta-feira, céu limpo, meu povo apaixonado, hein? É o PH com muita moda boa, juntos até as 8 horas, né? Até as 8 horas. Tocando modão pra vocês aqui, hein? Música que o meu povo gosta, música que o meu povo quer, PH. É, às 8 horas, Cândido Filho, Rádio Debate, uma rádio defendendo a cidade inteirinha, inteirinha, inteirinha. E com ele a participação aqui com Roger Fernandes, o fera da comunicação, hein? Isso mesmo, logo mais, às 8 horas, meu povo apaixonado, hein? É o PH com muita moda boa. Chico Rei Paraná, Amor Rebelde, 6h37.

Chico Rei Paraná, Amor Rebelde, 6h40, bom dia, bom dia. 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É a Rádio Nova FM e o PH, hein? Tocando o que te toca. Abraçando os caminhoneiros, hein? Bom dia, bom dia. Alô, Magrão, papai do Edson Castelano, hein? Para vocês que estão chegando em Anápolis, sejam bem-vindos. Para vocês que estão indo, que Nossa Senhora cubra-os e proteja vocês aí de todo mal, hein? Viajante solitário, César e Paulinho.

0: César e Paulinho, viajante solitário, 6:43 agora, e o PH volta já com muita moda boa.
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o PHN, aqui na Rádio Novo FM com vocês, com muita moda boa. 6:46 agora, PH. Tamo juntos, hein? É, a Rádio Novo FM abraçando você. Bom dia pra você que levanta cedinho. Sextou, hein? Sexta-feira, sextou. Abraçando aí o Ceilante, sempre aqui conectados com a Rádio Novo FM. O pessoal lá no Ceasa também. Bom dia. Marcelo do Repolho. É a Rádio Novo FM, hein? Abraçando aí o pessoal que levanta cedo, abraçando também os guardas noturnos dos Curiangos da madrugada, estão indo embora descansar depois da noitada de trabalho, estão indo descansar os Curiangos da madrugada, hein? Os guardas noturnos, meu povo apaixonado. Bom dia. Abraçando aí, o Sandoval na Relojaria Planeta, na rodoviária. Sandoval, bom dia. Ao Bento Piancó também, né? O Bento Piancó, gente boa. Aos taxistas na rodoviária, bom dia. Pinguinha, Miguel Dário. Abraçando essa turma boa aí, né? É o PH. Abraçando o Tonho Pipoca lá em Abadiânia. O Zé Abrão Polaco na Fazenda Fundão. Bom dia, mais um bom dia mesmo. Tamo juntos com muita moda boa pra vocês. E se é moda boa, boiadeiro de palavra, é Tião Carreiro e Pardinho, é moda de viola, hein?

Tchau, Carreiro Pardinho, boiadeiro de palavras. 6:51 agora, PH. Bom dia, bom dia. 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Lourenço e Lorival. Relógio quebrado.

Baixo Quebrado, hein? Lourenço e Lourival, 6:54 agora, é o PH, muita moda boa pra você. 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É o trio Parada Dura, o Fazendeiro e o Santo Reis, hein? Bom dia, bom dia.

0: PH, você curtiu aí, hein? Trio Parada Dura, você curtiu o Fazendeiro e o Santo Reis, hein? 6:58 agora, PH, daqui a pouquinho tem moda boa. Segura aí que é rapidinho, logo após os reclames, o nosso Carlos Antônio Nogueira Butina, tem modão. 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

Chamou, chamou! Tô aqui na Rádio Nova FM com vocês, hein? É sexta-feira! Sextou, hein? É, hoje é sexta-feira, dia 7 de agosto de 2026. E o PH abraçando você aí, hein? Onde é que você esteja, com quem você estiver. Valeu pelo carinho do radinho, ligado pelo carinho da audiência. Abraçando meu amigo Zé da Onça, hein? Meu amigo Zé da Onça, com a comadre Rosana. E o Ralada, gente boa, hein? O Ralada, amanhã é sabadão, né? Amanhã é sabadão, é dia de amanhecer sertanejo, hein? Amanhã, amanhecer sertanejo das 7 às 9. Aqui na Rádio Nova FM, com vocês, aquelas piadinhas meio sem graça do Ralada. Mas meu amigo Zé da Onça ri aí das piadas dele, né? Ei, PH, vamos juntos com muita moda boa. 3772-1702. Esse aí é o diretão aqui nos estúdios da Rádio Nova FM, hein? E o WhatsApp é o 62960005177, hein? Repetindo, é o 62960005177, PH. Bom dia, bom dia. Estamos juntos com muita moda boa. É, PH, vamos trazer então aí música que o meu povo gosta, música que o meu povo quer. É, Pássaro Sem Ninho, hein? Pássaro Sem Ninho, André Andrade.

Bom dia, bom dia! Abraçando o Rubiano Cardoso, né? Rubi, a nossa joia rara aqui da geração esportiva, é o descobridor de talentos, hein? Descobridor de talentos, é o Rubiano Cardoso, meu povo apaixonado. Toca aí, PH! Toca aí, hein? Toca moda boa, isso é moda boa, é Tião Carreiro Pardinho, o Pretinho Aleijado. 77, bom dia!

Ney Cassimiro, linkou no Instagram Rádio Nova VM, tá curtindo a programação e vai curtir agora pedido musical do nosso Rubiano Cardoso, a joia rara aqui da geração, o descobridor de talentos. Você vai curtir Roberta Miranda, participação de Rio Negro e Solimões, Meu Dengo, hein? 7:10 agora, bom dia!

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0: Daniel Denguin, Roberta Loucura Miranda, Rio Negro e Solimões. 7:13 agora. É o PH tocando o que te toca, hein? Muita moda boa pra você. É, bom dia, bom dia. Daqui a pouquinho tem mais, hein? Segura aí que é rapidinho. Logo após os reclames do nosso Carlos Antônio Nogueira Butina, tem modão.
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aqui na Rádio Nova FM, é o PH, hein? Com muita moda boa pra você, até às 8 horas. Às 8 horas, Cândido Filho, Rádio Debate, uma rádio defendendo uma cidade inteirinha, inteirinha, inteirinha. Com a participação, com a participação de Roger Fernandes, o Fera da Comunicação. É, você vai ficar sabendo de tudo, tudo, tudo que está acontecendo em Anápolis, em Goiás, no Brasil e no mundo. É, PH, inclusive esse fato lamentável ontem, hein? Ex-presidente da Anapolina encontrado morto após 5 dias desaparecido em Anápolis. É, o ex-presidente da Associação Atlética Anapolina, Fernando Correia, foi encontrado morto no início da tarde desta quinta-feira no apartamento onde morava em Anápolis, hein? Segundo as informações iniciais, ele estava desaparecido há 5 dias, hein? Há 5 dias. É, a ocorrência mobilizou equipes da Polícia Militar após a administração. Ê, mozão, mozão tá indo trabalhar, né? Mozão tá indo trabalhar. É, então, a ocorrência mobilizou equipes da Polícia Militar após a administração do condomínio acionar as autoridades, hein? De acordo com o síndico, um forte odor vindo do imóvel motivou a contratação de um chaveiro para abrir a porta do apartamento, momento em que o corpo foi localizado. O óbito foi confirmado pelo Instituto Médico Legal IML e a Polícia Civil requisitou exames cadavéricos e instaurará investigações para esclarecer as circunstâncias e a causa da morte. Empresário em Anápolis, Fernando Correia, esteve à frente da Associação Atlética Anapolina entre 2023 e 2026. Durante sua gestão, liderou o processo de transformação do clube em Sociedade Anônima de Futebol, SAF, mudança considerada um marco na reestruturação da equipe. Sob sua presidência, a Anapolina retornou à primeira divisão do Campeonato Goiano em 2026. O clube também alcançou a semifinal do estadual, garantindo vagas na Série D do Campeonato Brasileiro e na Copa do Brasil de 2027. PH, esse fato lamentável então, né? Fato lamentável, o falecimento aí do Fernando Correia, ex-presidente da Anapolina, hein? Devido ao estado de decomposição do corpo, não haverá velório, e os familiares informarão aí assim que estiverem definidas a hora da liberação da saída do ML, bem como o horário do cortejo até o cemitério. Que Deus conforte aí, né? O coração de todos os familiares e amigos do Fernando Correia, que fez tanto aí pela rubra, a chata mais querida, hein? Todos os torcedores, presidentes, ex-presidentes, sócios, conselheiros, dirigentes, jogadores e amigos da Associação Atlética Anapolina, para que estejam juntos nessa última homenagem a Fernando Correia. Fato lamentável, essa tragédia que se pode se dizer, né? Essa tragédia com o ex-presidente Fernando Correia. Mais informações daqui a pouco com Cândido Filho no Rádio Debate. Uma rádio defendendo uma cidade inteirinha, inteirinha, PH. Bom dia, bom dia. 7:19 agora. Vamos trazer aqui música pra você, aqui na Rádio Nova FM. Duduca e Dalvan, hein? Duduca e Dalvan, Rastros na Areia. Abraçando aqui, linkou no Instagram Rádio Nova FM, o Maia Blanápolis. gmail.com, linkou aqui no Instagram 9FM, é a Rádio 9FM e o PH tocando o que te toca. Bom dia, Dudu que Dalvan. 7:20 agora.

você ouviu aí, hein? Rastros na Areia, do Duque Dalvan, 7h23 agora. Bom dia, é o PH, com muita moda boa pra você. 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E é um Carreira e Zé Paulo, hein? Porta do Mundo.

Peão Carreira e Zé Paulo, Porta do Mundo, 7 horas e 27 minutos agora, PH. 7h27, bom dia. Bom dia mesmo, hein? Sonhei com você. É milionário José Rico.

0: Milionário José Rico, 7:31 agora, e o PH volta já, logo após os reclames do nosso Carlos Antônio Nogueira Butina.
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bem? Tô aqui na Rádio Nova FM com vocês, aqui na Santa Maria de Nazaré, na rua Jorge Miguel, número 205. Bom dia, bom dia, bom dia. É, PH, vamos juntos, hein, com muita moda boa. É, abraçando o seu Vanidão, né? O seu Vanidão é vizinho nosso aqui, ó, da Rádio Nova FM, seu Vanidão, há mais de 50 anos, morador aqui da Santa Maria de Nazaré. E a dona Lúcia já levantou, já fez o cafezinho rancheiro, já fez a tapioquinha do seu Vanidão, aquele pãozinho com presunto, com mussarela. Seu Vanidão, gente boa, hein? É, vamos juntos, BH, com muita moda boa. Abraçando. O Wilson, né? O grande Wilson lá na Grande Jaiara, cidade Jaiara. Ô Wilson, bom dia, bom dia, bom dia pra você aí, hein? Sextou, né? Sextou, até que fim chegou a sexta-feira. Sextou, meu povo apaixonado, hein? É, vamos trazer moda boa então. É, daqui a pouquinho tem Cândido Filho, nosso Candinho, Rádio Debate. E junto com ele, grudadinho com ele, tá o Roger Fernandes, o fera da comunicação, hein? Vão analisar tudo o que está acontecendo em Anápolis, em Goiás, no Brasil e no mundo. Se eu não puder te esquecer, hein? É música apaixonada. Alô, Joana Dark, ó. É João Mineiro e Marciano. 7:36.

Mariano, hein? João Moreno e Mariano, você curtiu aqui, Se Eu Não Puder Te Esquecer, hein? Música bonita, música apaixonada. É, abraçando aquele encontro no Instagram Rádio Nova FM, abraçando o Jairo Costa, hein? O Jairo Costa ligou aqui e abraçando também o Silva Gomes, o homem da noite. Nossa, daqui a pouquinho então, né? Daqui a pouquinho, pegar, vai tomar aquele cafezinho rancheiro, aquele pãozinho, né? Com a manteiguinha, o leitinho, Silva Gomes, tá perguntando aqui, ué, já comeu o pão ainda não, daqui a pouquinho, é o Silva Gomes, o homem da noite, é nossa, ei, PH, hein, vamos trazer moda boa. 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É, tinha um carreiro e pardinho, hein, aê, modão, hein, moda boa, sextou, oi, paixão. 7h40, hein? Bom dia!

um carro de partinho, hein? Oi, paixão! 7:43 agora, bom dia, bom dia! É o PH com muita moda boa pra você. Carlito e Baduí, primavera de amor.

você ouviu aí, hein? Carlito e Baduí, 30 dias por mês. Bom dia, bom dia. 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É a Rádio Nova FM e o PH, hein? Toca aí, PH. Chico Rei Paraná, a lua é testemunha. 7:56.

aí com essa linda canção nas vozes de Chico Rei Paraná, Lua Testemunha, chegamos ao final de mais um programa de hoje. É, PH, hoje é sexta-feira, hein? Hoje é sexta-feira, dia 7 de agosto de 2026. Vamos agradecer primeiramente a Deus, né? Ô, meu Deus, muito obrigado, viu? Por estar aqui na Rádio Nova FM, comunicando com tanta gente importante, que é você, né? É você que está aí do outro lado com o seu radinho ligado, hein? Os internautas através de Rádios Net, pelo aplicativo aqui na Nova FM, pelo Instagram, hein? Rádio Nova FM Anápolis, de Anápolis, Goiás, para o Brasil e o mundo. Rádio São Vicente na Igrejinha, tá lá, Elmar Tito Gomes, El Pequetito. Pensa num homem bonito, num homem lindão. Ali é um modelo de homem, viu? É um modelo de homem. O nosso Elmar Tito Gomes, El Pequetito. Ali é lindão demais da conta, né? Alessandro Bartras, Rádio Cerrado, Alessandro Bartras. E agradecendo ao Carlos Nogueira Butina, direção geral aqui da Rádio Nova FM. E o nosso João Pedro Patrãozinho, né? João Pedro Nogueira. E o Eusébio Ribeiro, que é o departamento comercial. E o Ornei Carvalho, que é o homem do cartãozinho Black. É o cartãozinho limitado, é o reforço aqui da Rádio Nova FM. Isso mesmo. É, PH, mas vamos embora, né? Vamos embora. Que o Candinho tá chegando aí, viu? Candinho tá chegando aí. E junto com ele aqui participando tá o Roger Fernandes, o fera da comunicação. Agora tá grudadinho com o Candinho, viu? Aonde o Candinho vai, o Roger Fernandes vai atrás. Ei, rapaz, já pensou? Olha só, e às 11 horas você vai ficar sabendo tudo do esporte, hein? Tudo do esporte. É a geração do esporte no comando de Carlos Nogueira Butina, com a coordenação de Eusébio Ribeiro, hein? Ei, PH. É, e você vai ficar agora com essa canção. Não tem espinheira danada, não, viu? Não tem espinheira danada. Nós vamos aqui com essa canção, linda canção, com Gilberto e Gilmar. É Jesus, meu povão apaixonado, hein? É só ele, hein? Nós não tá aí na dificuldade, nos problemas, a coisa tá feia. Aí nós pega com ele, né, Jesus, né? É só ele que socorre nós, ué. Ô, Jesus, obrigado, viu? Não abandona nós, não. Tchau, gente!

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2: Hora certa.
3: Agora em Anápolis, 8 horas e 16 minutos.
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3: Olá você, bom dia.
6: Bom dia.
3: Bom dia. Agora 8 horas e 17 minutos desta bela e ensolarada manhã. Que dia mesmo hoje, PH?
7: Hein? Hoje é sexta-feira.
3: É?
7: Hoje é sexta-feira, bota pra torar!
3: Pois é, hoje é sexta-feira, dia 7 do mês de agosto de 2026. E nós estamos chegando para esta edição do Rádio Debate, o seu espaço livre e democrático do jornalismo anapolino. Aqui é onde a notícia só tem um lado, que é o lado da verdade. E nisso você pode acreditar. Até às 11 horas estaremos aqui juntinhos para levar até você tudo o que anda acontecendo em Anápolis, em Goiás, no Brasil e no mundo. E como sempre, e a gente faz questão de renovar esse convite todos os dias, o Rádio Debate da Nova FM quer ouvir você, cidadão, cidadã anapolina. Vamos falar de Anápolis, esta cidade que nós tanto amamos e queremos sempre ver no caminho da paz, do bem, da justiça social, do desenvolvimento econômico, uma cidade, enfim, onde o serviço público funcione verdadeiramente em favor da população. Este é o nosso propósito quando a gente assume todos os dias esse microfone poderoso da Nova FM para debater, para discutir, para falar sobre as coisas e sobre as causas de Anápolis. Sabe por quê? Estamos levando adiante aquele projeto de construção de uma cidade melhor para todos nós. E para que isso aconteça, é fundamental a participação da nossa população. Sabe por quê? O seu posicionamento, a sua crítica, pode provocar uma correção de rumos naquelas decisões antipáticas e impopulares que às vezes são tomadas pelo poder público. Por isso é que a sua opinião é importante para nós e para a cidade. Anote aí o WhatsApp aqui da produção do programa para você participar com a gente. É, pode ser mensagem de texto, mensagem de voz, que é o áudio, o importante é a sua participação. Meu amigo Paulo Henrique Mendes, o PH, que é o produtor do programa, tá ali, ó, prontinho para te atender. Então anote aí o WhatsApp do programa. É o 96-000-5177.
8: Repita!
3: 96-000-5177. Se você quiser nos acompanhar e participar lá pelas redes sociais, fique à vontade. Nós estamos também lá no Instagram e no YouTube. Mas, Candinho, como é que eu vou encontrar vocês por lá? 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Portanto, e será um prazer enorme compartilhar esse espaço de democracia e de muita informação com todos vocês. Portanto, sejam bem-vindos, porque às 8 horas e 21 minutos, o Rádio Debate da Nova FM desta sexta-feira, 7 de agosto de 2026, já está no ar.
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0: Rápido.
1: Pois é, às 8:21, começando então o Rádio Debate aqui pela Nova FM, desta sexta-feira, 7 de agosto de 2026. E começando o programa hoje com uma notícia, né? Uma informação muito triste. Estou me referindo à morte, ao passamento do Fernando Correa. Fernando que foi presidente da Napolina durante uma época muito complicada do time, né? Quando o time precisava realmente ter ali uma diretoria para trazer o time de volta à primeira divisão, antes desse processo de transformação em SAF, aliás que foi um processo que também foi conduzido por ele, o nosso Fernando Correa foi o responsável por essa fase de transição. Era um apaixonado pela Napolina, né? Assumiu a presidência, colocando inclusive recursos do seu próprio bolso para tentar colocar o time numa situação melhor. Inclusive o torcedor da Napolina hoje reconhece esse trabalho que foi feito pelo Fernando. E o Fernando, lamentavelmente, que nós perdemos ontem. Foi encontrado morto em seu apartamento, né? Morava ali, se não me engano, no Gibran Eloage, ali naquela região do Instituto Federal de Educação. Instituto Federal de Goiás era naquela região ali. E o corpo já num adiantado estado de decomposição. As informações preliminares dando conta de que já estava ali morto há pelo menos 4 ou 5 dias. E lamentável que isso tenha acontecido. Então a cidade perde uma pessoa muito identificada. Fernando era daquelas pessoas, não sei se ele era natural de Anápolis, mas era daquelas pessoas assim, apaixonadas pela cidade de Anápolis e pela Anapolina. Então aqui o programa, o Rádio Debate da Nova FM. Inclusive, Fernando volta e meia estava por aqui, participava com o pessoal lá do esporte, né? Da geração esportiva, com Roger Fernandes e com o pessoal todo lá do Geração Esportiva. Eu sempre estava por aqui participando do programa. Então era uma pessoa praticamente de casa. Lamentavelmente a Anápolis perde então essa pessoa. E o programa encaminha aqui os mais sinceros sentimentos aos familiares do Fernando, aos seus amigos e à enorme torcida da Anapolina, porque perdeu uma pessoa, perdeu alguém muito identificado com a paixão vermelha, a paixão pela Associação Atlética Anapolina. Então, ao amigo Fernando Corrêa, né, que ele vá com Deus e que Deus o receba com o seu manto e te conceda a honra, a glória celestial. Ao Fernando, jovem ainda, 43 anos de idade, lamentavelmente perde a vida dessa maneira. Então, mais uma vez, aos familiares, os nossos sentimentos. 8:24 agora, PH. 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
1: Pois é, às 8:25 agora, deixa eu abraçar aqui alguns ouvintes, pessoal que tá acompanhando o programa nesta manhã de sexta-feira. Deixa eu abraçar aqui amigos do Geraldo Fleury. Se são amigos do Geraldo Fleury, se são ouvintes do nosso almoço é da hora, é amigo aqui do programa também do Rádio Debate. Deixa eu abraçar aqui meus amigos, o Everaldo e o Lúcio lá da sapataria, o Tonho da borracharia e o Rafael da padaria, tá? Olha só, pega, da padaria, da borracharia e aonde mais? É, da sapataria, da borracharia e da padaria. Pessoal, todo mundo escutando a gente, o Rádio Debate aqui pela Nova FM. Então, a você, Everaldo, ao Lúcio, ao Tonho, ao Rafael, muito obrigado aí pela companhia das manhãs aqui na Nova FM, no Rádio Debate. Pessoal, fica aqui na Jorge Miguel, é no contorno, na realidade é no contorno da Mato Grosso, sai logo ali do supermercado Rio Vermelho, da Praça Emanuel, você vindo em direção então à Avenida Mato Grosso, você já vai encontrar por lá a sapataria, a borracharia e também a padaria, bem na esquina aqui na Mato Grosso, justamente. Então, pessoal aí, muito obrigado aí pela companhia e pela audiência. 8:26 agora, PH. Rapaz, e o prefeito Márcio Corrêa, você viu o que que ele... rapaz, encarou um policial penal lá e não quis nem saber. O rapaz estava assim, abusando da autoridade. Interessante, né? Policial penal temporário já, né? Temporário já quer ser autoridade. Vou falar aqui o que tá publicado, inclusive nas redes sociais, que tinha um casal e uma moto. Essa moto parou para poder permitir a passagem ali na Avenida Brasil, aqui em frente à prefeitura, para essa senhora fazer a travessia da avenida. E esse rapaz, esse policial penal temporário, tava vindo aí num veículo, atrás, eu acho que um HB20. Aí não gostou que a moto tenha parado para a senhora fazer a travessia, já desceu do carro, já falando alguma coisa lá pro rapaz da moto. E ato contínuo, sacou uma arma e apontou em direção ao casal. O prefeito estava ali chegando na prefeitura, viu a cena, já foi lá logo tentar resolver a situação. Vamos ver se dá pra entender direitinho. Coloca aí o prefeito fazendo intervenção nessa situação aí, PH.
2: É pobre, humilde, você tira essa arma desse jeito aí.
3: Mas você tá com um revólver com a mulher.
4: Eu não arranquei mulher, você, o senhor tá colocando pra
3: mulher. Eu tava aqui, ó, colocou a revólver.
4: Negativo. Negativo.
3: Você tem que estar aqui.

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1: Pega pra resumir a situação. Esse rapaz, policial penal temporário, sacou essa arma. E é uma pessoa dessa, já pode andar armada por aí, se é temporário ainda. Primeiro porque, assim, policial penal é autoridade no presídio, no exercício da função dele. É, a pessoa sai lá do presídio e vem aqui pra rua portando arma, ameaçando as pessoas. É, não dá pra aceitar um negócio desse. Então, o prefeito Márcio Corrêa, e nesse aspecto aí, né, é claro que é uma situação de risco também. É, mas o prefeito teve a coragem, foi lá e interviu, né, chamou a polícia, inclusive, a polícia, né, o pessoal lá da, se não me engano, da CPE, esteve no local e conduziu esse rapaz lá para a delegacia. Não, e providências precisam ser tomadas, que uma pessoa dessa, totalmente inconsequente, vai incorrer no crime de abuso de autoridade sempre, que é policial penal temporário. Já está agindo assim, imagine você quando ele for definitivo. Já pensou? Autoridade, né? Andando armado aí pelas ruas, colocando pessoas em risco. Porque, a princípio, pelo que foi colocado nas redes sociais, esse casal que estava na moto, em hora nenhuma discutiu com esse policial penal. Em hora nenhuma, né? Foi assim, foram trocadas ofensas. E ele já simplesmente não gostou da moto ter parado para a senhora fazer a travessia e já foi logo sacando a arma. Imagina se tivesse acontecido uma batida ali, uma colisão, hein, PH? Ele teria assassinado o casal, hein? Não, totalmente desequilibrado, não, e fez questão, né, de mostrar que sacou a arma da cintura e estava apontando lá para esse casal. Quer dizer, não é esse tipo de abuso, não. Aliás,

as coisas acontecem dessa maneira. Só trouxe isso aqui para o pessoal poder entender e saber diferenciar. Isso aí é um abuso de autoridade e tem que ser punido por isso. A gente espera que a instituição que cuida dos policiais penais, e outra coisa, você não pode generalizar, tenho certeza que não é toda a categoria que se comporta dessa maneira, tem aqueles que são profissionais e que cumprem com a lei. Agora, esse tipo de desequilibrado aí não pode pertencer aos quadros da instituição. A gente espera que essa providência seja tomada. Agora, 8:30, falar uma outra coisa aqui, pegar, estamos começando a campanha eleitoral e você pode estar certo que esse tipo de informação, volta e meia, vai circular por aí. O tal do assédio moral. É triste, né? Que ainda nos dias de hoje, no século 21, isso aconteça. Hoje eu comecei a vasculhar ali os jornais, os sites e tal, produzindo aqui a abertura do programa e tal, já me deparei com uma notícia. E que a gente, como sociedade democrática que pretendemos ser, nós precisamos combater esse tipo de comportamento. Prefeito ameaça demitir servidores que não votarem em Flávio Bolsonaro. Já no exemplaram da surra que levaram na eleição passada, teve muita gente sendo condenada, inclusive dono de empresa. É que abria as portas da empresa para candidato fazer campanha, obrigavam seus funcionários a votar em determinados candidatos, teve muita gente pagando multa. Esse tipo de assédio é crime eleitoral. O eleitor tem que ser livre para escolher quem ele quer votar. Você não pode chegar lá e entregar um santinho lá pro seu funcionário e falar assim, ó, você tem que votar no fulano. Me dá aí o número do seu título de eleitor para poder saber se lá na sua sessão tem voto pro meu candidato. Isso não pode, isso é crime eleitoral. Então, isso tá acontecendo. Foi só, nem começou a campanha direito ainda, já tem gente pressionando, funcionário, servidor, né? Agora tá na hora dos cabos eleitorais que foram contratados para poder trabalhar em campanha. É aí, ó, tem muita gente contratada em assembleia, em governo de estado, em prefeitura, em câmara. Gente foi contratada há 6, 7 meses atrás para trabalhar só agora na campanha eleitoral. Cabos eleitorais pagos com o nosso dinheiro. Você acha que eu tô exagerando? Começa a acompanhar aí a campanha a partir de agora para você ver. Vambora ver onde é que foi esse negócio aqui. Prints e áudios obtidos por um site de notícias mostram gestor afirmando que quem votar em Lula tá na rua depois que passar a eleição. Não, ainda faz essa ameaça. Você tem que votar no Flávio Bolsonaro. Porque se você votar no Lula, eu descobri, vou mandar você embora. É desse jeito que é feita a pressão lá, o assédio. Então vamos entender isso aqui. Ainda que não possuam ligação direta com as eleições deste ano, 922 servidores da Prefeitura de Campestre do Maranhão podem estar com o futuro ameaçado pelo processo eleitoral que vai definir o próximo presidente do Brasil. Campestre, lá no Maranhão, vamos ficar de olho, saber como é que vai ser a votação lá. Isso porque o prefeito da cidade, que é o Fernando Bermuda, que é, sabe que partido que ele é? Do PSB. Ué, o PSB tá na coligação lá, que apoia a reeleição do Lula. É, esse prefeito vai ter problema também com o partido dele também, né? E ele é do PSB e tá permitindo que na sua gestão tenham atos dessa natureza. Difícil entender, né? Prefeito da cidade, o Fernando Bermuda, que é do PSB, tem ameaçado demitir funcionários municipais que não apoiarem Flávio Bolsonaro, que é do PL, na votação em outubro. Tô falando pra você que nessa política brasileira tem de tudo. Um prefeito do PSB apoia o Flávio Bolsonaro. Não, é ou não é uma salada? E o povo não entende isso, né? Não adianta você ficar explicando. O PSB tá na coligação do Lula. Inclusive o Geraldo Alckmin, que é o vice, né? Que é o candidato a vice da chapa do Lula, é do PSB. Ou seja, esse prefeito aqui lá de Campestre do Maranhão é do mesmo partido que o Geraldo Alckmin, o vice do Lula. Só que o prefeito apoia o Flávio Bolsonaro e o Alckmin tá na chapa do Lula. Dá pra entender? Durma com um barulho desse aí. A política brasileira é pra especialista mesmo, não é pra amador não, viu, PH? Amador jamais vai entender o que acontece na política brasileira. Rapaz, se eu já fosse o PSB, já expulsava logo esse prefeito. Não, vai caçar a sua turma aí, vai, e deixa a gente em paz. As ameaças constam em relatos de servidores municipais e em mensagens enviadas pelo chefe do executivo local em grupos e canais de transmissão. Então tem grupo de WhatsApp lá, tem outro tipo de reunião lá e tal, e o pessoal tá cansado de saber. E a ameaça é essa aí: se votar no Lula, vai ser demitido depois da eleição. Não vai ser demitido agora porque não pode, mas depois que passar a eleição vai ser

todo mundo demitido. O prefeito é do PSB, mas já determinou que os funcionários dele, que eles votem no Flávio Bolsonaro, candidato do PL. Em 4 de agosto, a prefeitura de Campestre do Maranhão promoveu um culto. Olha só, já estão levando, já levaram para a igreja também. Promoveu um culto para celebrar o início das atividades do segundo semestre de 2026. É, culto para poder falar de política, né? O anúncio do evento ocorreu em grupos da cidade. É, quieta aí, deixa eu falar aqui. Isso. Onde Fernando Bermuda, que é o prefeito, aproveitou o espaço para fazer essa ameaça, para ameaçar funcionários. E disse mesmo, ó, se votar no Lula, nós vamos demitir depois da eleição. Rapaz, triste, né? A gente fala tanto em democracia e tal. E quem deveria praticar mesmo a democracia, nesse caso aqui é um prefeito de uma cidade lá do Maranhão, é o primeiro a ter esse comportamento de assédio moral, de pressionar os servidores. É o que eu digo, né? Contrata esses servidores e paga o salário deles com dinheiro nosso e depois eles vão trabalhar para determinadas candidaturas. Triste o negócio desse. Por falar em eleição, pega até uma pesquisa aqui divulgada pela Quest, pela Genial Quest, um número que é assustador. Volta e meia a gente fala aqui sobre pesquisa eleitoral, né? Quem tá na frente, quem tá atrás e quem vai fazer composição com quem e tal. Agora, esse número aqui é para você ter uma ideia do tanto que o eleitor brasileiro tá animado, né? Também já tá cansado de ser passado para trás, de ser enganado, né? 80 milhões de eleitores no Brasil, PH, ainda não escolheram candidato à presidência. 80 milhões. Isso é praticamente a metade, você sabe por quê? Estão aptos a votar agora na eleição de 2026, 158 milhões de eleitores. Desses 158 milhões, pelo menos 80 milhões ainda não tem candidato. Rapaz, e você que é candidato aí, né, procura fazer alguma proposta interessante pro povo, né? Mas não é só fazer promessa não, depois tem que cumprir. Aí olha o tanto de gente que tá aí aguardando uma boa proposta, né? De campanha, bons projetos, boas ideias. Mas você exigir isso desse pessoal que tá aí fazendo política também é muito, né? É, esse pessoal não tem capacidade para isso não. É, e tem aí 80 milhões de eleitores esperando aí propostas interessantes, né? Especialmente melhorias na área da saúde, da educação, mas as notícias que a gente tem é só igual essa aqui, é um prefeito lá do interior do Maranhão ameaçando servidores da prefeitura. Há 8 semanas do primeiro turno, cerca de 80 milhões de eleitores ainda não escolheram o candidato à presidência da República. Esse grupo representa 51% do eleitorado, segundo essa pesquisa divulgada na quarta-feira pela Genial Quest. O levantamento mostra que pouco mais da metade dos brasileiros ainda está indecisa ou admite mudar de voto, cenário que mantém a disputa presidencial aberta na reta final da campanha. Gente, então olha só para você ver, né, onde é que nós chegamos. Praticamente a metade do eleitorado não sabe ainda em quem vai votar. Espera aí, daqui uns dias começa a campanha no rádio, na TV, aí você vai ouvir aquelas propostas muito interessantes, aquelas promessas que eles fazem que nunca vão cumprir. Aliás, o Brasil é o país da contradição, o país do engano, né? Sabia, PH, que para você ser candidato, você tem que registrar na Justiça Eleitoral as suas intenções, os projetos, aquilo que você pretende desenvolver, se por acaso for eleito. Então, isso é obrigatório. Quando você vai ser candidato, você tem que levar esse tipo de coisa, de documentos lá para a Justiça Eleitoral. E as pessoas têm que cumprir, porque senão não registra candidatura. Aí depois, aqueles que ganham as eleições, só faz de conta só. Ah, mas você prometeu isso na campanha. Ah, não, agora não deu poder fazer, não. Aquilo era só na época da campanha. Quer dizer, o povo também já sabe que está sendo enganado, né? E, lamentavelmente, não pode fazer nada. Vamos saber como é que foi distribuído o horário eleitoral, PH? Aqueles minutos lá, que a partir, se não me engano, do dia 16 agora, de agosto, nós teremos aí o horário do rádio e da TV. E a distribuição do tempo é de acordo com a representatividade dos partidos. Então, vamos saber aqui para a presidência da República quem é que vai ter mais tempo, quem é que vai ter menos tempo e tal. Horário eleitoral, Lula terá 5 minutos e 32 segundos e Flávio Bolsonaro 4 minutos e 20 segundos. Esse é o horário da TV. Com a proximidade do início da propaganda eleitoral gratuita no rádio e na televisão, o TSE definiu a distribuição do tempo entre os candidatos à presidência da República. O presidente Lula, que é candidato à reeleição,
terá o maior espaço, com aproximadamente 5 minutos e 32 segundos em cada bloco. Ou seja, que vai ter de manhã e vai ter à tarde, né, PH, né? Então vai ter 5 minutos e 32 segundos de manhã, 5 minutos e 32 segundos à tarde. Já o senador Flávio Bolsonaro, que é o candidato do PL, aparece em seguida, com cerca de 4 minutos e 20 segundos. Também 4 minutos e 20 segundos de manhã e 4 minutos e 20 segundos à tarde. O ex-governador de Goiás, Ronaldo Caiado, que é o candidato do PSD, contará com 2 minutos e 2 segundos. Augusto Cury, que é o candidato do Avante, terá 36 segundos. Será que nós não vamos ter Enéas nessa campanha, não? Meu nome é Enéas, 15 segundos. Enéas fez, o saudoso Enéas fez a campanha dele com 15 segundos na TV e ficou famoso por aquele bordão. Meu nome é Enéas. Lembra dele, PH? Pois é, não tem mais um candidato como Enéas, né, rapaz? É, ele conseguia falar muito rápido, em 15 segundos ele dava o recado dele. Outros candidatos, como Romeu Zema, que é do Novo, e Renan Santos, que é do Missão, não terão acesso ao horário eleitoral por não cumprirem a cláusula de desempenho exigida pela legislação. São chamados nanicos, né? O pessoal que não tem bancada, né? Lá no Congresso Nacional, então vai acabar não tendo também tempo, né? Lá no horário do rádio e da TV. Não fala aqui o dia que começa, se não me engano, acho que é dia 16, né? Pegar que começa. É, depois eu vou confirmar isso aqui. É, mas então é isso. Quem vai ter o maior tempo é o presidente Lula, candidato à reeleição, e depois o Flávio Bolsonaro, que é o filho do Bolsonaro, que é o candidato do PL. É, os dois é que terão o maior tempo lá de rádio e TV. 8:42. Ah, rapaz, falar mais alguma coisa aqui, eu pegar sobre a situação lá da maternidade doutora Adalberto. É, que tá num impasse danado, né? Muita gente reclamando que não tá sendo atendida, a instituição diz que não tem dinheiro, a prefeitura confirma que já fez o repasse, enfim, a coisa lá tá complicada, né? O fato é que uma instituição muito importante para a cidade, lamentavelmente, tá nessa situação. Secretaria de Saúde faz vistoria na maternidade doutora Adalberto e cobra a retomada dos atendimentos do SUS, né? Que lá o atendimento é pelo Sistema Único de Saúde. Equipe da Secretaria Municipal de Saúde visitou a Santa Casa também para avaliar a capacidade de absorção da demanda após paralisação parcial dos serviços obstétricos. É aquele pessoal que não está sendo atendido pela maternidade, está sendo encaminhado lá para a Santa Casa. É, isso deve estar sobrecarregando também, né? O trabalho na Santa Casa, que a demanda é enorme, né? Não dá para atender o que era para ser da maternidade, doutora Adalberto, e o que já vai lá para a Santa Casa. Então é uma coisa que o pessoal também da Secretaria de Saúde tem que resolver. A Secretaria Municipal de Saúde realizou na tarde da última quarta-feira uma visita à maternidade doutora Adalberto Pereira da Silva e também à Santa Casa de Anápolis para acompanhar a situação dos atendimentos materno-infantis do município. A ação ocorre após a paralisação dos atendimentos clínicos pelo Sistema Único de Saúde na maternidade, iniciada em 31 de julho, em meio ao impasse envolvendo o pagamento de médicos prestadores de serviço. Na maternidade, a equipe da Secretaria de Saúde verificou o fluxo de atendimento, a ocupação de leitos e as condições de funcionamento da unidade. De acordo com a secretaria, no momento da vistoria havia apenas um paciente do SUS internado, admitido antes da interrupção dos atendimentos a um paciente particular. Então a situação é a seguinte: na quarta-feira, uma equipe da Secretaria de Saúde fez uma visita lá à maternidade para saber a situação. A informação, ali são várias informações e algumas desencontradas. Por parte da maternidade, eles dizem que continuam atendendo, mas só casos excepcionais, né? Aqueles que exigem, sim, mais urgência. Aquela gestante que, por exemplo, pode esperar mais um pouquinho, estão encaminhando para outros locais, inclusive para Santa Casa. Agora, o que precisa resolver é de vez a situação da maternidade, né? A prefeitura garante que já enviou os recursos e o repasse foi feito direitinho. Então, se repassou tudo direitinho, por que que o atendimento não está sendo feito? Se a prefeitura repassou os recursos, por que então que esses médicos que trabalham lá, eles não receberam salário ainda? Então, quer dizer, são algumas respostas que a sociedade precisa ter. Afinal de contas, se a prefeitura fez o repasse do dinheiro, é dinheiro nosso. Dinheiro do cidadão, da cidadã, do contribuinte que paga os seus impostos.
Ou você acha que o dinheiro que a prefeitura manda para lá caiu do céu? Não, não foi. Dinheiro dos nossos impostos. Então a maternidade também, aliás, precisa ter uma relação mais transparente nessa questão aí desses repasses desses recursos. Porque não dá para entender. A instituição diz que não recebeu. A prefeitura fala que fez o repasse normal dos recursos. E se fez o repasse normal, por que que as pessoas não estão sendo atendidas? Por que que as gestantes estão chegando lá e eles estão batendo a porta na cara dessas pessoas? É, então é uma resposta que precisa ser dada para a sociedade. Se a instituição não está correspondendo, né, não está correspondendo com aquilo que foi acordado, que seja rompido então esse convênio. É, e que o município dê uma outra destinação aos recursos. Quer mais? E quer saber uma outra coisa? Até me lembro que durante a campanha eleitoral, o prefeito Márcio Corrêa até admitiu aí a possibilidade de construir uma maternidade municipal. Então, prefeito, está na hora também agora, já que a maternidade não está correspondendo, esse dinheiro que está sendo enviado para lá, bora fazer uma maternidade aí, prefeito. Contratar um corpo médico próprio lá para essa maternidade, para acabar com esse negócio aí, que não tem dinheiro que dá também. É porque tudo quanto é dinheiro que manda para lá, não dá. Não, não deu. Ainda tem um déficit de não sei quanto. Faltou isso, faltou aquilo. Uai, tem que resolver. Tendo uma maternidade municipal, prefeito, tenho certeza que vai funcionar muito melhor. Ah, mas porque a instituição é tradicional, já tem uma história de serviços prestados. Mas essa relação sempre foi problemática. Não é de hoje que isso acontece, não. É já há muito tempo. E uma outra coisa, se está recebendo dinheiro, o recurso que está sendo enviado pelo município, não está fazendo o serviço, está sobrando para quem? Para Santa Casa. Aí a Santa Casa tem que redobrar os esforços para atender aquelas mulheres que não foram atendidas lá na maternidade. Não, então colocar assim, sabe, um ponto final, colocar um basta. A instituição é tradicional? É, mas tá fazendo o serviço? Não, não tá. Então só tradição também, só ser conhecida não resolve. Tem que prestar o serviço. E olha, né, e tô falando isso aqui com um sentimento assim de muita dor no coração, porque a gente precisa reconhecer. A maternidade, doutor Adalberto Pereira da Silva, tem uma longa folha de serviços prestados à sociedade anapolina. Se você for sair aqui em Anápolis, você vai encontrar mais muitas, milhares de pessoas que vieram ao mundo lá na maternidade. Mas aí chega um momento que não dá mais, velho. Não tem dinheiro que dá. É, faz o repasse. E outra coisa, se a prefeitura tá devendo alguma coisa lá e não tá repassando, busca a justiça, resolva a situação lá. O que não pode é as pessoas ficarem sendo prejudicadas pela falta de atendimento. É porque não é um absurdo um negócio desse, PH? É um absurdo, é para repassa o dinheiro. É, mas o médico não tá atendendo porque tá com o salário atrasado. Vem cá, mas por que ele não recebeu? Se o dinheiro foi repassado para a maternidade. É. E, sinceramente, se sou o prefeito Márcio Corrêa, vamos logo fazer a maternidade, investir logo o dinheiro que é repassado, investir logo numa maternidade municipal. Mas não entrega para o Oeste também, não, prefeito. Pelo amor de Deus. É contratar um corpo clínico próprio lá para a maternidade e exigir que o serviço seja bem feito. É? Que é isso aí, PH? Às 8:48. Estou recebendo aqui um comunicado que da família do Fernando Corrêa. É isso, PH? A família de Fernando Corrêa convida parentes e amigos e a torcida da Anapolina para o último adeus. Vai ser num cortejo que será realizado a partir das 10 horas de hoje, desta sexta-feira, do IML, do Instituto Médico Legal, para o cemitério São Miguel. Então, gente, é o sepultamento do Fernando Corrêa. Vai acontecer agora, às 10 horas, daqui a pouco, portanto. E o cortejo vai sair lá do IML, que infelizmente, porque ficou 4 dias para ser encontrado o corpo dele, não teve condições de se fazer o velório. Então está sendo feita essa homenagem aqui na despedida do Fernando Corrêa. Vai sair lá do IML, ali do residencial do Renicur, naquela região ali, né, do Instituto Federal de Goiás. É pouco acima do cemitério Parque, né? Mas vai sair de lá, do IML, em direção ao cemitério São Miguel, onde vai acontecer o sepultamento. Então sai lá do IML, o cortejo, vai percorrer ali, passar pelo do Vic e tal, até chegar ao cemitério São Miguel, aqui na região central da cidade, onde vai acontecer o sepultamento. E que Deus receba o Fernando Corrêa na glória do reino, né? Fernando que, lamentavelmente, foi encontrado já sem vida no interior do apartamento

0: provavelmente foi encontrado já sem vida no interior do apartamento onde ele morava. Já há uns 4 ou 5 dias. E outra coisa, é uma morte que vai ser investigada pela polícia. Até para descobrir as circunstâncias em que essa morte aconteceu, a causa da morte e tal, enfim. Eu acho que é preciso sim dar uma satisfação, especialmente para a família. Então, às 8h50. Então, gente, em relação à maternidade, é isso. É se está recebendo os repasses. E essa prestação de contas, hein? Como é que ela está sendo feita? Se recebe os repasses, o pessoal tem que estar recebendo. Não está atendendo porque o médico não está recebendo o salário. Mas não recebeu por quê? Vem cá, o repasse não foi feito pela prefeitura? Isso ainda tem alguma coisa? Aliás, a prefeitura está dizendo aí que tem um restante aí, não é um restante, é um repasse que vai ser feito agora entre o dia 10 e o dia 12, que já deve ser relativo ao mês de agosto. É o seguinte, tem que normalizar a situação, não dá para poder continuar dessa maneira. As pessoas precisando de atendimento, não conseguindo o atendimento, porque não tem médico, aí é triste também. Pegar, eu quero que você localize aí, por favor, uma fala aqui do Luiz, o Fernando Pezão, né? Acho que é Luiz Fernando Pezão, ex-governador do Rio de Janeiro, ele falando sobre a relação da família Bolsonaro com o Rio de Janeiro. Agora saiu todo mundo, né? 2 da família Bolsonaro, 2 filhos vão ser candidatos em Santa Catarina, 1 é candidato a presidente, né? Gente que segue a política do Bolsonaro se espalhando pelo Brasil afora aí. O Hélio Lopes, por exemplo, foi lá para Roraima para ser candidato ao Senado. Quando a gente reclama, por exemplo, aqui em Anápolis não tem uma obra feita no governo passado. Se você achar um tijolo que foi colocado aí pelo governo do Bolsonaro aqui em Anápolis, você me avisa que eu não quero ser injusto nas críticas que a gente faz. Não tem uma parede que foi construída aqui na cidade. Tem absolutamente nada, né? E muito mal agradecido, porque a cidade deu 70% dos votos para ele. Mesmo assim, não colocou nada aqui. E agora aí você fala assim, Caninho, mas você está criticando que em Anápolis não fez nada e tal. Ele deve ter feito muita coisa, que ele foi deputado durante muito tempo lá no Rio de Janeiro, depois foi presidente da República, ele deve ter feito muita coisa lá para o Rio de Janeiro. Será que fez mesmo? Vamos ouvir então, acho que é o Luiz, é o Pezão, o ex-governador, não lembro mais como é que é exatamente o nome dele, acho que é Luiz Fernando Pezão, é o Pezão, ex-governador do Rio de Janeiro. Preste bem atenção na fala dele. O que que o Bolsonaro fez como político lá pro estado dele, o Rio de Janeiro? Coloca aí, PH, por favor.
1: Bolsonaro, pelos 20 anos de mandato como deputado, 4 de presidente da República, seus filhos com Flávio Bolsonaro com 12 mais 8, 20. Carluxo, a primeira mulher. Pô, não fazer uma obra no Rio? Não continuar o arco metropolitano? Não terminar a usina nuclear? Não terminar o Comperge? Com a gente sendo 80% de produção do produtor do petróleo aqui? Aí eu, tá, sinceramente.
2: Um pouquinho do atual também, né?
1: Não, de todos, também, né? De todos ajudaram o Rio. O presidente Bolsonaro, infelizmente, eu não conheço, sinceramente, eu queria conhecer. Ó, construí 2.000 apartamentos aqui na favela. Construí 2.000 apartamentos aqui em Angra. Temos nada. Eu não conheço. Se aparecer, ótimo, me mostra.
0: Então, esse aí é o Luiz Fernando Pezão, ex-governador do Rio de Janeiro. Você vai falar assim, esse também é um bandido, foi preso. É verdade, foi preso também. Ele conheceu lá o Chilindró. Não é santinho também, não. Mas convenhamos, o que ele está dizendo aí é a mais pura verdade. Ele está falando como político do Rio de Janeiro, porque o Bolsonaro é de São Paulo, mas fez a carreira política dele lá no Rio de Janeiro. Não, coloca de novo, e o pessoal tem que escutar isso umas 10 vezes, porque quando a gente critica aqui, eles ficam achando ruim. E as pessoas insistem em apoiar esse tipo de político aqui na cidade. Coloca aí, por favor, pegar o Luiz Fernando Pezão, ex-governador do Rio de Janeiro. Ele tá dando aí relação de obras que o Bolsonaro fez no governo dele lá pro Rio de Janeiro. Coloca aí, PH.
1: Acho que o presidente Bolsonaro, pelos 20 anos de mandato como deputado, 4 de presidente da República, seus filhos com Flávio Bolsonaro com 12 mais 8, 20. Carluxo, a primeira mulher. Pô, não fazer uma obra no Rio? Não continuar o arco metropolitano? Não terminar a usina nuclear? Não terminar o Comperge? Com a gente sendo 80% de produção do produtor do petróleo aqui? Eu, sinceramente.
2: Um pouquinho do atual também, né?
1: Não, de todos ajudaram o Rio. O presidente Bolsonaro, infelizmente, eu não conheço, sinceramente, eu queria conhecer. Ó, construí 2.000 apartamentos aqui na favela. Construí 2.000 apartamentos aqui em Angra. Temos nada. Eu não conheço. Se aparecer, ótimo, me mostra.
0: Pois é, se você souber de alguma obra aí que foi feita nesse governo aí, fala pra nós aqui.

0: A gente não quer ser injusto na crítica, não. Isso aconteceu, foi no Brasil inteiro. O Brasil inteiro não tem obra. Não tem um programa social que fale isso foi criado nesse governo aí. E as pessoas insistem ainda. É, mas aqui no Brasil misturaram tudo, né? Colocaram religião no meio da política aí e tal. E aí foi que a coisa bagunçou mesmo, né? É, aqui no Brasil é um país interessante, né? Cristão anda armado, querendo dar tiro nos outros, né, rapaz? É uma coisa esquisita, né? Infelizmente, lá na igreja cederam o altar para político fazer discurso. É, tá explicado porque que muita coisa, né, tem acontecido aqui entre nós. 8h55, vou finalizar aqui, PH, eu falei que ia finalizar agora, mas tem um assunto aqui que eu preciso falar sobre ele. Porque faz parte também daquela cobrança que a sociedade brasileira tem feito a respeito do funcionamento dos poderes da República. E ultimamente, especialmente o Poder Judiciário, tem sido muito cobrado. Porque é um poder que está custando muito, né? Tem desembargador aí, juiz recebendo 150 mil, 200 mil reais de salário por mês. E o povo na dificuldade recebendo 1.620. Então foi uma decisão que foi tomada ontem pelo Superior Tribunal de Justiça e o ministro lá do STJ acabou sendo punido. Em decisão inédita, o Superior Tribunal de Justiça condenou o ministro Marco Buzzi à disponibilidade com perda do cargo pelas acusações de importunação sexual. O julgamento aconteceu nesta quinta-feira. O resultado da condenação se deu por unanimidade dos 28 ministros presentes. A condenação aconteceu em um processo administrativo disciplinar após Buzzi ser acusado de importunação sexual por uma jovem de 18 anos. Depois da primeira denúncia, uma servidora lá do STJ também afirmou ter sido vítima de crime sexual cometido pelo ministro. É. Para que Buzzi perca efetivamente o cargo agora de ministro, a Advocacia Geral da União precisa abrir um processo no Supremo Tribunal Federal, STF. Apesar disso, no STJ, a cadeira de Buzzi já é considerada vaga. A decisão desta quinta-feira está de acordo com os parâmetros estabelecidos na resolução do Conselho Nacional de Justiça, o CNJ. Gente, isso aqui já está dando prosseguimento àquela determinação que já tinha sido dada lá atrás pelo CNJ, pelo Conselho Nacional de Justiça. Porque sabe qual que era a punição para juiz que cometia crime, para desembargador e tal? O pessoal ia para casa quando estava recebendo o salário. É, agora vai quando está recebendo o salário ainda, infelizmente, mas isso precisa acabar também. É a próxima etapa desse processo aí. Porque agora ele já perdeu o cargo, quer dizer, influência como ministro ele não vai mais ter, ele não vai mais tomar nenhuma decisão como ministro, então esse poder ele já perdeu, mas vai para casa e vai continuar recebendo o salário lá, sei lá de quanto, se é de 150, 200, 300 mil reais por mês. Então isso ainda continua errado. É o seguinte, tem que perder o cargo e ainda tem que responder na justiça pelos crimes que cometeu. Nós ainda vamos chegar a esse nível de justiça, se Deus quiser, né? Outra que foi punida também, mas que vai para casa recebendo o salário, ela foi suspensa das suas atividades por 2 anos, a Gabriela Hart, aquela juíza lá de Curitiba, da Vara Federal, que ficou no lugar do Sérgio Moro, que foi parcial também, lá especialmente no julgamento lá da Lava Jato, né? Já recebeu a sua punição, mas vai para casa e vai continuar recebendo o seu salário, sabe de quanto? 77 mil reais por mês. Mas essa, gente, aquela velha, o Brasil ainda é novo, né? Tem 526 anos só. Ainda dá tempo pra gente aprender algumas coisas, né? Aí o pessoal fica assim, ah, rapaz, Brasil tem que ser logo país de primeiro mundo. Vai demorar muito, você sabe por quê? Porque nós ainda estamos apegados a alguns costumes que em outros lugares já não existem mais. Eu já falei aqui que eu não sou nenhum admirador do modo de vida lá de americano. É, pra mim que é uma sociedade cheia de vícios também, comete muitos crimes e tal. Não sou nenhum admirador do modo de vida lá do pessoal dos Estados Unidos, não. Mas uma coisa você precisa reconhecer: o pessoal lá gosta do país. E é mais ou menos da mesma idade que o nosso, o Brasil. E olha só o tanto de ano que eles estão na frente da gente, né? Então a gente precisa também, já que a gente copia tanta porcaria, é, por que a gente não copia o que é bom, o que presta? A gente só copia só o que não presta. A gente incorpora isso aos nossos costumes. É, esse aí, ó, essa questão da justiça mesmo. Se isso aí lá nos Estados Unidos, você pode estar certo. É que esse ministro lá do STJ já ia ser preso, já tinha sido afastado. Essa juíza também já tinha tido as consequências devidas. Mas a gente, infelizmente, como diz aquela velha história, nós ainda não estamos preparados para isso, né? Será? Acho que sim, já passou da hora. 526 anos já deu para aprender muita coisa. Se não aprendeu até aqui, não vai aprender mais também, não. Nós não aprendemos nem a votar até hoje. Já vamos ter. Vamos esquecer. 9:01 agora, PH. Bora pro intervalo? Saia daí não, porque daqui a pouco a gente volta. Tem muito mais ainda hoje aqui no Rádio Debate para você.
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1: Hora certa. Agora em Anápolis, 9:09. De volta aqui com o Rádio Debate, o seu espaço livre.

0: Petrópolis, 9:09. Cândido Filho. De volta aqui com o Rádio Debate, o seu espaço livre e democrático do jornalismo anapolino. Anote aí o WhatsApp para você participar com a gente aqui do programa. Pode ser mensagem de texto, mensagem de voz, o importante é a sua participação. Nos ajude a levar adiante aquele projeto de construção de uma cidade melhor para todos nós, né? Porque nós anapolinos, né, não apenas precisamos, mas nós merecemos viver numa cidade cada vez melhor. Por isso é que a gente abre esse espaço aqui, inclusive para poder combater os abusos que são praticados contra a nossa população. Precisamos de uma cidade onde a população seja a destinatária de um serviço público eficiente, que preencha realmente as necessidades das pessoas que moram aqui, que pagam seus impostos e tal. Meu amigo Paulo Henrique Mendes, o PH, que é o produtor do programa, tá ali, ó, prontinho para te atender. Mas então anote aí o WhatsApp. É o 96-000-5177.
1: Repita!
0: 96-000-5177. E você pode participar também lá pelas redes sociais. Nós estamos lá no YouTube e também no Instagram. 9:11 agora e ele já tá na área, viu, PH?
2: Roger Fernandes. O fera da comunicação.
0: Roger Fernandes, o fera da comunicação. Bom dia, senhor Roger Fernandes, tudo bem com o senhor?
3: Graças a Deus, meu amigo Cândido Filho.
0: É?
3: É, comigo, graças a Deus, sou bem, com vossa senhoria.
0: Comigo também, graças a Deus, tudo em ordem, tudo em paz. Levantei era pouco depois das 6 da manhã, é. Né? Quando eu abri a janela já vi o sol. Só de você ver o sol todos os dias significa que graças a Deus tá tudo bem.
3: É, só o bom Deus, né? Bom dia ao Paulo Henrique Mendes, tá aí se cuidando, se tratando. A todos que estão conectados conosco, né? Nessa manhã de sexta-feira, é. Em que a Anápolis amanhece mais triste,
0: é.
3: Né? Principalmente a grande torcida da Anapolina, né? Mas vida que segue, né?
0: Pois é, e aliás, deixa eu aproveitar aqui, Roger, e passar para os nossos ouvintes, né? Que agora às 10 horas, o corpo do Fernando Correia, o ex-presidente da Anapolina, que foi encontrado sem vida ontem lá no seu apartamento, é, já tinha ali 4, 5 dias e essa morte ainda vai ser investigada pela polícia para saber as circunstâncias, né, saber como ela exatamente aconteceu. Então vai sair o cortejo lá para o sepultamento do Fernando, lá do IML, do Instituto Médico Legal, ali da Avenida Pedro Ludovico, vai sair em direção ao cemitério São Miguel, aqui no centro da cidade, onde ele será sepultado, né? Sim. Então a família está fazendo esse convite aí aos amigos, aos familiares, para esta última homenagem que será prestada ao nosso Fernando Correia. Jovem, né, Roger?
3: Jovem.
0: 43 anos de idade, sim. Lamentavelmente vítima, né? De uma morte acontecida em circunstâncias que ainda precisam ser esclarecidas, né?
3: É verdade, ô Cândido. E antes, abraçando aqui o Marcos, lá em Goiânia, o Sigilei, né? A Lindinha, minha irmã Meire, lá em Belo Horizonte. O Sinomar, né? O Sinomar ontem estava nos escutando, mandando abraço pra gente. Uma grande audiência que nós temos no entorno aqui, pessoal, que é pessoal que fica ligado no rádio, né?
0: Isso.
3: Só aqui da borracharia, da sapataria, o Vilmar aqui em cima, né? Felizmente muita gente nos acompanhando. Agora a questão...
0: Deixa eu comentar o pessoal, então, já que você falou da, sim, borracharia, da sapataria e da padaria, o Everaldo mais o Lúcio lá da sapataria, o Tonho da borracharia e o Rafael da padaria, todos aqui do contorno da Mato Grosso, aqui na sequência dessa rua da rádio aqui, da Jamil Miguel, pessoal lá é ouvinte de carteirinha aqui do Rádio Debate.
3: Jamil não, Jorge, né?
0: Hã?
3: O senhor falou Jamil Miguel.
0: Não é Jamil não, é Jorge Miguel, rua Jorge Miguel, essa rua aqui da rádio Nova FM.
3: O seu Otávio também, né?
0: Seu Otávio ali do carro de frutas, próximo ao viaduto Nelson Mandela. Então esse pessoal aqui da contorno da Mato Grosso, né? O pessoal, sim, e lá o pessoal gosta de ouvir, sabe onde, Roger? É lá no radinho mesmo.
3: É, viu? No rádio, eles gostam do rádio.
0: Tá ligado lá e tá aí acompanhando a gente. Muito obrigado a vocês aí pela companhia de todos os
3: Cândido,
0: dias.
3: Mas assim, é duplamente, sim, triste a questão do Fernando. É, porque ontem, assim que eu saí da emissora aqui, eu fui questionado se eu estava sabendo de uma provável morte do Fernando Correia, né? Porque já havia tido a informação, né, de quem me questionou, que tinha chegado um corpo lá no IML, né, com a

0: características do Fernando Correia, com o nome Fernando Correia Pereira, né? E me perguntaram se eu sabia o nome dele completo. Falei, não, vou procurar saber. E saí ligando. Né? Você ligou para algumas pessoas, inclusive para pessoas ligadas à Napolina. E ninguém tinha informação. Né? Por isso que eu falo duplamente triste. É um rapaz que, segundo a informação que chegou na hora, eu consegui confirmar essa informação assim. Lá no Anápolis, meia hora depois já tinha confirmação, mas eu aguardei uma confirmação da Napolina, que demorou cerca de uma hora e dez para o pessoal da Napolina confirmar, porque aí eles foram correr atrás da informação também. E, inclusive, eu contactei amigos pessoais e parentes, e pelo menos um parente do Fernando Correia, ninguém tinha informação.
1: Pois é.
0: E segundo a ML, já tinha, quando eles falaram, em torno dos 6 dias que ele já deveria estar morto, né? Naturalmente o cheiro já não estava, já estava exalando. E aí depois ficou oficialmente como se fosse uns 5 dias, ou extraoficialmente uns 5 dias, mas de qualquer forma, alguns dias.
1: Agora é estranho também, né? Ninguém da família percebeu esse sumiço do Fernando.
0: No local de trabalho.
1: No local de trabalho, alguém que tinha um contato mais estreito com ele e tal. E muitos dias passaram, né? Do desaparecimento.
0: É por isso que eu falo duplamente triste, né? Triste sim pelo fato também de perder um homem público, um cara que deixou um legado, queira ou não queira. Né, ele assumiu a Napolina num momento difícil, ele que foi responsável por essa transição da vida da SAF, né, que queira ou não queira, tá na história da volta da Napolina para a primeira divisão. Né, e agora sim, naturalmente ele não estava lá, mas através desse trabalho a Napolina tem Copa do Brasil ano que vem, isso. Tem Série D. Eu sempre frisei isso aqui na emissora, porque houve ali um racha entre a SAF e o Fernando Correia.
1: Isso.
0: Né, inclusive até com denúncias agora. Um abraço ao Paulo de Paula lá na Irlanda também, inclusive com algumas denúncias que ele fez lá, atual SAF, ainda nessa temporada. Mas é triste por uma pessoa assim, ô Cândido, independente de quem seja, ficar tantos dias dentro de casa, morto, né? E há assim, algumas informações que eu não vou passar aqui, vou deixar que a coisa venha de forma oficial pela família, até em respeito.
1: Não, e outra coisa também, a polícia vai investigar, né, Rony? Saber em que circunstâncias essa morte aconteceu, né?
0: Sim, então assim, o Cândido, eu duplamente triste por causa disso, né? Passar tantos dias, né? E nem familiar, né? Saber, ou dar pela falta dele, ou tentar saber o que aconteceu, né? Então é lamentável, e amanhã assim que a torcida da Napolina principalmente, né? E a cidade de Anápolis, pelo menos na minha opinião, amanhece mais triste.
1: E o Fernando que tinha uma boa relação com o torcedor da Napolina, né?
0: Ele era torcedor da Napolina, ele fazia parte da torcida da Napolina.
1: E o pessoal precisa reconhecer mesmo essa importância que o Fernando teve, né? Porque assumiu a presidência da Napolina numa hora muito difícil. Lembro da época lá, não tinha dinheiro para nada, né? Tava endividado, tinha muitos problemas urgentes para poder resolver. E aí o Fernando chegou, né? Praticamente com a cara e com a coragem, né? Era empresário e tal, mas não era um empresário rico,
0: não,
1: daquele que tinha dinheiro
0: para
1: poder colocar em clube de futebol. E mesmo assim, ele com muita coragem foi lá, enfrentou a situação, né? Ajudou a pavimentar o caminho para que a Napolina se transformasse numa sociedade anônima do futebol. Quer dizer, esse mérito ninguém vai poder tirar do Fernando, né, Roger?
0: Embora tenham quisto tirar, né? Quiseram colocar o Fernando no ostracismo. E eu aqui na rádio eu sempre falei isso. Falei, a gente tem que agradecer, reverenciar assim o Fernando Correia. E não é porque morreu. A gente aqui, pelo menos na Nova FM, já falava isso antes. E olha que nós tivemos problema com o Fernando Correia aqui.
1: Justamente. É porque no Brasil tem disso, né, Roger? A pessoa tem muitos problemas na vida e tal. Aí depois, quando morre, aí vira santo, vira herói, vira não sei o quê e tal. Mas, em relação ao Fernando, a realidade dele foi mesmo essa. Muita vontade, muita coragem para poder fazer alguma transformação na Napolina.
0: Então, assim como você já falou hoje, né? Nossas condolências aí, nossos sentimentos à família, aos amigos, né, a torcida da Napolina pela perda precoce, né, um jovem, né, que muito tinha a dar ainda aqui para a sociedade, aqui para Anápolis, mas infelizmente é mais um que se vai, né, o Candinho? As circunstâncias realmente causam muita preocupação, mas como eu falei aqui, em respeito, vamos deixar a família divulgar aquilo que ela entender que deve divulgar. Nós não vamos ficar, pelo menos eu não, né, aqui com especulações ou com informações sobre a vida do Fernando, sobre
1: a morte dele,
0: o que aconteceu. Isso aí eu particularmente vou deixar por conta da família.
1: O que aconteceu vai ser esclarecido lá pela polícia através dessa investigação. 9:20 agora, Roger, vamos começar a falar da nossa pauta política aqui.
0: Sim.
1: Tá falando agora há pouco a respeito de uma cidade lá no Maranhão, Campestre do Maranhão. Interessante que o prefeito lá é do PSB. O PSB, o Partido Socialista Brasileiro, é o partido do Geraldo Alckmin, que é o candidato a vice lá na chapa do Lula, tá certo?
0: Sim.
1: Tá bom, e o prefeito lá de Campestre do Maranhão já tem denúncias lá de que ele tá determinando para os seus servidores lá que eles têm que votar no Flávio Bolsonaro, porque se algum servidor lá da prefeitura de Campestre do Maranhão votar no Lula, ele vai demitir tão logo termine a eleição. Será que nós vamos ter de novo que assistir esse tipo de acontecimento no Brasil? Toda eleição a gente tá aqui falando sobre isso e esse comportamento nunca acaba. Porque isso, Roger, é crime eleitoral. O segredo do voto, ele tem que ser preservado. A liberdade do eleitor tem que ser preservada. E ainda hoje nós encontramos prefeitos, né, com esse tipo de comportamento. Aliás, seu Roger Fernais, novidade nenhuma, em qualquer lugar do Brasil que você for, vai estar acontecendo isso. Aqui em Anápolis vai estar acontecendo isso. Olha, lá na Assembleia Legislativa tem 146 servidores em cada gabinete de deputado lá. É aquele pessoal que a gente paga salário para eles o ano inteiro, para na época da eleição eles ficarem trabalhando como cabo eleitoral de deputado aí. Infelizmente, mais uma vez, nós iremos assistir a esse filme, senhor Roger Fernais.
0: O Cândido, antes eu tenho, só encerrando, falando ainda da Anapolina, mandando um abraço para o grande Washington Rabelo.
1: Washington Rabelo,
0: que eu tive a oportunidade de encontrar lá na convenção, ao lado do
1: também já foi
0: Pedro.
1: Presidente da Rubra, né?
0: Eu sei que ele já foi diretor de futebol da Anapolina. Sim. Já tem vários serviços prestados da Anapolina.
1: Muito ligado ao doutor Pedro Canedo.
0: Sempre ao lado do doutor Pedro Canedo, que estava lá na convenção, encontrei com o doutor Pedro Canedo, doutor Pedro Paulo Canedo, né? Com o Washington, é sempre uma felicidade muito grande encontrar com o Washington. Uma pessoa muito carismática, né? Todo mundo, pelo menos eu, de todos que eu conheço, todo mundo gosta muito do Washington, tá ligado aqui com a gente, um abraço a ele. Ô Cândido, em relação a questão do, você tá falando aí do prefeito do PSB, a gente tem que analisar alguns pontos. Primeiro, aquilo que a gente já vem falando aqui, né? A questão da falta da fidelidade partidária. Isso aí é tanto faz da direita, da esquerda, do centro.
1: Todo mundo faz isso,
0: né? Nós temos partidos aqui. Paulo de Paula digitou uma mensagem aqui, já apagou, né? Tá ligado com a gente lá na Irlanda.
1: Muito obrigado pela audiência aí na Irlanda, viu, Paulo?
0: A gente tem assim, vamos pegar o Republicanos, né? O próprio PSD. O próprio PSD aqui, que o nosso Ronaldo Caiado está nele.
1: Não, você quer balaio de gato maior do que esse do PSD?
0: Aí sim, apoia um candidato da esquerda no local, apoia um da direita no outro local, apoia um outro não sei da onde, outro local. Né, assim, não tem uma fidelidade e eles têm um candidato à presidência da República.
1: E o coitado do eleitor tá aqui embaixo tentando acertar a sua escolha, né?
0: Tentando
1: lá em cima,
0: entender.
1: O troço tá tudo bagunçado.
0: Aí você fala de um prefeito que é do PSB.
1: Obrigando o servidor da prefeitura dele a votar no candidato do PL.
0: E que ele tem o vice-presidente do partido dele, o candidato a vice-presidente, é vice-presidente.
1: É candidato a vice do Lula.
0: E ele tá apoiando alguém da direita e obrigando os seus funcionários. Agora sim, até a página 40, a gente ainda pode, entre aspas, entender a questão. Porque eu falo até a página 40. Quando a pessoa é um cargo de confiança, tá? Ela pode seguir a orientação daquele que lhe empregou, né? Aí você ainda pode até entender. Agora, quando é funcionário efetivo, não tem como você querer
1: não,
0: obrigar.
1: Mas para os efetivos isso não funciona, né, Roger?
0: Daí você não pode querer obrigar.
1: Porque o efetivo, ele tem a estabilidade, não pode ser demitido por essas questões políticas e tal. Sofre também as perseguições.
0: Sim,
1: né?
0: Mas, nesse sentido que eu falo. Isso, aí ele vai querer perseguir, se o cara tem uma gratificação, ele tira. Se tá no cargo que coloca no cargo, pior. Agora sim, o comissionado já fica preso a isso. Por quê? Porque o emprego dele é um cargo de confiança que ele depende. Aí se ele for contrariar quem o empregou, que seja o prefeito, seja um vereador e tudo mais, aí a coisa realmente fica. Mas desde que né, ele não seja obrigado a fazer trabalho como cabo eleitoral, e aí a lei não permite, até contra, dentro do horário de trabalho dele. Justamente. Ele tá ali para servir a população.
1: Justamente. Depois do horário de trabalho dele, ele faz o que ele bem entender da vida dele.
0: Sim.
1: Agora, nós estamos falando de uma situação que foi publicada na imprensa aí, lá de Campestre, lá no Maranhão. Agora, você tem alguma dúvida que isso acontece,
0: rapaz,
1: por aqui também?
0: Rapaz, acontece tudo.
1: Você vai ali na
0: lugar.
1: Câmara Municipal, ver quem é candidato lá e quem é que tá trabalhando. Aí você vai, onde é que... Você pergunta para essa pessoa que vai chegar em você e pedir voto, onde é que você trabalha? Ele vai falar, eu trabalho na Câmara, no gabinete do fulano. Você trabalha onde? Trabalho na Assembleia, no gabinete do deputado fulano de tal. Você tem alguma dúvida que isso acontece
0: não,
1: também aqui, senhor Roger Fernandes?
0: Que eu falei, né? Então, até a página 40, você pode entender, o Paulo tá aqui, o Marcos lá de Goiânia.
1: É.
0: Né? Porque assim, você empregou uma pessoa, então naturalmente era um cargo de confiança. Você tá sendo empregado para seguir a linha né, política daquele que lhe empregou.
1: É.
0: Até assim, até de uma forma inteligente, o pessoal pensa assim, bom, eu tô lá, o Cândido é o prefeito, é o vereador, ele me arrumou um emprego. Naturalmente, entendeu? Eu vou seguir a orientação do Candinho, porque se eu não seguir,
1: ele vai me mandar embora.
0: Vai mandar depois. Embora e vai colocar outro que siga. Então eu quero preservar meu emprego.
1: É.
0: Né? Então, assim, até por aí a gente ainda entende. Né? Você pode até querer me obrigar, eu posso não aceitar, mas eu tô sabendo que eu vou perder o emprego, é normal, um cargo de confiança.
1: É.
0: Então você tem que confiar em mim.
1: Agora, Roger, eu tenho a seguinte opinião: eu acho que as pessoas são livres para poder fazer o que elas bem entendem. Inclusive, tem as suas preferências eleitorais lá.
0: Sim.
1: E tal. O que me causa, assim, profunda indignação é que em toda campanha isso se repete utilizando o dinheiro da gente.
0: Exatamente.
1: Dinheiro que poderia estar sendo utilizado aí na melhoria da saúde, da educação, na construção de obras para a população. É um dinheiro, sabe, utilizado simplesmente para poder fazer política. Não, gente, olha essa situação da Assembleia, a média lá é de 146 servidores comissionados por gabinete, ou seja, para cada deputado. Eu tenho certeza que mais da metade disso é gente que vai ser utilizada agora como cabo eleitoral. E a minha
0: fora do governo e fora das prefeituras.
1: Fora de tudo e tal. E outra coisa, a minha indignação maior ainda, sabe por quê? É porque os órgãos fiscalizadores, Ministério Público, né, Tribunal de Contas e tal, ninguém faz absolutamente nada para coibir esse tapa na cara, essas agressões que a sociedade sofre por parte dos poderes constituídos. É triste um negócio desse. Órgão fiscalizador nenhum se posiciona. Junto não deveria jamais aceitar isso. Ah, Candinho, você tá chateado? Você tá insatisfeito? Vai lá, apresenta uma denúncia no Ministério Público. Vai adiantar alguma coisa?
0: Não, não adianta.
1: Não adianta nada. Candinho,
0: não adianta, é assim, eu tenho um pensamento na linha que você vai, mas até a página 40 para aquilo que eu falei aqui agora.
1: Como é que é parolagem? Flácida, como é que é?
0: Não chega a ser uma parolagem flácida, não, porque eu entendo, porque a coisa, ela passa a ser ilegal, que a gente tem que seguir o que tá na legislação,
1: isso.
0: Né? Se ele for obrigado a trabalhar, pedir voz no horário de trabalho dele, certo?
1: Certo.
0: Agora, fora do horário de trabalho, é aquilo que eu falei pra você, aquela relação de confiança.
1: É.
0: Você vai falar, não, se eu lhe empreguei, né? Então você vai seguir a minha linha de pensamento político, porque senão não adianta. Como é que eu vou empregar você e você vai votar uma outra pessoa, depois trabalhar com uma pessoa que é contra aquilo que eu defendo?
1: Mas tem muita gente que burla também esse horário de trabalho.
0: Sim.
1: Que é pra trabalhar
0: aí é
1: errado. Pois é pra trabalhar 8 horas, trabalha 4, trabalha 5, restante você vai fazer campanha lá.
0: É nisso que eu ia chegar. Então o que que tem que se organizar? E aí não vai dar, porque quem faz a lei justamente são os maiores beneficiados disso aí. É justamente essa relação de trabalho, da forma que ela é feita, ficar nessa dependência de quem emprega. É isso que tem que ser alterado.
1: É.
0: Entendeu? Mas infelizmente aquilo é uma utopia. Não adianta a gente ficar chovendo molhado, que isso não vai acontecer nunca. Ao contrário, o que está se falando hoje? Que esses cargos que foram dados aos deputados estaduais aqui em Goiás vão diminuir. Né? Porque já houve uma denúncia de que há um excesso. Vai diminuir, Candir, mas você acha que vai diminuir até quando?
1: Não, diminui, mas depois devagarinho vai tudo de novo, tudo acontecendo da mesma maneira, sempre foi assim e lamentavelmente vai continuar sendo assim ainda durante muito tempo. Roger, você acompanhou aquele vídeo do prefeito, né? Lá aqui na porta da prefeitura, em que
0: um
1: policial penal temporário, rapaz, também abusou da autoridade. Eu fico imaginando se é policial temporário ainda, imagino quando ele for definitivo lá no cargo, né? Se ele faz isso aqui fora, imagino o que ele faz lá no serviço dele, lá no presídio, que o serviço dele é vigiar preso, né? Imagino o que ele não faz por lá. É triste um negócio desse, né? Agora já falei aqui, né, rapaz, o prefeito Márcio Corrêa muito corajoso, né, foi lá e enfrentou o caboclo, ele sacou uma arma pra poder agredir algumas pessoas lá, o prefeito foi lá, tomou pé da situação, chamou a polícia e ele foi conduzido pra delegacia, viu, seu Rocha?
0: Ô, cara, não vou celebrando aqui em questionar a veracidade ou não desse tipo de vídeo, assim como tantos outros que já foram postados pelo prefeito, mas muitos vídeos que são postados pelo prefeito deixam em dúvida realmente se aquilo não é algo armado. E aqui eu não estou falando que seja, mas estou falando que

0: pelo prefeito, deixo em dúvida realmente se aquilo não é algo armado. E aqui eu não estou falando que seja, mas estou falando que gera uma dúvida.
1: Não, mas eu, não, isso eu acho que não, sabe por quê? Eu acho que ninguém se emprestar a fazer aquele papel.
0: Pior que tem.
1: Não, o rapaz é policial. Não, o rapaz é policial penal temporário.
0: Sim.
1: Você acha que ele ia colocar a cara dele ali pra poder participar de uma encenação, sabendo o prejuízo que isso vai trazer pra ele? Não, quero acreditar que não, não tem ninguém disposto.
0: Assim como é difícil duvidar que o prefeito pega um cara que tá armado, ele vai chegar do lado do cara e ficar tomando essas atitudes.

0: aí que gerou uma insatisfação, onde ele desceu, começou a xingar o rapaz da moto, sacou essa arma. O prefeito estava ali por perto e viu a situação toda e foi lá intervir. Eu acho que o prefeito, eu não quero acreditar que não, viu, Roger?
1: Ô, Candinho, mas aí vai gerar uma preocupação maior ainda, porque se o cara tá ali praticamente no estado probatório, como você tá dizendo, e que realmente é. Né? Quer dizer, tem pouco tempo que ele tá na função.
0: Isso.
1: E ele passou por os testes psicológicos também para poder passar, chegar a essa função, para poder estar tendo o direito de utilizar uma arma.
0: É.
1: Se em tão pouco tempo ele já está com transtorno mental para poder estar ameaçando alguém na rua com uma arma, ou se não, o teste que foi feito para ele não é de confiança.
0: Não é de confiança, justamente.
1: Aí já aumenta a preocupação.
0: É, porque não se pode admitir de um agente público, especialmente dessa área da segurança, sair por aí com uma arma na cintura ameaçando as pessoas. A pessoa, para poder portar uma arma, tem que ter o equilíbrio necessário, especialmente estando com a saúde mental em dia. E para saber se tá com a saúde mental em dia, você passa pelo teste lá, né? Pelo psicotécnico lá, pelo psicológico e tal, faz a avaliação para saber. É uma pessoa dessa totalmente desequilibrada. E ele foi, inclusive, conduzido para a delegacia, né? Lá,
1: sim.
0: A partir dali vão ser tomadas as providências necessárias.
1: E se for real, parabéns ao prefeito pela atitude dele, embora ele tenha colocado a vida dele em risco, né?
0: Foi de certa
1: forma. E naturalmente,
0: quando
1: ele coloca a dele em risco, coloca de outras pessoas que são próximas
0: também.
1: Justamente,
0: porque a gente não sabe nunca a reação da pessoa que tá do lado de lá,
1: A pessoa fica pressionada, aí ela pode querer atirar e pode acertar pessoas que tem nada a ver com a história.
0: Ô, Roger, um assunto que eu queria ter abordado com você ontem aqui, em relação ao livro que está sendo escrito, e vai ser publicado agora mês que vem, em setembro, 9:33, que é do Tenente Brigadeiro Carlos Batista Júnior, que foi comandante da aeronáutica no governo Bolsonaro. Ele vai lançar um livro contando sobre a resistência dentro das Forças Armadas à tentativa de golpe de Estado liderada pelo ex-presidente Jair Bolsonaro. O livro tem como título Eu Disse Não, Uma Trincheira Antigolpista. Vai ser lançado, repito, agora no mês de setembro. Na obra, o ex-comandante da FAB descreve as pressões feitas por Jair Bolsonaro para que os militares aderissem ao golpe e a resistência apresentada pela maioria da direção das Forças Armadas. Então, o tenente brigadeiro Carlos Batista Júnior, já falei várias vezes aqui, o dia que eu encontrá-lo, quero cumprimentá-lo pela decisão tomada, tanto ele, comandante da aeronáutica, quanto ao comandante do exército, na época, o general Freire Gomes, que foi por causa deles, da resistência deles, que nós não tivemos um novo golpe militar aqui no Brasil. Por que que eu trago esse assunto aqui no programa, Roger? Porque ainda hoje, a gente percebe muitas pessoas negando, não, esse negócio do 8 de janeiro é uma falácia, não teve nada de tentativa de golpe, estão prendendo o Bolsonaro injustamente, não sei o que e tal. E agora vem a palavra de um comandante de uma das forças de segurança pública do Brasil, nesse caso aqui da aeronáutica. Quer dizer, não dá para negar que houve mesmo essa tentativa e que a expectativa é de que esse livro aqui faça revelações de informações que a gente aqui do lado de fora ainda não temos, né, Roger? Nós não temos
1: verdade,
0: ainda.
1: Já vou lhe adiantar o que é que vai acontecer por parte de vários membros da direita e vários eleitores também que são fãs aí que gostam do presidente, ex-presidente Jair Bolsonaro. Que são bolsonaristas, embora muitos defendam os bolsonaros, mas alegam que não são bolsonaristas.
0: Isso.
1: Eles vão começar a descreditar, a falar que isso aí é mentira, que isso aí é com a conversa, isso aí é fake news, vão começar a ameaçar pelas redes sociais, esse tenente
0: brigadeiro.
1: Ele vai sofrer várias ameaças, mas o que está sendo dito aqui no programa são fatos. Porque ele, durante o decorrer do processo, ele testemunhou.
0: Isso.
1: E ele falou em várias oportunidades sobre esse assunto e ele não foi contestado.
0: Pois é. Será que nesse livro nós teremos informações que ainda não foram passadas em nenhum depoimento, do brigadeiro?
1: Sim, em nenhum momento, em nenhum momento, Candinho, você vê por parte da defesa, por parte daquelas pessoas mais envolvidas, próximas ao processo ali, o próprio Flávio Bolsonaro, que é advogado, uma contestação, uma comprovação de que esse comandante estaria mentindo. Aliás, foi até corroborado pelo do exército também. Entendeu? Então, assim, é uma coisa que se tornou, que ficou como uma verdade, Porque senão eles teriam contestado, teriam mostrado uma forma diferente que ele estaria mentindo.

0: E até baseado nisso, é que ele escreve esse livro. É. Porque não houve a contestação. Então muita gente vai contestar agora. Só que pesou muito esse depoimento dele no decorrer do processo contra o ex-presidente Jair Bolsonaro e entre outras pessoas também.
1: Não, depoimento dele, do próprio general Freire Gomes, comandante do Exército, e de um outro general da reserva, que é o general Mário Fernandes. Que seria o operador daquele do punhal verde. Sim. E amarelo. Então, quer dizer, esses depoimentos, mas muito esclarecedores em relação a essa situação. Sabe por que que a gente fala isso aqui? Porque muita gente continua negando, ali só tinha inocentes, não sei o que e tal. E tem surgido fatos, que dá para você afirmar com toda certeza que houve mesmo esta tentativa de golpe.
0: E o que é que tem que se entender, Cante? Que é difícil entender para o leigo, Eu, por exemplo, venho de uma família militar. Meu pai foi militar há muitos anos, eu passei rapidamente por lá também. O que que acontece? O Jair, ele era um capitão, certo? Quer dizer, então, na força militar...
1: Capitão na reserva, né? Que na ativa só chegou a tenente.
0: Mas você sai, mas continua com a sua patente.
1: Sim.
0: Certo? Você sai de lá, você continua sendo tratado como militar.
1: Não, então, só pra colocar, eu tava colocando aqui que ele foi tenente, e quando ele passou pra reserva, você tem uma patente a mais, você vai a capitão. Mas ele operacionalmente, ele sempre foi tenente.
0: Sim, mas ele fica como capitão.
1: Capitão,
0: certo? Então, ele sempre está abaixo de um brigadeiro, abaixo de um coronel, só que como presidente, ele é o comandante maior das Forças Armadas.
1: Comandante em chefe.
0: Então, assim, tá vendo que é um choque? Então, ao mesmo momento que ele está abaixo, por ser presidente, ele fica acima. Só que num determinado momento, aí a hierarquia falou mais alto. Mesmo ele sendo presidente, o tenente coronel falou pra ele, se o senhor insistir com essa conversa, eu vou prendê-lo.
1: Justamente.
0: Entendeu?
1: Isso, foi o general Freire Gomes.
0: Isso foi em depoimento, foi em várias oportunidades dentro do processo, isso foi dito e jamais contestado, que o ex-presidente Jair Bolsonaro foi ameaçado por esse comandante de ser preso. Porque
1: ele insistisse nesse negócio.
0: Ele estava agindo contra a democracia e contra o que estava na Constituição. Então dava direito ao comandante de realmente poder prendê-lo. Isso jamais foi contestado. Então, justamente, pessoal que infelizmente não vai gostar, porque gosta do Jair Bolsonaro, é uma coisa que não dá para contestar. O fato que realmente aconteceu. E agora, quem tiver a oportunidade, quiser conhecer um pouco mais da história, vai ter
1: a
0: oportunidade
1: esse livro aqui.
0: De poder ler esse livro.
1: Eu disse não. 9:39. Rocha, eu passar para os nossos ouvintes aqui uma publicação de agora há pouco do Portal 6. Delegado revela possível causa da morte de ex-presidente da Anapolina, que foi encontrado no apartamento dele. Estava, infelizmente, já sem vida, o Fernando Correia. O ex-presidente da Associação Atlética Anapolina, Fernando Correia Pereira, de 43 anos, pode ter sofrido um mal súbito antes de ser encontrado morto dentro do próprio apartamento na região central de Anápolis. A informação foi divulgada pelo delegado Cleiton Lobo agora pela manhã. De acordo com a avaliação inicial da Polícia Civil, Fernando pode ter passado mal cerca de 3 dias antes de o corpo ser localizado. Serviço de Atendimento Móvel de Urgência, que é o SAMU, foi acionado e confirmou a morte ainda dentro do apartamento. Ainda segundo o delegado, não foram identificados sinais aparentes de violência no corpo. Mesmo assim, diante das condições em que Fernando foi encontrado, a Polícia Civil solicitou a realização de exame cadavérico pelo Instituto Médico Legal. Procedimento deve auxiliar na identificação da causa da morte e esclarecer se o mal súbito foi, de fato, responsável pela morte, pelo falecimento do Fernando Correia. Então, a informação mais recente é essa. E aquilo que a gente já trazia aqui no programa. As circunstâncias da morte do Fernando Correia serão esclarecidas nessa investigação da Polícia Civil. Já vai ter o laudo lá do Instituto Médico Legal. Já vai ter todas as informações necessárias para chegar assim à causa da morte do Fernando, viu,
0: Roger? Sim, o Cândido, a gente vai ter que aguardar a autópsia. A autópsia vai demorar alguns dias para ser o resultado oficial. E eu espero, sinceramente, que sejam colhidos todos os materiais necessários para se fazer essa autópsia, para se evitar que futuramente, por uma questão ou outra, possa vir a querer fazer uma exumação do corpo, que é sempre muito dolorido para a família. É porque o estado já estava em avançado estado de decomposição. Isso. Então, é por isso que não vai ter nem velório, já vai ser direto para o sepultamento. Tá despedida ali dos familiares, as pessoas mais próximas. Eu espero que seja assim, que a coisa realmente possa vir a público de uma forma oficial. E como eu disse há pouco, eu particularmente, embora a gente tenha várias informações, mas são todas especulações, vamos esperar o comunicado oficial das autoridades policiais e também da família, né?
1: Maravilha. PH, eu estava abordando um assunto aqui agora há pouco, né? Sobre a situação lá no Rio de Janeiro. Você que é lá do Rio de Janeiro, Jorge, lembra muito do Luiz Fernando Pezão. Você lembra dele, sim, o Pezão?
0: Claro, sim.
1: Foi vice-governador lá na época que o Cabral era governador. Olha só. Depois assumiu, foi governador do Rio. Porque eu achei interessante, até para compartilhar com os nossos ouvintes aqui, uma fala que o Pezão disse aí, né, sobre a atuação do Bolsonaro como político lá do Rio de Janeiro. Porque você sabe que o Bolsonaro é paulista. É lá do Vale do Ribeiro, lá, não sei se de Registro e tal, daquela região ali, o Bolsonaro. Mas ele fez carreira política no Rio de Janeiro.
0: Sim.
1: Depois que deixou o exército, passou para a reserva e tal, ele foi vereador lá no Rio, depois foi deputado estadual, depois foi deputado federal e ficou um monte de tempo lá no Congresso Nacional. E aí a gente reclama, por exemplo, aqui em Anápolis, do Bolsonaro não veio obra nenhuma para cá, não tem um tijolo dele aqui na cidade e tal. E aqui na rádio eu sempre fiz esse desafio aqui, se alguém me mostrar onde é que tem alguma obra do Bolsonaro aqui, para ligar aqui para a rádio, que eu não gosto de ser injusto nas minhas críticas, sabe, Roger?
0: Sim.
1: Aí eu pensei, mas só a gente aqui em Anápolis que reclama. Aí vem um ex-governador do Rio de Janeiro, que é o Luiz Fernando Pezão, tava reclamando também. PH, coloca aí pra gente poder refrescar a memória do pessoal aí. Coloca, por favor.
2: Acho que o presidente Bolsonaro, pelos 20 anos de mandato como deputado, 4 de presidente da República, seus filhos com Flávio Bolsonaro com 12 mais 8, 20. O Carluxo, a primeira mulher. Porra, não fazer uma obra no Rio? Não continuar o arco metropolitano? Não terminar a usina nuclear? Não terminar o Comperge? Com a gente sendo 80% de produção do produtor do petróleo aqui? Eu, tá sinceramente.
3: Um pouquinho do atual também, né?
2: Não, de todos ajudaram o Rio. O presidente Bolsonaro, infelizmente, eu não conheço, sinceramente, eu queria conhecer. Construí 2.000 apartamentos aqui na favela, construí 2.000 apartamentos aqui em Angra, temos nada. Eu não conheço, se aparecer, ótimo, me mostra.
1: Pois é, quero passar a palavra pro senhor Roger Fernandes, como carioca que o senhor é, né? E sabe muito bem o que aconteceu também lá no Rio de Janeiro, na época do governo Bolsonaro. Também não colocou nada lá, né? Pelo menos o que o Pezão tá falando como governador.
0: Ô, Cândido, que eu tenha conhecimento.
1: Ah, você tem conhecimento de alguma coisa?
0: Eu não tenho conhecimento realmente. Aí eu tenho até que corroborar com as palavras aí do Pezão. Eu não tenho conhecimento. Mas tô distante. Mas se a pessoa que tá lá, que foi governadora do Rio, está falando isso, não tem como eu contestar.
1: Justamente. Tá,
0: agora sim, são muitos anos na política, o povo carioca. Quero abraçar o Bruno de Bessa que está ali com a gente. O povo carioca é apaixonado pelo Bolsonaro. Eles realmente lá, e até causa preocupação agora a campanha do Flávio, justamente em relação a isso. Porque lá era para ele estar dominando assim, disparado. E não está acontecendo isso, pelo menos de acordo com as pesquisas. Mas o povo lá gosta muito dele, não sei o porquê. A gente não convive lá, mas das vezes que eu fui lá, de alguns cariocas que eu encontrei, eles eram fazem parte do pessoal que, se você falasse que você não votava no Bolsonaro, aí você já tinha que ouvir os impropérios, né? Aí você é de esquerda, você é comunista, você não quer o bem do Brasil, você é favorável à bandidagem, você é favorável à corrupção, essas coisas que eles costumam falar de quem diz que não lá no Rio, é a mesma coisa que aqui em Anápolis também.
1: Não, aqui em Anápolis também tem.
0: Entendeu? Em vários outros lugares. Se você fala assim, não, eu não voto em Bolsonaro, aí você já se prepara
1: para ouvir
0: um
1: briga,
0: monte de coisa. Entendeu? Você não tem direito à sua opinião. Sua opinião desde que você seja favorável ao Bolsonaro. Se você concorda,
1: você é a melhor pessoa do mundo. Se você diverge.
0: Lá no Rio tem. Aí não dá para entender justamente isso aí. Por que que esse pessoal gosta tanto do Bolsonaro, do bolsonarismo lá dos bolsonaros, né? E eles não se explicam. Aí fala assim, qual que é a pauta deles? É porque com eles, com a direita, não tem corrupção. né? Porque o pessoal da esquerda, ou seja, será da onde, é tudo ladrão.
1: Peraí.
0: Entendeu?
1: Pegar, coloca aquela, por favor, aquela vinheta lá, aquele sorriso caprichado que você coloca aí. Por favor, seu Roger Fernandes, o senhor pode repetir essa frase? Assim, com a direita, com eles, não tem o quê? Assim,
0: é porque não, porque o pessoal de lá é tudo ladrão e aqui não tem corrupção, porque é todo mundo honesto. É. Não, mas é o que você sempre ouviu falar isso. A única falta que eles têm é defender a honestidade.
1: Quem tá lá então, do lado, lá não tem corrupção então, de jeito nenhum.
0: Agora sim, aí quando me falava isso há um tempo atrás, eu falava, gente, os atos de corrupção no governo do PT, né, apareceram bem depois. A gente tem que esperar o depois.
1: Não, mas aqui também tem. A gente não tá aqui pra poder passar pano e nem pra tapar o sol com a peneira. Também tem.
0: Entendeu? Então, assim, agora começam a aparecer algumas coisas, né? Aí se alguém vai falar assim pra mim, mas me aponta algo aí do Jair Bolsonaro ou dos filhos dele. Não, do Flávio não precisa nem falar.
1: Não.
0: Né? Do Flávio não precisa falar.
1: Porque... Eu tenho o áudio dele, porque ele mandou pro Varcar, isso aqui lá serviu como prova.
0: Entendeu? Não, mas tem assim, desde a época lá das rachadinhas e outras que existem mais, a questão da ligação lá com o Ricardo Nogueira, lá o comandante miliciano, né? E outras coisas mais. Mas, ô Cândido, né? Tem que se explicar algumas coisas. Por exemplo, como é que o Eduardo Bolsonaro vive há mais de anos nos Estados Unidos, nababescamente?
1: Justamente.
0: Não é a vidinha simples. Com que dinheiro se ele não trabalha?
1: Não, o pessoal passa Pix lá. O Bolsonaro falou lá pro ministro do STF lá, falou: não, a gente pede dinheiro, né? E o pessoal manda, a gente gasta, né? Aqueles malucos que ficaram acampados lá na porta de quartel e tal, que chamou o pessoal de maluco.
0: Mas é muito
1: O pessoal passa Pix. E aliás, o Flávio tá pedindo dinheiro pra campanha dele. Se eu fosse eu, passava mais um pouquinho lá.
0: É, porque assim, tem que se explicar algumas coisas. Mas assim, e quando a gente fala governo, a gente generaliza. Quando eu falo governo do PT, eu não tô falando o Lula, a Dilma, esse ou aquele. É o governo em geral.
1: Isso.
0: Né? E no governo da direita, os atos de corrupção tá aí, gente. Só não acredita quem não quer. Né, estão aí, estão sendo noticiados, tem gente presa, tem gente já foi presa, está solta, está respondendo processo, né, as provas estão aparecendo, né, então assim, não adianta, a corrupção, Candinho, ela está inserida em todos os lados do poder, tanto da direita, quanto da esquerda, quanto do centro, vira e volta, esse Vorcaro, por exemplo, ele se envolveu com gente de todas as alas dentro da política, né? E dos três poderes também, tanto do legislativo, do executivo, do judiciário, né? Tá na direita, tá no centro, tá na esquerda. Então assim, você não pode falar, a corrupção infelizmente ela está aí no Brasil, né? E com os nossos políticos, então não dá pra poder ficar querendo livrar a cara de ninguém.
1: De ninguém também. Não, esse tá todo mundo aí, é tudo a mesma coisa. Eu olho que já acompanhei muitos governos já, né? Porque eu já passei dos 60. Tem governo de direita, governo de esquerda e tal, tudo enfiando a mão no que é do povo lá e é por aí mesmo, infelizmente. Abraçar meu amigo Marcos, tá lá dizendo, bom dia aos melhores, acompanhando aqui em Goiânia, que Deus os abençoe grandemente, que abençoe você também, Marcos, muito obrigado. Grande Paulo de Paula, lá, tá lá na Irlanda lá, olha só, tá dizendo ali, aí está, a democracia está à deriva nesta combalida nação. Gente, democraticamente vamos mandar tudo dentro lá e tal, tá dizendo ali o Paulo de Paula. Mas as pesquisas aí nunca acertaram nada, até já foram criticadas com tom de chacotas. Senhores, quero lhes informar, olha, tá dizendo o Paulo, grande Paulo de Paula. Senhores, quero lhes informar que nunca votei no Bolsonaro, mas sou contra o Lula. E aí tá correto no seu raciocínio lá o Paulo de Paula. O pessoal falando que ele é bolsonarista, ele não, diz que nunca

0: Nunca votei no Bolsonaro, mas sou contra o Lula. E aí tá correto no seu raciocínio lá o Paulo de Paula. O pessoal fica falando que ele é bolsonarista, ele não. Diz que nunca votou no Bolsonaro, mas é contra o Lula, que é direito dele.
1: Total.
0: Como eleitor, ele tem que se posicionar e maravilha que tenha sido assim, né? Aí tá dizendo aí, explica aí, como o senhor dos senhores do STF está envolvido nessas tramas? 129 milhões estão à deriva ligados a ele. Tá se referindo ao Paulo de Paula, que o escritório de advocacia da esposa do ministro Alexandre de Moraes, ela teria aquele contrato lá com o pessoal do Banco Master, lá do Vorcaro, de 129 milhões de reais. Não, e se isso tiver acontecido mesmo, Paulo de Paula, tá errado. Isso aí significa tráfico de influência. Também a gente não pode aceitar. E espero que seja punido na forma da lei também.
1: Não.
0: É? Não vai ser punido, não?
1: Então, Cândido, o negócio é o seguinte.
0: Ah.
1: Da mesma forma que a gente falou aqui,
0: uhum.
1: O Paulo de Paula até falou, já manda as mensagens pra mim, porque vocês ficam defendendo, que vocês são de esquerda, que não sei o quê. Falei, não, Paulo, a gente que passa informações. E a informação dá conta é o seguinte, o Banco Master fez um trabalho de consultoria com o escritório da advocacia da esposa
0: do Alexandre
1: Moraes. Que elas não foram pagos 129 milhões, foram pagos menos, depois o contrato foi encerrado, mas de qualquer forma foi um bocado de dinheiro. É um contrato legal.
0: Mas aí, Rocha, caracteriza tráfico de influência.
1: Não,
0: porque se ela
1: não fosse.
0: Porque se ela não fosse mulher do Alexandre de Moraes, duvido se ela teria conseguido
1: tudo
0: esse contrato.
1: Tudo bem, Candinho, né? Mas o contrato foi feito com ela, é o escritório dela. Agora daí você concluir que através disso, sob a influência lá com o Alexandre de Moraes...
0: Mas o negócio fica muito suspeito.
1: Não,
0: assim,
1: suspeito então... fica. Eu tô falando que é legal.
0: É legal.
1: É imoral? Pode ser imoral, mas ele é legal. Aí você cobra, eu falo, seu Candinho, faz uma consultoria pra mim. Você fala assim, ódio eu faço, mas eu quero 10 milhões. Aí eu pago se eu quiser. Eu falo assim, não, com o Paulinho ali, por exemplo, eu vou conseguir de 500 mil, mas eu quis fazer com 10 milhões com você. Onde é que tá errado nisso?
0: Não, Roger, sabe, minha opinião é o seguinte, assim como aconteceu lá com o ministro Nunes Marques, o filho dele, né? Um gênio da advocacia.
1: Sim, é outro também.
0: Diz que arrumou clientes lá porque o pai é ministro do STF, né? O ministro
1: e
0: lá...
1: E esse foi indicado pelo Bolsonaro.
0: Quem? O Nunes Marques foi. Ele, né? O André Mendonça também e tal. Teve aquele outro ministro lá do STF lá, que eles falam que foi advogado do PT lá e tal, que é...
1: O Zani.
0: Não... Qual?
1: Ah, você estava falando é do Toffoli.
0: Do Dias Toffoli, justamente. Tinha negócios lá e tal, com alguém ligado lá ao Banco Master.
1: Lá do Resort.
0: Eu acho, Roger, a minha opinião, esse tipo de relação precisa ser evitada.
1: Sim.
0: Até porque isso aí acaba abalando mesmo a credibilidade do STF junto à população. Então esse tipo de negócio precisa ser evitado. Mas não está acontecendo, não é de agora, não. Já acontece de há muito tempo também, infelizmente.
1: O que eu tô querendo te dizer é o seguinte, isso não é ilegal. É isso que eu tô querendo dizer. É imoral, não é ilegal. Assim como não é ilegal também com o filho do Nunes Marques.
0: Justamente.
1: O menino se formou há pouco tempo, tirou a OAB há pouco tempo, teve contratos milionários.
0: É um gênio do direito esse rapaz.
1: Não tem nada de ilegal, é isso que eu tô querendo dizer. Então assim, aí a gente depreende que foi feito, por quê? Porque o pai é ministro do STF, porque é a outra esposa do ministro do STF, porque o outro é filho do Bolsonaro. O que é que tem de ilegal no investimento ou lá no patrocínio do banco com...
0: O que a gente acha é que esse tipo de relação precisa ser evitada, né, Roger?
1: Você tem um banco, você vai fazer um filme, você vai correr atrás dos seus investidores.
0: Sim.
1: Até aí não tem nada de errado. O que ficou ruim foram as negativas e depois se enrolar para explicar. Se lá no início fala assim, não, realmente nós estávamos fazendo um filme, fomos até o Daniel Vorcaro, o Banco Mas, pedimos um
0: patrocínio lá.
1: Um patrocínio, ele deu patrocínio, acabou a conversa, Cândido. Agora o duro foi o quê? Primeiro negar. Depois falar que não tinha relação nenhuma, aí depois começaram a aparecer os áudios. Se você já fala assim, não, realmente nós fomos lá, pedimos o dinheiro, aí o pessoal vai contestar, como contestar, não, mano, o valor é muito alto. O valor é muito alto para fazer um filme. Mas o que eu tô querendo dizer é o seguinte, é imoral, agora sim, os encontros do Alexandre, do Toffoli, aí são outras situações. Agora, em relação ao contrato com a esposa do escritório de advocacia, é imoral, mas ilegal não é.
0: Roger, para finalizar aqui, às 9h54, trazi uma notícia hoje aqui no programa sobre a desmotivação do eleitorado brasileiro. Você sabe que para essa eleição agora de 2026, nós temos inscritos 158 milhões de eleitores no Brasil. Sim. Da população lá de 210, 212 milhões de habitantes, 158 milhões de eleitores.

0: Esse é o total de pessoas para poder votar agora na eleição de outubro. E aí sai uma pesquisa agora da Genial Quest, foi publicada esta semana, que desse total, pelo menos 80 milhões de brasileiros ainda não definiu quem vai votar, não sabe o que vai fazer nessa eleição, tá? Ou seja, completamente desmotivado esse pessoal, não tem interesse nenhum numa eleição. Isso não é ruim, não, Roger? No país que a gente está precisando consolidar a democracia, né? A gente trabalhar por uma política mais decente. Esse desinteresse da população não é péssimo para nós,
1: não,
0: Roger?
1: É péssimo, Cândido, é péssimo e mais ainda. Eu não sei agora o dado dessa pesquisa, mas há pouco tempo atrás, a abstenção, ela estaria chegando próxima, pelo menos, a 40%.
0: Não, pois é.
1: Isso é pessoas assim que já definiram que não vão votar.
0: Ó, gente, 40% significa o quê? De cada 10 eleitores, 4 não estão nem aí se vai votar.
1: Não é nem da questão em dúvida, não. Então, dos que não vão votar.
0: É.
1: Então, assim, é um trabalho, eu falava aqui outro dia, que é um trabalho que principalmente a esquerda, no caso a esquerda hoje é praticamente o PT, tem que correr atrás, porque a abstenção para o segundo turno ainda é maior, é mais gente.
0: E tem muita gente que votou num outro candidato que não está no segundo turno, que não vai querer
1: pessoa
0: ir também.
1: Que não quer nem saber nem de falar do Bolsonaro, nem de Lula.
0: Isso.
1: Entendeu? E que aí não está querendo ir votar. Então a abstenção prevista para o segundo turno, ela tende a ser maior do que no primeiro turno. E aí vai pesar, aí pode ser, segundo os analistas políticos, que pese mais na questão do Lula.
0: É.
1: Porque aí na segunda a direita se une, né? Em prol, no caso, por enquanto, o Flávio Bolsonaro. Né? Agora, Cândido, a gente tem ali um abraço ao Rorival que chegou aqui com a gente.
0: Grande Rorival, bom dia, Candinho, Roger, amigos aí do programa, do chat, do Rádio Debate.
1: Então, assim, é um trabalho que os partidos têm que fazer, mas o que que acontece, ô Candinho? O que que tá motivando um eleitor aí às urnas hoje? O que que você tá ouvindo dos nossos candidatos? Você viu a entrevista do Zema?
0: Nossa, que ridículo. Você tá falando da Globo News, foi ontem, anteontem?
1: Essa batida dele, foi.
0: Porque ele tá falando que quer ser igual o presidente lá de El Salvador, o Bukele. Aí a entrevistadora perguntou, o senhor vai aceitar, por exemplo, prisão sem mandado, sem julgamento e tal? Não. Então, o que que o senhor quer fazer igual hoje? Eu não soube responder.
1: Não, assim mas totalmente despreparado. Não,
0: totalmente.
1: Assim, é umas coisas que não compensa nem a gente ficar repetindo, assim como eu falei daquele outro lá, o tal do Renan, né, que quer matar quem rouba celular. Que não vai cumprir decisão do STF.
0: Pois é.
1: Entendeu? Aí vai o Zema, que foi governador de um estado importantíssimo. Né?
0: Em Minas Gerais?
1: Em Minas Gerais, durante 2 mandatos, e fala um monte de bobagem, não sabe responder outras coisas e não tem proposta decente. Aí é isso que é apresentado ao eleitor.
0: É.
1: Aí a gente quer cobrar que o eleitor vá lá às urnas ainda, Candinho.
0: E também é exigir um sacrifício enorme, né? Por isso é que eu sou pelo voto facultativo.
1: É a mesma coisa de você querer, a gente aqui briga muito na rádio, que o torcedor vai ao estádio de futebol com um time que não tá jogando absolutamente nada. Então, assim, o que é apresentado o que é vendido, ou tentado, se tenta vender ao eleitor hoje, muito pouco. E aí você pega o seguinte, são 45 praticamente dias de campanha, que favorecem plenamente quem já tem mandato. Você acabou de falar
0: já aí. Já é mais conhecido,
1: Um deputado estadual tem 140 cargos.
0: Justamente.
1: Entendeu? Já favorece quem tem dinheiro, favorece quem tem mandato, né? Diminui muitas oportunidades daqueles que estão bem intencionados, que querem entrar na política e querem um mandato. Então, assim, o que é apresentado ao eleitor realmente é de desmotivar mesmo, viu, Cândido?
0: E outra coisa, quando eu falo aqui que eu prefiro o voto facultativo, tanta gente que critica, sabe por quê? É uma balela, é uma conversa fiada. Como é que é? Parolagem flácida?
1: Aí sim, parolagem flácida para dormitório bovino.
0: Parolagem flácida para dormitório bovino. Resumindo aqui, conversa para boi dormir. Trololó, faz de conta, quais. Sabe por quê? A multa, se você agora chegar em outubro e não puder votar, e não se der o trabalho de justificar o seu voto, aí quando for na segunda-feira, a eleição é domingo, né? Toda eleição é domingo, né?
1: Vai ser no domingo.
0: Aí na segunda-feira você vai lá no cartório e paga uma multa lá, se não me engano, R$3,70. Já regularizou sua situação. Aí você vem falar que aqui o voto é obrigatório? Claro que não, então vamos largar assim de palhaçada, porque isso é uma palhaçada mesmo que faz com o eleitor. Vamos aprovar lá uma lei que determina que o voto seja obrigatório. Sabe por quê? Porque aí o político vai ter que convencer, vai ter que conquistar a confiança do eleitor para poder votar nele. Não, Candinho, mas aí vai aumentar a venda de voto. Aí a gente tem que aumentar, inclusive, a fiscalização.
1: Aqui
0: porque o político tem que motivar o eleitor a comparecer na urna. Sim. E votar. Aí com esse negócio,
1: propostas.
0: É porque o voto é obrigatório. Aí você não vota, a multa é R$3,70. Ah, tenha paciência.
1: Propostas decentes, né? Aí o Paulo de Paulo fala aqui, o Janones que disse que vai pra guerra. É interessante, viu, Paulo de Paulo.
0: O Janones falou que vai pra guerra?
1: É, tá aqui o Paulo. É, que vai pra guerra. Aí como o Flávio Bolsonaro disse que vai fechar o STF, vai pegar o exército e colocar no STF. Não,
0: aliás, o Flávio disse que pra poder fechar o STF era só um cabo, como é que é?
1: Entendeu? Mas
0: um cabo,
1: ele
0: um soldado,
1: disse assim,
0: você fecha o STF.
1: Eu ouvi falando que vai fechar. Aí o outro fala que não vai respeitar. Quer dizer, você é um candidato a presidente. Presidente está desrespeitando as instituições do seu país. Você pode até
0: ser. Você vai respeitar
1: contra.
0: Quem se você não respeita a maior.
1: Aí ele fala assim: você vai votar no Lula, o Lula vai ter direito a colocar 4 ministros no próximo mandato. Mas quem garante que ele. Aí, se não for ele, se não for o Lula, vai ser ele.
0: Ele, é. Aí o Flávio tá tudo bem com ele.
1: Aí, com ele tá tudo bem que ele vai colocar 4 pessoas lá no STF.
0: Quem vai colocar não é o fulano ou o ciclano, é o presidente da República, a prerrogativa é dele.
1: Então, assim, ô Cândido, não tem proposta. O que eu falava ontem aqui em relação à inteligência artificial, que já saiu de novo a inteligência artificial que invadiu um sistema de segurança de uma empresa, né? Cadê uma proposta falar assim, gente, a inteligência artificial é uma realidade, já vamos colocar no sistema educacional brasileiro,
0: preparar as nossas
1: crianças, os nossos jovens para lidar com inteligência artificial. É por isso que nós temos lá a Ásia hoje, bem à frente do Brasil, China, uma Índia, bem à frente do Brasil, né? E nós estamos aqui nessa situação.
0: Pois é.
1: Nós estamos na época ainda dos dinossauros ainda em relação a questão de informática em geral aqui no país.
0: É.
1: Então, você não tem ninguém discutindo isso, Cândido.
0: É, mas o voto é obrigatório, viu?
1: O voto é obrigatório.
0: Colocar na sua cabeça que o voto é obrigatório. Não liga pra isso, não. Sabe por quê? Não é fazer campanha contra nem nada, não. É uma falácia mesmo. 3,70 a multa pra você não votar. É. Bom.
1: E aí nós ficamos aqui. Eu até parei com isso. Nem fica brigando aqui pra gente poder. É o nosso eleitor daqui votar em quem é nosso aqui. Uhum. Se os nossos próprios políticos fazem alianças lá fora. Se nós temos políticos nossos que são de um partido, que no partido dele tem candidatos, eles estão apoiando candidatura de outros partidos.
0: É.
1: Entendeu? Isso aí tá general. Nosso próprio prefeito. Ele é do PL. O PL tem um candidato ao governador do estado, mas ele tá apoiando de outra legenda.
0: Justamente.
1: Entendeu?
0: Eu não quero nem defender o prefeito, não, sabe, mas é o seguinte, no caso dessa relação dele com o Daniel Vilela, isso é conhecido de todo mundo já há muito tempo. Ele já tinha esse posicionamento já há algum tempo, né? Então ele resolveu tomar essa decisão madura, não sei se ele teve uma conversa com o partido dele lá pra poder ter esse posicionamento, mas isso inclusive o eleitor dele já aguardava que o posicionamento dele fosse realmente esse. Pra finalizar aqui, em relação ao voto obrigatório, isso é o meu posicionamento enquanto cidadão, enquanto eleitor. Não precisa nem ter multa. Eu, toda eleição que tiver, eu vou lá e vou votar e te garanto que vou votar de maneira consciente. Esperava que o restante do pessoal se posicionasse também, independente da sua preferência partidária, preferência por candidato e tal, mas cumpra com o seu dever. A gente só vai melhorar o país e não adianta a política mal feita, tá prostituída, tá isso, tá aquilo e tal, mas a gente só vai melhorar o país através de um processo político decente, de um processo eleitoral que vá realmente de encontro com os desejos da maioria da população e não da maneira que se faz hoje. Então, só para esclarecer, que tem muita gente que me pergunta, Candinho, você vai mesmo? Você vota? Eu, desde que eu comecei a ter idade para votar, que no meu tempo era com 18 anos, hoje pode votar a partir dos 16. Desde que eu, como diz um amigo meu, desde que eu fui lá e tirei o meu título de eleitor, acho que eu não faltei a uma eleição. E sempre fui votar de maneira muito consciente. A minha obrigação, meu dever cívico, sempre fiz questão de cumprir. Eu gostaria que as pessoas fizessem da mesma maneira também, viu, senhor Roger?
1: Flávio Amorim está conosco aqui, bom dia a ele. E assim, mais muito rapidamente mesmo, Cândido, você falava que hoje é em relação aos tempos de TV, né? E aquilo que a gente fala assim, é como é que as coisas favorecem quem está no poder. Né? E aí em geral, né? Porque o poder não é só o presidente ou o governador, que aí depende das bancadas também.
0: Todo um conjunto ali,
1: Favorece só quem tá no poder, né? Então quem tá chegando agora, que nós temos candidatos como o nosso aqui mesmo de Anápolis, que não tem tempo de TV, entendeu? Alguns tem 5, 4, outros tem 2, um
0: tem... Lá do Avante, né? O Leonardo.
1: Alguns tem poucos segundos. Né? Então assim, é uma coisa, é feita para beneficiar quem está no poder, né? Quem tem mandato e quem tem poder. E aí você fica difícil de exigir que a população vá votar e que tenha consciência no voto, né? Porque ela é bombardeada com tantas informações e muitas que são irreais, né? E a pessoa tem que trabalhar, Candinho, tá no dia a dia, diferente de nós aqui que vivemos lá, nós estamos ouvindo, estamos pesquisando, estamos estudando. Aquele cara que sai de casa cedo, tá lá em São Paulo, ficou 2 dias lá no tumulto, lá levando 3 horas, 4 horas pra sair de casa, pra ir pro serviço, pra voltar com aquele tumulto lá. Aí chega em casa, tem que cuidar das coisas, do dia a dia, tem que dormir, acordar. Essa pessoa não tá em tempo pra pensar no que tá acontecendo na política.
0: Tá não, justamente. Roger Fernandes, mais uma vez, um abraço, amigo, muito obrigado. Lembrando que daqui a pouco, esportiva, né?
1: O equipe geração fala aqui, ó, é bom, se você não vota, passa a procuração para que outros decidam por você.
0: É, justamente, se você não vota, você tá passando a procuração, é porque você, mesmo não indo votar, alguém vai ser eleito. E esse que for eleito vai tomar decisões importantes sobre a sua vida, viu?
1: Chamado voto útil, né?
0: Justamente. E o outro detalhe também, querendo ou não, amigo, certo? Enquanto você estiver com os pés sobre essa terra, eu falo sempre isso aqui, enquanto você estiver aqui com os pés sobre essa terra, a sua condição, a sua qualidade de vida vai depender de uma decisão política. E essa decisão política vai ser tomada por alguém, tendo você votado nessa pessoa, nesse dirigente ou não. É isso que vai acontecer. Então por que você não toma a decisão de participar e participar de maneira correta aí do processo eleitoral?
1: É, o Paulo de Paulo.
0: Simples
1: tá,
0: assim.
1: O Paulo de Paulo tá, vai trabalhar. Vai trabalhar, Paulo de Paulo. Fica aí, pessoal, prestando atenção no nosso programa aqui. O Paulo que trabalha na banda de alimentação, de verduras, frutas e tudo mais. E lá, que já são 4 horas à frente, né?
0: Justamente.
1: Lá já tá de tarde, lá na Irlanda. Grande Paulo, pra aqueles que gostam, pra aqueles que não gostam, pra aqueles que acham que vale a pena o nosso bate-papo aqui, outros que acham que não vale.
0: Justamente.
1: Muito obrigado, eu aprendo muito com o senhor, é uma honra estar aqui.
0: E outro detalhe, esse programa tem uma audiência internacional. Olha, você viu, o Agostinho do Couto lá nos Estados Unidos, o Paulo de Paula lá na Irlanda, né? Tem alguém lá no Japão nos ouvindo, nos acompanhando, na Espanha.
1: É o Léo da Espanha,
0: enfim,
1: muita gente.
0: Muito obrigado a vocês todos, a Napolinos por esse mundo afora, acompanhando aqui o programa. Então valeu, seu Rocha, até daqui a pouco no Geração Esportiva.
1: Geração Esportiva é aqui no Rádio Debate, né? Se eu não cair até lá. Na segunda feira.
0: Conspirações em andamento.
1: Grande aquele abraço, ótimo, abençoado final de semana pra você e toda a sua família. Aproveite bem.
0: Isso.
1: Final de semana, né? Muita disputa lá no como é que é? No olhudo que você fala, como é que é?
0: Bife do Zoião.
1: É, no Zoião, né?
0: Bife do Zoião.
1: Vem no Zoião, Paulinho, final de semana vai pegar o mozão, vai poder, vai jantar fora.
0: Ele vai ter que intercalar, né? Entre comer e tomar uns remédiozinhos também, que tá. Vai ter que fazer.
1: Explicar, remédio
0: justamente.
1: Não é pra aquilo que alguém pensou, não.
0: Não.
1: Aquele lá já não tem mais recurso. Gente, aquele abraço, até daqui a pouco no Geração Esportiva.
0: Valeu. Fui. Grande Roger Fernandes, às 10h07. A gente tá indo pro intervalo, né, PH? Saia daí não, sabe por quê? Daqui a pouquinho a gente volta. Tem muito mais ainda hoje aqui no Rádio Debate pra você.
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8: Hora certa. Agora em Anápolis, 10 horas e 11 minutos. De volta aqui com o Rádio Debate, o seu espaço livre e democrático do jornalismo anapolino. 96005177. 96005177. Este é o WhatsApp aqui do programa, para você encaminhar a sua mensagem e participar com a gente. Pode ser mensagem de texto, pode ser mensagem de voz, que é o áudio. O importante é a sua participação. A gente fazer esse debate, essa discussão, todos os dias aqui no programa. E a sua opinião, a gente leva adiante aquele projeto de construção de uma cidade melhor para todos nós. E claro que a participação do povo de Anápolis é muito importante nesse processo. Então você encaminha aqui a sua mensagem, meu amigo Paulo Henrique Médici, o PH, que é o produtor do programa, tá ali, ó, prontinho para te atender. E você pode participar também lá pelas redes sociais. Faça como meu amigo Paulo de Paula, lá na Irlanda. Ele participa com a gente aqui pelo YouTube. Também meu amigo Rorival, participa lá pelo YouTube. Meu amigo Dr. Hélio Lopes participa lá pelo Instagram. Enfim, aliás, a audiência desse programa, muito grato por vocês acompanharem a gente todos os dias aqui no Rádio Debate, porque a gente tem essa preocupação. Nós precisamos que o serviço público da cidade funcione em favor da população. Queremos que a saúde funcione, que a educação funcione, que a construção de obras que beneficiem o nosso povo, que isso seja levado adiante. Esse é o nosso propósito todos os dias aqui no Rádio Debate da Nova FM. 10 horas e 13 minutos agora, e lá em Brasília, rapaz, os bastidores da política fervilhantes ainda. Agora com a definição das candidaturas, daqui uns dias começa para valer a campanha. Mas tem gente lá em Brasília, parece que já fumando o cachimbo da paz. Parece que o presidente Lula teve uma conversa lá com o presidente do Senado, o Alcolumbre. Eles estavam assim, parece que meio rompidos. Será que a votação do fim da escala 6-1 para chegar na 5-2, será que vai sair do papel? Porque tá lá no Senado já. Mas quem é que tá acompanhando tudo isso, hein, PH?
9: Carlos Nascimento.
8: Bom dia para você, repórter Carlos Nascimento.
10: Bom dia, Cândido Filho. Estamos falando direto de Brasília. Temperatura 28 graus. A máxima deve chegar a.
8: Volta comigo aqui, PH, ao vivo. Parece que deu um probleminha ali, né? O PH tá corrigindo ali pra gente poder mostrar a movimentação desde Brasília do nosso repórter, o Carlos Nascimento. O Nascimento é que fica ali, rapaz, procurando sempre uma notícia importante.

0: importante para trazer em primeira mão aqui para o ouvinte do Rádio Debate da Nova FM. Agora tá ok? Bom dia para você, Nascimento.
1: Bom dia, Cândido Filho. Estamos falando direto de Brasília. Temperatura 28 graus. A máxima deve chegar a 33 graus. Olha, Lula fez as pazes com Alexandre de Moraes e com Davi Alcolumbre. O encontro aconteceu na residência oficial. Agora a pauta vai encaminhar no Congresso. A escala 6x1, a redução da jornada de trabalho de 44 para 40 horas, essa matéria está na pauta do Senado Federal. Já tramitou na Comissão de Assuntos Econômicos, na Comissão de Constituição e Justiça. Outra matéria importante é a autonomia do Banco Central. É a PEC 65 do senador Vanderlan Cardoso, que está na pauta do plenário e deve ser votada no esforço concentrado. Tem também as mudanças no Código Penal. Código Penal que é de 1947. É a redução da maioridade penal de 18 para 16 anos. Se pode namorar, pode dirigir, pode votar, então pode responder criminalmente. Essa é a realidade. Esse Código Penal é muito antigo e essa matéria está numa comissão especial da Câmara dos Deputados. A regulamentação da reforma tributária, o MEI, outra matéria que está na pauta. A PEC da Segurança Pública e tem também a questão da redução da taxa de juros. Terminou ontem a reunião do Copom. O colegiado reduziu a taxa de juros de 14,25 para 14%. Essa é a nova taxa de juros, a taxa Selic. E a partir de agora teremos toda essa articulação aí para uma nova reunião do Copom. A redução da taxa de juros, isso é bom, aquece a economia, movimenta o comércio. Ninguém quer pagar juros. Juros do cartão de crédito passa de 400%. A fortalecimento do PIX e a geração de emprego e renda. Ciência e tecnologia, saúde, educação. Isso que tem que estar em pauta no Brasil e acabar com esse blá blá blá de internet que não ajuda. Quem precisa de hospital, precisa da saúde, quem precisa do transporte coletivo de qualidade, de segurança de qualidade, educação de qualidade. São essas as informações, eu volto segunda-feira, direto de Brasília, Carlos Nascimento, para o Rádio Debate.
0: Maravilha, e a movimentação do repórter Carlos Nascimento às 10h17 e tá na hora da crônica do dia. Será o que nos diz nesta manhã de sexta-feira o nosso Genésio Araújo Júnior? A pauta é política ou será que não? Diz aí, Genésio.
2: O grande Gilberto Freire, seja em Casa Grande Senzala ou em Sobrados e Mucambos, nos fazia entender que a senzala só sabe que tem algo errado na Casa Grande quando ouve o alarido vindo de lá. Um grupo de 27 superintendentes da Polícia Federal divulgou uma nota em defesa do comando da PF e disse que a instituição não se submete a interesses políticos, ideológicos ou pessoais, mas só ao estrito cumprimento da lei. Alguém tem dúvida aí que a PF vem trabalhando sem parar nesse país? Ainda bem. A PF dos Estados Unidos de hoje, FBI, teria coragem de abrir 3 inquéritos contra o filho de Trump, Donald Trump Jr., como a nossa PF abriu contra o Lulinha? Faltam 2 meses para as eleições. Será que a PF e André Mendonça, indicado de Jair Bolsonaro lá no STF, vão ter coragem e disposição para encerrar os inquéritos de Lulinha e o da dinheirama do Banco Master para o filme Dark Horse, o mais caro da história do Brasil? Até lá, eu duvido, eu dó. Ainda bem que estamos numa democracia, apesar das dúvidas. O povo brasileiro tem todo o direito de torcer que venham os vazamentos e decidir. Mas enquanto isso não vem, que nos apresentem propostas para um Brasil melhor. Foi Genésio Araújo Júnior. De Brasília.
0: Às 10h19, a crônica do dia do nosso Genésio Araújo Júnior. tá na hora do intervalo pegar? Então bora pro intervalo, mas não saia daí não, porque daqui a pouco a gente volta. E tem muito mais ainda hoje aqui no Rádio Debate pra você.
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0: E com muito prazer, nós estamos recebendo nesta manhã, aqui no estúdio do Rádio Debate da Nova FM, a presença do professor Edergênio Vieira Negreiros. Não é isso, professor Edergênio? É isso mesmo, né? Cidadão anapolino de respeito, de quatro costados, né? E hoje o professor Edergênio é uma figura consagrada aí em várias regiões do país, devido à sua luta, à sua persistência e ao trabalho que faz em relação a conquistar para a sociedade brasileira aquela pauta que a gente sempre fala aqui, né? Uma educação gratuita e de qualidade. Professor Edergênio, que tem uma situação muito destacada nesta situação. E também é um cidadão com posições muito críticas, é o analista da cena cotidiana da política brasileira. E hoje está aqui mais uma vez com a gente para a gente fazer esse debate que é tanto necessário para a sociedade brasileira. Professor Edergênio, mais uma vez, muito obrigado por ter aceitado o nosso convite, por ter vindo aqui falar com a gente. Bom dia.
9: Muito obrigado, meu querido Candinho, Cândido Filho. É grande. Sempre um prazer estar aqui no microfone da Rádio Nova, sempre comandado com um brilhantismo tremendo como você, o Candinho, que é, acima de tudo, o Roger, o Messi da política anapolina.
0: Isso. Não
9: é
0: mesmo? Só não tem do feito rádio. Só não tem feito muitos gols como o Messi fez na Copa do Mundo, mas o resto tá valendo.
9: Bom dia também ao querido PH, que não coloca a nossa voz no ar. E bom dia também aqui, tá ao lado, pela primeira vez eu estou ao lado desse grande comunicador.
0: É o fera da
9: Roger.
3: 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O
10: Morada. 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
0: Pois é. Grande Roger Fernandes, bom dia.
11: Bom dia mais uma vez, Cândido, aquele abraço. Tudo bem com Vossa Senhoria?
0: Comigo tudo bem, tudo em paz. Você, eu percebi que tá assim muito confortável aí ao lado do professor.
11: Rapaz, mas que elegância, hein?
0: Você viu a elegância?
11: Professor, prazer recebê-lo aqui. Já tem garantido ali um refri, tá? Então, vai ficar tranquilo. Depois que ele falou aqui...
0: Ele deve estar se preparando para poder fazer alguma viagem, você sabe por quê? É. Porque você sabe que hoje ele é um homem de um destino incerto, né?
11: Sim.
0: De repente ele pode estar lá em Cochabamba, na Bolívia.
11: É isso que eu ia falar quando você disse no Brasil.
0: Como pode estar lá em Colômbia, como ele pode estar em Paris.
11: Ele é um cidadão do mundo hoje.
0: Um perfeito
11: cientista político. Alguém que você pode falar que é um cientista político é o professor Edegênio.
0: Roger Fernandes.
11: Um abraço a todos que estão conectados conosco pelo YouTube, pelo Instagram. Né? A Lindinha tá conosco, né? De beijo a ela. Minha irmã, que é a América, eu sempre cumprimento, tá lá em Belo Horizonte, BH. Nós temos aqui o professor Edegênio Candinho, pessoal aqui da Irlanda. Né, com o Paulo de Paulo, Agostinho Cole dos Estados Unidos, o Jânio que mora lá no Tocantins, né, o Flávio Amorim, Roribol Marcos que é lá de Goiânia, realmente aqui a audiência aqui ela vai...
0: Tô falando pra você que esse programa aqui tem audiência no mundo inteiro, a gente tem ouvinte lá no Japão, lá na Irlanda, lá na Espanha, Estados Unidos, enfim, é um programa internacional mesmo.
11: E hoje recebendo um convidado internacional.
0: Justamente, professor Edegênio Vieira. Professor Edegênio, queria a gente colocar aqui na mesa para a gente poder começar a entender essa situação. O Brasil, apesar de ter uma legislação que é uma das mais avançadas do mundo em relação à violência doméstica, especialmente a violência contra a mulher, mas o Brasil não consegue, né, conter as suas estatísticas, né, os números sempre aumentando e tal, que é a violência, né, contra a mulher. Nunca na história desse país se assassinou tantas mulheres como aí nos últimos 5, 10 anos. O que que tá acontecendo com o homem brasileiro, professor Edegênio? O pessoal fala assim, Candinho, essa aí é uma herança cultural do patriarcado, original no machismo e tal, mas é que o mundo tá se modernizando, nós temos novas tecnologias, novas maneiras de relações pessoais e tal, e mesmo assim a gente não consegue diminuir a violência contra a mulher. O que que tá acontecendo, professor Edegênio, no seu ponto de vista?
9: Você toca num ponto extremamente preocupante. Nós estamos num ano eleitoral em que os candidatos a presidente, os candidatos a governador do estado precisam, e os deputados federais, senadores, por óbvio, precisam se debruçar sobre esse tema, meu querido Roger, porque saiu na terça-feira o Anuário de Segurança Pública, que é elaborado pelo Fórum de Brasileiro de Segurança Pública, um conjunto de pesquisadores e pesquisadoras que se ocupam de mapear o cenário da segurança pública no Brasil, e aponta aí que o número de feminicídios no Brasil explodiu. Em detrimento da diminuição no número de mortes violentas intencionais, os conhecidos homicídios no Brasil, Candinho. Para você ter uma ideia, e esse dado é extremamente preocupante, Roger, o ano passado foram 1.571 feminicídios. Isso significa um aumento de 4% em relação ao ano anterior. E para o ouvinte entender isso de forma clara e evidente, significa que o ano passado 4 mulheres foram mortas a cada 24 horas no Brasil, tipificado nesse quesito do Código Penal, que é o feminicídio.
0: Então, todos os dias nós temos 4 mulheres assassinadas no Brasil.
9: Pelo menos 4 mulheres assassinadas no Brasil. Há 2 dias nós tivemos lá o caso daquele policial militar em Minas Gerais, cuja companheira também era uma capitã da polícia militar, que foi levada morta
0: para um hospital.
9: Depois de uma situação de extrema violência que, ao que indica, supostamente aconteceu ali.
0: E outra coisa, né? Com relação à legislação, o Brasil tem uma das leis mais avançadas do mundo, que é a Lei Maria da Penha, de combate à violência contra a mulher. E mesmo assim não está adiantando. Eu acho que é preciso também, sabe, professor Edegênio, mudaram, por exemplo, não é mais homicídio, é feminicídio. A pena para homicídio era de até 20 anos, não é isso? Não, até 30 anos. Agora, para feminicídio, pode chegar a 40 anos de reclusão, ou seja, lá na cadeia. Eu acho que então chegou a hora do Estado verdadeiramente pesar a mão, cumprir essa legislação para tentar diminuir esses números, porque são números vergonhosos, né? O mundo inteiro, né, comenta isso que acontece no Brasil. Pra gente é um motivo de muita vergonha, não, professor Dergênio?
9: Eu preciso citar a Roger, Carlos Drummond de Andrade,

0: professor Dergênio?
1: Eu preciso citar a Roger, Carlos Drummond de Andrade, que diz que as leis por si só não bastam, pois os lírios não nascem das leis, Candinho. A nossa legislação, Roger, ela é uma legislação muito avançada nesse aspecto, inclusive quando você olha para outros países, não apenas aqui da América Latina, mas da própria Europa, do continente africano, você não tem essa tipificação por morte em decorrência de gênero, no caso, o feminicídio. Então nós temos isso. Isso é uma luta muito grande, especialmente, por exemplo, de pessoas como a Maria da Penha, que é uma figura símbolo dessa luta, contra a violência contra as mulheres e meninas, meu querido Candinho, meu querido Roger, no Brasil. Para concluir, Candinho, quando eu digo, citando Carlos Drummond de Andrade, que as leis por si só não bastam, pois os lírios não nascem das leis, evidencia, por óbvio, aquilo que você trouxe. É preciso também uma mudança cultural. Queria saber sua opinião também a respeito disso.
2: Roger. Na verdade, o Cândido, a gente tem cobrado aqui, nós estamos agora no ano eleitoral, como o professor disse, e a gente não vê a discussão das propostas. A gente tem cobrado isso aqui. Porque essa polarização, o negócio de tarifaz para lá, de tarifaz para cá, de soberania para lá, de soberania para cá, mas a gente não tem ouvido falar na discussão das propostas, e já colocamos alguns temas aqui. Um dos principais hoje.

0: né? Então, pra você ver, ele já tem um histórico de violência contra mulheres, né? Por outras questões também, já tinha sido até exonerado da Polícia Militar, né? E conseguiu retornar através da justiça.
1: Pois é, nós temos também, Rocha, vale registrar, aquele tenente coronel lá em São Paulo, sim, que assassinou a companheira também lá na...
0: E quando eu falo isso, é justamente em relação à frase que o professor cita aqui em relação ao caso do Drummond. Nós temos as leis, mas nós temos que essas leis têm que ser cumpridas,
1: executar essas
0: e
1: leis.
0: Tem que ser um pouco mais também incisivas.
1: É.
0: Na questão, não adianta você prender uma pessoa que ela pega lá 30 anos de cadeia, né? E daqui a pouco ela já tá na rua. Aí você olha, o cara tem uma tornozeleira eletrônica, você olha lá e já tem condenação. Quantos criminosos são presos aí porque assassinaram essa outra pessoa que já tem condenações por homicídios?
1: Justamente.
0: Né, que foram presos, ficaram presos um pouco, daqui a pouco estão na rua. Não adianta você colocar a pessoa lá, condenação de 15 anos.
1: Não, e outra coisa, Roger, antes do assassinato até, as tais medidas protetivas, né? Quantas mulheres têm sido assassinadas, mesmo, né, o seu ex-companheiro, o companheiro tendo lá, né, ela tendo as medidas protetivas em relação ao companheiro?
0: Isso tem que ser melhorado, porque por incrível que pareça, como a gente só ouve falar, fulano tinha medida protetiva, mesmo assim agrediu a mulher, mesmo assim ele matou a mulher, mas na verdade as medidas protetivas, elas têm salvado a vida de muitas mulheres, mas só que você não divulga aquelas que são salvas, você divulga aquelas que acabam sendo atingidas. Então tem que se melhorar isso aí. E o que eu gostaria de colocar para você, que é um catedrático, um filósofo contemporâneo,
1: longe disso,
0: e da mesma forma o professor Edegênio, como é hoje o ser humano anda mais distanciado um do outro, né? Pelo advento do celular, por exemplo, do WhatsApp, né? Antigamente andava todo mundo junto, você parava aquela turma para conversar, o casal dentro de casa se comunicava
1: bastante.
0: Tinha mais
1: diálogo, né?
0: Hoje o pessoal anda muito separado, muito distante do outro, e mesmo assim o número de feminicídios aumentou. Né? Parece que é um contrassenso. Fala, o pessoal quase não está conversando com o outro, conversa só através de celular. Se bem que isso aqui também virou um motivo também. O cara vê a mulher mexendo ali no celular e já imagina que está falando com o homem. Né? Então, como é que se explica isso aí? Como é que aumentou o distanciamento entre as pessoas e aumenta-se o número de crimes?
1: Com a palavra, professor Edegênio.
2: A provocação que o Roger coloca, ela é muito pertinente. E ela exige de nós um exercício de reflexão para além, Roger, na minha opinião, do que nós conseguimos perceber na superfície. Porque você coloca uma questão que é uma questão mais profunda, que é uma questão da própria forma como nós organizamos essa sociedade. E aí, a tese que eu posso levantar para argumentar é que esse cenário de hiperindividualização, agravado inclusive com essa proliferação das redes sociais e da exposição constante das pessoas através das telas, vai alimentando ecossistemas, por exemplo, como as pessoas nomeiam, da chamada machosfera. O que que é essa machosfera, meu querido Candinho? Essa machosfera, para concluir, ela acaba sendo um sintoma de um modelo de produção social que não dá conta mais das necessidades do indivíduo. E esse indivíduo, quando ele se sente frustrado com a não realização dele enquanto ser social, ele projeta em algumas identidades essas fragilidades. E isso se evidencia, na minha opinião, na exacerbação desses casos de feminicídio no Brasil. Desses discursos que circulam muito, por exemplo, em fóruns, por exemplo, como o Discord, como a própria Deep Web, que é o discurso da chamada do Red Pill. O que é o Red Pill? É a pílula vermelha. Aqui você tem uma intertextualidade com aquele filme que você deve ter assistido, Roger, você que gosta muito de cinema, da sétima arte, que é o Matrix. Então, ali no Matrix, você tinha a pílula azul e a pílula vermelha. Então, o Red Pill é esse sujeito que vai engolir a pílula vermelha e ele vai identificar quais são as pessoas que ameaçam, digamos, a sua masculinidade, a sua existência. E, óbvio, os alvos preferidos são as mulheres nesse aspecto. Então, para concluir, eu vejo muito também que essa questão do feminicídio, ela também está ligada ao avanço do neoliberalismo como modelo de produção social que provoca adoecimento.
1: E a gente faz esse debate aqui, tenta até encontrar um caminho.

0: aí para essa questão da violência contra a mulher, que é o feminicídio, mas a gente tem que reconhecer também que a violência, lamentavelmente, ela está em todos os segmentos da sociedade. Na sua vida cotidiana hoje, quer um outro exemplo? Trânsito, né? Hoje em dia você está correndo um risco danado. Qualquer imprevistozinho que tiver no trânsito, uma batidinha ali qualquer, teve uma amassadinha ali, já alguém desce sacando uma arma, você pode levar um tiro e tal. Quer dizer, essa cultura da violência não é só contra a mulher. Infelizmente, está impregnada na nossa sociedade. Isso é um fenômeno mais recente, já de uns 6, 7 anos atrás. Por quê? Também a gente teve, e a gente precisa falar sobre isso, a gente teve um passado bem recente, um governo que incentivava o armamento da população. Será que isso também já não é um pouco reflexo disso, não, professor Degênio? Porque hoje em dia, no trânsito, se você der uma olhada assim, meio atravessado, o cara já desce sacando uma arma. Se você não correr, ele te assassina. É, precisamos refletir sobre isso também.
1: Você, né? Traz dois pontos, na minha opinião, para reflexão, meu querido PH, que é as mortes em decorrência de acidentes em trânsitos, que é um problema seríssimo no Brasil.
0: Também, isso.
1: Aliás, se não é a primeira causa de morte de pessoas no Brasil, é a segunda. O trânsito é o lugar onde se mais morre pessoas, homens e mulheres, no Brasil.
0: Se não me engano, são mais de 50 mil vítimas por ano.
1: E esse dado, ele é extraordinário, o meu querido Roger. Extraordinário do ponto de vista negativo. Por quê? Porque há um impacto, além da morte, o impacto financeiro material que o trânsito brasileiro provoca. Isso é um dado.
0: É um dado.
1: O outro dado que você coloca é a questão da violência como um fenômeno de longa duração.
0: É.
1: E não apenas, por exemplo, o que nós enxergamos aqui. E aí, Candinho, é preciso dizer, meu querido Roger, é preciso dizer, meu querido ouvinte, este país, ele foi formado na violência.
0: Os
1: processos,
0: né,
1: que operaram, por exemplo, a Constituição colonial, que instituiu o Império, que instituiu a República Brasileira, são violentos.
0: Uhum.
1: Mas para além desse olhar histórico, Candinho, para concluir e passar a bola pro Roger, nós vamos pensar exatamente nesse ponto que você falou. Até onde, por exemplo, o Estado, o governante, ele tem responsabilidade nessa violência exacerbada.
0: É.
1: E ter acesso a armas no Brasil é um dado que é restrito a poucas pessoas.
0: Isso.
1: Especialmente pelas condições socioeconômicas que o país se encontra. E tem um outro aspecto, Candinho, que é o desvio dessas armas,
0: isso, para o
1: adquiridas
0: crime.
1: Por CACs, né?
0: É.
1: Pro crime organizado. Isso é um dado também concreto, Roger.
2: Isso é verdade. E abraçando o Agostinho aqui lá dos Estados Unidos, ele fala que ele é um progressista humanista, que ele apoia a evolução social e a igualdade. E fala que modernização não é sinônimo de violência. E a minha irmã aqui tá parabenizando aqui pelo assunto e pelas colocações de pessoas super capacitadas.
0: Maravilha, muito obrigado a sua irmã, Roger. O Agostinho lá.
2: É, isso é um dado aqui, viu, que eu deixei passar, já citei aqui. A gente, quando fala desse número de homicídios e de feminicídios, a gente, nessas estatísticas, não entram aqueles que venham a morrer depois. Morrem uma semana depois no hospital, né? Que muitos são agredidos ali naquele momento. E na estatística entra como lesão corporal, às vezes lesão corporal grave. Quando a pessoa morre no hospital, aí ela já não morre em razão daquela agressão que ela sofreu. Ela morreu por uma parada cardíaca, por uma parada respiratória, por uma infecção generalizada. Ela morre por um outro motivo na estatística. Ela não entra na estatística do feminicídio. Então, várias e várias mulheres que vieram a morrer depois, em função da agressão sofrida anteriormente, elas não estão nessa estatística de 2025.
0: Ou seja, esses números são maiores, né, Roger?
2: São maiores, e assim como os homicídios também, assim como aqueles que sofrem um acidente, né, ou porque foram atingidos por uma facada, por um tiro ali após uma discussão, ou na própria batida mesmo ali, no próprio acidente, no capotamento que seja, depois que ele vai pro hospital, ele não morre em função do acidente, ele morre em função no agravamento da sua saúde que aconteceu lá. Então ele já entra numa outra estatística, né? A gente, até para questão de estatística, deveria se melhorar esse número também, mas infelizmente é o que funciona, e as nossas forças e as nossas autoridades, elas se valem desse número. Ela é, por muitas vezes, se esse número é mascarado para poder se falar que a violência está diminuindo. Né? Então eles usam desse tipo de estatística para poder diminuir o número da violência, no nosso caso específico aqui no nosso país.
0: É.
2: Quando na verdade ele tende a ser muito maior do que aquilo que é divulgado.
0: É. Deixa eu abraçar aqui e cumprimentar meu amigo Cleiton, tá ouvindo o programa, e mandar uma mensagem aqui para o professor Edergênio. Prazer sempre, viu, Candinho, ouvir o professor Edergênio, tá dizendo aqui o Cleiton. Edergênio tocou no ponto certo, a solução não são as leis, mas a mudança cultural, que é uma verdade, viu, Cleiton? A mulher tem que voltar a ter o papel importante de ser mãe. Hoje a carga de trabalho despeja sobre essa mãe, ela faz com que ela perca o vínculo com os filhos. Esse vínculo é o que molda a personalidade na fase adulta quando homem. É, as relações também pessoais, né? As relações domésticas têm influenciado muito também nessa questão aí da violência contra a mulher. Porque hoje a mulher tem que sair, o que eu falo é o seguinte, sabe? A mulher foi a grande prejudicada, às vezes, por essa modernização, digamos assim, não é só da sociedade brasileira, sociedade do mundo inteiro. Porque ela hoje tem que trabalhar para contribuir com o orçamento doméstico, mas continua sobre ela a responsabilidade de olhar os filhos, de cuidar da casa, de zelar pelo bem-estar da família. Quer dizer, houve uma carga excessiva sobre a mulher também. Isso tem levado, às vezes, a certos desentendimentos que pode desembocar numa violência também. Ou eu tô, assim, aéreo em relação ao que tô falando, professor Dergênio?
1: Não, você tem muita razão nesse aspecto que você coloca, Candinho. Por quê? Porque a precarização das relações de trabalho, ela empurrou muitas mulheres para jornadas extenuantes de trabalho, e obviamente isso vai cobrar um preço na sociabilidade desses indivíduos. A despeito de que eu penso, Roger, a despeito de que eu penso, PH, que o processo de educação dos filhos, ele é compartilhado entre o pai e a mãe. Mas no Brasil nós temos um dado que é também concreto. Muitas mães, elas vão viver as chamadas maternidades solos. E isso sobrecarrega também essas mulheres, que muitas das vezes, com a ausência do Estado, e eu sou uma pessoa que defendo que o Estado, ele precisa exatamente cuidar desse processo de educação das crianças, dessa sociabilidade, salvo o contrário, por exemplo, essas jovens e adolescentes, Candinho, eles são sequestrados por organizações criminosas, eles são sequestrados, por exemplo, pela criminalidade. Aí, para fechar o raciocínio, Candinho, nós precisamos, como o Cleiton muito bem colocou, uma mudança cultural que questione as bases deste modelo de desenvolvimento, que não dá mais tempo para as pessoas cuidarem da educação dos seus filhos. Não à toa o debate da escala 6x1.
0: 6x1, isso.
1: Não à toa
0: o fim da escala 6x1.
1: Desse debate, para que se instituam novas escalas de trabalho. E aí, é preciso denunciar, Roger, que este Congresso sentou no debate da escala 5x2, do fim da escala 6x1. Esse Congresso Nacional está lá nas mãos do senhor Davi Alcolumbre, a PEC da segurança pública, que ele não coloca para discussão. Não,
0: professor Dergênio, inclusive debochou dessa questão da escala 6x1, propondo lá a escala 4x3, tal que ninguém estava discutindo. Quer dizer, o ideal hoje seria uma escala 5x2. Quer dizer, o Congresso, em vez de levar a sério esse debate, estava querendo, na realidade, ele esculachar com esse debate, né?
2: São os interesses pessoais, cara. A gente tem falado sobre isso aqui. Eles estão um pouco se lixando para a população. Doutor Márcio Anderson fala aqui, na verdade, o que temos que ter é consciência política e deixar de vender nosso voto por litros de gasolina ou cesta básica, né? Um abraço também aqui ao Jair Batista, grande abraço a ele. Esse rapaz é um lutador, ele tem uma doença degenerativa, sofre imensas dores, mas continua na luta, continua firme, acreditando, né? E correndo atrás.
0: Maravilha,
2: né? O Jair aqui fala que tá concordando com o Márcio, que o voto é individual, mas na hora de você votar tem que pensar no benefício coletivo. Né? E um outro dado.
0: Roger, eu ainda tenho esperança de que a população vai ter uma consciência crítica na hora de votar.
2: Sim.
0: E saber escolher. Infelizmente, tem gente que não gosta quando eu falo isso aqui, mas é verdade. Às vezes a nossa população não tem uma consciência muito bacana na hora de votar. É, vota por variados interesses, que às vezes não são interesses muito republicanos, né? Não olham bem lá para o interesse coletivo. Eu ainda, e falo isso no rádio aqui, sempre que eu posso eu falo sobre isso e tal, de que o que a gente precisa, eu concordo com eles, é de criar essa consciência crítica na população, de ter ali o capricho na hora de escolher quem a gente vai eleger. Infelizmente, nós temos colocado no poder aí pessoas que não estão nem aí para as nossas causas coletivas, para a melhora da nossa sociedade, é muito interesse pessoal, mas eu sou um otimista, acho que a gente ainda vai conseguir algo melhor para esse país.
2: É, e o que tem que se colocar, viu, Candinho, tá certo que, Augusto, nós temos que agirmos de acordo com o que está na nossa bandeira, ordem e progresso. Quando a gente fala e a gente aborda alguns temas aqui, professor, e muitas vezes quem está do outro lado não entende porque vive a realidade de Anápolis. Então, Anápolis, você sai da sua casa às vezes meia hora antes de entrar no trabalho, né? Você vai almoçar muitas vezes em casa, você sai do trabalho meia hora, uma hora depois você está em casa. Mas a realidade dos grandes centros, não precisa ir distante não, você vai aqui em Goiânia, você vai aqui em Brasília, às vezes a pessoa tem que sair 2 ou 3 horas antes do serviço. Se ela entra 8 horas, às vezes ela sai de casa às 5 horas da manhã, principalmente a mulher que sai sozinha quando ainda está escuro, né? Ela retorna para casa e esse trabalhador, ele não almoça em casa, que não dá tempo. Ele passa o dia inteiro trabalhando, ele sai do seu serviço ao final da tarde, e a mulher que tem uma jornada é maior do que a do homem, porque ela chega em casa às vezes 9 horas da noite. Eu tô te falando de fatos que eu já vi.
0: Ainda
2: eu
0: vai ter que cuidar da casa, Janeiro,
2: mas... sabe. Ela vai ter que ainda fazer almoço, ajudar a criança nos deveres da escola. Ela vai ter que limpar a casa, lavar roupa, né? E quando chega o final de semana, e muitas vezes ela trabalha o sábado também, ela ainda tem que cuidar do serviço de casa, daquilo que ela não teve condições de fazer
0: durante a
2: semana. Então você fala, como é que uma pessoa mora no Rio de Janeiro, por exemplo, e não vai à praia? Porque não tem tempo.
0: Não tem tempo, justamente. Você
2: conhece o Cristo Redentor?
0: Não.
2: Nunca passei nem perto. Às vezes eu tô passando ônibus para ir ao trabalho, dependendo do local que trabalho, você vê lá o Cristo Redentor. Mas não vai por quê? Primeiro, porque não tem tempo. Segundo, porque não tem dinheiro. Porque para você visitar esses locais também,
0: é caro.
2: Custa dinheiro.
0: Custa dinheiro.
2: Então, assim, essa questão dessa jornada, e que eu falo que é a questão pessoal, o senhor Davi Alcolumbre e tantos outros lá, eles só pensam nos interesses partidários, mas os interesses partidários que os beneficiam individualmente, ou aquele grupo deles, né? E é aquilo que a gente tem dito sempre, a população é só um detalhe.
0: Só um detalhe. Ô, Roger, deixa eu abraçar aqui meu amigo Ronaldo Ferreira, me permita aqui, professor Dejane.
1: Por favor.
0: Que ele traz um assunto aqui que a gente vai também colocar para discussão aqui, que é a campanha presidencial. Rapaz, tá acontecendo muita coisa por aí. Bom dia, Candinho, PH, ao professor Edergênio, ao Roger Fernais, aos ouvintes do Rádio Debate da Nova FM. Muito obrigado, viu, Ronaldo? Bom dia para você também. Mais uma vez, hein, Candinho? A Michelle Bolsonaro e o Flávio Bolsonaro. Mais uma farsa que eles estão tentando aí empurrar pro povo brasileiro. É porque o Flávio criticou

0: uma farsa que eles estão tentando aí empurrar pro povo brasileiro. É porque o Flávio criticou a Michelle, agora a Michelle já aceitou que os pedidos de desculpas dele e tal, mas politicamente o pessoal tá ainda sem rumo. Aqui na cidade também sem esperança. Nem o Colégio Anapolino de Faria foi reformado, Candinho, tá dizendo aqui o Ronaldo Ferreira. Ronaldo, a gente vai continuar cobrando também aqui, porque é necessária mesmo essa reforma do Colégio Anapolino de Faria. É uma das principais unidades da rede de ensino do município e não pode continuar realmente do jeito que está lá. A gente tem feito esse apelo aqui ao prefeito Márcio Correia, ao pessoal lá da Secretaria da Educação. Aliás, aquela região ali tem representantes na Câmara Municipal. Poderia ajudar a fazer essas cobranças também lá, o vereador Luzimar, o vereador Elias do Nano, eles estão brigando ali até por representação política naquela região. Você podia comprar essa luta também e pedir lá para poder reformar o Colégio Anapolino de Faria, que é lá no Parque Calistópolis. Mas, professor Dejane, despejar aqui então alguma coisa sobre política. O senador Flávio Bolsonaro, que é o pré-candidato do PL à presidência da República, tem encontrado muita dificuldade para poder, inclusive, consolidar sua chapa. Não está conseguindo encontrar um vice. E o que é pior, os últimos dias não têm sido de boas notícias para o senador Flávio Bolsonaro. O pessoal lá do Centrão, Republicanos, União Brasil, Progressistas, todo mundo já caiu fora de apoiar essa provável candidatura de Flávio Bolsonaro. Ele não deve estar muito otimista não, porque o cenário para ele não está sendo dos mais favoráveis não, né, professor Dejane? Queria saber seu pensamento sobre isso, o que você tem acompanhado nesta sucessão presidencial aí. Será que vai decidir tudo no primeiro turno? Do jeito que está caminhando, e parece que vai, viu?
1: Há uma probabilidade, inclusive essa probabilidade ela foi defendida por um presidente de institutos de pesquisa, de que a eleição termine no primeiro turno, tanto para um lado quanto para o outro. Por quê, Candinho? Porque você tem, por exemplo, os votos polarizados no candidato do Partido dos Trabalhadores, o Lula, e você tem uma quantidade significativa de votos polarizados no candidato da oposição, no caso, o Flávio Bolsonaro. E os outros candidatos, ao menos no primeiro turno, os institutos têm identificado isso, são muito residuais. Então, por um voto útil, Roger, pode ser que numa reta final, os votos do Caiado e do Zema migrem pro Flávio, quando isso. Eles perceberem que talvez o Lula possa ganhar no primeiro turno. E isso pode provocar um movimento de que o Flávio ganhe no primeiro turno, porque o Lula não tem um candidato no centro-esquerda disputando voto com ele. Então os votos do Lula é esses votos que estão aí.
0: Mas tem um outro detalhe também, professor Dejane, até para contribuir com o seu raciocínio, que nessa questão de migração de votos de outras candidaturas para o Flávio Bolsonaro, a gente está percebendo aí o seguinte, essa questão da saída do Centrão lá, né? Do Republicanos, do União Brasil e do Progressistas, será que essa migração vai ser maciça mesmo para uma outra candidatura que é do espectro da direita? Então, esse pessoal vai migrar tudo para a direita. Mas nem os próprios partidos estão indo lá nessa candidatura do Flávio Bolsonaro. Eu acho que esse que vai ser o complicador maior, não?
1: Esses partidos não estão preocupados com a eleição presidencial.
0: Estão nem aí, né?
1: Eles estão preocupados com bancadas
0: lá no Senado e na Câmara.
1: Eles estão preocupados com isso, com a formação de bancadas. Isso remete àquilo que nós conversamos de que o presidencialismo de coalizão, ele acabou.
0: Acabou.
1: Então, aquela crise do governo Bolsonaro, Roger, quando ele traz os militares para dentro do governo e os militares não sabiam fazer articulação política e o Ciro Nogueira vem e aí eles vendem o orçamento, né? Eles passam boa parte do orçamento pro parlamento, isso daí fraturou essa ideia, por exemplo, desse presidencialismo de coalizão. Mas, de maneira rápida, até pro Roger contribuir com suas colocações extraordinárias, Candinho, eu quero chamar a atenção para uma questão, que é, em qualquer outro cenário da recente história republicana brasileira, nenhum outro candidato ou candidata passou por tantas provações como o senhor Flávio Bolsonaro e se manteve de pé. Tem um dado interessante aí. É que sociologicamente o bolsonarismo é um movimento muito forte. A Rosiane Sarney viu a sua candidatura derreter quando surgiu umas pilhas de dinheiro.
0: Isso.
1: Nada disso cola no Flávio. O Flávio continua, a despeito de tudo isso, ser um candidato competitivo.
0: É interessante isso que o professor Dejane fala, né? Um escândalo aqui, um outro ali, uma nota fiscal aqui, um áudio ali e tal, e parece que isso não tem abalado, pelo menos com a profundidade, né, que a gente esperava, pré-candidatura do Flávio.
1: E nem vai abalar, Roger, para concluir de fato. Por quê? Porque hoje você tem processos de calcificação na política brasileira. Você

0: grupos. Você tem o grupo ali do pessoal da esquerda, que eles fecham ali nas bolhas dele. Você tem o grupo pessoal da extrema direita, da extrema direita em si, que se fecha ali em torno deles, que é o bolsonarismo. E aí você tem um centro para ser disputado. É. O grande desafio é quem vai conseguir convencer esse centro para si.
1: E na verdade, ô Cândido, aliás, você citou um pouco antes de entrar nesse assunto a questão da Michelle com o Flávio, aquilo lá foi patético.
2: Foi, né?
1: Foi patético.
2: Pareceu uma encenação, né?
1: É uma encenação. Ali fica evidenciado que é uma encenação. Porque se você quer resolver uma questão, você vai lá, você conversa, né? Aí vocês vêm, vocês dois, e gravam um vídeo. Fala, ó, nós conversamos aqui, resolvemos as nossas diferenças, mas aquilo ali ficou evidenciado que é uma farsa apenas se pensando numa eleição. Sabe o que aquilo ali vai mudar? Absolutamente nada. Assim como o vídeo da Michelle não influenciou absolutamente nada, né? Esse retorno dos dois, ainda mais dessa forma, na minha opinião, feita de uma forma equivocada, né? Você não precisa, eu vou pedir desculpas por um vídeo, a outra eu vou responder por um vídeo. Gente, vai lá e conversa, bate papo. Amanhã é a convenção que vai oficializar a candidatura do Flávio Bolsonaro. A Michelle já anunciou que não vai.
2: Que não vai.
1: Então, se eles se reconciliaram, se eles estão, por que que ela não vai? Ela pega um avião em São Paulo, em Brasília,
2: vai lá em São Paulo,
1: participa da convenção e volta para Brasília. É rapidinho, isso aí não vai demandar tanto tempo assim, não. Agora, a desculpa dela é que ela tem que ficar em casa cuidando do Jair. Então ela não vai comparecer na convenção, a não ser que ela seja convencida de hoje para amanhã de comparecer na convenção.
2: Se tivesse realmente se reconciliado de fato, ela estaria lá, né?
1: E aí, ela ainda falou que ainda nós vamos marcar para que nós possamos conversar. Vocês já deveriam ter conversado e depois se apresenta para o eleitor, falou: nós nos reconciliamos, né? Nós somos interessados no bem da população. Né? E não foi isso, não foi essa mensagem que foi passada. Infelizmente, pelo menos eu não vejo dessa forma. O que o professor fala é correto em termos da coisa não estar pegando no candidato, no pré-candidato. Né? Até mesmo porque aquela imagem da corrupção, ela está muito arraigada, muito presa no pessoal do PT. Né? Isso ainda não colou de uma forma muito evidente ainda no Flávio ainda. Eles conseguiram trabalhar essa rejeição e porque ele tem aquela turma de direita, assim como tem a da esquerda também, que o Lula pode fazer o que quiser, que aquele pessoal vota nele, o da
2: também
1: direita
2: não muda
1: também vota.
2: Né?
1: E o que o professor fala é correto, o Lula tá sozinho na esquerda, até por isso que ele tá, não só ele, mas o pessoal da campanha dele, estão falando dele não comparecer nos debates no primeiro turno.
2: Será? Porque... Não, mas acho que... Não
1: é, mas que talvez ele compareça nos principais, candidatos, sabe por quê? Porque os outros todos são ou de centro e mais para centro-direita e de direita. Ele vai virar saco de pancada.
2: Volta comigo aqui, PH, ao vivo, às 10 horas e 58 minutos. Esse debate que a gente fez há poucos dias aqui na rádio, com a participação do Roger Fernandes, professor Edegênio, a gente fazendo essa discussão que a gente faz todos os dias aqui. Momento político que o Brasil está vivendo. E nunca é demais lembrar para você, eleitor, cidadão, cidadã, que nós estamos vivendo um ano eleitoral. Vamos escolher presidente da República, governador, senador, deputado federal e deputado estadual. Espero que você tenha consciência na hora de votar, para depois não ficar reclamando aí, não ficar choramingando aí para as paredes. Depois de falar tudo isso, tá na hora de ir embora, não tá, PH? Final de mais uma semana de serviço, não é isso? 10h58 agora. Mais uma vez, quero te agradecer pela companhia e pela audiência. Estamos finalizando a edição desta sexta-feira do Rádio Debate. Está chegando aí meu amigo Roger Fernandes e a equipe Geração de Esporte com Geração Esportiva, né? Tem rodada no final de semana no Campeonato Brasileiro. Nesse meio de semana tivemos aí confrontos pela Copa do Brasil, o Galo se preparando para tentar fugir do rebaixamento na Série C, enfim, tem muita informação para você dentro de instantes no Geração Esportiva. Eu e meu amigo, produtor desse programa, Paulo Henrique Mendes, o PH, estamos assumindo um compromisso com você, de voltarmos na próxima segunda-feira, a partir de 8 horas, com a primeira edição da semana do Rádio Debate. Espero poder continuar merecendo o prestígio da sua companhia e da sua audiência. Então, a todos vocês, Mais uma vez, muito obrigado. Um bom dia, uma boa sexta-feira, um bom final de semana. E até segunda-feira, se Deus quiser. E ele há sempre de querer. Detona aí, companheiro Roger Fernay.
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7: Aquele abraço a você, seja muito bem-vindo aqui à Rádio Nova FM 87.9 nesta sexta-feira, dia 7 de agosto de 2026, com o nosso Geração Esportiva. A equipe, como disse o Gutenberg, aqui é a melhor zona de Goiás.
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7: E tem a direção administrativa, financeira e comercial do Viajandão.
13: Eusébio Ribeiro. 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
7: A supervisão é dele.
13: João Pedro Nogueira.
14: O patrãozinho já chegou.
13: O patrãozinho.
7: É, rapaz, que está no recesso parlamentar. Só volta em setembro. E o comando geral é dele.
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0: diferente. É, a Cris Matheus tá no, na linha aí, porque é, particularmente sim, e até me perdoe aí os nossos ouvintes, aqueles que a gente tá sempre aqui animado, brincando, né? Mas hoje assim, vai ser meio difícil, tá, gente? É porque a notícia que nos pegou de surpresa ontem, né? O falecimento, e eu falava aqui no programa do Cândido, é duplamente triste, né? Primeiro por ser quem é, da idade que é, e depois pela forma também. Mas vou começar já acionando a Cris Matheus. Coloca a vinheta da Cris aí, por favor.
1: Cris Matheus, a musa da geração.
0: É, a Cris tá lá acompanhando as despedidas, né? Aí ao Fernando Correia, presidente da Anapolina, a quem a gente, é, a família, é, os amigos, aos torcedores da Anapolina, a gente daqui envia, né, todas as nossas condolências, os nossos sentimentos, né? Um rapaz, né, que marcou a história da cidade, principalmente do torcedor da Anapolina. Eu sempre deixei claro isso aqui, frisei, né, lá no início da gestão. Nós tivemos aqui um problema pessoal com o Fernando, mas aí logo depois, passado um bom tempo aí, eu me encontrei com o Fernando algumas vezes. Não faz tanto tempo assim que eu me encontrei, é, com o Fernando, e a gente foi surpreendido ontem com a notícia da morte do Fernando, 43 anos. Como eu falava, deixei sempre claro aqui na emissora, que eu, pelo menos da minha parte, né, nunca deixei, é, de estar parabenizando o Fernando pelo que ele fez na Anapolina. Quiseram apagar, né, algumas pessoas aí tentaram apagar a importância do Fernando dentro da Anapolina. Queira ou não queira, foi ele que assumiu a Anapolina num momento difícil, que ninguém queria, né? Foi ele que fez essa transição para a SAF, e ele é, sim, um dos responsáveis pela Anapolina está hoje na primeira divisão, ter retornado, está com vaga na Copa do Brasil, com vaga na Série D, queiram ou não queiram, aceitem ou não aceitem. Eu sempre tive essa posição aqui na emissora e com as pessoas que eu conversei. Infelizmente, ao torcedor da Anapolina, principalmente, né, aos todos os seus familiares e amigos, né, hoje é a despedida do Fernando Correia. Ô, Cris, seja bem-vinda, bom dia.
2: Obrigada, Rosa. Bom dia para você também. Bom dia a todos que estão participando. Na verdade, não é um bom dia, né? Estou aqui diretamente do cemitério São Miguel. Hoje, por volta das 10h30, né, o cortejo saiu do IML. É, para muitos já devem saber, não teve velório. Então, nesse momento que agora está a família reunida, os amigos reunidos, né, também boa parte da diretoria da Anapolina também estão reunidos aqui agora para essa despedida do Fernando Correia, né? Como você mesmo falou, pegou todo mundo de surpresa. Muita gente não sabe, mas a minha convivência com o Fernando, ela veio até antes da Anapolina. A gente era, né, conversávamos, éramos amigos antes da Anapolina, né? Então, assim, eu senti muito ontem com essa informação, né, com essa triste notícia do Fernando. Mas nesse momento, né, já estão, como não teve o velório, né, não teve condições de ter o velório, né, para abrir o caixão, nesse momento está todo mundo reunido ali, fazendo uma oração, né, todo mundo conversando, falando um pouco também do que era o Fernando Correia. Como você mesmo falou, né, Roger? O Fernando era um apaixonado pela Anapolina, né? Era, eu sempre brincava com ele, falava assim: Fernando, mas você não é presidente, você é torcedor. E ele justamente, Cris, eu amo esse clube, eu amo de paixão, é o clube do meu coração. Foi, né, presidente até pouco tempo atrás. Agora, ele levou a Anapolina nos trancos e barrancos, né? O Fernando conseguiu pegar e conseguiu ter, né, essa questão da Série D, Copa do Brasil, né? Infelizmente hoje, né, com dor no coração, nós despedimos hoje do Fernando Correia, um rapaz novo, 43 anos, se eu não estiver enganada, um rapaz novo, com uma vida inteira pela frente, né? E hoje, né, infelizmente,

0: rapaz louco, uma vida inteira pela frente, né? E hoje, né, infelizmente, estamos despedindo do Fernando Corrêa aqui no cemitério São Miguel, aqui em Anápolis, né? Então, essa é a minha primeira participação, né? Uma participação alegre, como nós sempre fazemos, né? Mas, infelizmente, a notícia não foi boa ontem e hoje estamos aqui despedindo do Fernando Corrêa, Roger. Então, qualquer novidade que eu tiver, qualquer informação que eu tiver, eu retorno com você.
1: Agora, ô Cris, a ciência até eu sei que você tá lá indo para oração, mas quando eu falei duplamente triste, naturalmente, pela morte de um jovem, né? Qualquer pessoa realmente é muito triste a morte, independente da idade, mas um jovem público com serviços prestados ao esporte de Anápolis, né? Mas a quantidade de dias, né? Porque ontem, quando eu coloquei a notícia no grupo nosso, eu já tinha mais de hora que eu já tinha sido questionado se eu sabia disso. Foi logo após aqui o término do nosso programa. Eu fui correr atrás da informação primeiro, esperei uma confirmação oficial, já tinha tido a confirmação antes, mas esperei a confirmação oficial por parte do pessoal da Anapolina, que também não sabia, né? Foi atrás de parentes, amigos e tudo mais, para ver se alguém sabia. Esperei a confirmação, coloquei no grupo, já tinha passado mais de uma hora que eu estava com a informação. E a informação que eu tive no momento é dos dias que ele já estava morto, por isso que nem pôde ser aberto o caixão, já foi direto pro já pro sepultamento. É por isso que eu falo duplamente triste, né, Cris? Além da morte, a quantidade de dias que ainda não está oficialmente definida, mas que ele ficou morto sem ninguém, né, absolutamente saber, ter notícias do Fernando.
0: Roger, eu acho que é uma dor até maior, né? Eu fico ontem conversando com algumas pessoas, hoje eu conversando com a minha avó, né? Eu até comentava sobre isso, porque na minha casa mesmo, se a gente ficar meio dia sem aparecer, né? O pessoal já vai atrás, mas infelizmente, né? Ele já tinha alguns dias que estava no apartamento, né? Por isso, justamente, que não teve o velório dele, né? Então, assim, como você mesmo falou, na hora que você colocou essa informação no nosso grupo, foi surpresa para todo mundo, né? Então, assim, triste por saber o jeito que foi, né? Claro que a polícia está investigando, né, para saber a causa da morte nesse momento. Então, a polícia está fazendo a investigação, já teve uma entrevista com um delegado, né, que falou que pode ter sido sim com morte natural, né? Então agora é esperar ver qual vai ser o veredito mesmo do que aconteceu com o Fernando. Infelizmente, né, Roger, 43 anos, um rapaz novo, né, com uma vida inteira pela frente, mas hoje estamos despedindo dele aqui. Nesse momento o pessoal está terminando aquele momento de oração, né? Algumas pessoas aqui presentes, muitas pessoas presentes aqui, né, no Coluna, o pessoal todos conversando, né, falando a respeito disso, né? Então, nós hoje, momento triste, viu, Roger? Muito triste agora, a família reunida, o filho dele reunido aqui. Então acho que não tem nem muito o que a gente falar nesse momento, né? Acho que não tem palavras para poder descrever, né? Mas eu recebi muita mensagem ontem de muita gente falando a respeito, né, da morte dele, muitos torcedores do Anápolis mandando mensagem falando que sentia muito. E é um momento realmente que eu acho que a rivalidade tem que ficar de lado, né? Então é um momento de dar força para os amigos, né? E rezar, logicamente, né? Orar, cada um faz a sua oração da maneira como faz, né? E colocar a alma do Fernando Corrêa hoje, né, nas orações, e que ele possa ter descanso eterno.
1: Beleza, a gente vai rever agora. Ô Cris, aquele abraço você, daqui a pouco a gente volta a falar do Anápolis, a gente vai rever aqui agora, né, o momento aqui, né, numa entrevista nossa aqui, numa participação do Fernando Corrêa aqui na Rádio Nova FM.
2: Boa tarde, Roger Fernandes. Boa tarde a toda a equipe da Geração do Esporte, ao amigo Marcos Gulão.
1: Isso aí é gente quase boa. Ô Fernando, você manifestou a vontade de assumir a Anapolina, né? Mas depois, sim, dessa reviravolta, você está disposto, você e as pessoas que lhe acompanham, a disputarem a eleição na próxima quarta-feira e assumirem a Anapolina já neste momento?
2: Roger Fernandes, a priori, a nossa intenção é ser a situação, não um grupo de oposição. Por quê? Porque eu sou amigo de ambos os grupos. Então a intenção é somar e não dividir mais do que

está acontecendo, né? Porque eu vejo que a Napolina, ela, nesses dois últimos times que foram montados, né, foram até de boas intenções, mas é um trabalho que vem se repetindo. E para mim, esses trabalhos, como a gente sempre faz as mesmas coisas, então os resultados são os mesmos. Então tudo que plantamos, colhemos. Então não tem como a gente colher sucesso se a gente está plantando coisas que é atraso no nosso departamento de futebol, com pessoas assim que não são profissionais da área.

0: Paulinho, coloca, por favor, aí as vinhetas do Gulão do Luiz Carlos.
1: Marcos Gulão. Gulão de informação. Gira Gulão. O radar tá no ar. Ele já esteve lá. Ele conhece do assunto. Luiz Carlos Bernardino, o profeta.
0: Marcos Vinícius Lopes, o Gulão, né? Vou deixar também o Luiz Carlos Bernardino. Bom dia a vocês, né, Gulão? Você conviveu mais próximo, né, ao Fernando Correia, né? Uma notícia que nos pegou de surpresa ontem a todos, né? Infelizmente aí, esse jovem de 43 anos, gosta ou não gosta, queira ou não queira, deixou essa marca aí na Napolina, mas infelizmente, né, veio a óbito no dia de ontem. Aliás, no dia de ontem não, né? Ontem ele foi encontrado morto, mas já estava morto há alguns dias.
2: Isso. Bom dia, Roger.
0: Toca o microfone aí, Gulão.
3: Bom dia, Roger. Bom dia, PH, Luiz Carlos Bernardino, a todos que estão participando conosco aí no chat, né? E a todos os ouvintes da cidade de Anápolis, do estado de Goiás e do Brasil e do mundo. Realmente, Roger, é muito triste, pegou a gente de surpresa. Há um mês, há 40 dias atrás, eu falei muito com o Fernando, questão da Napolina, que quando ele deixou a presidência, ele era conselheiro vitalício e era para continuar unido com o povo. E quando ele entrou na Napolina para ser o presidente, ele procurou três pessoas. Primeiro, eu, Juarez, que trabalha na Caixa Federal, e o ex-vereador Leandro Ribeiro, que era o atual, na época, presidente da Câmara. E o Fred Godoy foi junto. Aí ele foi lá, levamos ele lá na Câmara Municipal, conversou várias vezes, ele querendo assumir o time da Napolina. E nós explicamos para ele que era difícil, principalmente quem não tinha renda, não tinha dinheiro, às vezes, para colocar num time de futebol. O Leandro mostrou as contas para ele, montou conta de energia atrasada, era coisa de energia que estava em débito, né? Parcelamento que não foi cumprido, energia do dia a dia e um monte de coisa. E nesse dia, uma das coisas mais baratas que tinha na Napolina era a energia, que era mais de 200 mil reais. Para você ver que um clube de futebol, muito caro. E o CT da Napolina, Deus dará. Aí saiu de lá, pensou tal, e depois resolveu, realmente, assumir a presidência do clube e pedindo o apoio nosso. Inclusive foi dado o apoio, foi dado, e ele foi realmente um corajoso, que não é fácil, Jorge, você administrar uma equipe. A Napolina já passou por várias crises em termos até de presidente, em termos de clube e tudo, e ele foi raçudo, querendo ou não, você falou no início da sua fala, querendo ou não, uns gostando ou não, ele levou a Napolina. Tá certo que teve muita dificuldade, muita crítica, torcedor queria bater nele no campo, até chutou ele no campo, não sei se o Luiz Bernardino estava lá nesse dia, nós estávamos lá e viu o torcedor querendo agredir, e era assim mesmo. E ele foi realmente um guerreiro, né, Napolina? É muito ruim ser homenageado depois de morto, é muito ruim, eu não gosto disso não, entendeu? Mas tem que falar as coisas certas, teve os erros dele? Teve coisa que ele falava, às vezes eu falava muito para ele, Fernando, se você está tendo um grave defeito, você está falando para depois pensar. Pensa primeiro para depois falar. Cansei de falar isso para ele, né? Falava muitas vezes, principalmente quando ia na Napolina, por exemplo, dessa última reunião que teve, dessa próxima última eleição, que foi para aclamar o nome do André Marques, e o dele também estava na disputa, e ele entrou num acordo e depois aceitou ser conselheiro, que era o conselheiro vitalício, e manter e tentar ajudar essa atual diretoria. Então foi esse o trabalho. E a alavancada que a Napolina foi dar de 2023 até agora deve-se a ele, sim. E, inclusive, por exemplo, tem hoje lá na SAF Fernando Aguiar, tem o Neemias, tem o próprio Ricardo, que faz parte da SAF também, do Conselho Deliberativo, né? Aliás, do Conselho da Napolina, que é o presidente do Conselho, tudo. Então, o que que acontece? Eles uniram em cima disso aí e colocou a Napolina na Série A do Campeonato Goiano. A Napolina tinha disputado o campeonato 5 vezes da segunda divisão. E quando foi esse ano de 2026, né, o ano passado, foi campeão da segunda divisão e voltou à primeira divisão. Ficou na quarta colocação, deixou o time na Série D e na Copa do Brasil. E foi até além do esperado. E no dia 5 de dezembro, ou 18 de dezembro, foi assim, de 2024, ele também estava lá no Coco Bambu para apresentar realmente o que a SAF veio fazer na Anapolina. Foi tudo. Então, alavancou. Então, deixou a Anapolina melhor do que ele pegou. Entendeu? Mesmo tendo o pessoal da SAF ajudando. Então, é isso. Hoje, a torcida assim, da Anapolina, a cidade de Anápolis, o estado de Goiás, está de luta. Inclusive, ele foi muito elogiado ontem e colocado pela própria Crônica do Estado de Goiás, né? Pessoal da Crônica do Estado de Goiás, Goiânia, e pessoal do interior também, todos deram felicitações à família e a todos ex-dirigente da Anapolina e atual dirigente da Anapolina. Então, realmente, sim, ele deixou o legado dele da Anapolina. Realmente é um jovem, 43 anos de idade, era um empresário, né, da área de gelo, tudo, e assim, realmente ele se tornou uma pessoa pública e é assim de encabular a pessoa ficar desaparecida dentro da cidade de Anápolis, principalmente pessoa conhecida, e não ter contato da família nem de ninguém.
0: Beleza, valeu, Gulão. São 2:22. É o Luiz Carlos, seja bem-vindo, bom dia.
4: Bom dia, Roger, bom dia, Marcos Gulão, PH, os nossos ouvintes que estão aí atentos, né, ao nosso programa.
0: Fala sobre o Fernando Corrêa, né? Fica à vontade.
4: Cara, igual o Gulão falou, as pessoas muitas vezes são homenageadas, são lembradas quando depois que morre. Fernando, assim, eu sempre chamava ele de pavão, né? Que ele gostava de entrar no campo ali com os óculos escuros, a camisa vermelha e a calça branca. Isso. Né? Era a marca registrada dele. Um cara que foi batalhador, teve a coragem, né? A coragem, um dia até falei pra ele que ele não era corajoso, ele era um herói. Sim. Né? Porque pegar a Anapolina do jeito que ele pegou, não era pra qualquer um, né? Mas ele fez aonde pôde, ele fez o que fez, trouxe a Anapolina de novo ao cenário, trouxe esse pessoal que tá aí hoje, os frutos que tá recolhendo, que a Anapolina tá colhendo aí, começou por ele, tá? E que Deus possa tá aí abençoando a família, possa tá aí colocando ele num lugar especial, melhor do que nós que estamos aqui embaixo, porque lá ele tá do lado de Deus, e aqui nós estamos do lado de um bando de traíra, certo? Um bando de traíra, um bando de leão, que a gente tem que matar todo dia. Antigamente meu pai falava que a gente tinha que matar um leão todo dia. Hoje a gente tem que matar a floresta toda. É o mundo animal todo. Porque as pessoas só sabem se aproveitar, né? Mas que Deus abençoe aí e dê conforto. Agora algumas coisas aí tem que ser explicado, porque eu não acredito que uma pessoa tá desaparecida 4 dias e ninguém pelo menos vai no apartamento ou então no local onde ele mora para verificar, né, as coisas. Se tá vendo o carro dele lá, tem vizinho, tá vendo o carro do cara, ué, alguma coisa é estranha, né? Alguma coisa não tá certa no mundo dos vivos, né? Entendeu? Então algumas coisas precisam ser esclarecidas aí, porque é complicado.
0: Valeu, Luiz. Assim, o pessoal aqui tá perguntando que aconteceu algumas ilações, gente, assim, ontem, como eu falei, né, liguei para muita gente quando eu recebi. Eu não recebi nem a notícia, eu recebi uma consulta, né, se eu sabia da morte dele. Aí que eu fui correr atrás. Né, tanto é que eu esperei mais de uma hora até ter uma confirmação da Anapolina. O pessoal da Anapolina também não sabia, que eu liguei lá. Liguei até pro Gulão, né? E o Gulão ligou para algumas pessoas, ninguém sabia. Esperei, quando eu coloquei a mensagem do nosso grupo, já tinha mais de uma hora que eu tinha sido comunicado, não esperei uma confirmação, já tinha recebido essa confirmação antes, né? Mas eu esperei vir de uma forma oficial do Nemias, lá da Anapolina, que me confirmou oficialmente, né? Que demorou um pouco para poder ele buscar essa informação. Então, assim, eu não vou ficar de ilações, porque eu tô falando isso, da mesma forma que chegou a notícia da pessoa que estava lá, chegou também a possibilidade de alguns motivos do que poderia ter acontecido, né? E essa informação veio de dentro do IML, tá? Então, assim, eu não vou ficar dilações, como eu falei aqui no programa do Candinho, da minha parte, pelo menos. Eu vou aguardar uma manifestação oficial da polícia, que está investigando, e uma palavra oficial da família, tá? Então, assim, quando tiver uma informação oficial, né, a gente passa aqui, já vai estar nas redes sociais, mas eu não vou ficar aqui antes falando é isso, é aquilo, pode ter sido, posso ter aquilo. Porque informações ontem apareceram várias, né, muita coisa se falou ontem. Então, assim, eu vou esperar até por respeito à família, aguardar. E vou repetir o que eu falei no início, o Luiz não tinha chegado. É triste, né, muita gente não tinha chegado no chat. Triste porque pela pessoa que é uma pessoa pública, um jovem, né, que como a gente sempre deixou claro aqui na Rádio Nova FM, a Napolina, o torcedor da Napolina deve muito a ele, cansamos de falar isso aqui, né, ele até chegou a me agradecer pessoalmente pelas palavras que nós falamos aqui, e muito triste por isso, porque na hora que eu fui comunicado, né, já se suspeitar pelo menos o IML ali, deu a entenderam que ele já tinha pelo menos 6 dias, depois passaram a falar 5, sejam 2, sejam 3, sejam 4, sejam 5, sejam 6, né, mas foi muito tempo. Então é triste uma pessoa, principalmente sendo pública, um jovem ficar tanto tempo desaparecido sem ninguém ter notícia. Mas, né, Paulinho, vamos ao intervalo, daqui a pouco a gente volta e vamos falar do Anápolis, que joga na segunda-feira pelo Campeonato Brasileiro da Série C. 11:27, geração do esporte, há 22 anos fabricando emoções.

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1: Bom, são 11:31, de volta aqui no nosso Geração Esportiva. Como eu disse, gente, sem animação hoje não dá pra ser aquela, né? É mais assim, a gente vai tocar o programa que a gente tem que tocar, né? De forma profissional, era pra ser um dia até mais animado aqui, né? Ontem, após eu sair daqui, eu passei, na hora que eu fui daqui, que eu fui lá pro Anápolis, cheguei lá, era 1:00. Eu fiquei acompanhando o treino do Anápolis, fiquei com o pessoal do Anápolis, encontrei com todo mundo lá, é muito legal estar com o pessoal, e fiquei até, eu fui embora por torno de 8:30, que o Anápolis treinou ontem lá no Jonas Duarte.

0: É, o Vanderlei, seja bem-vindo aqui, né? Bom dia. Tudo bem?
1: Roger, bom dia a todos. Gulão, PH.
0: Tá funcionando ou não tá, Paulinho?
2: Tá ruim, meu filho. Então vamos pra cá, então, aí. Nós gostamos de coisa boa, como o Anápolis. Né, meu filho? É o seguinte, bom dia pra você, Roger. Bom dia, PH, Luiz, Gulão e a todos os ouvintes. É um prazer imenso estar aqui. Tô passando rapidão pra revê-los e falar no ouvido do Luiz ali, como eu falei, pra não deixar você ouvir, que eu gosto muito dos comentários dele.
0: Sim, mano, deixa
2: eu ele não alisa, porque, não, papai. Ué? Ele não alisa, não. Ele não tem que alisar um, não. Quem alisa homem é a mamãe quando tá no braço.
0: Ah.
2: Né? Quando tá no bracinho, a mamãe alisa, dá um tapinha no bumbum. Ah. Certo? E eu faço uma pergunta pro senhor.
0: Sim, até
2: o senhor anda frequentando muito lá o Anápolis?
0: É.
2: Eu vou responder com uma pergunta todos os dias. Tô achando que o senhor agora
0: quantas
2: já
0: vezes
2: já
0: colocou
2: um...
0: comida na minha
2: CLT
0: minha casa
2: do Anápolis
0: pra querer
2: também,
0: saber o
2: né?
0: que eu ando fazendo da minha vida? Hã?
3: Acabou o programa. Foi lá almoçar. Primeiro ele passou lá de manhã, tomou café. Acabou o programa, foi lá almoçar. Aí eu liguei lá, era 4h30, tá aqui a ligação aqui, eu liguei lá, né? Liguei lá, uma pessoa não atendeu, aí eu falei, eu já sei quem é que tava. Liguei lá, adivinha quem tava lá?
2: Ah, Roger.
3: É hora do lanchinho.
0: Mais tarde o senhor ligou também pra fazer melhor com o Cariabrão.
3: É a hora do lanchinho.
0: Chefe, onde é que eu levo mexerica pro senhor?
3: Mas eu tenho que levar mexerica pro meu chefe.
0: Eu tava do lado dele também.
3: Meu chefe é meu chefe, rapaz.
2: Ô, você Luiz, tá doido? Mas ele não respondeu. Por que que ele frequenta tanto?
0: Não, eu já acabei de responder. O que que o senhor tem a ver com a minha vida? O
2: não, isso não é vida, não.
0: Minha casa?
2: O senhor é torcedor da falida.
0: O senhor começa comida. Não, mas quem tá de vermelho é o senhor.
2: Não, mas eu trabalho de vermelho de vez em quando. Isso
0: tá
2: aqui
0: de
2: é ocasião.
0: Não sou eu, não, ué.
2: O senhor é torcedor da falida.
0: O senhor tá tudo errado. Entendeu? Tá de vermelho, fala que é torcedor do Galo.
2: Não, tô de xadrez.
0: Eu até falei assim, o senhor tá homenageando hoje a Napolina por causa do
2: Fernando. Pode ser Correia também, o Fernando. Infelizmente, o Fernando foi embora, não a conheci, mas é uma pessoa, a gente sabe que é uma pessoa do bem, uma pessoa que dedicou ao futebol a Napolino e a Napolina. Então, sim, a gente sensibiliza pelo caso, né? Pela morte do menino. Que Deus o tenha, bom descanso pra ele. Mas responde, por que que o senhor anda frequentando tanto o Anápolis?
0: Porque eu quero.
2: Então tá bom, muito obrigado.
0: E aí?
2: Um abraço pra vocês.
0: Wanderlei, aquele abraço. Bom demais ter você aqui, tá? Venha sempre que puder, venha aqui ficar com a gente. 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Vamos às informações do Anápolis, 11:35. Alô, Cris.
4: É, Roger, o Anápolis vem na sua preparação, segue na sua preparação para esse próximo jogo diante da equipe do Guarani. Eu confundi ontem falando confiança, me corrigiram, né? Hoje eu ia confundir novamente, eu lembrei. Mas o Anápolis segue firme, né, nos seus treinos. Ontem teve o treino no estádio Jonas Duarte, hoje tem treino novamente no CT, no período da tarde. Né? E é aquela questão do técnico Luan Carlos saber agora como será a sua equipe titular. Mas antes, vamos escutar o Rafael Costa. O Rafael Costa, que é zagueiro do Anápolis, estava como titular no último jogo. Então vamos escutar agora o que que o Rafael fala a respeito, né, dessas próximas partidas agora, que vai ser tão decisiva para a equipe do Anápolis.
5: Obrigado, com certeza. A gente fez um grande jogo lá no Rio, mas acho que a gente precisa continuar puxar essa batida aí, treinando forte, porque a gente precisa ganhar do Guarani de qualquer jeito. Acho que a gente não venceu nada, a gente ainda tá numa situação muito delicada. E a gente vai com tudo pra vencer o Guarani. A gente sabe da dificuldade do jogo, é um time que tá no G8, é um time que vem bem no campeonato. Mas a gente também sabe da nossa qualidade, treinador novo, vem implementando o trabalho dele e a gente tá pronto pra fazer um grande jogo. Com certeza a gente fez um grande jogo. É, foi surpresa a escalação pra quem tava de fora, assim. A gente trabalhou durante a semana, tava todo mundo pronto, assim, os 22 que viajaram. E aí chegou na hora, o treinador optou pelos 11, todo mundo deu conta do recado, quem também entrou conseguiu nos ajudar e a gente saiu vitorioso. O mais importante é que o grupo é muito forte, independente de quem vai jogar, vai dar conta do recado, com certeza. A gente sabe da qualidade deles, eles vão estar sempre ajudando, quem tá no DM. O importante é estar todo mundo disponível, né? Pro treinador pegar as melhores opções e colocar em campo. Acho que o grupo é muito bom, a Anca é muito bom, a gente já deu prova a isso. É, nenhum time é campeão por acaso. E a gente só precisa retomar essa confiança, essas vitórias para elas poderem vir em sequência. Acho que a gente venceu no Rio de Janeiro, agora a gente vai pegar o Guarani. Espero que a gente possa fazer mais uma grande vitória.

0: conseguir sair dessa situação o mais rápido possível. Valeu, vamos pra cima. Tamo junto.
1: Tá, então, Rafael, falando a respeito desse jogo, né? O técnico Luan Carlos, que vem colocou o Rafael no último jogo, entrou com aquela questão dos três zagueiros, né? Então agora nós vamos ver como que o técnico Luan Carlos vai vir com essa próxima escalação dele, né? Lembrando que o retrospecto do Anápolis diante do Guarani, que no estádio Ana Duarte, é bom, né? Então o Anápolis vem em busca de mais uma vitória. E dependendo também, Roger, né, de resultados, agora principalmente do Barra, o Anápolis já pode até sair mesmo dessa zona de rebaixamento, dependendo do resultado do jogo contra o Guarani, ainda na segunda-feira. Então, agora é torcer para que o professor leve, né, as suas melhores ideias, já que ele é muito estudioso, né, e também as melhores aí para entrar como titular e conseguir fazer um bom resultado para essa partida diante do Guarani. Lembrando que os ingressos, né, já vão começar a ser comercializados, né, então vai ser aí na sexta, no sábado e no domingo, e na segunda, perdão, né, que o jogo é na segunda-feira, e o torcedor do Anápolis, né, vem aí se mobilizando para poder ir pro estádio, já que eles sabem que eles são o 12º jogador no estádio Jonas Duarte.
2: Beleza, muito obrigado, Cris Matheus. São 11:39. Agora sim, vou abraçar o pessoal que tá ligado conosco, né? Um abraço ao Marcos lá em Goiânia, ao Sigilei, torcedor da Rubro, o Laílson, né? O Washington Rabelo, né? O Sinomar de Frasquinho, muito pessoal da Anapolina aí com a gente lá, o Léo Castor. É, muito obrigado a todos. O pessoal do chat, a minha irmã, né? A Lindinha, que é torcedora da Rubra. Um beijo a ela, minha irmã lá em Belo Horizonte, já se manifestou no chat aqui também. Aqui é o Luiz Júnior, o Paulo Godoy, o Gutenberg Matias, o Mazuca, que é o Osmar Lino, Flávio Amorim, o Jânio Teixeira, quem mais tá aqui? O Rafael de França, o Reginaldo Oliveira, quem mais tá conosco aqui, gente? O Roribal, o Flávio Lima, Maria Queiroz, e todo mundo aqui, o Adriano Meira Moreira, o Adriano também tá aqui, o Adriano Silva tá com a gente aqui, o Alan Jorge conosco também, um abraço a todos que estão ligados conosco. Mas o Luiz e Gulão, vocês ouviram aí o noticiário do Anápolis, joga na segunda-feira, ontem eu me lembrei da minha época de repórter assistindo o treino, e até eu entendo até quando o torcedor fala em querer estar tá acompanhando, e seria importante às vezes também, porque eles ficariam sabendo de coisas que às vezes não veem. Mas assim, é motivador você ver o coletivo do Luan, né? É jogo. Eu lembrei na minha época, na sua época que você treinava, na época do Gulão, torcedor na época do Nogueira, que lembra, os coletivos de antigamente eram jogos. Era um jogo, tem esse negocinho de alisar aqui igual é hoje em dia, negócio tático para ele, não. Coletivo do Luan é jogo. E ele pega, abraça ali o Alessandro, e ele vai fazendo as modificações. Ele treina o tempo com o time, daqui a pouco, fulano, troca com esse, muda. Ele faz várias formações durante o jogo. Até dá pra gente depreender, não vou falar aqui naturalmente, o time que ele poderia colocar, mas sem cravar, ninguém crava. Mas é jogo, sabe aquele treino intenso, os caras se dedicando. Você olha pros jogadores assim, quando eles param de correr, você vê que os caras estão cansados, mas todo mundo lutando, todo mundo batalhando, todo mundo dividindo, é intensidade da hora que começa até a hora que termina. Eu saí do estádio ontem, pra você ter ideia, era 8:30 da noite, só pra você ver a intensidade. É lógico, o pessoal, os jogadores já tinham ido embora, mas até umas 8 horas lá, e depois que acabou, viu, Luiz Gulão, é treinamento de falta, é treinamento de pênalti, com alguns jogadores, é intensidade o tempo inteiro, aquele tipo que eu comentei pro pessoal lá ontem lá, rapaz, se o pessoal for pra cima do Guarani com essa vontade que eles estão aqui, e ele, pá, corrige, às vezes fala mais alto com os jogadores, falei, se for com essa intensidade aqui, o Guarani não vai dar conta não, e foi importante, e até sempre pra complementar, alguém me falou aqui, eu quero parabenizar o Arley, o menino lá, como eu falo menino porque é um jovem ainda lá do estádio, porque o gramado tava muito seco, viu, Luiz? E ontem, eu já tinha falado pro Luan, você vai pegar um gramado horrível. Tá bom? Não, não tá bom, mas em vista do que tava, gente, melhorou e muito. Mesmo com a pelada que teve lá na sexta-feira, eu tenho cansado de pedir condições para esse menino, deem condições, viu, secretário, para esse menino, que ele já tem um projeto, ele tá querendo fechar o estádio dia 15 de outubro, para fazer revitalização, mas já vai ter a festa lá do Colégio Militar no final do ano, né? Então assim, mas pelo menos um gramado e no mínimo de condições o Anápolis vai encontrar na próxima segunda-feira.
3: Ô Roger, toda mudança ela traz uma melhoria. Ninguém muda para piorar. A gente muda, né? Para melhorar, né? Todo dia a gente tem que mudar como ser humano, como profissional, como esportista, como pessoa. É mudança. E a vinda do Luan, né? A gente até brinca, Luan Santana, né? É, com cara novo, igual o Luan Santana lá. Né? A vinda do Luan é um diferencial. Por quê? É uma pessoa que tem um gabarito, né, renomado, não é um excelente técnico, mas o conhecimento profundo que ele tem é muito maior do que muito técnico que tem no Brasil, porque o técnico brasileiro, ele é preguiçoso. O técnico brasileiro não gosta de estudar. Isso é a realidade. Você pode ver que tem vários técnicos aí, ó, vamos lá, listar aí técnicos aí que já foram multicampeões, hoje não dá certo em nenhum clube. Porque os caras não querem estudar, eles querem viver com o nome. E o Luan tá no caminho certo. O cara ser professor da CBF não é qualquer um, tá? Já começa por aí, não é qualquer um lá que chega lá. Então quando ele veio com uma filosofia totalmente diferente daquela que foi apresentada dos outros técnicos. Porque você pode ver, ele é o cara mais novo deles, de todos que passaram aqui. Então ele tem uma visão de futebol totalmente diferente dos outros. Os outros é aquele futebolzinho que a gente já conhece, aquela coisinha que a gente, se botar ali escrito, todo mundo vai entender. O Luan não, o Luan ele traz um diferencial, mudando, igual você falou, ele muda, ele troca, ele fala, ele não é assim. E outra coisa, o técnico ele tem que mostrar. Por que os caras brincam com o Renato Gaúcho? Porque quando o cara erra, ele, peraí, não é assim não. É assim, ó. Então o cara faz.
2: Você sabe, muito só que você tá falando, se só até pra melhorar o comentário seu, uma coisa que eu notei lá. Ele fica dentro de campo, ele fica de um lado do campo, e o Edson Silva, que é o auxiliar dele, fica do outro lado do campo. Mas assim, ele que fala alto, o Edson não, o Edson às vezes conversa no pé de ouvido com algum jogador. Mas ele que fica passando as orientações, fica os dois dentro de campo o tempo inteiro.
3: É isso. Então a gente vai lembrar, vamos lembrar. Carpegiani era técnico desse jeito. Carpegiani ficava dentro do campo. Daqui a pouco ele vinha pra baixo. Aí tinha um cara, colocava um cara lá na arquibancada pra olhar o jogo de cima.
2: É, tem também, né?
3: Pessoal com drone. Isso, de cima. Eu olhava, naquele tempo não tinha drone, não tinha. Mas um cara ficava lá na arquibancada, lá no pé da arquibancada com o radinho. Aí falava, ó, fulano de tal, tá, ó, fulano de tal tá descendo errado. Então o cara vem, conserta, certo? Professor Gilberto. É. Então são uns caras que totalmente diferentes. Então ele trouxe uma visão totalmente diferente. E pros jogadores foi fácil assimilar. Porque, poxa, peraí, tem jogador aí que nunca passou por isso que ele tá fazendo. Então isso aí traz o quê? Uma confiança ao clube, ao time. Os jogadores pegam confiança. Poxa, mas eu nunca tinha visto esse treino aqui, não. Esse treino é diferenciado. Poxa, mas legal, ficou bom. Então, quer dizer, você chama o jogador para a responsabilidade dele e fala, muitas vezes o cara pensa assim, poxa, eu sou lateral, a bola vai, eu tenho que passar por trás e tal. Aquilo mostra. Não, ele já mostra uma filosofia, algo diferente pro cara. Peraí, se você passar por aqui, pode acontecer isso, mas vamos por aqui que fica muito mais fácil. Então, quer dizer, ele já muda, ele já dá um leque de opção ao clube, ao time, certo? Né? Pode ter alguns jogadores aí que não vai corresponder a isso? Pode, mas 90% que nós vimos contra o Volta Redonda, o time correspondeu. E com essa parada aí, o time vai responder muito mais. Eu acredito que vai responder muito mais contra o Guarani. E outra coisa, você tá jogando contra o segundo colocado do campeonato. Isso traz uma motivação pro jogador. Os caras querem morder a grama. E eu tenho certeza que isso aí vai acontecer. Tenho certeza que na segunda-feira nós vamos sair aí felizes, 3 pontos, né? E que se Deus quiser sair dessa zona, de rebaixamento, que eu já tô de saco cheio de ficar na zona.
2: É, um abraço que é o Fato Validado, ao Thales Henrique, né? O Célio, meu amigo Célio Alfaiate, ao Val Silva. Só tá muita gente mandando mensagem aqui no WhatsApp pra mim, né? Depois eu vou ler aqui, tá? O Gulão e o Luiz depois voltar também, né? Até o Adriano tá falando aqui que é estranho demais a morte do jovem, no caso aí que a gente tava falando, Fernando Correia, né? Se eu fosse treinador, dirigir o time da arquibancada, a visão é outra, não, Célio. É dentro de campo. É, do lado de fora, como diz o Luiz, ele tem as pessoas que ficam do lado de fora, caso ele precise de alguma informação. Mas ele fica dentro de campo, orientando, gritando, ali falando com o pessoal. Porque se ele ficar na arquibancada, ele não dirige o time lá embaixo. Ali não, ali ele para, ele orienta, né, ele manda mudar isso aqui, muda aquilo ali, né? E ele ali o auxiliar também. Outra coisa, viu, Gulão? Saiu dinheiro pra turma ontem. Não vou falar aqui o tanto que se pagou, mas saiu um dinheiro, porque eu acho que foi o Orival que colocou aqui, saiu um dinheiro pro Guarani, que fez até greve essa semana lá. O Anápolis também saiu. Então não é questão de, pelo menos o dinheiro, saiu lá pra rapaziada ontem.
4: Roger, questão de pagamento, de dinheiro, igual eu fui questionado muitas vezes no início da semana. Uai, se o Guarani não vier jogar contra o Anápolis, se o Anápolis ganha por W.O. Gente, esquece, gente. Guarani vem.
2: Nem que seja com o time de
4: base. Não interessa, gente. Vem jogar. Guarani vem jogar o jogo. Entendeu? Não tem como falar que dá W.O. Nós temos exemplo aqui, gente. O campeão brasileiro da Série C o ano passado terminou o ano devendo praticamente o ano todo aos atletas.
2: E foi campeão. Continua devendo até hoje.
4: Continua devendo e tá lá na Série B. Vai voltar agora pra Série C novamente, porque está muito ruim na competição da Série B, mas tá lá. Entendeu? Tá jogando todos os jogos. Não ficou nenhum jogo de fora. E a questão do Luan Carlos, o Luiz, até eu comentei o quê? Ele até falou aqui na entrevista que ele deu pra nós aqui, o que acontece? Ele pegou o time o quê? Desmotivado. O time praticamente já estava entregue. Falou assim, ó, nós vamos jogar 5 jogos, mas não vai ganhar, porque já estamos rebaixados. E ele conseguiu reverter.

0: O time praticamente já estava entregue. Falou assim, ó, nós vamos jogar 5 jogos, mas não vai ganhar, porque já estamos rebaixados. E ele conseguiu reverter isso aí. De ter feito uma bela partida contra o Volta Redonda e colocar agora mais 14 dias para frente. Deus, se você somar os 2 dias de sábado para frente, aqui o jogo é segunda-feira agora às 8 horas da noite, seria o quê? 15 dias no mínimo. E a equipe praticamente treinando o jeito dele, é o jeito inovado. Ele falou que se ele não mudasse o esquema e não mudasse a cabeça do jogador, o jogador ia entrar em campo. Ele cansa de falar que a responsabilidade também é do jogador. Muitas vezes o seguinte, o que os técnicos falam hoje? Vitória é do jogador, mérito do jogador e derrota, erro do técnico. Sempre é assim no futebol, que a gente vê falar isso. Eu espero que ele continue com essa cabeça boa que ele tem, é um jovem, 34 anos, e pegue essa equipe do Anápolis e coloca sim pra cima do Guarani, matando um leão por vez. O próximo leão agora chama-se Guarani, entendeu? Que é conhecido lá em São Paulo, em Campinas, como Bugre, e tem que chegar e partir pra cima. O Anápolis já ganhou deles no ano passado. Então o pessoal fala, será que é qual que é mais fácil, ganhar do Guarani ou do Volta Redonda? Porque ganhou fora do Volta Redonda de 4-1. Todos os jogos é difícil. Às vezes você ganha de um time grande, que você ia lá pra perder de pouco e perde pro pequeno. Eu até contei, Roger, pro Luan Carlos, sou igual o Luiz. Luan Carlos, falei pra ele aqui, ó. Vocês lembram? O Anápolis foi lá, em Goianésia, pra ganhar de vocês e perder pro Goiás. Aconteceu o contrário. Perdeu pra vocês de 1-0 e foi lá em Goiânia no mesmo jogo, depois ganhou 2-1 do Goiás. Então o futebol funciona assim. Então o Anápolis hoje tem que pegar. É, o técnico tem hoje, tem amanhã, tem domingo ainda para colocar na cabeça dos jogadores, que é importantíssimo. E o que que ele falou também aqui? Que se ele tiver um resultado adverso contra o Guarani, praticamente vai tudo por água abaixo. E quem precisa do resultado é o Anápolis. O Guarani já está tranquilo. O Guarani já está classificado para a próxima fase. Está com 26 pontos, faltando 4 partidas. Qualquer resultado para o Guarani é bom. Lógico, o Guarani vem pra cá pra partir pra cima pra ganhar o jogo. Que quem está entre os 8 lá, pensa em chegar o quê? Pensa em chegar em primeiro lugar. O Guarani vem buscar a liderança do campeonato. Mas eu ainda estou confiando na equipe do Anápolis. Colocou um treinador que tem vontade de trabalhar. E o que precisa é isso. E ele conseguiu animar os jogadores e voltar o time, pro campo agora. Pro jogo. Voltou pro campeonato, você entendeu? Eu ainda falei com ele sobre a própria questão do time, que errou demais, tanto individual no campeonato e tanto coletivo. Ele falou que agora está sendo corrigido, tanto que no jogo passado, não teve esse erro. Entendeu? Então, agora a confiança, o torcedor voltou a confiar. Espero que a torcida vá lá segunda-feira, sim, que dê em torno de 2.500, 3.000 pessoas, para ajudar a equipe, sim, manter na Série C. Aí é a melhor coisa que vai acontecer com a Anápolis esse ano.
1: Valeu, Glauto. Esperando aqui, o piloto da nave sumiu, né? Esperar o piloto da nave aqui, mas enquanto isso você
0: parece que ele tá procurando o celular dele, viu?
1: É, você que tá precisando de emprego aí, ó, auxiliar de cozinha vaga lá na Porto e Pereira. Os requisitos é do horário das 6 às 14h20, horário de trabalho, disponibilidade de horário, responsabilidade, sexo feminino, residir em Anápolis. 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E antes de você, Gulão, quero agradecer o pessoal lá do Anápolis que me recebeu, como sempre, muito bem. Né, lá o Arditon Dutra, né, o Ítalo, né? Aliás, quero mandar um abraço ao filho do Ítalo também, o Miguelzinho. É, o meu molequezinho é bom de bola, hein?
0: Roger, rapidinho, a Mariana vai te mandar o pé de fundo, se tô sabendo.
1: Eu espero que esteja ali dentro do seu carro, né, Gulão?
0: Vai te mandar? Não, a Mariana tá brava.
1: É, por quê?
0: Porque você torce pro Galo, ela torce pra Rubra.
1: É, mas tem problema não,
0: Mariana. E o genro dela?
1: Vai mandar o pé de
0: fundo. E o genro dela, torcedor do Goiás, aí eu dou conta, né?
1: Aí, ô, Gulão, ia abraçar lá o Vitão, né, grande Vitor Souza, né, o Clebão, rapaz, o Clebão é gente boa demais, um grande abraço ao Kleber. Né, grande massoterapeuta, tava lá passando uns produtos de beleza no corpo, nas pernas, né, o grande André, o André é o nutricionista, tá, Luiz? Aí sempre fala assim, Roger, quer comer alguma coisinha? Assim, pra não ser mal educado, eu vou lá e aceito, né, comer lá um pãozinho doce, o pessoal lá que chama de rosquinha, né, lá que tá lá, assim, uns pãezinhos de queijo, negocinho bom demais, gostoso. E ontem eu tinha felicidade de encontrar vários diretores do Anápolis, alguns conselheiros, né? O Botim, né? O Carlinhos Capilato, Vanderlei Braga,

0: Quantos quilos corragem engordou,
1: não, não engordei
0: você comer
1: nada.
0: A lança dele? Ah, fala, Paulinho.
1: Pior que eu não engordei nada. Não? Isso aí até... Assim, eu já não sou de jantar, né? Normalmente eu tomo uma vitamina à noite. Aí como não, eu comi o coisa, eu
2: nem... Com tanto que tu come lá no anão,
1: até ainda comi
2: vai
1: pouco.
2: Jantar? Pelo amor de Deus.
1: Até comi pouco, porque eu sou educado, né?
2: Tá doido.
1: Aí um abraço também que eu encontrei. Encontrei o Carinha Abrão ontem também, à noite lá no estádio. Então um abraço a todos aí no Anápolis aí, né? O grande Cláudio Kimura, né? O competente. Revi o Washington, Daniel Dutra. Pai, foi muito legal. Eu falo pra você, torcedor. E até desculpa, assim, como eu falei, hoje não dá pra ter aquela animação. Eu era pra gente estar mais animado hoje, tá? Mas quem viu ontem, Val Silva, Roger, a todos da equipe aí, bom dia. Vamos ganhar do Bugre, tá aqui acreditando, todo mundo acreditando aqui. Rapaz, o treinamento ontem, você assistindo o treinamento ontem, não tem como você não se empolgar. É diferente. Diferente daquilo que eu tenho visto nos últimos tempos. Não tô falando aqui que um é melhor, que é pior, quem que é bom, mas até o Ângelo Luiz, que é assim, trabalhador, que pede intensidade no treinamento. Os treinos do Ângelo Luiz também são com muita intensidade. Mas com o Luan é uma coisa diferente, gente. É diferente. Né? E assim, você vê todos os caras lá, os caras mesmo batalhando. E fica todo mundo na dúvida, viu, Luiz e Gulão? Porque hora o cara tá no time titular, hora o cara tá no time reserva. Os caras ficam assim, daquele jeito. Mas só que na hora que tem a oportunidade de putir, mesmo no time reserva também, você vê os caras batalhando e correndo e querendo mostrar pro treinador que eles têm condição. Quando eles vão pro titular também, eles querem mostrar que tem condições de ficar. Realmente, parabéns. Parabenizei o Luan ontem ao final. Parabenizei o Edson também. Né, realmente a coisa é de motivar, né? Se pudesse mostrar, não pode, gente, porque naturalmente o Guarani também não pode ficar sabendo quem que o Anápolis está treinando. Mas eu falo para vocês, se o Anápolis repetir a metade do que estava no treinamento no coletivo ontem, vai ficar ruim pro Guarani, viu?
3: Não, Roger, o próprio Luiz está lembrando aqui, né, para a torcida apostar na timania.
1: Sim, é bom.
3: Colocar o Anápolis como time do coração, né, porque quem for com a timania vai pagar R$20 nas cadeiras e 10 na arquibancada, né? Quem for lá. Então isso é importante, justamente para colocar mais gente no campo lá e colocar tudo. É isso que eu falei, Roger. O próprio Luan, quando ele veio para cá, ele veio foi para isso mesmo. Ele veio para ter mudança. E você foi um dos que falou assim: o Teca aqui vai ter mudança contra o Volta Redonda, vai ter isso, vai ter aquilo. Eu mesmo questionei, falei: Roger, tem que ter mudança mesmo. Porque ele viu que o time que estava jogando não é que é ruim. Não tinha conjunto de jogo. E faltava tudo, e o time, além de não marcar gol, só tomava gols, entendeu? E ele conseguiu fazer a mudança, entendeu? Conseguiu fazer a mudança. Vamos ver, falei também sobre o altos e baixos da equipe. Uma equipe joga, um jogo joga bem demais, depois o segundo, terceiro, quarto jogo, já joga mal. Então agora a tendência é jogar subindo o elevador, jogar em todas as partidas agora do Anápolis, dessas quatro que falta, no mínimo ter 3 resultados positivos.
1: Beleza, 11h57. Gente, um dos motivos de eu estar no rádio, eu já tinha largado, não queria voltar mais, além da família que é a nossa equipe, essa parceria que a gente tem aqui com os nossos torcedores, nossos ouvintes aqui, né? Eles são muito criativos, né? De vez em quando eu bato boca com um próprio Vanderlei que estava aqui agora, que eu gosto demais do Vanderlei, né? Bate boca aqui, discute, já foi com vários aqui. Né? Aí o Rorival fala aqui, ó, estou desconfiado que o Bernardino está lendo o livro do Luan Carlos. Vai aprender um pouco. É isso aí, 11h58, geração do esporte, há 22 anos, fabricando emoções.

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1: São 12 horas e 2 minutos, de volta aqui no nosso Geração Esportiva, abraçando aqui o Miguel Dário, grande Miguel Dário. Já tinha abraçado o Alan, agora que eu tô lendo aqui a mensagem do Alan. O Alan realmente ficou muito triste com a morte do Fernando Correia. Ele veio pra cá na época que ele tava no Costa Rica lá, vindo com o Márcio Paulista também, que é primo do Fernando Correia. Ô Paulinho, coloca os parabéns pra você aí, porque amanhã é aniversário do nosso queridíssimo Alan
2: Jorge.
1: Irmãozão que nós temos, né, o Gulão? De todo mundo, né?
3: Isso,
1: um cara sensacional, espetacular, né? Um grande esposo, pai, filho, amigo, né? Um grande profissional também, que Deus abençoe sempre, tá, Alan?
3: E amigo verdadeiro, amigo,
1: amigo
3: bom.
1: Verdadeiro,
3: um abraço, que... viu, Alan, pra você, sempre falamos, né? Falamos mais no celular do que às vezes pessoalmente. Que Deus te abençoe, né, Alan? Tô quase te alcançando, viu, Alan? Você já tá com 54. Paulinho já inteirou 54, eu tô inteirando 50, né, Roger?
1: Ah, eu vou demorar um pouquinho pra
3: você
1: chegar aí.
3: Vai demorar.
1: É.
3: 58, Paulinho? 59, tá vendo?
1: Eu vou demorar um pouquinho.
3: E eu vou ser cinquentenário, Paulinho, o ano que vem, viu? Cinquentenário.
1: Eu ainda demoro um pouquinho ainda pra chegar lá, mas o Paulinho, até nesse ritmo aí, vamos ouvir aqui o nosso queridíssimo Rubiano Cardoso.
4: Rubiano Cardoso. Querido Roger, queridos amigos, colegas aí do estúdio, ouvintes, internautas, 9 FM, Geração Esportiva, aqui na Geração de Esporte. Bom dia, na medida do possível, né, Roger? E amigos, bom dia. Quero primeiro agradecer pelo espaço para participar aqui do programa e rapidamente só manifestar minha solidariedade, meus mais sinceros sentimentos aos familiares, aos amigos, dentre os quais eu me incluo, do nosso Fernando Correia Pereira, ex-presidente da nossa querida chata Associação Atlética Anapolina. O Roger sabe que ontem, quando tive conhecimento da notícia, entrei em contato em primeiro lugar com ele e depois a gente foi sabendo das informações, das notícias, tudo aquilo que foi divulgado aí pela mídia, pela própria 9 FM desde ontem. Tá um dia de muita tristeza, Roger. Coração tá partido, tá dolorido. É um amigo, é mais um amigo que se vai. E eu comentava ontem, né, Roger, com você, nem eu imaginava há um ano atrás a extensão desse vínculo, dessa amizade com o Fernando Correia. Quando eu o entrevistei no ano passado, foi dia 1º de agosto do ano passado, fiz uma entrevista, conduzi uma entrevista com a participação dele para um programa que eu apresentava. 2 dias antes do jogo da Anapolina contra o Centro-Oeste, o último jogo da divisão de acesso, a Anapolina campeã no ano passado, e o Fernando Correia participou do meu programa na sexta-feira. E ali fora do ar, ele falava comigo da lembrança que ele tinha do Rubiano Cardoso, dos nossos tempos de colégio estadual José Ludovico de Almeida. E eu não tinha, sinceramente, eu fiquei até um pouco envergonhado, sem graça, porque eu não tinha lembranças na memória do Fernando Correia no nosso tempo de colégio estadual. E ele, Roger, e ouvintes e colegas aqui da equipe, foi extremamente generoso comigo, foi educado, como sempre foi com todos, né? Mas ele foi de uma cordialidade com a minha pessoa que eu, honestamente, não esperava. E, repito, não me lembrava dele nos tempos nossos de escola. E o bate-papo foi até tão ou mais agradável fora do ar do que no ar, no dia da entrevista, naquela expectativa do título provável da Anapolina, que vê se confirmar depois contra o Centro-Oeste, naquele domingo de manhã, dia 3 de agosto. Então, o sentimento é de profunda tristeza. O amigo querido que se vai, Anapolina perde um de seus mais importantes e ilustres baluartes. E mais uma vez aqui o sincero sentimento, condolências. Nós que ainda estamos por aqui, até a permissão de Deus, vamos seguir, vamos levar adiante nosso trabalho na Crônica Esportiva, noticiando a Anapolina, o Anápolis. Mas algo assim que nos pegou de surpresa e, enfim, é difícil falar nesse momento. Então agradeço por me deixarem participar do programa, enviar aqui essa mensagem de solidariedade aos familiares, aos amigos, e repito, dentre os quais eu me incluo. Obrigado, Roger. Bom programa a todos aí. Fiquem com Deus.
1: Beleza, amém, muito obrigado aí as palavras aí do Rubiano Cardoso, nosso queridíssimo, extraordinário Rubiano Cardoso. Mas, ô Gulão, passa pra gente os resultados de ontem aí, Copa do Brasil, os dois últimos classificados saíram ontem e um de forma surpreendente, né?
3: Foi. O favorito ontem por jogar em casa era o Corinthians, né? Era que perdeu o primeiro jogo de 2-0, ganhou 2-1, ficou fora, eliminado, né? Então o Internacional classificou. Vitória, que perdeu a primeira partida na segunda-feira, lá no campo do Atlético Paranaense, ontem ganhou de forma surpreendente, sim. Ganhou de 4-0 e mereceu sim a vitória. Foi um jogo disputado e o Vitória realmente partiu para cima. Então é um dos 8 classificados. Como que ficou o Rocha? Ficou 2 paulista, 2 gaúcho, ficou 1 baiano, 1 carioca, né? E qual que é o outro lá, rapaz?
2: O carioca. Qual foi o carioca que ficou?
1: Foi o Vasco.
3: Vasco.
2: O Vasco?
1: É, o Vasco.
2: Ué, mas o que era o adversário dele?
1: É o Fluminense.
3: Fluminense.
2: Ah, tá.
3: Mas o Vasco mereceu, viu, Luiz?
1: O Vasco mereceu. Um abraço aí, Bahir Nascimento. Né, assim, não tem Fluminense, não tem Flamengo, né? É. Só tem o Vasco.
3: Não, inclusive, pra você ter
1: um Vasquinho, como a gente carinhosamente fala, né?
3: Aí o próprio Palmeiras, né? Palmeiras e Santos, Cruzeiro e Atlético Mineiro, né? Dois mineiros, o Vitória e o Vasco, né? O Vasco. Então ficou bem dividido a Copa do Brasil. Agora ficaram realmente as equipes grandes. Ontem até nós comentamos aqui que aquelas equipes pequenas que foi campeão na época, no início da década de 2000, igual aconteceu com o Paulista de Jundiaí, aconteceu com o Juventude, aconteceu com o próprio Santo André, acabou, tem isso mais não.
1: É, já tem tempo, né, Gulão?
3: Tem.
1: Lá o Ibaí fala aqui que o Fernando tomava café todos os dias lá na Fabril, porque o comércio lá, a indústria dele era lá

0: Tem.
1: Lá o Ibaí fala aqui que o Fernando tomava café todos os dias lá na Fabril, porque o comércio lá, a indústria dele era lá, né? Em
0: Campo Limpo.
1: Campo Limpo. Ô Luiz, mas me explica uma coisa, né? Eu perguntava isso pro Gulão aqui ontem em relação ao Grêmio e até a possibilidade do Internacional, que ainda não estava sacramentado. Né? Pergunto pra vocês, dois times que estão mal no Campeonato Brasileiro, disputando ali para fugir de rebaixamento, né? E vão bem na Copa do Brasil, tanto o Inter quanto o Grêmio.
2: Sabe qual é o problema?
1: É.
2: Financeiro. A premiação da Copa do Brasil é muito maior do que a do brasileiro. Certo? E é o caminho mais curto para Libertadores.
0: E outra coisa, Roger, o Grêmio é um time copeiro. Grêmio e Cruzeiro.
1: Sim.
0: Eles, quando eles vão para mata-mata, sempre eles ganham. Se você puxar um retrospecto do Grêmio, ele mais ganha do que perde. O Internacional, para mim, é surpresa nessa fase. Que o Internacional está com o mesmo número de pontos do Grêmio na Série A. E o Grêmio está no rebaixamento e o Internacional 16º, mas com a mesma quantidade de pontos. 22 pontos cada um.
1: O Bruno de Bessa tá falando aqui, enquanto o Zubeldia estiver no Fluminense, até a Libertadores vai embora. O povo lá tá bravo com o Zubeldia, viu? O fato validar, o Bruno, seja bem-vindo. Ele já tinha perguntado lá em cima, eu não falei, tá perguntando de novo aqui se o Luiz já separou o dinheiro do busto.
2: Tem que fazer. O técnico aí, se ele conseguir aí essa coisa, tá doido, tem que fazer um busto pra ele lá, ué.
1: Tá faltando cobrar do Bantuí, mas do Bantuí não precisa esperar, não, né?
2: Bantuí não precisa, não, filho. Não cobra, não vai, não. Tá doido. Ali não adianta, não. Certo? Então a Copa do Brasil é o caminho mais curto pra Libertadores e é o cascalho. E o Internacional e Grêmio estão precisando de dinheiro. Só pra falar mais uma coisa aí, nas últimas horas aí, a dona Leila.
1: Vai, Leila do Palmeiras.
2: Anunciou que não disputa mais a presidência do Palmeiras e que tá indo embora do Palmeiras.
1: Aí lascou pro Palmeiras.
2: Certo? E
1: se ela tirar o patrocínio, aí lascou de vez.
2: Não, ela vai embora, vai levar tudo. É. Certo? Ela tá indo pro Vasco da Gama.
1: É porque é enteado dela, né?
2: É.
1: É o enteado dela, comprou a SAF do Vasco da Gama. Até chegaram a entrar na justiça, falando que seria ilegal, porque ela já tava no Palmeiras, aí a pai da família pegando o Vasco, tentaram atrapalhar o negócio. Deu certo o negócio lá? Tá sacramentado?
2: Tá sacramentado, e aí ela já anunciou hoje que não permanece mais no Palmeiras, que vai se afastar do Palmeiras, né? E que vai. Todo mundo sabe pra onde ela vai, né? Que o problema dela não é com ninguém. É simplesmente com o Flamengo.
1: Porque ela quer bater de frente com o Flamengo agora lá no Rio, né?
2: Ela quer bater de frente, tá? Mas é essa caminhada aí que vai indo aí, né? Ah, pelo amor de Deus, não dou conta, não.
1: Pelo amor de Deus, Paulinho. Olha o Carlos Peixoto, rapaz. O Carlos Peixoto apareceu, deu. Ô, Lázaro! Ressuscitou, né? Depois de muito tempo, né? Nosso queridíssimo Carlos Peixoto tá de volta aqui com a gente. Agora a gente voltar a falar do Arsenal, tava sentindo falta sua aqui, tá? Falando aqui do Vasco, né? Já está o jogador Souza e outros para estrear. O Simar, torcedor da Rubra e torcedor da equipe do Vasco da Gama. Um abraço também, meu queridíssimo amigo Jair Batista, também tá conosco. Tá que o Jair Pereira chegou aqui, Roger Vitinho está regularizado. É pra cair no vídeo hoje até meio-dia, já deve ter caído, tá, o Jair Pereira. E um abraço também ao Jair Batista.
2: E esse Vitinho aí foi jogador do Alan Jorge,
1: foi,
2: né?
1: Foi jogador do Alan, lá no Manauara, mas já tinha jogado no Anápolis. Ele jogou aqui no Anápolis, foi pra lá, o Anápolis já tinha tentado trazer de volta, mas não deu conta do salário que ele ganhava no Manauara. O Manauara caiu fora do campeonato da Série D, né, que tava disputando. Aí o Vitinho acabou vindo pra cá. Rapaz, e em determinados momentos, né, ele participou do time titular, ora o Kaique, ora ele, né, eu vou falar uma coisa pra você, tá correndo fácil, né, e acrescentou muito ao time do Anápolis lá, não tô falando se vai ser titular, que é difícil você querer cravar.
2: Não, mas tem que correr fácil mesmo, que lá no Amazonas é correr de onça, parceiro. Tem que correr, se não correr, o ferro, a onça te pega. Mas é bom jogador.
1: Ô Luiz, o Gulão. Eu...

0: Uma outra coisa que eu notei também, é uma coisa que o Anápolis, vocês já tem o quê? Você tem quanto tempo que não vê o Anápolis jogar, Luiz, assim, em campo, assistindo, que já tem um bom tempo, né? Que você viajou, entrou de férias, né? O Gulão tá assistindo mais pela televisão, ficou de lá segunda-feira agora no estádio, e você, torcedor, vocês vão ver esse time do Anápolis correndo pra caramba, condicionamento físico deles melhorou, né? O Cobal tá pegando pesado, tava lá o Cobal, tava o Luizinho, mas o Cobal pegando pesado, e como os treinamentos do Edson e do Luan são de muita intensidade, os caras correm o tempo inteiro, né? Pode ter certeza que o condicionamento físico melhorou muito, viu?
1: É igual a gente fala, né? A gente fala, são 30% técnica hoje, futebol. Técnica e 70% físico. Que hoje o futebol tá o quê? O futebol tá corrido. Você vê, ontem mesmo aquele jogo, eu falei, esses caras aí não vai terminar esse jogo do Corinthians e.
2: Não vai terminar, não.
1: Do Inter. Ué. Que tu é doido, moço? Que correria é aquela? E os caras correndo, vai lá, vem cá, vem. Eu falei, não vamos dar conta, não. Vai acabar esse jogo aí, todo mundo vai cair no campo. Então o futebol hoje é preparo físico. Você não tiver preparo físico, meu irmão, você não se mantém. Entendeu? E você vê que o ataque desses times hoje são ataques rápidos. Muito rápido. Muito rápido. Então você tem que estar bem preparado para você o quê? Se você perder a bola, você já tem que recuperar. Né? O futebol é assim hoje. Perdeu, você tem que recuperar. Você tem que voltar e recuperar essa bola. Certo? Senão, arrebenta no seu jogador atrás. Então, hoje, é todo mundo participando. Não tem mais aquele negócio, não, sou o centroavante, vou ficar aqui na área. Aqui no meio do zagueiro. Não tem mais isso. Futebol hoje, futebol moderno hoje, não existe isso. É todo mundo participando do jogo. Certo? E era isso, muitas vezes, que tava precisando, que tava faltando o Anápolis. Alguns jogadores ficavam na aba, ali, não, vou esperar a bolinha aqui no meu pé, né? Vou esperar a bolinha no pé, pronto. Aí a bola não chegava, você não participava, você não rendia pro time, era complicado. Então, mas hoje, graças a Deus aí, a coisa tá mudada, você tá dizendo aí que o treinamento foi intenso, e deu o que tem que ser intenso mesmo, tem que ter intenso. Comer, beber e dormir, tem que botar essa gordura pra fora aí.
0: Aliás, aqui a gente já tá caminhando pro encerramento, viu, o Luiz Gulão? Uma coisa muito importante, tô pegando aqui, quero abraçar também o Carlos Mineiro e ao Juarez também, desejar a eles muita sorte, né? Porque o Anápolis joga agora no próximo domingo lá em Goiânia. Alguém colocou aqui que é sábado, gente, vou até confirmar, mas na verdade o jogo, se eu não me engano, vai ser no domingo, tá? Vai ser domingo, 10 horas. Né, lá no campo do Vila, lá no CT do Tigre, o Sub-20, né, o Anápolis enfrentando a equipe do Vila Nova, tá? Pelo Sub-20. Né, eu tô com a tabela aqui, depois vou estudar direitinho, porque eu tô com a tabela do Sub-20 e Sub-17. Sub-17 ele vai jogar no dia 31, então demanda mais um tempo ainda. Tá no dia 31 que começa contra a Campineira. Mas o Anápolis lá no CT, na Vila do Tigre, às 10 horas da manhã, no Sub-20, o Anápolis vai enfrentar a equipe do Vila Nova. Depois recebe em casa na sexta-feira, no dia 14, o Guanabara City, lá no Alto da Boa Vista. Né? Um trabalho importante. E para você ver, viu, Luiz e Gulão, e você que está nos ouvindo aí, nos assistindo, aquilo que a gente fala, o que é um gasto de um time. Só lá. Olá, Cimente, seja bem-vindo aqui, meu querido, tá conosco aqui. Só lá no Anápolis, além de da toda a estrutura que você tem que ter ali para poder estar com um time profissional, né, refeição e tudo mais que tem, os gastos. Lá tem, lá no Alto da Boa Vista, se eu não estou equivocado aqui, gente, se eu errar o número vai ser por pouco, 16 meninos do Sub-20 que estão alojados lá no Alto da Boa Vista. Além de toda a estrutura que você tem que ter, de uniforme, medicamento, treinamento, profissionais, trabalho, almoço, café da manhã, almoço, lanche, janta e uma ceia lá à tarde também. Vê que a coisa não é fácil, né?
3: Cinco refeições por dia, né? No mínimo.
1: Quantos jogadores tem lá da base?
0: Só da base lá são 16. Só que assim, a base que a gente fala são sub-20, né? Quer dizer, tudo.
1: Tá, 16. Com mais quantos jogadores profissionais?
0: Assim, lá fica assim, mas os caras estão lá todo dia, né? Estão lá tomando café da manhã, ou estão lanchando, ou estão almoçando, às vezes no almoço, mas muitos almoçam lá e alguns
1: ficam lá. Não, mas eu quero só fazer uma continha aqui, peraí.
0: É, assim, eu teria que pegar no press kit aqui deles,
1: 16,
0: né?
1: Mais quantos jogadores profissionais?
0: É o número certo, eu não sei, 30. Não, é mais de 30, né?
1: 30. São 46 pessoas comendo.
0: Fora a comissão técnica, fora funcionários.
1: Vamos botar aí 7. Mais 7.
0: Fora você que vai lá de vez em quando.
1: Mais os orelhudos que vai lá, né? É complicado. Ô, Kim Abrão, pelo amor de Deus, ajuda nós. É? Tá difícil essa continha aí, tá difícil a despesa. Ô, Adito, pelo amor de Deus, manda voar daí.
0: Mas eu paguei a minha conta da única, só comi só um pãozinho de. Dois pãozinhos. Nossa. De queijo, um negócio assim. Porque ontem chegaram alguns mantimentos, algumas coisas lá em cima. E eu trabalhei de chapa, fui lá ajudar a carregar, levar, colocar lá na despesa.
1: Mas também lá comer, beber e dormir e você não fazer nada, tá
0: aí difícil, deu um miguezão, né? Depois, falei, deu fome.
2: Cansou demais, né? Ai, Luiz.
1: É, Adito, tá difícil.
2: Ô Roger, inclusive complicado. Tem que confirmar também a Ana Paulina na primeira divisão do campeonato, né? É, sub-17. Napolina e Goiás, realmente está previsto ter jogo hoje. Até o Simar colocou. Só que devido à morte do Fernando, eu não sei se vai ter jogo, né? Do Fernando.
0: A gente vai confirmar, tá, o Simar. Inclusive, eu vou falar com o Neemias. Ontem a gente estava no decorrer do programa aqui, pra você ver como é que são as coincidências da vida. Né? Eu pensei assim, rapaz, vou ligar pro Neemias para poder falar sobre a Napolina. Pensei, pensamento, mas se não dava, a gente fala o negócio do Anápolis e tal. Aí eu pensei assim, não, semana que vem a gente fala da Napolina, eu vou ligar pro Neemias. Aí tive que ligar pro Neemias pra poder falar sobre a questão da morte do Fernando Correia, né? Infelizmente, né? Mas assim, a gente vai terminar mais cedo, tá, Paulinho? 12:21, né? Em homenagem aqui ao nosso queridíssimo Fernando Correia, né? E por tudo aquilo que ele fez. Pela Napolina, fez pela cidade, mais uma vez, nossas condolências a todos os familiares, amigos, torcedores da Napolina, e nós vamos esperar aqui de forma oficial, né? As questões estão chegando. Eu quero abraçar aqui o pessoal aqui da borracharia, da sapataria, o pessoal no entorno aqui tá sempre ligado conosco, né? A gente vai esperar de forma oficial, pelo menos da minha parte, né? Golão tem 20 minutos, postou que haverá o jogo do sub-17, tá falando o Bruno de Bessa aqui.
2: Tá,
0: então vai ter o jogo da sub-17, vai ser que dia, Golão?
2: Hoje
0: à
2: tarde, sub-17 contra sub-17. O Goiás.
0: Contra o Goiás, que é que o Simar tá falando aqui também. Então, assim, o Luiz Júnior aqui, dois jogos do Anápolis na Série C, teve alteração, contra o Floresta Confiança teve, a gente vai falar sobre isso aqui depois. Tá, então assim, em relação a toda a família, da minha forma, tá? Eu vou esperar o comunicado oficial, né? Se o Luiz, o Gulão, alguém que tiver informação quiser trazer, eu vou esperar a confirmação. O Luiz foi policial, né? Sabe que a polícia tá investigando, eu vou aguardar o que é oficial, né? Quando for oficial a gente fala aqui.
1: Vamos dar um, desculpa.
0: À vontade, Luiz, à vontade.
1: Eu acho que não cabe a nós, a ninguém, o que é, o que deixou de ser, o que foi, o que não foi. Não vai trazer o Fernando de volta.
0: Exatamente.
1: Certo? Ninguém precisa saber se aconteceu alguma coisa, se estava passando, se estava. Já foi, acabou. Fernando não vai voltar. Tá? Isso era uma situação dele ou alguma coisa dele lá para lá e tal. Certo? Isso aí corresponde à polícia. A polícia para lá e tal. A gente acha que aqui a gente só agradecer os momentos que a gente teve com ele, o que ele fez para lá na Napolina, certo? E guardar na memória ele ali no campo, ele feliz nos dias que a Napolina ganhava e pronto. O que foi, foi, o que deixou de ser, passou, tá? Vamos só relembrar a presença dele aí, que teve com a gente até agora, teve com a gente, né? Esses são os momentos que a gente deve guardar. O que deixou de ser, o que foi, o porquê que foi e tal, não diz respeito a ninguém, nem aos ouvintes, nem a nós. Isso aí é lá a família dele, pra lá.
3: O abraço da geração.
0: É, um abraço aí da nossa queridíssima Cris Matheus.
3: Então, sextou da maneira, da melhor forma possível, né? O programa de hoje que foi um sucesso. Abraço a todos e até segunda-feira, se Deus quiser.
0: Beleza, valeu. Grande abraço, ótimo final de semana, Cris. E aí, ô Gulão?
2: Um abraço a todos, um excelente final de semana. Sentimentos mais uma vez à família do Fernando Corrêa. E até segunda-feira, se Deus quiser.
0: É, eu vou aqui desejar, vou deixar o Luiz por último, né? Até para que ele deixe a mensagem dele, até depois de mim realmente. Então, gente, muito obrigado a todos, não por hoje, por toda a semana. Um grande beijo à Lindinha, minha irmã também. Né, mais uma vez, um grande abraço e nossos sentimentos à família, aos amigos, aos torcedores da Napolina. Né, a gente volta na segunda-feira, Deus assim o permitindo. Eu mais cedo aqui com o Candinho no Rádio Debate. Depois nós temos Geração Esportiva e à noite, a partir das 18 horas, o nosso show de bola 9 FM. Paulinho, aquele abraço, né, a todos. Um ótimo, abençoado final de semana. E agora é com você, Luiz.
1: Eu só tenho que dizer aqui, como pessoa, como pastor, a gente tem uma história na vida. Deus nos colocou nessa terra pra gente. É cumprir uma missão, certo? Então o Fernando cumpriu a missão dele. E Deus não recolhe ninguém que não seja da vontade dele, tá? É como se a gente estivesse num jardim e Deus de vez em quando olha e vê as rosas e ele recolhe a rosa para ele. Nós não somos daqui, nenhum de nós somos daqui, a gente tá aqui de passagem. Tá? A gente tá aqui de passagem. A família dele aí, que Deus conforte. Esse negócio de a gente procurar o porquê. Não existe o porquê. Não existe você mexer na ferida. É você ficar remoendo algumas coisas. Vamos guardar a memória do Fernando daquele estilo dele. Alegre. Como eu falava sempre, o pavão, né? Ele entrava ali no estádio, a calça branca, camisa vermelha, um óculos escuro, e subia na dele lá,
2: tranquilo. Barbudo, né, Luiz?
1: Barbudo, lá. Essa é a fisionomia que nós temos que guardar. O resto é o resto. E que Deus abençoe, dê graça, sabedoria. E a todos nós, lembre-se só uma coisa: viva. Viva cada momento. Abrace. Ame. Fale sempre para a pessoa que está do teu lado: eu te amo. Porque pode ser tarde demais você fazer isso.
2: Para o final, mandando um abraço para você.

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3: Oi, tudo bem por aí? Aqui, Geraldo Fleury. Na hora, claro, né, de falarmos dela, que inclusive dá nome ao nosso encontro. A hora aqui por aqui é sempre muito certa. 12:40, 10 minutos faltando para as 14:00, para uma, né? Aqui na Nova FM. Conferindo, gente, agora 12:40, 12:40, na Nova. Vamos então? Vamos que vamos por aqui. Chegamos e estamos em 7 de julho, dia 219 de 2026, que tem mais 146 dias pela frente. E esta é a sexta-feira de número 32 desse ano. Lua na fase quarto minguante. Os que nasceram hoje do signo de Leão. O inverno é a estação do ano que estamos vivendo neste momento. Temos o céu ensolarado nesta maravilhosa tarde de sexta-feira, é verdade. Se apresentando com clima em elevação e onde os termômetros marcam 30 graus agora com a sensação térmica de 30. Ei, voltou o calorão, né? Pra quem gosta do frio, não é nada bom, não, né? Com toda essa hora, a gente confere aqui na Nova FM, conferindo então, gente. 12:43 agora. 7 de julho é o dia de São Caetano, dia de Santa Afra, dia nacional do documentário nacional, dia internacional da cerveja, dia do aniversário da Lei Maria da Penha. E também é tempo de eu falar aqui do terceiro tempo que tô dando aqui pro Edeilson Martins voltar à nossa conexão. Aliás, já vou colocar aqui o Edeilson Martins. Aí sim, você já vê a imagem do Edeilson, né? Na nossa transmissão ao vivo pelo YouTube, claro que também pelo Instagram da Rádio Nova FM e logicamente no portal radios.com.br e no aplicativo, né? Da Rádio Nova. Bom, a imagem dele, né? Como eu disse, você acompanhando, mas sobretudo em simultaneidade pelas demais plataformas, sobretudo o rádio 87,9 FM da Nova, né? Bom, esse termo terceiro tempo, eu até comentei na quarta aqui com o Edeilson, né? Que é um programa de rádio de muito sucesso da Rádio Jovem Pan de São Paulo e que aqui em Goiás foi imitado pelo limitado Cajuru, né? À época pela Rádio K do Brasil, que era perseguidora do governador Marconi Perillo. Falando nisso, Edeilson, o Marconi foi lançado oficialmente como candidato a governador de Goiás na convenção do PSDB, na quarta-feira, né? Quarta-feira que você esteve aqui, substituindo ele, o Lizier Borges, que estava na convenção, né? Pois é. E iremos hoje, na nossa pauta diversificada de sexta, falar das inúmeras convenções que estão ocorrendo pelo Brasil afora, hein? Claro que tudo isso mostra a força do jogo democrático. E espero mesmo que o brasileiro possa votar com bastante consciência para que evitemos episódios impensáveis pelos quais já passamos, né? Estaremos abordando três, mas dois são exclusivos do Brasil. O primeiro, o famigerado Plano Cruzado, que foi um conjunto de medidas econômicas lançado no Brasil em 28 de fevereiro de 1986, durante o governo do presidente José Sarney. E isso sob a gestão do ministro da Fazenda, Dilson Funaro. O segundo é o congelamento e confisco da poupança em 16 de março de 1990, um dia após a posse do presidente Fernando Collor de Mello. O plano econômico bloqueou cerca de 80% dos saldos de cadernetas de poupança, contas correntes e aplicações financeiras que excedessem um limite de 50 mil cruzados novos, retendo os recursos no Banco Central por 18 meses. E, por fim, falaremos da pandemia da Covid-19, que foi uma crise sanitária global, identificada em dezembro de 2019 na China. A Organização Mundial da Saúde declarou o surto como pandemia em 11 de março de 2020 e encerrou o estado de emergência internacional em 5 de maio de 2023, após ampla imunização populacional. Pauta traumática de hoje, não? Pois é. Porém, extremamente necessário se expandir o debate, que por tabela possamos expandir também nosso entendimento, falar das lições que aprendemos, né? E quem sabe amenizar o sofrimento por tantas mazelas já passadas e que infelizmente poderão vir outras aí pela frente, né? Ora, vamos conferindo aqui no nosso almoço da Rádio Nova FM. Meio-dia, 45 minutos, 15 minutos faltando para uma da tarde. Terceiro tempo pro Edeilson, que volta ao nosso almoço da hora pela terceira vez essa semana para falar de três tempos. Não tem tempo ruim, né, pro ex-executivo da Caixa, Edeilson Martins, o que pensa fora da Caixa, que nos colocará por dentro do que sentiu e o que mais traumatizou em três tempos da nossa história, como já diz, né? Pano cruzado na era Sarney, congelamento da poupança na era Collor, pandemia na era Bolsonaro. Nenhuma das três, aliás, trazem saudades para mim, né? Que digo sim que ainda bem essas três eras, né? Já eram. E era agora, né? É estar na nossa conexão. Essa sim que é a vez. Essa nossa conexão que vale por três. E isso ao meio-dia e 47. Portanto, faltando 3 minutos para as 13 horas, para uma da tarde. Desta forma, feita assim, é que só me resta dizer que não falta mais nada, Edeilson, a não ser dizer que você seja muito bem-vindo e muito boa tarde, grande Edeilson Martins.
1: Boa tarde, Geraldo Fleury, boa tarde a todos os amigos, né, que nos acompanham aqui no programa Nosso Almoço é da Hora, seja...
3: E as amigas,
1: pelas não? Ondas do rádio, amigos e amigas, né? Amigos, a gente... Né?
3: Daqui a pouco você faz amigas. Então, amigas.
1: E assim, aqui nos ouvem pelo rádio ainda, né? Aqui na Nova...
3: Rapaz, pelo rádio, por falar nisso, foi bom você ter falado, porque... Você até viu que eu não tava de conversa fiada, né? As pessoas que pelo rádio, aqui no caminho, ainda que eu vou pra
1: muita gente, né? Que
3: almoçar pelo rádio. E você conversou até, inclusive, com alguns deles, né?
1: Sim, sim.
3: O Everaldo e o Lúcio, ali da sapataria, boa tarde pra vocês. O Tom da borracharia, o Rafael da padaria ali do... Todos do contorno, né? Da Mato Grosso, na sequência aqui da rua Jorge Miguel, que é o caminho que é pra pamonha pura, né? Onde eu vou almoçar. E o pessoal ali me identificou pela voz, rapaz, porque eles não veem pelo... Não sabe nem mexer no YouTube.
1: No Instagram também, não.
3: Liga o rádio lá e pronto.
1: Então, acabou. O rádio ainda tem um alcance, né? Ainda tem ainda o público, né? Pro rádio. Lá em casa, como eu te falei, repito, né? A Juliana, minha esposa, ela tá na cozinha ali, rádio tá ali, tá ouvindo.
3: Juliana,
1: tá,
3: né? é coroa que nem nós.
1: E
3: hoje... Você acha que a rapaziada mesmo não, nem se interessa? É o Luiz, Ana Júlia, nem olha.
1: Não. É só, às vezes pega aqueles, como é que fala? De som, né? Aquelas caixinhas de som.
3: Ah, sim.
1: E vai ao banheiro, coloca, tá banhando, tá ouvindo um som, né? Então, aquela... Mas o rádio mesmo... pra geração mais nossa mesmo, né?
3: Mas assim, cê, não, nem no estádio de futebol, por exemplo, quando você vai acompanhar algum jogo da Ubra ali no Jonas Duarte, o pessoal não tá com rádio mais, não?
1: Muito. Agora o celular, né? Escuta, né, tudo pelo...
3: Mas aí ouve o rádio pelo celular.
1: Ouve o rádio pelo celular. Redes net aí, né? Tal, rede. Eu mesmo aqui, o celularzinho.
3: Nós estamos com a boa.
1: Até mesmo você não ficar levando, né? Coisas assim. É até perigoso, tem gente que joga rádio, antigamente tinha muito.
3: Tinha, isso, machucava,
1: né?
3: Pra caramba. Mas...
1: Eu nem sei se proibiram essa entrada de
3: rádio. O rádio também? Foi proibido?
1: Mas

0: antigamente tinha muito. Tinha, isso,
1: machucava, né? Pra caramba. É. Mas
0: eu nem sei se proibiram essa entrada.
1: O rádio
0: eu
1: também? Foi proibido?
0: Não, mas eu acho que não.
1: É. Ninguém vai pegar um celular e jogar, né?
0: Não vai.
1: Um celular barato mesmo deve estar o quê? Uns R$900,
0: por aí,
1: né? O cara vai jogar R$900 na cabeça.
0: Que tenha todos esses aplicativos, né? Possa instalar esses aplicativos de rádio e tal. É por aí, R$1.000.
1: Não, mas é um smartphone, né? Que você tá falando. Ainda vende celular sem ser smartphone?
0: Ah, vende. Deus. Ainda tem aqueles celular que...
1: Simplesinho, só pra falar mesmo?
0: Às vezes...
1: Mandar SMS, já, né?
0: É, eu vejo muito... É, e funciona bem ainda aqueles, né? Eles são bons aqueles celulares, né? Pegam, tem captação de sinal, né? Bacana. Eu lembro que, assim, lá no Norte de Goiás, quando eu estive por lá, a gente ia naquelas fazendas, tinha ainda aquele monte daquelas pessoas de mais idade, né? Que tinha aqueles, não quer saber de WhatsApp, essa coisa não, quer falar, né? Usar mesmo para comunicar com filhos, enfim. Então, ainda existe muito desse celular aqui.
1: Eu gosto.
0: Mais básico, né?
1: É, mas a gente acostuma com o WhatsApp, agora não consegue mais viver.
0: É porque antigamente, né, era esse celular básico, né? Aí ele virou um banco quase, né? Virou um banco de dados, banco de até mesmo.
1: É, o smartphone, né? É, smartphone. Em inglês quer dizer esperto, né? É. Atento, esperto.
0: Sim.
1: E aí um telefone esperto, digamos assim, né? Faz coisa demais, né, Deus?
0: Multifuncional.
1: Pois é, até coisas que não devia faz, né?
0: É verdade.
1: Tem muita coisa. Eu acho que tem gente que tá exagerando, viu, cara? Tem. Acho não, tenho certeza. Esse negócio, uma mania aí que eu vejo muita gente, é com o tal de ficar andando e falando ao mesmo tempo. É um perigo isso, né?
0: É. Uma pessoa aí, ali. Tem gente que bate no, né, no outro, né, atropela um.
1: Não, parece assim, virou uma moda, né, cara? O ser humano é muito influenciável, né, cara? Parece que vê um fazendo aí e quer fazer do mesmo jeito.
0: E às vezes eu passo muito ali no Parque Piranga, eu vejo o pessoal caminhando, né?
1: Ali tem.
0: E aí tá conversando com. Aí você olha assim, né, com um fone, né, de ouvido, você parece estar conversando só, aquela coisa. Mas não,
1: e ali essa, era um momento da pessoa se desligar, né? Você vai com o celular pra fazer caminhada?
0: Eu tô até fazendo muito pouco caminhada, mas eu ponho no bolso, né, se eu tiver alguma...
1: Ah, eu nem levo, pra te dizer a verdade, eu nem levo, porque quando eu saio mesmo pra caminhar...
0: O objetivo é caminhar,
1: é caminhar, né? E pronto, eu nem levo.
0: Senão você...
1: Ah, dispersa, né? Fica muito assim, aí você tá vendo? Você aí tá mexendo, tá vendo?
0: Eu tô vendo aqui, fica até mesmo.
1: Eu falei ontem com o Eusébio Ribeiro, você que tá acompanhando aí a nossa transmissão ao vivo, tá vendo que hoje não temos a tarja, né? A tarja preta, pelo menos, né? Tá, deixa eu me ver aqui, vou colocar o Edeilson exclusivamente na câmera, pra gente, aqui eu faço tudo, né? Aí tem que, ah lá. Ah lá, tá o Edeilson exclusivo na câmera, você acompanhando aí a nossa transmissão, tirou aquela tarja preta que fica embaixo quando a câmera fica exclusiva na pessoa, né? E assim, eu acho mais interessante que eu falei pro Eusébio o seguinte, que tá ali dizendo para participar do WhatsApp aqui da emissora, né? E eu não tenho como ficar atendendo o WhatsApp aqui, eu já acho que eu fico olhando demais para a tela, meu interesse, eu já até comentei que esse programa aqui, o ideal seria que tivesse um operador, né? Pra eu poder me dedicar exclusivamente, ficar olhando pro entrevistado, porque eu acho que desperta. Dispersa, né? Assim, eu ficar mexendo, mas infelizmente eu tenho que operar. Não digo nem infelizmente, que aí é uma coisa independente também, acaba que eu não fico dependendo menos das pessoas, né? Mas tem esse detalhe, né? Se eu tivesse um operador, eu poderia me focar mais, mas tem que estar mexendo aqui, eu preferia realmente ficar mais focado,
0: isso,
1: né?
0: Isso que eu ia falar, tem um foco dentro do...
1: Mas eu fico focado mesmo, mas de vez em quando eu tenho que mexer aqui, porque senão o programa nem anda, né? Mas é isso, nós vivemos um mundo de distrações, né, Edeilson? As pessoas estão tentando fazer tudo ao mesmo tempo agora, né? E aí acaba que não faz nada direito.
0: Nada bem feito, né?
1: Tudo muito misturado.
0: Querer abraçar o mundo e acaba que não...
1: Eu conheço muita gente assim, quer ser empresário, quer ser policial, quer ser acaba que não consegue, né? Acaba que faz tudo assim pelas metades, né? Por falar em policial, meu Deus, ontem, lamentavelmente, perdi um amigo, né? O
0: Edson.
1: O Edson, grande Edson Souza, lá, o escrivão-chefe ali da Central de Flagrantes, sempre muito solícito com a minha pessoa. E aí é outro que se vai, né, rapaz? Um camarada, gente boa, viu?
0: Ontem foi um dia duro, né? Duas pessoas, assim, que... do convívio da gente, que nos deixa, né? No caso, o Edson, eu tava vendo, eu não sei se você viu a foto do carro, onde ele bateu ali no centro, num lugar tranquilo, né?
1: Vi.
0: E pela forma que foi o acidente, né? Que bateu no poste, não era pra ser óbito, né? Pra óbito. Mas depois eu tava vendo tem alguns que

0: alguns já analisando, né, tentando saber o que foi realmente a causa mortis, mas tem tudo a ver como se, às vezes ele teve um mal súbito, né? Provavelmente ele teve um mal súbito e a hora que ele bateu naquele poste, talvez ele já estava até sem vida, né? Porque não foi uma batida tão forte para ceifar, né, a vida do Edson. Então, é desejar mesmo, né, aos familiares aí, o conforto, né, que Deus o receba lá, né? Porque era uma pessoa boa, né, Geraldo? Sempre te atendia com presteza, vocês tinham uma convivência muito próxima, né? Então, vai fazer falta, que era um excelente profissional.
1: E também, extra delegacia, né?
0: Tinha um jeito próprio dele de ser, mas é bastante efetivo, atendia bem, né? Então.
1: Muito bem, nossa.
0: Então vai fazer falta, com certeza.
1: Com certeza, já tá fazendo, só da gente não poder contar mais com a presteza do Edson, já é lamentável. Ontem, inclusive, conheci o Edson através do Dr. Deval Bonfim, e o Edson era declarado fã do Dr. Deval Bonfim, que inclusive ele foi pupilo, né, do próprio Dr. Derval. E Dr. Derval passou por uma cirurgia de joelho, rapaz. Impossibilitado, tava até mesmo, né? Se eu fosse no velório, não tive como ir. Mas lamentável, né, rapaz? E jovem, né? 55
0: anos. 55
1: anos,
0: muito jovem.
1: Eu acho que você acertou no seu diagnóstico. Eu acho que ele teve um mal súbito e ali se atrapalhou na direção. Você vê, o nosso próprio colega também, o Edson Júnior, né? O Edson teve assim, né?
0: Foi dessa forma.
1: Foi um AVC, né?
0: Foi.
1: Tá bem agora, né,
0: tá o Edson? Tá bem, o Edson não ficou sequela, tá bem, tá tranquilo. E agora, assim, é um aviso, né? Igual eu falei pra ele, um aviso, meu irmão, você se cuida porque...
1: Né? Ele pareceu um cara assim...
0: Ele é bom vivança.
1: Comedido, gosta muito de tomar uma cerveja, isso, comer.
0: De comer, de uma cervejinha, isso não é tranquilo dentro de uma moderação. Ele tem lá aquela turma dele que de vez em quando eu vou pra Goiânia e encontro com eles lá, o Rafael Seba, aquela turma lá do esporte, né? Então, são muito ligados, tem uma turma bem reunida ali.
1: E aí se deixar é todo dia e tome cerveja, né?
0: E o Rafael Reis bebe com vontade.
1: Mas isso não é bom não, né?
0: Não. É, mas assim, igual eu falei, foi um aviso, né? Ele agora tá muito preocupado, tá cuidando mais, né?
1: Dizem que pra pessoa saúde,
0: ele gosta de cozinha, gosta daquelas comidas pesadas também, né? Que ele também fez gastronomia, além de direito. E
1: geralmente
0: vezes,
1: a comida pesada que agrada.
0: Que agrada.
1: Ele tá gordinho? Como é que
0: tá? Ele tá fino. Né? É. A única coisa é o cabelo, que ficou branco, branco, branco, né?
1: E o pai não era tão branco assim, cabelo, né?
0: Não era no cabelo. Não sei se ele pintava. Acho que não pintava, não, mas.
1: Eu acho que o Edson Rodrigues pintava. Eu acho que pintava.
0: É vaidoso, né?
1: Não, mas tinha um jeitão de que pintava, né? Eu também sou vaidoso, rapaz. Agora o problema é deu uma relaxada, né? Agora, o meu problema é que eu gosto muito de dormir, sabe, Deus? Eu não abro mão de dormir, não, cara. Eu durmo no mínimo 8 horas por noite. Eu acho que é isso que também me mantém saudável. Eu não tenho nada, velho. Eu não pego gripe, nada. Não.
0: E dormir é como ontem nós falamos aqui.
1: Foi anteontem.
0: Sobre
1: dormir é maravilhoso. Mas você falando que também tivemos outra passagem ontem aqui, um jovem. Você descobriu a idade do Fernando?
0: 43 anos.
1: Muito jovem.
0: Muito jovem, né? Uma pessoa que era apaixonada pela Napolina. Viveu aí foi presidente, né, na última gestão da Napolina, e viveu aí esse marco histórico da rubra, né, dessa contratação da SAF, né, de ter uma SAF agora aqui e isso foi na gestão dele, e com isso alguns resultados, né, que antes da SAF a gente estava ali a Napolina estava, não tinha uma perspectiva, né, e aí através dele, né, a Napolina teve aí tá com essa SAF e vamos já, o ano que vem vamos ter aí um calendário cheio e ele, lógico, sim, com certeza teve participação em tudo isso. Então é uma pena, né, a forma, né, que a gente vê aí, que a gente não sabe ainda, tem ainda da mesma forma do Edson, ainda não tem uma definição ali, né, do Instituto Médico Legal, dos médicos, do que foi a causa morte, né? Então, muitos falam, a princípio, assim, suspeita de AVC,
1: né? Do Fernando?
0: Do Fernando, suspeita de AVC. E aí é esperar, né, para ver o que que vai ser constatado, mas por enquanto ainda não tem. Até a hora que eu estava acompanhando, ainda não tem essa. Então, agora, ele era muito assim, apaixonado, sabe, na Napolina. Inclusive, ele tinha até tatuagem, né, na perna do escudo da Napolina, de presidente da Napolina, que foi. Mas é isso, né?
1: Ele era solteiro, mesmo. Solteiro.
0: Eu não sei, sabe? Eu não tinha muita proximidade. Assim.
1: Agora, eu vou te falar um negócio. Eu tô te perguntando isso.
0: Eu era da gestão dele, eu não tava na Napolina. Né?
1: Porque você é um cara casado, tem dois filhos, né? Coisa e tal.
0: Três.
1: Três. Ah, é verdade. Eu esqueci do mais velho, né? Mas dois filhos aqui com a dona Juliana, né? Aí o que que acontece? Se você some umas 6 horas, o povo já estranha, né? Cadê o Edeus? Cadê? Até eu aqui, que sou solteiro, moro aqui,
0: né? Você já pensou, 2 horas o Luiz Felipe já tá no meu encalço, já tá no, né?
1: Não tá no encalço agora, que sabe que você tá aqui, tá acompanhando aí.
0: Isso, a hora que acaba, 2 horas ele já tá me ligando.
1: Pai. Agora eu vou falar não só pra você, viu, o Luiz Felipe, mas pra todo mundo que estiver aí, entra no YouTube, né, com o celular, procura Rádio Nova FM Anápolis e clica aí no ícone de inscrito. Cadê a rapaziada que participou da semana passada? Até agora não entrou ninguém aqui.
0: Pois é, será que...
1: Vamos ver aqui. Internet é assim mesmo, né, rapaz? Tem um dia dá, outro dia não dá, mas aí voltando ao assunto, eu acho tão até eu, né, que sou solteirão, coisa e tal, pelo menos por enquanto, eu acho que no meu caso vai ser vitaliciamente. Aí, assim, se eu dou uma sumida aqui, logo, logo já tem gente atrás de mim. Agora, você é um cara assim, igual o Fernando, empresário, né? O rei do gelo. Rei do gelo.
0: Reino do gelo.
1: Reino do gelo, né? Eu fiz até a propaganda, né? E assim, como um cara desse fica sumido 6 dias, Deus?
0: Pois é, né? Sim.
1: Ninguém ia atrás. Não, alguém foi atrás depois dos 6 dias, né? Porque devem ter arrombado. Até não.
0: Pelo que eu vi, não é certeza, eu vi, né, que parece que já tinha um mau cheiro, né? E o síndico, alguma coisa.
1: Então, foi por
0: chamou um
1: arrombaram,
0: chaveiro,
1: né?
0: Chamou um chaveiro, abriu, chegou lá e tava
1: no um
0: vaso, né?
1: Foi o chaveiro.
0: Aí teve um chaveiro, fez abriu por aí, né?
1: Rapaz, eu se fosse esse síndico, eu não me arriscava assim, não, né? Porque já pensou? Se numa dessas eu chamava, era a polícia logo, né? Sinceramente, não.
0: Talvez até chamou, não sei. Ou então, não sei, né?
1: Riscado, hein? Riscado que ele fez. Mas assim, lamentável, né? A gente, creio eu, que o Fernando deveria ser solteiro. E assim, o mais incrível é tanto de tempo e ninguém, né, se aluiu de que ele estava sumido, né?
0: Pois é, né? É estranho, né? Vamos esperar, né, pra ver o que que vai ser apurado aí, se realmente foi AVC ou.
1: Porque ontem, inclusive, Deus, hoje mais cedo, né? Eu vi aqui o Richard Silva, Brilhante Leite, 33 anos. Ele foi encontrado hoje cedo aqui em Anápolis. Ele passou horas desaparecido e ele havia saído de casa por volta de, olha só, 4:09 de ontem, quinta-feira. E acharam ele hoje de manhã. Quer dizer, a polícia chegou, né, a procurar até mesmo a polícia civil para registrar o desaparecimento e iniciou uma mobilização nas redes sociais. O Richard, que nem é uma pessoa conhecida igual o Fernando, né, e um cara extremamente... Tá estranha essa história, viu? Eu vou te falar um negócio, tá estranho. Pelos meus, assim, eu me considero uma espécie de investigador, né? Sim. Eu me investigo mesmo. Aí, ainda mais se a pessoa apronta alguma comigo, aí eu investigo, fico na cola até descobrir alguma coisa e descubro. Então, o Richard, ele havia deixado um bilhete na geladeira antes de sair de casa e também deixado o celular na residência, o que dificultou as tentativas de contato. Até o momento, não foram divulgados os detalhes, né, sobre as circunstâncias em que ele foi localizado ou sobre o estado de saúde dele. Mas eu tô contando essa história do Richard, até mesmo linkando com a do Fernando, porque, e pelo que eu entendo, eu gosto muito de programas investigativos, sou um fã da investigação Discovery, não sei se você já acompanhou algum episódio ali, eu gosto demais. Então a gente acaba ficando desconfiado, né? Ficando desconfiado, como pode um cara, né, digamos, ocupado, conhecido igual o Fernando, sumir 6 dias e ninguém se manifestar, rapaz? É esquisito. Eu acho muito estranho.
0: É estranho. Precisa de
1: investigação
0: mesmo. Investigação. Mas é isso, né? não é fácil, né? Uma pessoa muito ativa, né?
1: Eu já vi presente,
0: né? Nos jogos da Napoli, estava dentro do gramado, sempre falante, sempre, né, participando. E
1: até polêmico, né?
0: E polêmico,
1: essa polêmica que a gente fica meio assim, né? Pé atrás, será que não foi algo armado, não? Rapaz, porque eu já vi cada caso.
0: Porque às vezes não é unanimidade, né? Não tem, até...
1: Não, ninguém é unanimidade.
0: Mas assim, mas não, às vezes tem, uns tem mais, outros menos, não tô falando que ele tinha mais, mas...
1: Não, ele tinha mais, isso aí é de conhecimento público, né? Ele sempre tava envolto aí com polêmicas, coisas e tal, mas o que eu tô querendo dizer, meu Deus, que até mesmo nessa investigação do Escova, a gente vê cada caso do arco da velha, cara, sabe? O camarada às vezes sequestra a pessoa, fica com ela encarcerada ali e se passando por ela, mandando mensagens, às vezes força a pessoa a gravar alguma coisa para dizer que tá bem, que tá isso, tá com a... Até mesmo uma espécie de sequestro mesmo, né? A gente fica imaginando, será que não aconteceu algo? Vai dar coisa isso aí, viu? Eu creio. Hoje mesmo você já veio com novidades aí, que ontem, né, tava todo mundo dizendo que era só de uma morte natural. Sim, já...
0: Eu tava até com o Gulão agora, que o Gulão passou que não vai ter velório, né? Vai ser devido à situação, acho que do...
1: Decomposição, né?
0: Decomposição e medida que eu for sabendo de alguma novidade, eu vou te informando. Inclusive, Geraldo, tô vendo ali, ó, que no Instagram tem alguma, né? Tem as mensagens não tá aqui, mas eu acho que no Instagram ali tá.
1: Mas o cara é no YouTube.
0: É no YouTube, né?
1: Eu sou focado.
0: Até tem um amigo aqui que mandou uma mensagem aqui, né? Que tá no Instagram, no... né? Falar pra ele entrar. Até o Cleiton, seu Cleiton é uma pessoa assim que, um amigo, um grande amigo que conhecia, ele trabalhou em banco também, não era na Caixa, mas trabalhou em alguns bancos aqui em Anápolis, e nós nos conhecemos mais no futebol, né? Que ele é um craque de bola e a gente jogava lá no clube dos sindicatos bancários. E hoje, Geraldo, ele tá com uma empresa, até a gente tava falando lá de parcerias ontem, né? Uma empresa que faz tipo um correspondente bancário. Então ele atua para vários bancos, né? Para vários bancos, trabalha daquilo que ele tava, ouviu o nosso programa falando sobre o burnout anteontem, né? E falando da inteligência do resultado. Aí ele falou, cara, é isso que tá acontecendo comigo hoje lá. Quando eu tava no banco, né? Eu
1: estressado,
0: se atendia, era pessoas que vinham para reclamar, outros que vinham. E hoje não, hoje eu tô no negocial, né? Eu vou na casa do cliente, vou. Então hoje ele faz. Ele tem trabalha com vários bancos, Geraldo, privados. E até me chamou, né? Que a gente acaba que a gente tem um conhecimento grande e tem uma carteira, né? Que acaba que os clientes continuam procurando. E ontem ele me apresentou a forma de trabalho dele, e é muito parecido com a minha, de ética, né? De oferecer para o cliente aquilo que é o melhor, né? Para a gente fidelizar o cliente, que o objetivo não é só ter uma remuneração, mas também deixar o cliente feliz, né? E ter o cliente por um longo tempo. Então é isso. E aí o Cleiton, até uma hora tem que trazer ele aqui também, porque ele é bem articulado, bem. Então seria importante ouvir aqui também o Cleiton aqui na.
2: Fica à vontade para convidar.
0: Então tá bom. É um craque de bola e um profissional, um amigo que assim, que eu indico, né? Quem quiser mesmo. Tá com alguma dificuldade para ir em banco, fazer algum crédito, né? Seja principalmente esse crédito de valores mais altos, valores mais robustos, procurar o Cleiton aí, que ele tem um portfólio bem variado de, né?
1: Mas como é que procura? Você tem um contato
0: dele? E até trazer, né, o Cleiton para ser nosso, né, anunciante aqui. É Cleiton, no Instagram é Cleiton Arévalo, Cleiton Arévalo. Agora o telefone celular... Vamos passar aqui, né? Que é importante, que com certeza quem precisar do serviço dele vai ficar feliz aí com o atendimento que ele presta. Então, o celular do Cleiton, vamos passar aqui? Então, assim, ó, o Instagram é @CleitonArévalo e o celular. Vamos lá.
1: Arévalo, diferente esse sobrenome.
0: Diferente, cara. Não é Martins de Souza igual eu, não.
1: Não achou, não?
0: Peraí, rapaz.
1: Peraí.
0: Bom. 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
1: Bambambam.
0: É o Bambambam e o atendimento espetacular. Viu? Conhece muito, foi gerente de vários bancos, então tem propriedade para oferecer aquele crédito que melhor se adequa ao perfil do cliente, né?
1: Legal. Bom, vamos de hora aqui no nosso Almoço é da Hora, na Nova FM, na tarde desta sexta-feira, né? 1:09. Na Nova. Sigamos então com o Edeilson Martins na tarde de sexta. Sexta é um dia muito agradável, mas o assunto não é tão agradável, né, Deus?
0: Pois é.
1: Vamos falar dessas três fases que passamos aí e que são fases que o melhor mesmo seria esquecer, né? Mas, infelizmente, a gente não consegue, né? Sim. Facilmente esquecer do que passamos aí com pandemia, do

0: Infelizmente a gente não consegue, né? Sim. Facilmente esquecer do que passamos aí com pandemia, do que passamos com plano, aquele plano do Collor, tinha um nome de plano Collor mesmo, não, né?
1: Era plano Collor.
0: É, né?
1: Plano Collor. Uhum.
0: E o plano cruzado.
1: Cruzado.
0: Do Sarney.
1: Do Sarney. E depois a pandemia, né?
0: Bom.
1: Até, Geraldo, antes de você entrar no assunto propriamente dito aí, né? Que o Cleito até me corrigiu aqui, mandando que o telefone é 629-8246-9090. Então, 629-8246-9090.
0: Legal. Vamos então começar a falar um pouquinho sobre isso, né? Porque você, um certo dia, tracei esse paralelo aqui, lhe perguntando, me lembro bem da sua resposta, mas não vou dizer qual é. Não sei também se você mudou de opinião em dizer qual é o pior período, né? Envolvendo esses três aí, que é o plano cruzado, o plano Collor, era esse nome mesmo, plano Collor.
1: Plano Collor,
0: né?
1: Era.
0: E, logicamente, a pandemia. Vamos remontar então 1986, como eu disse aqui logo na abertura, né? Falando aí de. Eu coloquei, fiz questão de colocar as datas. 28 de fevereiro de 1986. Você estava onde, Deus?
1: 28
0: de fevereiro de 1986.
1: Eu estava em Goiânia.
0: Eu estava no Rio de Janeiro, rapaz. Estava ali já na Rádio Globo, Sistema Globo de rádio. E às vésperas de entrar para Rede Manchete e também na rádio Ministério da Educação e Cultura. Mas aí o que que acontece? Você já estava na Caixa, né? Lógico.
1: 86 não, não estava ainda.
0: Não estava não, não. Né? Tava fazendo o que nessa
1: eu
0: época?
1: Era novinho aí nesse período aí, né? Nessa época, em 86, Geraldo, eu tava saindo da escola técnica.
0: Eu tinha 19 anos, você também, né? 19, né?
1: É, 19. Eu tava bem.
0: 19. Aí,
1: 18 para 19, né?
0: Se a gente pudesse voltar o tempo, hein? Você acertou mais na mosca do que eu, viu?
1: Poderíamos ter dado um tiro melhor, mas tá bom, né?
0: Não, mas eu vou te falar um negócio, cara. Volto a repetir isso aqui. Se eu pudesse voltar o tempo, com certeza. Hoje eu estaria no judiciário, viu? Assim, porque eu acho que no Brasil estar no judiciário, a impressão que a gente tem é de que está no céu. Nossa Senhora, salários maravilhosos, não é não? E eu me lembro quando eu fui.
1: Muitas regalias, muita influência.
0: Penduricalhos.
1: Penduricalhos, hoje o salário não é. Penduricalhos que.
0: Aí eu me lembro, rapaz, do eu fui menino para Brasília com 15 anos e eu me lembro do Franklin. Franklin Martins, seu parente.
1: Sim, Franklin Martins.
0: E o Franklin, ele era...
1: Ele é vivo ainda?
0: Não, mas não é esse Frank que você tá imaginando. Não é o
1: da...
0: Não, esse é outro, esse é outro. É o mesmo nome, mas é outro. É mais jovem, mas ele é bem mais velho que eu. O Franklin deve ter o quê? Hoje? Ele deve estar com 72, por aí. E eu me lembro que ele tinha um vozeirão, sabe, cara? Ele era acriano, igual o Washington.
1: Washington.
0: Acriano. Aí, e ele era do interior do Acre, rapaz, não era nem da capital não, de... É Rio Branco, é?
1: Rio Branco, né?
0: E aí eu peguei e fui trabalhar com ele, rapaz, e ele assim sempre, gente boa, e ele era a voz da Rede Globo também. Mas ele tinha um sotaquezinho de nortista, né? Aí o pessoal tinha um certo preconceito em relação a ele, e ele era muito feio, né? Assim, ele queria fazer vídeo, mas o povo achava ele muito feio. E aí tá, e ele falava pra mim, você tem que estudar, e ele estudava direito, rapaz, na UNB. O NB passou e depois eu, mais adulto, fui para Rio, São Paulo, voltei um período para Brasília, para Rádio Nacional e TV Nacional. E ele me ligou um dia, sabe? Pô, mas sua voz é maravilhosa, não sei o quê. Tá. E ele me aconselhava a estudar, sabe? Direito. E quando ele me ligou dessa vez, olha só como o tempo passa, né, rapaz? É 1993. 93, ele me ligou, eu me lembro. Era na hora da Voz do Brasil, eu tava no intervalo na Rádio Nacional e ele já era juiz, cara.
1: Porra.
0: Aí eu fico pensando, rapaz.
1: Você não ouviu o conselheiro, né?
0: Devia ter ouvido o conselheiro do Fran, tá lá agora. Nem sei. E ele é um cara que gosta muito de mim. Eu aposto que uma hora eu vou dar uma fuçada. Às vezes tá falando até de gente que já morreu, né, cara? Essa é a verdade. É. Já aconteceu isso contigo, meu Deus? Você tá falando de uma pessoa e depois você descobre que ela não tá mais entre nós?
1: Várias vezes, né?
0: É estranho,
1: muitas
0: né?
1: Vezes é estranho. Eu tinha, igual eu falei, eu tava com. A gente tinha um time de futebol em Goiânia que. Era um time assim que a gente quase não perdia, sabe, Geraldo? Era um time forte, vinha jogador que era profissional mesmo, que caía lá no nosso campo lá, era difícil, a gente jogava só site, né? Então, e aí ficava aquela guerra, todo mundo querendo bater a gente, né? Então, esses dias, pouco, esses dias não, uns dois anos, com isso, essa coisa aí de Instagram, né, que fica tudo mais fácil de ser

0: localizar essas pessoas. Aí nós criamos um grupo, fomos procurando, e fizemos um grupo com quase todos os. Aí até um dia a gente falou, ah, cadê o preto, né, tal? E caiu o irmão dele, tava, não, ele morreu, já tem. Então, assim, tem isso muito, né? Ainda mais quando a gente fica um pouco distante, né, desses amigos.
1: Fica
0: assim.
1: Estranho, né?
0: Fica,
1: isso, né?
0: Fica.
1: É. Em Brasília mesmo, rapaz, teve uma vez que. E já tem tempo isso, não tinha nem negócio de. Tinha um amigo meu, eu namorei uma moça lá chamada, ela era bem mais velha que eu, né? Jaqueline. E depois eu fui embora pro Rio, esse o Laércio, que era amigo meu, ele namorou com a Jaqueline também, sabe? Aí nessa minha volta pra Brasília, em 91, aí estamos lá conversando com ele, eu conversando assim com ele, como se a Jaqueline tivesse boa, né? Rapaz, já tem uns 5 anos que ela fala assim, rapaz, mas fiquei assim, meu Deus do céu.
0: Acontece muito.
1: Aí, a vida nossa é muito transitória,
0: né?
1: Aí
0: você vê, né? Os meninos aí, tudo novo, né? O
1: 55?
0: 55, outro 43.
1: 43.
0: Muita coisa ainda pela frente e a gente nem imagina, né? Às vezes, igual aquilo que eu falei, né? Que o Edson Rodrigues falava muito, ó, cuidado que nós temos que cuidar do fio dos passos aí, porque Goiás sem o fio dos passos vai ficar sem graça. Aí ele vai falece, né? Primeiro. Então não tem isso, né? Não tem só Deus mesmo.
1: Certo. Agora, hoje até eu acho que eu tô ficando muito filosófico, sabe? Se bem que eu sempre gostei muito de filosofia.
0: Filosofia, né?
1: E lendo aqui, rapaz, esqueci de anotar ainda o nome do autor, cara, eu achei interessante. E tem um pouco a ver com o que a gente tá falando, a gente já vai falar aí das três fases, mas aí deu esse momento filosófico aqui. Vivemos em uma cultura que frequentemente associa sucesso ao consumo, ao desempenho e ao acúmulo. É claro que a saúde mental é muito mais complexa do que isso, né? Fatores biológicos, psicológicos, relacionais, culturais e econômicos também exercem um papel importante. Ainda assim, quando passamos a medir nosso valor, principalmente pelo que compramos, exibimos ou conquistamos, aumentamos o risco de nos afastarmos daquilo que realmente sustenta uma vida boa, ou seja, vínculos significativos, propósito, pertencimento e autoconsciência. Talvez seja a hora de perguntar menos o que ainda me falta ter e mais como estou vivendo e me relacionando comigo mesmo, com os outros e com o mundo. As pessoas têm uma enorme, não sei se você já notou isso, Deus, uma enorme dificuldade de olhar para dentro delas mesmo, né? E prefere ficar olhando para o mundo exterior, né? E vive uma vida sem contemplação, uma vida superficial, né?
0: Sim, às vezes se isola, tem, né? Tem todo um... complicado.
1: Você disse, se isola?
0: Eu falo assim também, né? Que tem alguns assim que nessa busca aí de riqueza, de aí fica egoísta, fica...
1: Ah,
0: né?
1: Sim. Porque eu vou te falar um negócio, cara. Eu até me lembro do amigo, foi meu amigo, e tem muito tempo que eu não vejo, trabalhamos juntos, na época, junto com o Edson Rodrigues. Era o matemático lá, o Roberto Sampaio.
0: Roberto Sampaio, hoje está na Federação Goiana de Futebol.
1: Né? Um grande amigo, cara. E um cara muito intelectual, sabia?
0: Muito intelectual.
1: Sampaio.
0: Muito
1: eu acho que era isso.
0: Ele tinha um posicionamento
1: A gente tinha uma sintonia fora do comum. Fora do comum. Aí o Sampaio, aí, eu me lembro que eu apresentava um programa de domingo, de meio-dia, às duas, antes da jornada esportiva. E Sampaio. Aí certa vez ele falou, né? Aí os caras. Falando com ele, né, que eu tava meio grilado, as brigas com o Gilson por causa de dinheiro, né? Aí os caras que não me apoiam, o Roberto, aí disse, né, mas você não dá bola pra esses caras, não. Eu já me livrei do Cajuru, vamos me livrar do Gilson agora.
0: Ele trabalhou com o Cajuru um tempo.
1: Trabalhou,
0: né?
1: Muito tempo. É. Aí o que que acontece? Imagina um cara intelectualizado igual o Roberto Sampaio trabalhar com o Cajuru, né? É o fim da picada. Aí ele falava pra mim assim, né, já estão te chamando de antissocial, Geraldo? Mas então seja, porque pra mim... um dos maiores prazeres na minha vida é ser antissocial. Mas eu tenho necessidade, sabe, cara? Eu acho assim, que o pensamento, quando você tá sozinho, ele se alinha,
0: tem,
1: né?
0: Alguns momentos que você tem que recolher, né? Dar uma pensada para depois você ir de novo ao combate, né?
1: Então, isso eu não digo que você ficar eternamente isolado.
0: Não, senão é depressão aquilo, né? Vira, né? Então você tem que ter a vida social, tem que ter relacionamento, tem que ter esse convívio.
1: Mas você nunca viu, você não tem cara de que já ficou isolado assim muito tempo, não, né?
0: Não, eu muito tempo, não.
1: Eu vou te falar.
0: Mas às vezes eu me recolho. Você fica um dia todo lendo, né, deitado, um fim de semana, por exemplo. Eu tenho.
1: Mas quando você é casado é mais difícil,
0: é isso, mais, né? Difícil, é.
1: Ainda mais quando tem um filho, né? Um filho hiperativo, igual o Luiz, é quase impossível, né?
0: A mulher toda hora querendo a carteira pra fazer uma compra.
1: Rapaz, eu vou te falar, viu? Eu não sei se eu sirvo mais pra casamento, não, viu, Anderson? Eu fico vendo assim meus amigos casados, eu fico pensando que eu não nasci pra isso, né? Não tenho dom. Mas vamos falar de coisa séria, se é que pode se chamar de sério o Plano Cruzado, né? Em 86, foi daí que surgiu esse papo. Deixa eu voltar aqui novamente.
0: É porque foi engraçado esse nós tivemos, você falando esses três marcos, né? Que na verdade são até...
1: Você falou em trauma. Outro marco, não falou? Hã? Eu tava tentando me lembrar.
0: Outro marco, né? Eu tinha falado.
1: Que foi? Qual foi o outro
0: agora
1: marco?
0: Agora eu já não tô... Já fugiu aqui. Até eu tava pensando que você tinha colocado, né? Que
1: eu não, eu coloquei esses três porque eu me lembro bem, né? Mas você tinha citado
0: tinha,
1: algum...
0: Tinha, Depois eu vou ver se eu lembro aqui, mas... É algo, outra coisa marcante, né?
1: 28 lógico, de fevereiro.
0: É lógico que dentro desse período aí teve, nos anos 90, teve a reeleição, né? Que veio isso da reeleição, que eu acho que não faz bem pro país, né?
1: Mas não é uma crise.
0: Mas não é, mas assim, mas é outra coisa. Eu só tô falando que tava embutido, mas tinha outra coisa mais séria, mais grave, né, que eu tinha colocado. Mas vou lembrar até lá.
1: 28 de fevereiro de 1986, ele que ainda está em...

0: Bom, voltamos no rádio, deu um piquezinho aqui, né? O nosso, como é o nome, rapaz? No Break.
1: No Break.
0: Segurou. Já. Mas não saímos, saímos só do rádio, né? Do rádio, mas já estamos de volta no rádio. No YouTube continuamos, também continuamos aqui no Instagram. E claro, o que você estava dizendo, né? 28 de fevereiro de 1986, voltamos lá durante o governo do presidente José Sarney. Teve então essa questão. Eu me lembro bem do Dilson Funaro. Dilson Funaro, logo depois que saiu do governo, ele faleceu,
1: foi,
0: né, rapaz?
1: Foi.
0: Teve uma doença. Eu me lembro, até tinha uma novela na Rede Globo nessa época. Parece que era o Tarcísio Meira e a Vera Fischer, Roda de Fogo. E aí disse que o cara foi inspirado no Dilson Funaro. O Tarcísio Meira ali fazia o papel de galã, não sei o quê. E aí tava me lembrando disso. E vou te falar, cara, sinceramente, eu achei um período terrível isso, viu, Inês? Eu no Rio de Janeiro, já até contei isso aqui, ia fazer o programa na Rádio Mundial, 5 da manhã, passava ali pela zona norte do Rio, que nessa época morava na Vila da Penha, e essa hora mesmo, 4, 4:30 da manhã, filas e mais filas ali nas entradas dos supermercados, né?
1: Na época, né?
0: Faltou mercadoria para tudo quanto é lado, né?
1: É porque, na verdade, assim, o plano nessa época do Sarney, né? Plano cruzado, né?
0: Isso.
1: Era cruzado, no plano cruzado, tinha uma inflação altíssima, né? Tinha uma inflação altíssima que você deixava o dinheiro de um dia pro outro, era que corroía, né? Seu salário também era. Então.
0: Não, você já viu os comerciais da época? Vocês viram, tá vendo o mapping. Esta TV, não sei quantas polegadas, 1.250.000. Né? Nossa,
1: era cifras,
0: um carro custava 20 milhões. Nossa, Deus.
1: É verdade. E aí, o desespero, né? Até foi uma coisa assim muito mal planejada, né? Porque tudo você vai cuidar de um plano, fazer um plano econômico, precisa de muito estudo, né? Precisa de aí tá. E aí veio o plano cruzado, que estava assustando, aquela inflação altíssima de 3 dígitos, né? Então, por dia, né? Cada dia.
0: Não, disse que nessa época você pedia um chope, né? Assim, o garçom vinha, você pedia um chope. Na hora eu ia com um preço, já voltava
1: com outro preço.
0: Outro preço, majorado já.
1: Majorado. E a hora que à noite você deixava o dinheiro na conta ali, no outro dia você ia olhar. Já, e a mesma coisa quando a gente recebia. A hora que entrava o crédito, você já pedia para fazer aquela aplicação para não estar perdendo muito valor. Então, aí veio esse plano cruzado que congelou preços e congelou salário também, né? Congelou ali tudo. Mas aí
0: não girou o mercado,
1: não girou, né? Aí ele pensava que aquilo ali seria, né,
0: a solução, né?
1: E o tiro saiu pela culatra. Que o que começou a acontecer é não ter mais produtos no mercado, faltar.
0: Mas você acha que houve boicote?
1: Ah, eu acho, né? Faltou produtos, né? Boicote, faltou uma fiscalização maior também, né? Faltou planejamento, isso aí é certo, né? Do governo para trazer um plano ousado desse. E não era o caminho ainda, né?
0: E eu me lembro que você falou uma palavra agora aí, chave, fiscalização.
1: Sim.
0: Me lembro das fiscais do Sarney.
1: Fiscais,
0: né?
1: Do Sarney, que até eu ia chegar também, né?
0: No Rio, rapaz, eu me lembro que as fiscais tinham mais cara de madames do Sarney. Parece que mulher do povão não estava envolvido com aquilo, não. Era um tal dessas mulheres chegar com a lista lá de congelamento, né? Fechando só supermercadinho, né? Queria ver fechar o Disco, né? Porque na época os grandes supermercados, um dos maiores era o Disco, tinha o Jumbo, né?
1: O Jumbo que foi.
0: Paz Mendonça, me lembro do Três Poderes também, era um supermercado muito forte na zona norte do Rio. Queria ver fechar um supermercado, só fechava os pequenininhos, né? Estou fechando esse supermercado, eu me lembro que em nome do presidente da República Federativa do Brasil, José Ribamar, saiu. Começou, inclusive, gerar uma implicância, né, cara? Assim, muita gente começou a debochar dessas fiscais do Sarney, dizer que é um absurdo, que isso é madame, só tá querendo aparecer ali, porque vai uma fiscal dessa, vai as câmeras de televisão atrás, coisa e tal. Mas foi um período muito difícil.
1: Foi, muito difícil. E aí, quando faltava alimentos, às vezes você tinha que ir. Madrugada já tinha filas, né? Madrugada já tinha fila ali, porque senão acabava o.
0: Carne, você lembra a falta? Não tinha carne de jeito
1: nenhum. Foi um período crítico, duro mesmo. Então, os três períodos, Geraldo, eles tiveram épocas diferentes, mas que tiveram, assim, algo em comum, né? Que era. Foi assim muito doloso, assim, muito prejudicou, né? Muito assim quem a vida, né? A vida, o bolso, né? E também a segurança das famílias brasileiras. Então, teve esses três. Então,
0: agora, vamos fazer o seguinte.
1: A segurança, né, vamos dizer que a vida foi no
0: você já está fazendo uma espécie de resumo, né?
1: Não é um resumo, é só falando assim, que dos três, né? E acaba que segurança, por exemplo, você tá com dinheiro lá no banco, que segurança depois que...
0: Né? Isso, né? Então vamos, já que você tá falando dessa segurança, você já tava na Caixa, né?
1: Aí eu já tava no plano Collor, aí no na Caixa.
0: É. Isso, vou dar exatamente a data aqui, conforme já informei logo no início, no dia 16 de março de 1990, você tava onde, Deus?
1: Tava em Goiânia, na agência Flamboyant da Caixa.
0: Eu estava em São Paulo, tava na Rádio Bandeirantes, morando no Bixiga, na Bela Vista, ali nas imediações da Avenida Paulista. E aí, que acontece? Você, claro, vivenciou isso com muito mais intensidade, que já estava na Caixa, né, coisa e tal. E eu, claro que eu também vivenciei, até porque trabalhava, né, carteira assinada, era funcionário ali da Rádio Bandeirantes em São Paulo. E logicamente senti, né? E convivendo com notícia o dia inteiro, acaba que a gente, né, se desgasta bastante. Mas foi um período muito difícil, né, Deus?
1: Muito difícil, né? Então aí veio, passou, né, esse plano Collor. Na época que nós entramos na Caixa, ainda era o Collor, sabe? Né? Foi o Collor entrou aí?
0: Ele foi no dia 15 de março de 1990, o Collor entrou. E no dia 16, no dia seguinte, depois após com aquela Zélia Cardoso de Mello, né? É. Foi decretado então esse congelamento e confisco da poupança.
1: Certo.
0: Né?
1: Aí, já na época, eu entrei em 89, então eu entrei um ano antes do Collor assumir a presidência do Brasil. E teve alguns casos que quando o Collor entrou, chamou alguns colegas, né, concursado, que tava, né, que tinha ficado para depois, né, para. E aí quando chamou, o Collor entrou, mandou embora todos aqueles que tinham sido convocados, né, chamados pelo trabalho,
0: mas podia mandar embora?
1: Não, assim, falou que não foi, aí saiu, mas voltou todo mundo, sabe? Todos eles.
0: Deixa
1: voltaram.
0: Deixa eu entender, mas foi onde? Foi em Goiânia?
1: Goiânia, Brasil inteiro.
0: Mas chamou pra onde?
1: Brasil inteiro.
0: Hã? Mas chamou pra onde?
1: É, assim, ó, você tava no cadastro reserva, esperando, né, uma vaga, né, a vaga para tomar posse.
0: Você passou no concurso?
1: Eu passei no concurso, entrei em 89, entrei rápido, né?
0: Mas aí tinha gente que passou.
1: Aí teve uns que passaram no mesmo concurso que eu, mas foram chamados em 90, bem na época que tava tomando posse o Collor.
0: Quer dizer, estavam aguardando para ser chamado.
1: Aí ele pegou e chegou e demitiu, tipo assim, tinha que ser com ele, né? Aí foi e demitiu. Mas depois,
0: demitiu sem ter nem admitido?
1: Admitiu. Começou a trabalhar, a pessoa já estava trabalhando, né? E aí depois vem essa bomba aí, né? Tirou. Foi ruim, sabe? Foi um momento chato para nós, né? Que todo mundo já, né, tinha.
0: Mas podia tirar desse jeito assim?
1: Mas não podia, tanto é que voltou, né? Todo mundo foi na justiça.
0: Juridicamente
1: voltou, todos eles voltaram. Mas foi assim, uma coisa também traumática, né? Porque a gente, você vê um colega, né, um amigo ali sendo demitido daquela forma,
0: arbitrária, né?
1: Todos esse período aí foi um momento de arbitrariedade, umas decisões heterodoxas, né, tão duras, e foi momentos que além do fato em si, teve outros que pequenos, né, de menores, igual esse mesmo, né, para nós foi muito ruim, foi um clima muito hostil dentro do banco. Até eu mesmo pensei
0: que ia ser demitido?
1: Não, demitido não, mas assim, em determinados momentos, que será que é isso que eu quero para mim, né, que eu
0: vi, você, né, botou em xeque, mas o salário compensava, não?
1: Não, até teve um dia que antigamente era gerente geral da Caixa, não era 70,

0: gerente, Geraldo, era. É, gerente geral da Caixa, não era de 70 para frente, não era concursado. Era, o cara pegava um delegado, um policial federal, tinha, até quando eu entrei na Caixa, tinha um coronel mesmo. O cara era bruto, fechava na
1: sala. Mas como é que era? Era político as nomeações?
0: Era, né? Tinha também. É. Aí ele se
1: fez. Não tinha concurso?
0: Não, tinha muitos sem concurso, né? Não sei se já não tinha, né? Mas, se já tinha ou não, mas tinha muitos que não precisava, né? Entrava ali. Então, na época, principalmente os de 70 por aí, né? Então esse já era um cara já mais. Um gerente geral, era mais idoso. E foi assim: quando eu cheguei, né? Aí eu vi, eu trabalhava ali no. Eles me colocaram para trabalhar no local ali de fazer. Aplicações, né? Fazia aplicações financeiras. E eu vi que tinha uma possibilidade grande de melhorar, né? Otimizar ali o nosso setor, né? Pra gente fazer um trabalho ainda melhor. E você vê como que era, né? Naquela época era muito duro, né? Até mesmo os gestores, não tinha essa empatia, não tinha aquela. Até assim, o cara é gerente geral, ele nem conversava muito com a gente, era, sabe, isolado no dele, atendia a imprensa, atendia os grandes empresários, era por aí. Então, um dia, aí eu vi aquilo ali, eu falei pro cara que era o supervisor lá, falei, ó, Eustáquio, eu acho que a gente pode dar uma melhorada nesse. Como que você quer melhorar? Eu fui e falei pra ele, né? Falei, ó, legal, mas tem que falar com o chefe lá, né? Porque eu não tenho, né? Aí eu fui e falei pro chefe lá, falei, ó, eu tô querendo fazer algumas mudanças ali, que eu acho que vai dar uma melhorada boa ali no nosso. Aí ele, não, então às 6 horas você passa aqui que nós vamos conversar. Aí que deu 6 horas que eu entrei, ele, antes de eu sentar, ele falou, peraí, você quer me ensinar a trabalhar, né? E eu que já tenho 20 anos de banco, e você quer falar agora que você vai me ensinar? Aí gritou, que ele era bruto, gritava, falava alto, e tal, tipo assim, recolhe-se a sua insignificância, né?
1: Aí então, pra que te chamou? Só pra te dizer isso? Uai,
0: pois é, pra humilhar, né? Aí eu fui, aí a hora que eu voltei, que todo mundo ouvindo na gritaria, né? A hora que eu voltei, já eram 6 horas, mais de 6 horas, já tava indo embora. Fui na minha gaveta, recolhi minhas coisas que tava na gaveta, pô num saquinho lá, né? Aí veio o Eustáquio, o que você tá fazendo, levando isso aí, pegando isso aí? Falei, não, pra mim, cara, não é isso que eu queria. Eu decepcionei com a Caixa, né? Aí não. Devolve essas coisas aí, vamos conversar e nós vamos implantar isso aí devagarzinho, porque é boa a sua ideia, mas ele não entende, ele nem sabe. A gente mudar aqui, ele nem vê, né? Guarda isso aí, você não vai, não é o primeiro grito que você vai receber que você vai desistir da, né? Aí eu fui, guardei lá e vamos ali. Aí nós saímos, fomos lá no shopping, era no shopping Flamboyant, tomamos uma cerveja e tal. Aí eu fui embora pra casa, mas cheguei em casa, mãe, tô feliz, né? Aí ela, mas a gente precisa, né? Você tem que, igual o Eustáquio falou, você não pode fugir depois do primeiro. Quantos gritos você já levou na sua vida, né? E agora você vai abandonar um. Seja resiliente, rapaz, né? Não é esse, daí isso que eu conheço, não. Eu falei, então, aí me deu força, né? Minha mãe sempre foi. E eu voltei, né? E aí depois, logo ele saiu, e aí começou uma nova geração na Caixa. Essa turma de 89 mudou muito a forma da Caixa trabalhar, né? Então, tanto é que até hoje tem esse amigo meu que é vice-presidente, que a gente fala muito, entrou junto comigo, né? Então. Nós temos uma
1: turma. Ele é vice-presidente da Caixa. Como é o nome dele?
0: Esse é o Marcos Brasiliano, um grande amigo.
1: Gente, é o que você vai pescar esse fim de semana?
0: Até ele falou assim, ô, quando meu. A gente tá na segunda-feira.
1: Rapaz, ele é vice-presidente em Brasília, né?
0: Em Brasília, já tá lá há muito tempo, é muito competente, tá lá por méritos mesmo, não é política, não é nada.

0: ele tá lá já tem muito tempo, sabe? Já tem muito tempo, sempre. Mas é muito competente isso aí, não tem. Até eu brinquei quando eu aposentei. Ele falou assim, mas você não fala comigo, rapaz, não. Vai aposentando sem falar comigo. Eu falei, ah, mas por que que eu tinha que falar com você, né? Não, você, não, você é contador, e você nunca nem ter, é advogado, nunca ter vindo aqui trabalhar comigo. Ah, mas você nunca me chamou, eu falei pra ele, né? Mas você nunca me pediu, né? Então, é isso, às vezes a gente também falha na comunicação, na forma, né? Porque eu nunca precisei, não gostei disso, sabe, de ficar pedindo, de. Participava dos processos seletivos. Se eu fosse aprovado, a gente vai andando, né? Se não, mas ainda tem essas, né? Mas é isso aí.
1: Nessa época, a Caixa passou por alguma dificuldade aí no período do Fernando Collor?
0: Nesse período do Fernando Collor, quando teve o plano Collor, a gente saía da agência, Geraldo, era 11 horas da noite, sabe? Todos os dias.
1: Meu Deus.
0: Todos os dias.
1: E voltava
0: tarde, cedo no outro dia, né?
1: Mas por quê?
0: Porque virava. Aquela muita gente, né, procurando a agência, que lotava aquele pessoal lá, né, que ainda mais não.
1: Você viu o desespero demais,
0: desespero,
1: né?
0: Desespero. Assim. Nossa senhora, foi triste, viu? Até por isso que eu falo, foi um dos momentos mais duros desses três. Eu ainda elejo esse aí, porque eu vi pessoas que guardou ali aquela.
1: Eu ia
0: economia.
1: Guardar pra você falar isso depois. Primeiro eu queria falar da pandemia, mas você elege então esse aí o período mais difícil.
0: Eu sim, porque a gente via que. Que tem muita gente guardava ali um valor, né? Sem até deixando, até privando de coisas, né? Que satisfação pessoal, roupa, alguma coisa, né? Uma viagem, mas guardando aquilo é, né? Uma economia para algo que estava sendo planejado. Aí vem
1: congela,
0: e confisca, né?
1: Foi um confisco mesmo.
0: Foi um confisco. E aí. Aí o desespero que eles partiam pra cima da gente, tipo assim, você consegue, você dá conta, né? Mas não tinha, a gente não tinha o que fazer, né? Era cumprir e tava, né?
1: Eu fico pensando, é muito
0: atrevimento. Muito duro, foi muito.
1: Pois é, né? Muito atrevimento também fazer uma coisa dessa, né?
0: Foi um atrevimento, até mesmo mais um tiro errado, né? Não vamos falar burrice, não, mas não foi um. Não,
1: você
0: foi
1: vê,
0: uma
1: no,
0: ideia.
1: No muito... período dos militares, a gente. Nunca chegou um problema desse, né? Tão sério quanto foi. Eu não sei também se os militares foram enrolando e deixou a bomba estourar na mão dos civis novamente, na mão do Sarney e depois do Collor, né? A impressão que se dá é essa.
0: A impressão é essa, porque a coisa, a hora que já tava, né? Fica chegando num ponto que não tava dando mais, aí
1: sustentando,
0: opa, vamos,
1: né?
0: vamos abrir.
1: Porque isso. O Brasil viveu, né? Nos anos 70, no começo dos anos 70, ali com o Garras Azul Médici, o tal do milagre econômico, né?
0: Sim.
1: Que dizem que foi uma farsa, né?
0: É.
1: Que foi um faz de conta, que ele era muito.
0: E o Delfim que era, né? O ministério, não era?
1: O Delfim foi do Geisel, né?
0: Foi do Geisel.
1: Ele pegou, ele era.
0: O milagre econômico foi.
1: Ali com o Roberto Simonsen, né?
0: Não.
1: Era o Roberto. O Simonsen era, salvo engano, deixa eu ver, eu conferi aqui com o Google, mas salvo engano era o Simonsen, que era o ministro do ministro do planejamento, né? Do Emílio Garras Azul Médici. Isso. Aí, que ocorre? O tal do milagre econômico brasileiro diz que foi uma conversa fiada para Mário Henrique Simonsen, exatamente.
0: É, né?
1: Foi um engenheiro, economista. Não, foi do Geisel, hein, rapaz? Era ministro do Planejamento do governo Figueiredo. Mas será que foi o Delfim, rapaz?
0: Eu acho que foi.
1: Foi o Delfim? Deixa eu ver aqui. Foi economista, deixa eu ver. Aí tá dizendo aqui, economista, Ele foi, vamos dizer aqui, ele foi ministro. Isso mesmo, rapaz.
0: Foi o Delfim,
1: só.
0: Né? Foi o Delfim Neto.
1: Só foi secretário de Fazenda do governo paulista, ministro da Agricultura do deputado aqui. Não estou conseguindo identificar aqui, não. Ministro da Fazenda, isso mesmo.
0: É.
1: Foi ministro. Não foi, não. Peraí. Foi secretário de Fazenda do governo paulista, embaixador do Brasil, ministro da Agricultura. Não, foi no Figueiredo mesmo, viu? Foi no Figueiredo. Não foi nem no Geisel, nem no Médici. Ele foi do Figueiredo. Ele pegou. Foi o governo Figueiredo todinho, de 79 a 85. Na fase do Médici. Eu não sei quem foi, né? Ministro da Economia, não foi. Bom, sei que o milagre econômico, né? Para mim, não teve nada disso, né? E muita gente que foi a partir dali que foi acumulando. Porque eu acho que se a coisa tivesse assim, né? Tranquilo, calmo, os militares não soltavam de novo, não soltavam.
0: E foi aquele milagre econômico que não foi sustentável, né? Não durou por tanto tempo. Mas eu.

0: Eu acho que eles não iam largar, né? Se tivesse uma coisa andando, rodando, como, né? Não ia deixar assim entregar muito fácil o poder, né?
1: E eu acho assim também que o povo nem ia deixar, né? Se tivesse tudo bem, né? E havia um clamor, né? Para a saída dos militares, né? Mas, sinceramente, deixa eu me ver aqui. Eu agora fiquei com Alexandre Padilha. Não é Alexandre Padilha. Não é. Depois eu vou descobrir aqui. O ministro que foi da...
0: Esse Padilha que está hoje aí de ministro é Alexandre Padilha, né?
1: O atual?
0: O ministro que foi das Relações Institucionais hoje está na Saúde.
1: Eu acho que é. É isso mesmo. É. Não tem nada a ver o Alexandre Padilha. Deixa eu ver aqui, do Médici, do rapaz, João Paulo dos Reis Veloso, é isso mesmo. Bom, mas não interessa exatamente quem foi, mas o milagre econômico surgiu ali no governo Médici, em 69, né? Na Copa de 70, então, diz que foi o grande pulmão, né? Que aí deu né? O Brasil é primeiro mundo, é isso, é aquilo, aproveitando aquele oba-oba que foi a Copa de 70, o Brasil tricampeão, e ali surgiu, e eu acho que de lá pra cá, até 80 e pouco, a coisa foi apertando pro rumo dos militares, né?
0: Foi.
1: Agora ninguém fala dessa forma, né? Lembra só como se foi bom, que foi isso, foi aquilo, mas não foi essa beleza toda,
0: não,
1: né?
0: Não, teve, né? Tinha muitas fragilidades nesse milagre econômico aí, né? Que, economicamente falando, né? Falando de economia, tinha, não era, tanto é que não sustentou por muito tempo, né? Até mesmo que a gente fala, que aquele dia que estava aqui o Delube, a gente falando desse Brasil que sempre está em desenvolvimento, né? E nunca chega a essa fase de desenvolvimento, por quê, né? Esse Brasil é complicado, né? Que a gente já tem histórico de corrupção, não de hoje, mas desde Dom Pedro I, né? Desde período colonial.
1: Mas você vê que a própria a proclamação da República mesmo é uma mentira, né? Você sabe que surgiu por causa de uma mulher?
0: Não sabia.
1: Parece que é uma disputa amorosa ali entre o Deodoro da Fonseca, seus conterrâneos, né? O Deodoro da Fonseca e o Floriano Peixoto. E parece que era uma catarinense linda, né? Oh. Aí por isso que parece que ele foi com a tropa e tudo lá pra... Por isso que Florianópolis tem som, né? Por causa do Floriano, né? Por causa do alagoano. Oh. Tinha um cara um dia aqui até falando aqui de alagoano. Sei o que, esse pessoal do Nordeste aqui, rapaz. Já teve algum governador goiano? Não, alagoano que eu consigo me lembrar de rapidamente assim, eu já me lembro de três, os dois primeiros e o Fernando Collor, né? O Fernando Collor era alagoano.
0: Carioca.
1: Não, mas é alagoano, né, Deus? É governador de Alagoas, senador por Alagoas, deputado por Alagoas, né?
0: O Nordeste tem...
1: É que quando ele foi, nasceu, o pai era senador, né? E nasceu no Rio, o Rio era a capital, né? 1949.
0: O Nordeste, aliás, sempre teve uma representação política muito forte, né?
1: Não, sempre mesmo, né? Muito agora, mais Alagoas, que o Sul, né?
0: Desse tamanhozinho aqui, o
1: pois
0: estado...
1: Pois é, mas eu consigo... Goiás nunca teve um presidente.
0: Não, nunca teve.
1: Mas, assim, eu não fiz pesquisa, mas de cara eu consigo me lembrar de três. Três alagoanos que foram presidentes, né? Agora você vê, não que, né, o pessoal do Sul tem essa mania de dizer, né? Que deveria separar o Sul do resto do país, né? Porque seria... Eu não consigo vislumbrar desse jeito, não. Assim, não consigo mesmo.
0: Tentaram muitas vezes, né? Fazer o... Até tinha um nome, né?
1: Farroupilha.
0: Pampas, né? Pampas, acho que era Farroupilha, é não é? Pampas.
1: Farroupilha foi a guerra, Deus. Mas eles queriam o estado. Não, mas foi um maluco lá, um gaúcho. Queria separar mas levantou uma bandeira lá sozinho lá.
0: E acabou que isso causou. Foi uma. Criou uma antipatia mesmo, né, daquele do estado, que tipo, nós somos, né, os bons e vocês. Né, a gente não pode estar com. Vocês não podem estar com os bons, né? Por aí.
1: O que eu acho uma besteira, né? Eu morei em Salvador 2 anos e fiz grandes amigos. Eu tenho até hoje contato com esse pessoal. E eu confesso mesmo, cara, eu acho assim, a gente tem que fazer coisas e se arrepender de algumas. Eu me arrependi de ter saído da Bahia, né? Tava muito bem posicionado. Um menino, saí contra a vontade lá dos caras, não queriam que eu fosse embora de jeito nenhum. Quebrei a cara em São Paulo. E assim, não posso dizer que o Nordeste... E eu me lembro que eu andava, né, com o governador, pelo estado inteiro ali, pelo Nordeste inteiro. E vou te falar um negócio, meu Deus... Eu via muita riqueza, cara. Isso é uma besteira se pensar. Isso em 1988, 89, né, cara? uma besteira pensar que o Nordeste é essa pobreza toda que vendem pra gente, né? Se bem que isso diminuiu muito, né?
0: É.
1: Ali, rapaz, eu pegava cada cidade, Guanambi, Jacobina, Feira de Santana, cidades desenvolvidas, cara.
0: É.
1: Ilhéus. Porto Seguro.
0: Ali tem muitas, agora, tem também um lado da pobreza, né?
1: Aqui também tem.
0: Tem também, mas às vezes lá tem um pouco mais. Eu tive no Piauí, né? No Piauí tem.
1: Mas o Piauí,
0: Teresina, o litoral ali é rico, né? Ali é muito. Mas na hora que você desce pro sul, né? Que você vai ali para aquelas divisas ali com o Maranhão. Tudo bem que Teresina já é divisa com o Maranhão, né? Você atravessou a ponte lá do rio Paranaíba, né? Paranaíba?
1: Não, Paranaíba é aqui.
0: Então é Parnaíba.
1: Parnaíba.
0: Você atravessa a ponte do Parnaíba, você já tá em no Maranhão, né? Então é só inclusive tinha uma agência da Caixa que era no Maranhão, só que era a gente que cuidava, era vinculada ao Piauí, sabe? Porque era do lado, você atravessou ali, né? Porque gestão lá de São Luís, né? Uhum. Então, esse período foi um período difícil mesmo, né? A gente inclusive prejudicou muito o setor bancário. Depois que liberou.
1: Do período Collor.
0: Depois que libera o valor, né? Aqueles valores que tinham sido confiscados, quem vai deixar de. Aí virou o dinheiro embaixo do colchão, né? Quem vai acreditar, né? Que perde a credibilidade.
1: E voltou, né? com o tempo voltou a credibilidade?
0: Voltou, mas demorou, né? Demora a voltar, né?
1: Você consegue calcular quanto tempo levou?
0: Agora sim, hoje. Já não tem mais, né? Já uma nova geração tem. Ainda tem aqueles como nós, né? Que convivemos com isso. Mas assim, hoje eu não vejo possibilidade de ter um novo.
1: Congelamento.
0: Confisco, o Collor foi corajoso e não acho que não tinha.
1: O atrevido,
0: coisa. E não tinha poderes, né, para também barrar uma coisa arbitrária dessa, né, que colocou. Isso foi totalmente desumano, né?
1: Agora, Deus, levou muito tempo a credibilidade retornar?
0: Ah, demorou.
1: Você calcula assim quanto tempo?
0: A gente tem até teve banco que deixa de existir, né?
1: No caso da Caixa, né? A Caixa não sofreu tanto assim, sofreu?
0: Mas sofreu, né? Sofreu todo. Os bancos, porque aí o dinheiro saiu. A gente fala do. Essas coisas aí, que acontecem, esses fatos, né? Como esse, hoje nós estamos vendo aí o Banco BRB sofrendo com isso, né? Que teve um fato ruim desse aí, que estava ligado aí ao Banco Master. E o que a gente acompanha, né, o que está saindo de recursos, você tem coragem de ir lá e fazer um aplicativo? Né? Então,
1: nunca,
0: não,
1: né?
0: Vai. Então, aí vem aquele efeito manada, né? Que sai um, aí vai, né, um monte que fala, opa, eu também estou saindo. Teve uma época que teve um banco, era na época do Banco Real.
1: Aqui,
0: o Banco Real, saiu uma notícia que o Banco Real estava quebrando, né? Tava fechando, e o Banco Real era um banco de primeira linha, né? Na época. E aí quase que o Banco Real, mas por um boato desse, né? De falar que o banco tava quebrando, o banco tava. Aí foi realmente quase quebrou, até mesmo, logo ele sumiu, né? Deixou de. Foi pro. Não sei se foi Itaú ou qual banco que.
1: Acho que é Itaú,
0: é. Que incorporou, né? Então é isso, né? Então qualquer fato desse que gere uma perca a credibilidade da instituição, pode levar, mesmo que tenha naquele momento uma solidez, né? Mas uma fala maldita aí, ou então um boato desse que solta, ele cria esse efeito manada e aí realmente quebra o banco.
1: Pois é, já vamos pro intervalo, mas só te contando uma história rapidamente, me lembrei aqui do querido amigo Célio Adelino Borges, Celinho. Ele nos deixou em 2011, rapaz, foi meu coordenador ali na Rádio São Francisco. E ele me contando a história aí, justamente sobre esse negócio de botar o dinheiro debaixo do colchão, né? E tinha uma tia, né? E ela ficou louca na época, né? Entrou em depressão, não sei o quê, parece que o marido suicidou e tudo. Teve muita gente que suicidou, né?
0: Teve um casinho, só cortando assim um pouquinho, que eu lembrei agora você falando isso aí, né? De um senhor que chegou, cara, eu já comprei a casa, eu tenho que pagar, como é que eu faço, né? E aí desfez o negócio, né? Foi um chororô, não foi fácil, não foi fácil. A gente que é mais emotivo, porque eu sinto, eu a empatia, né? Você entra na.
1: Eu conheci o Célio no estudo da Rádio Bandeirantes em 1990 mesmo, na época do. Aí ele me contando muitos anos depois, né? A gente aqui em Anápolis já, ele falando, né, que a tia faleceu, né? E aí o velório foi na roça dela, né? Lá na chácara. E aí colocaram, foram fazer um café, né, com pão de queijo. Ali aquela coisa de roça mesmo, né, para um corpo presente, coisa e tal. E o fogo alastrou demais, sabe, Deus? Mas foi aquele fogão danado, sabe? E o pessoal estranhou aquilo, né? Pegou fogo de uma vez. O fogão de a lenha tava desativado, cara. E aí o pessoal não era da casa, parece que ela tava sozinha, era viúva, ficou lá sozinha, acabou falecendo. E aí um ou outro, mas tava desativado há muitos anos o fogão, sabe? Muitos anos, desde o plano do Collor aí. Que ela fez? Quando pôde, pegou o dinheiro que teve e guardava no fundo do fogão, cara.
0: Nossa Senhora.
1: Queimou o dinheiro todinho. Você acredita num negócio desse? O povo tentou recuperar, mas não deu tempo. Não deu tempo. Pra você ver. São as mazelas.

0: furacão, cara.
1: Nossa senhora.
0: Queimou o dinheiro todinho. Você acredita no negócio desse? O povo tentou recuperar, mas não deu tempo. Não deu tempo. Pra você ver. São as mazelas.
2: É, as mazelas. E tudo isso, né? Essa coisa do dinheiro no colchão, aí começou também.
0: Esse aí no fogão, hein?
2: É, esse no fogão, né? Então, começou também a ter muito arrombamento de casa.
0: Muito.
2: Né? E aí já chegava e aí era no colchão. E,
0: e achava, né?
2: Achava. É.
0: Agora
2: então,
0: você vê.
2: Esse plano Collor, ele foi um plano, assim, que massacrou o psicológico de muita gente. Igual esse senhor que eu tô falando, que ele tava falando de comprar casa, mas não é um investidor que tem uma casa. É. Não, era o sonho da casa própria que acabou ali na... E aí, igual você falou, muita gente suicidou, teve... Foi
0: eu sempre que eu tava, eu recebia notícia aqui de Anápolis, gente conhecida, né? Ah, morreu fulano de tal, suicidou, morreu... Bom, já, vamos fazer o resumo final falando da pandemia e também um resumo aqui com Edeilson Martins desses três períodos muito tristes que devemos esquecer, mas que infelizmente são inesquecíveis, né? 1:50, 10 minutos faltando para as 2.
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0: Vamos de hora aqui no nosso almoço da hora. 1:50. Vamos falar um pouquinho da ADP Projetos. Grande Edeilson Martins.
2: O Geraldo, até ontem estava conversando com o Washington sobre essa, né, essa participação aqui, a gente falando da ADP, que a ADP é uma empresa que tem um quadro de profissionais, né, 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atua em todas as áreas do direito. Então, estamos aí à disposição, né, para fazer todas essa...
0: Do direito não só, né? Da arquitetura, né?
2: 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Então, estamos à disposição, né, dos ouvintes, né, que estamos aqui em Anápolis, instalado em Anápolis, e atuamos em todo o território aqui do estado de Goiás e até mesmo fora. Caso
0: os suja, e internautas.
2: E internautas,
0: né?
2: Vamos deixar aqui.
0: Se bem que eu vou te falar um negócio, rapaz. No momento, os ouvintes estão dando de 1-0 aqui. Cê nos internautas. Rapaz, não conecta.
2: Isso, ontem até a gente chegar lá na Pamonha Pura, né?
0: Dando barrigada aí.
2: Até chegar lá no Pamonha Pura, nós tivemos que parar em alguns lugares, né? Fomos conversando até quase chegar lá, né? O pessoal comentando que estava ouvindo o programa. Isso é bacana. E o rádio ainda tem a força, né?
0: Muito, ainda como, né? Então tá, aproveitar já que você falou aí da Pamonha Pura, falarmos um pouco aí da Pamonha Pura, nosso querido amigo Jackson, tem uns dias que não vejo o Jackson, viu, rapaz, ali, porta-voz do Jackson ali comigo é a dona Ângela e a filha Laura.
2: Eu tive com ele quarta-feira na maçonaria, né? Que a gente retornou os trabalhos na quarta-feira, aí ele tava lá, nós conversamos um pouco, não foi muito, que eu tava muito cansado mesmo, ainda mais.
0: Que dia?
2: Quarta-feira.
0: Foi quando tivemos na Pamonha, então, ué?
2: Foi, aí.
0: Você até perguntou por ele de tarde ele não apareceu.
2: Não apareceu, aí ele teve lá na
0: à noite.
2: Aí eu tava muito cansado, inclusive,

0: um amigo lá, o Jânio, que é esposo da Cintia, né, que eu tava falando, de novo, já dele
1: falou. Doutora Cintia.
0: Doutora, rapaz, Cintia. É, né?
1: Delegada, né? É, então, linha dura, hein?
0: Isso, linha dura. Aí
1: é linha dura mesmo, eu tô falando.
0: Assim, às vezes, não, ela é bem tranquila de boa, mas assim,
1: no, às vezes
0: no trabalho, eu não sei, mas já
1: fui. Não, aqui, mas não. Às vezes que eu fui, eu precisei, né? Demandei assim, policialmente. Rapaz, por três vezes, a doutora, sempre problema com o vizinho, né? Aí fala que eu sou caçador de confusão. O vizinho caça confusão comigo e eu que levo o nome de confuso. E aí, sempre ela se envolvia, sabe? Você tava conversando com a doutora Gênia. Aí ele entrava no meio da conversa, assim, eu acho ela tranquilizadora, né? Uhum. Aquele dia lá que tive, ficou, inclusive, numa sonaria, eu não cumprimentei, assim, ela passou, né? Coisa e tal, mas ela é muito gentil. Não sei esse negócio de linha dura, não, né? Doutor Derval Bonfim.
0: Ela é muito gentil, muito. É. Bem diferente, mas eu não sei no trabalho como que.
1: Não, comigo eu conheço ela no trabalho. Eu nem sabia que eu ia encontrar lá aquele dia, né? Mas legal. 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
1: Hora 1:56, portanto, faltando 4 minutos para as 14h. Edeilson Martins, o que pensa fora da caixa, já vai voltar comigo aqui na Nova, hein?

0: junta um pouco do Geraldo Fleury de cá, coloca mais um pouco de Fome de Notícia de lá, e aí mistura tudo com a sua audiência. Fica da hora essa receita, viu?
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0: Por isso que aqui, o nosso almoço é da hora.
2: Vamos de hora, então, no nosso almoço, 1h56, 4 minutos faltando para as duas. Edeilson Martins de volta comigo. Falando sobre essas três fases, já falamos muito aí sobre o plano cruzado, falamos aí sobre o plano Collor, né? O Edeilson já elegeu, inclusive, como a pior fase, mas vamos falar agora, né, sobre a terceira e última fase, que é a fase da pandemia, Edeilson Martins.
3: Pandemia foi outro período duro, né? Muito difícil, muito traumático, e perdi amigos, né? Com a pandemia. Foi, infelizmente, nós pegamos uma pandemia no momento de um país polarizado, né? Que uns era a favor, se aqui era a favor da vacina, o outro era contra, né? Então, essas particularidades, essas brigas internas aí, partidárias, acabou levando aí quase quantos mil pessoas? 700 mil pessoas, né? Não vou falar que, né, mas contribuiu, né, para essa crise sanitária aqui no nosso país. E na época eu estava na Caixa ainda, né, estava no Piauí, inclusive. Quando nós chegamos no Piauí, eu cheguei em 2019, aí 2020 que ficou forte, né? Ficou forte.
2: Foi 16 de março de 2020, né?
3: Então aí ficou tão complicado que para vir em Goiás, por exemplo, se você quisesse pegar um avião, já, né, não tinha, não era mais tão fácil, né? Você conseguir.
2: Não, deixa eu corrigir aqui, foi dia 11 de março de 2020 que 2020, a Organização, né, Mundial da Saúde declarou o surto como pandemia.
3: Pandemia. Então, eu cheguei em 2019 para fazer aquele trabalho motivado, uma coisa, né? E aí vem a pandemia e atrapalhou muito, né? Atrapalhou bastante. Então, foi um período difícil, que a gente via colegas, não conseguia diagnosticar, às vezes, né? Tinha muitas falhas na hora de. Eu tinha um colega da Caixa lá no Piauí, que ele começou a sentir os sintomas fortes, e aí ia no médico, ia fazer os exames, negativo. Até que um dia ele deu um. Teve um surto lá mesmo, e começou a faltar ar. Teve que levar ele de ambulância, que ele estava em Bom Jesus, no Piauí, para Teresina. A gente pensava que não ia sobreviver, mas graças a Deus sobreviveu. Mas foi igual esses casos, assim, foram vários, né, que a gente viu. Então, era muito duro. A gente chegava do trabalho, tinha que, antes de entrar para ver a família.
2: Toda vez passada, né?
3: Então,
2: a Juliana e a Ana Júlia pegaram. Você e o Luiz passaram em colo.
3: Isso. E atletas, né? Não é que o Bolsonaro vai. Né? Que aí foi no governo Bolsonaro, né? Inclusive.
2: Foi.
3: Que foi. Aí teve muita discussão, muita coisa aí, devido à demora pela vacina, né? Eu tenho um grande amigo, até que era da Caixa aqui em Goiânia, né? Foi pro Piauí lá me visitar, né, quando eu tava lá, e ele é um dos que partiu, né? A Covid levou. Então, não foi fácil, foi um período, a gente, é máscara, você falando do fulano, não era bonito, né? Você falou de um repórter, alguma coisa, que eu acho que eu virou juiz, falou assim, ele não era muito bonito, não tinha, né? Aí esse negócio de beleza, os caras falam assim, a gente usava máscara o tempo todo, e a gente ia fazer reunião, às vezes com matriz, pode tirar a máscara, né? Tá num lugar, né? Aí tirava a máscara, aí eu tinha um colega lá da matriz, muito gostoso. Não, põe a máscara, você de máscara fica melhor, né? Tá igual. Aí depois, nós ficamos muito tempo usando máscara, e na hora que tirava a máscara era muita diferença, né? A gente olhava assim, parecia que nem era aquela pessoa que você conversava com máscara, né? Quando tinha máscara. Então, foi um período difícil e...
2: Eu tive essa experiência aqui com o Robson Torres, rapaz. O Robson vinha no programa de máscara sempre. Aí um dia eu falei, rapaz, não tá dando pra te entrevistar, né? Porque ele tem uma voz estridente.
3: Aham,
2: fala e bem aí, forte. Ixi, alto pra caramba. E aí o... Esse é um dos que tem alto-falante na boca também.
3: Eu conheço pessoalmente, foi do programa aqui que eu.
2: Aí o Robson usava a máscara, rapaz, aí teve um dia. Não, é horrível esse negócio. Ele arrancou a máscara de uma vez, pensando aqui no ao vivo. Eu tomei um susto, né? Porque eu imaginava o rosto dele totalmente diferente. Uhum. Né? Aí assim. Aí foi. São nuances, né? Bom, para eu fazer o corte do podcast que vai ser publicado amanhã, Edeilson, queria que você rapidamente falasse aí pra gente em um minuto, né, a questão do desses três períodos, né? Resumisse e, logicamente, eleja, já que você adiantou, né? Elegeu mesmo o período do Collor, né? Como o pior de todos. Mas se falar sobre tudo, né? Tô muito filosófico, né? Você também tá filosófico, né? As lições que aprendemos com tudo isso, né, Deus?
3: E quando nós falamos aqui, ontem, que você falou quem seria aqui hoje, né, entrevistado, não poderia vir, quando você falou do assunto, né, então não é um assunto que a gente viveu, né, nós não precisamos, né, aqui como você fala de cátedra, nós podemos falar sobre, né, esse assunto.
2: É verdade.
3: Só que foi um momento traumático, mas também de muito aprendizado. Vamos começar pelo plano cruzado. Ele mostrou aí, né, que não basta congelar preço, né? Não era aquela a forma que deveria, né, para controlar a inflação. Não é precisa atacar causas como equilíbrio entre gastos públicos, né? Então tem que ter, e os gastos públicos nunca tem esse equilíbrio, então não é fazer uma coisa heterodoxa passando para nós, né, o problema. Nós vamos, então, política monetária, precisa ter uma política monetária forte, salários, né, questão de produção e confiança. Então, o que ficou de positivo aí nessa questão do Collor? A população passou a compreender melhor, não, do Sarney, né, passou a compreender melhor o impacto da inflação no salário, ficou mais evidente a importância da estabilidade da moeda, e o fracasso de medidas heterodoxas, né, como a gente estava falando, ajudou a construir conhecimento e experiências posteriores. Muita gente foi estudar economia mais, né, até a gente se preparar melhor para enfrentar essas crises. Aí, quando a gente fala lá do Collor, tem a lição também do dinheiro estável, né? A inflação controlada são patrimônios da sociedade, não apenas questões técnicas de economista. E o confisco de poupança no governo Collor, o aprendizado é sobre segurança jurídica. Então, o que que foi o aprendizado? Hoje, quando a gente estuda, vai estudar sobre investimentos, tem uma máxima que você não pode deixar os seus ovos tudo em um cesto só, né? Então, quem tinha aquele valor todo lá na poupança, se ele tivesse feito uma diversificação daquele valor, ele teria, lógico, sim, aquele que tinha ficado retido da poupança, mas ele estaria em outros investimentos. Então, aprendemos também que você não pode deixar, né? Eu acho que foi a partir daí que surgiu essa, né, de não deixar os seus ovos em uma cesta só, né? Então, diversificar, então, para a gente não ter para ter uma segurança jurídica, mas, né, desconfiar de soluções. Ficar prevenido de soluções econômicas abruptas, como aconteceu e pode vir a acontecer, eu não sei, eu acho que não, mas tudo é possível. E quando a gente fala também aí já na época da pandemia, teve uma das coisas que a gente fazia muito na Caixa antes da pandemia, já era tentar tornar o cliente digital, e era muito difícil, né, porque não, eu não quero saber de, eu quero ir no Caixa, eu quero ir não sei o que e tal, e na época da pandemia foi forçado a, né, então o mundo do banco depois da pandemia mudou. Então hoje tem muita gente que se tornou digital na marra, né? Não queria, mas teve que se tornar na marra. Então a pandemia trouxe uma dimensão completamente diferente, mostrou que uma crise sanitária pode rapidamente se transformar em uma crise econômica e social. E aconteceu. Quantas empresas deixaram de existir nesse período, né? Então a gente tem que estar preparado. O emocional, tinha gente que chorava, né? Fiquei muito traumatizado. Muitas vezes em reuniões, que depois ali saindo da reunião, tinha um colega que estava na reunião com Covid, estava do meu lado, tossiu perto de mim, e você pensa que aí o psicológico abala, você vai fazer o exame, não dá nada, e opa, então agora eu vou continuar. Mantendo nessa coisa que a gente falava muito, que quem pegava era aquele que estava mais vulnerável, quem estava mais com imunológico, né? A questão imunológica mais baixa. Então, o que que a gente percebe também? Que a gente viu que o nosso SUS precisava de adequação, né? O SUS não estava suportando toda aquela carga, tudo bem que foi anormal, muito anormal. Maior valorização que precisa do poder público para a saúde pública, né? Que se tiver um surto desse, você tem que estar preparado, igual a guerra, né? Foi uma guerra, né? Então, as empresas e trabalhadores que aceleraram a adaptação ao trabalho remoto, outra coisa, né? Que foi importante. Hoje, o que tem de trabalho trabalho home office, né, Geraldo? Então é uma série de coisas que nós aprendemos também em momentos difíceis que a gente aprende. E são várias outras coisas, né? Então é bem. Não, passou de um minuto aí, mas.
2: Não, tranquilo. Aí depois você me dá mais trabalho para editar. Mas ficou legal a sua explanação aí, bem, bem interessante. Com toda certeza. De tudo na vida, né? A gente tem que tirar a lição, por exemplo, da abelha, né, rapaz? Você vê, a abelha vai lá no meio do lodo, no meio da sujeira toda e busca ali o néctar, né? Ao passo que a mosca vai lá num corpo limpo, né? Pra fazer sujeira, né? É bom, a gente tem que tirar lições das coisas ruins. Parece que as coisas ruins ensinam mais que as boas, né?
3: É verdade, né? Você é na dor, né? Aprendendo. Agora, até eu queria só fazer um finalizar aqui, que eu fiz um fechamento, assim, que uma lição, né? Uma sociedade preparada, com instituições funcionando e baseada em ciência, informação confiável, que tinha muita coisa de desconfiança da ciência, né? Na pandemia, enfrenta melhor as grandes crises. Você tem que estar preparado para enfrentar melhor as grandes crises. E existe uma grande lição que une esses três momentos, que seria os três episódios mostram que crises deixam cicatrizes, mas também amadurecem uma sociedade, né? Que amadurece uma sociedade. O plano cruzado ensinou o valor da estabilidade econômica, o confisco da poupança ensinou o valor da segurança jurídica e da proteção do patrimônio, a pandemia ensinou o valor da vida, da saúde pública e da ciência e também da solidariedade. O brasileiro aprendeu muitas vezes de maneira mais dolorosa, na dor, né? Que instituições fortes, regras previsíveis, responsabilidade dos governantes, que faltou um pouco, né, essa polarização aí atrapalhou, e participação consciente da sociedade são fundamentais para atravessar períodos de crise. Esses traumas também ajudam a explicar por que determinadas gerações passaram a ter aversão à inflação, medo de intervenções sobre a poupança e maior preocupação com crises sanitárias. São experiências que moldaram o comportamento econômico e político do brasileiro.
2: Com certeza, grandes verdades. Bom, 2:08, hora passando da hora de ir embora, no dia que novamente recebi aqui o Cadeira Cativa da segunda, né? Mas essa semana explorei um pouco mais o Edeilson, veio na quarta e veio hoje também na sexta, mas receber o Edeilson é sempre uma forma de exaltarmos você. Segunda que você não vem, né, Edeilson? Rapaz, vai pescar, né?
3: Eu vou, que eu tô

0: Sempre uma forma de exaltarmos você. Segunda que você não vem, né, Deus? É, rapaz, vai pescar, né?
1: Eu vou, que eu tô. Eu tava falando com a Juliana lá e talvez eu teria que ir daqui, que ele ia sair de Brasília, né? Aí. Ela
0: A primeira dama vai também?
1: Não, vai não. Aí ela tá falando, aí acho que vai precisar do veículo e tal. Eu falei, eu vou conversar com um colega lá e tal, não tá totalmente descartada, né? A minha. Que segunda, não sei se já.
0: Não, você não falou isso aí pra mim, não é? Rapaz, eu tô igual aquele marido enganado. Último
1: porque,
0: a saber.
1: Porque foi agora há pouco que eu
0: fiquei sabendo. Você também não se desliga disso? Rapaz, eu tinha preparado uma aqui pra homenagear a sua pescaria. Olha só, rapaz.
1: Manda aí,
0: Edilson, eu fico encabulado. Lado, cara. Tava até conversando ontem que ele é um intelectual também, né? Aliás, as pessoas que eu trago aqui, na sua maioria, são, né? Quando tem uns burros aí, eu vou te falar, é burro mesmo, né? Mas aí, vendo o camarada. Não, o tal do burro é o seguinte, cara. Ele perde a chance de calar a boca e mesmo assim fala, né? Ai, meu Deus, não vou te falar. Não, é umas coisas assim que a gente é obrigado a ouvir, mas aí o que acontece? Você falou que tá. E eu vendo a redação, cara. Como as pessoas estão escrevendo, mesmo com inteligência artificial, cara. E aí fui ler ali um negócio, cara, um texto gigantesco dizendo assim: vagas para piranhas. Aí eu, rapaz, o que é isso? Tá desse jeito agora. Estão oferecendo, será que é na Calistola? Né? Desse, vagas para piranhas. Aí, olha só, eu entro ali no. A prefeitura de Piranhas, em Goiás, está com inscrições abertas para um concurso. Meu Deus do céu. Não, como é que o cara redige desse jeito?
1: Eu tinha um colega que, na época que estava inaugurando agências da Caixa. Aí eu. Foi inaugurar a agência de Piranhas, né? Eu lembrei agora. Aí um colega, o Alípio, foi. Ia ser o gerente geral lá, e ele é evangélico, cara, bem. Aí na hora assim, eu gosto aqui, eu sou da região, eu amo piranhas.
0: Bom, já que você não tem certeza que vai pescar, fica essa daí. Ar, não vou nem anunciar o que vem segunda-feira. Pode ser que o Edilson, que pensa fora da caixa, esteja dentro com a gente aqui na segunda. Mas de qualquer forma, valeu, obrigado, viu, Deus?
1: Eu agradeço, mas assim, 80% de probabilidade de eu ir pescar mesmo. Então até vou decidir daqui os próximos meia hora.
0: Aliás, você está decidindo assim desde anteontem. Né?
1: Inclusive o Cleito aqui, esse colega aqui, eu falei aqui que trabalha, né, com crédito, fazendo crédito, né, com ele. E ele vai estar em Catalão também, que a sogra dele é de lá, é dia dos pais, né? Até a gente ia no domingo, a gente tinha esquecido que domingo era dia dos pais. Aí por isso que eu acho que a gente só vai, nós vamos sair só na segunda-feira, cedo ou no domingo à noite.
0: Mas não é certeza ainda.
1: Aí tá bem encaminhado, sabe?
0: Eu tenho que saber, né?
1: Saber. Daqui a pouco eu te falo.
0: Então vambora, gente. Obrigado. Segunda-feira a gente volta. Bom fim de semana a todos e até lá.
2: Vambora.
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0: hoje, né? Nessa festa maravilhosa. E deu uma vontade de falar um pouco da moda sertaneja, né? A autêntica moda de viola, né? E inclusive hoje, a juventude em peso, por incrível que pareça, está aí apaixonadíssima pela moda de viola e pela música sertaneja, né?
1: Inclusive a gente que curte a música sertaneja raiz desde criança, né? E vamos aí ouvir mais um e cantar mais uma.
0: Com Dudu de Valença e Rodrigo, só cantando modão agora.

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ser gostoso com alguém. 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

0: 1985. 2h52.
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89 FM, 87,9, a minha, sua, nossa rádio. Tarde, hein, PH? Ótima tarde pra você. Tarde de sexta-feira, sextou, hein? Hoje, dia 7 de agosto de 2026. Rádio 9 FM, direção geral Carlos Antônio Nogueira Butina e o nosso patrãozinho João Pedro Nogueira, hein? Departamento Comercial Eusébio Ribeiro e o nosso Ornei Carvalho, o homem do cartãozinho Black, do cartãozinho ilimitado. É o PH, muita moda boa. 2h55 agora, Eduardo Costa, Louco Coração. Ótima tarde, PH. Vamos juntos até às 17 horas com muita moda boa pra você. Bruno e Marrone, hein? Essa aqui? Te amo e não te quero. Ótima tarde.

0: você curtiu, Bruno Marrone, Te Amo e Não Te Quero, hein? Em Anápolis, pontualmente, 3 horas, daqui a pouquinho tem moda boa, segura aí, hein? 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

Gaga, é a Rádio 9 FM te fazendo companhia nessa sexta-feira. Guilherme Santiago, Casa Amarela, 3:06 agora, é o PH, tarde animada com vocês, hein? Música que o meu povo gosta. Nova FM. Zé Neto e Cristiano, um mês e pouco, hein?

0: pega, Zé Neto e Cristiano, em um mês e pouco. Ótima tarde pra você, 3:09 agora, 3:09, daqui a pouquinho tem moda boa, segura aí, hein?
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Na Rádio 9 FM, abraçando ele. Ligou aqui, né? O seu Vanidal, gente boa. É, próximo aqui a Rádio 9 FM, vizinho nosso aqui. Ê, seu Vanidal, ó. Hoje é sexta-feira, hein? Hoje é sexta-feira. É cerveja, cerveja, cerveja. Ê, PH, vamos juntos com muita moda boa, muita moda boa. 3772-1702 é o diretão aqui nos estúdios da Rádio 9 FM, hein? É, o WhatsApp é o 629-600-5177. É, caiu o Instagram aqui. Vamos linkar de novo o Instagram, PH.

0: É, PH, 3:12 agora. Previsão do tempo, hein? Anápolis segue quente, quente, quente. É, deve tá até pra tomar aquela cervejinha geladinha, hein? É, 31 graus, rapaz, tá 31 graus. Chuva 0%, umidade do ar 25%, vento 14 quilômetros.
1: Chega de canseira.
0: É, 14 quilômetros por hora, viu, PH?
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0: Abraçando o pessoal aí, já é nas lanchonetes, já aí, já nos barzinhos da cidade, estão curtindo a programação. Você me dando uma carona no radinho do seu carro. Ótima tarde pra vocês, abraçando meu amigo Zé da Onça, né? Meu amigo Zé da Onça e a comadre Rosana, hein? PH sempre passeando aí pela cidade no carro do meu amigo Zé da Onça, que tá curtindo as férias, hein? Curtindo as férias. Abraçando aqui o Hugo Oliveira, narrador, hein? Ah, o homem é narrador, rapaz, é... É sim, como o Wagner Almeida, o locutor Explosão, né? O nosso narrador aqui é o Wagner Almeida, o locutor Explosão. E o Hélio Martito Gomes, é Pequetito, hein? Pensa num homem bonito, o Hélio Martito Gomes, é Pequetito. Agora o homem é narrador, meu povo, um apaixonado. É a Rádio São Vicente na Igrejinha, hein? É a Rádio Cerrado Alessandro Bartras. Parcerias aí que estão dando certo, né? Estão dando certo. Ótima tarde pra você, então. O Hugo Oliveira, parceiro aí, narrador, hein? Narrador, meu povo apaixonado. É o PH aqui na Rádio Nova FM, te fazendo companhia. Aonde é que você esteja, com quem você estiver. Valeu pelo carinho. Sextou, sextou! PH, vamos trazer moda boa, música que o meu povo gosta. Aê, PH, vamos trazer aí, é o Luan Pereira, hein? Luan Pereira, participação de Gustavo Mioto. Essa aqui, hein, PH, essa aqui é o moletom, moletom, moletom, hein? Ótima tarde pra você, 3:14 agora.

você curtiu aí, hein? Luan Pereira, Gustavo Mioto, Moletom, 3:18 agora é o PH. Ótima tarde. Essa aqui eu gosto, hein? Essa aqui eu gosto. É Nayara Azevedo, hein? Nayara Azevedo, criado com vó. Criado com vó é o nosso Silva Gomes, hein? É, Silva Gomes, você é criado com vó? Aí você vê, ó. Ó.

ping faz cara feia, menino criado com vó, que não curte Chitãozinho e Chororó, a Nem PH, e a Nayara Azevedo, hein? Você curtiu aqui na Rádio Nova FM, ótima tarde pra você, sextou. 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Ah, um Chitãozinho mais um Chororó aí, ó. Aê, PH, vá pro inferno com seu amor. É moda de Chitão e Chororão. 3:21 agora, tarde.

0: Chitãozinho e Chororó, vá pro inferno com seu amor, hein? 3:24 agora, PH. 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Ó, segura aí que é rapidinho, hein? Logo após os reclames aqui do nosso Carlos Antônio Nogueira Butina, tem modão nessa sexta-feira, sextou.
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0: É, PH, 3:24 agora.
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PH, Leão Domado, Chico Rei, Paraná, abraçando aqui, linkou no Instagram, Rádio Nova FM, o Cristiano Ribeiro, hein? Ê, Cristiano Ribeiro e o Frederico. Ótima tarde pra vocês, ótima sexta-feira aí, hein? Com muita moda boa, vamos juntos até às 17 horas. Nova FM. É loucura demais, hein? Quem dá o recado aqui são eles, Christian Ralph, 3:31 PH.

0: Rebeca, moda boa, hein? Loucura demais. Christian Ralph, 3:34 agora. É o PH abraçando você. Daqui a pouquinho tem moda boa. Segura aí.
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e o Wagner Almeida, o locutor explosão, é aqui da Rádio Nova FM, hein? Aí, Wagner, pra você, ó, Menina da Aldeia, Gustavo Lima, o embaixador, hein?

Arena da Aldeia, hein? Gustavo Lima, 3:44 agora, abraçando os internautas através de Rádios Net, tão linkado aqui no Instagram, tão linkado pelo aplicativo, e por esse mundão de meu Deus do céu, hein? Valeu mesmo, é o PH. Nova FM. Com muita moda boa. E o Negro Solimões, fivela com fivela, hein?

0: o PH, hein? A Rádio 9 FM te fazendo companhia. Sexta-feira, sextou. Ah, você curtiu aí, hein? Fivela com Fivela. Rio Negro e Solimões. Ótima maravilha. Tarde pra você, companheiro. Tá curtindo aí, tá? 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Ah, então curte essa aí, hein? Mari Fernandes. É, teu amigo cuidou, hein? É, PH. 3:47 agora.
1: Fortaleza!

0: Mari Fernandes aí, você curtiu, hein? Você não cuida do que é seu e o seu amigo cuidou, hein? Cuidou, cuidou, PH! Nem 3:50 agora, é a Rádio Nova PM te fazendo companhia, onde é que você esteja, com quem você estiver. Valeu pelo carinho do radinho, ligado pelo carinho da audiência. Nova FM. Ó, essa moda aí, ó.
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0: É o retrovisor, hein?

PH, olha aí, hein? Olha no retrovisor, meu povo apaixonado. Gustavo Lima, o embaixador aqui na Rádio Nova FM. 3 horas e 54 agora, PH. 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Simone Mendes, dois tristes, hein?

0: Simone Mendes, hein? Dois Tristes, você curtiu aqui na Rádio Nova FM, 3:57 agora, e o PH volta já, segura aí que tem muita música bonita pra você. 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

tô aqui, hein, com vocês na Rádio 9 FM com muita moda boa nesta sexta-feira. Sextou! 3h59. É Maiara e Maraíza, Narcisista, hein? É PH.

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0: 4:02 agora, você curtiu aí, hein? Maiara e Maraíza, Narcisista, hein? É o PH na tarde animada com vocês. Nova FM. Com muita moda apaixonada também, né? Cadeira cativa. É Zé Neto e Cristiano. Sextou, hein?
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0: E PH, parou por quê, hein? Por que parou, meu vovô apaixonado? Tempo.

Sexta-feira apaixonada aqui na Rádio 9 FM com PH, hein? Muita moda boa apaixonada pra você. Valeu aí pelo carinho do radinho, ligado pelo carinho da audiência. Você curtiu? Cadeira cativa, Zé Neto e Cristiano. 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Ó o Bruno Marrone aí pra você, ó. Por um gole a mais, hein?

por um gole a mais. 4:09 agora, PH. Ótima tarde pra você. Valeu, hein? Tamo juntos até as 17 horas. Nova FM. É, Rádio 9M, essa aqui é boa, hein? Essa aqui é boa. É o Zé Vaqueiro. Zé Vaqueiro vai cantar bonito aqui na Rádio 9FM pra você. Essa aqui você sabe qual que é? Ó! Coladinho, din, din!

PH, esse aí é o Zé Vaqueiro, hein? Coladinho. Então, PH com você aqui na Rádio Nova FM. Valeu mesmo aí pelo carinho. 4 horas e 14 minutos agora. Você tá pensando que acabou? Não acabou não, viu? Tem mais. 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Olha aí, ó. Que mal te fiz eu, hein? É o Léo Magalhães. Hoje é sexta-feira, gente, hein? Sextou.

0: Léo Magalhães, hein? Que mal te fizeu! É a Rádio 9 FM, juntos com você, com muita moda boa! Nova FM. Segura aí, hein? Logo após os reclames, o nosso Carlos Antônio Nogueira Butina tem moda boa. Não saia da sintonia, não saia do aplicativo, não saia do Instagram, porque tem modão, tem modão!
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na Rádio Nova FM com vocês, com música bonita, moda boa nesta sexta-feira. Cessou! Olha o Eduardo Costa aí, ó. Amor de violeiro.

Eduardo Costa, hein? Amor de violeiro. 4:24 agora, PH. 4:24. Lembrando a você que logo mais às 18 horas, você quer ouvir a palavra de Deus? Quer ouvir uma palavra de conforto? Então vou convidar você, hein? Logo mais aqui, às 18 horas, a pastora Miriam Micudo, seu esposo e o seu filho cantor, hein? Ele traz a viola, traz o violão. Canta músicas bonitas aqui, músicas religiosas, hein? Então você é o nosso convidado. Hoje não tem visão geral com a Eliane Rodrigues, mas tem a pastora Miriam Micudo, o seu esposo e o seu filho cantor, com lindas canções para você aqui, ao vivo nos estúdios da Rádio Nova FM. É, PH, e essa aqui vai pra você, hein? Pra você que está curtindo aqui a programação, você vai curtir. É Maiara e Maraíza. Foi ele quem fez, hein?

0: Dani Maraíza aí, hein? Foi ele quem fez. 4 horas e 29 minutos agora. É a Rádio Nova FM e o PH, hein? Tamo juntos até as 17 horas. Às 18, a pastora Miriam Bicudo e seu esposo e seu filho cantor, hein? Ao vivo aqui nos estúdios da Rádio Nova FM. Você vai curtir aí lindas canções do coração de Deus para o seu coração. E o PH volta já, segura aí.
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Tiaga, hein? Baqueado, você curtiu aí? Panda, Ícaro e Gilmar aqui na Rádio Nova FM, 4 horas e 34 minutos agora, é o PH.

Pinheiro e Gilmar aqui na Rádio Nova FM, 4 horas e 34 minutos agora. É o PH. Ótima tarde pra você. Sextou, hein? Nova FM. É, PH. Tá difícil de voltar, hein? Alô, Valdir Batista. Ei, Valdir, aí, ó. Renan e Raí, você gosta? Curte aí então, hein? 4 horas e 35, PH.

0: Gaga, ela é rainha, hein? Tá difícil de voltar. 4:39 agora é o PH, hein? Abraçando você, ótima tarde, tamo junto, sextou. Nova FM. É isso aí, PH. Rádio Nova FM, em cada horário um amigo no seu rádio te fazendo companhia. Oi, papum, hein? É Simone Simaria.
1: Não, coleguinha.

0: PH, foi papum, hein? Você curtiu aqui na Rádio Nova FM, Simone Simaria, e o PH volta já. Segura aí que é rapidinho, hein? 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

Música bonita pra você! 4 horas e 45 agora! É Zezé de Camargo e Luciano! Menina Veneno, hein? Ótima tarde!

89 FM, 87,9, a minha, sua, nossa rádio, Rádio São Vicente na Igrejinha, Rádio Cerrado, Alessandro Bartras, Menina Veneno, você curtiu? Zezé de Camargo e Luciano, ótima tarde, PH, 4h49 agora. É, Rádio 9 FM, você vai curtir agora a maior saudade, hein? Henrique Juliano.

você curtiu aí, hein? Henrique Juliano, A Maior Saudade, hein? 4:52 agora, PH 4:52. E com essa linda canção, né? Com essa linda canção, chegamos aí ao final de mais um programa de hoje, né? Agradecendo primeiramente a Deus, né? Obrigado, meu Deus, por mais uma vez estar aqui na Rádio 9 FM, comunicando com tanta gente importante que é você, né? É você que está do outro lado com o seu radinho ligado, os internautas através de Rádios Net. PH. Agradecendo ao Carlos Nogueira Butina, direção geral, o patrãozinho João Pedro Nogueira e o nosso Ornei Carvalho, né? O Ornei, o homem do cartãozinho, o Black do cartãozinho ilimitado. E você que é o melhor ouvinte do mundo. Abraçando o pessoal aí, né? Os internautas através de Rádios Net, pelo aplicativo aqui na 9FM, pelo Instagram, Rádio 9FM Anápolis. Logo mais às 18 horas, a pastora Miriam Garcia, Miriam Garcia não, PH, Miriam Bicudo, hein? Lembrei da Miriam Garcia, né? A ex-vereadora aqui, a Miriam Garcia, PH, hein? Então a Miriam Bicudo, seu esposo e seu filho cantor, hein? Seu filho cantor que traz aqui o violão, canta lindas canções, pra você aí, canções vindas do coração de Deus para o seu coração, para você refletir aí o seu dia, né? O seu dia. E aproveitando então a palavra de Deus para hoje: não temas, porque eu sou contigo. Não te assombres, porque eu sou teu Deus. Eu te fortaleço e te ajudo e te sustento com a minha destra fiel. Valeu mesmo, muito obrigado a todos vocês, ótima sexta-feira, ótimo final de semana e tchau, gente. Obrigado, meu

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0: 5831. 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

0: Obrigado, gente. Valeu, Morro da Uca.
1: 5:46.
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0: 5:58. 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
1: Boa noite a todos. Estamos de volta com o programa. Que Deus abençoe a noite de cada um. Hoje é um dia abençoado pelo Senhor Jesus, né? Estaremos agora iniciando o programa. Que Deus abençoe grandemente. Vou estar passando para minha mãe para que ela possa estar se apresentando e logo em seguida estaremos iniciando o programa com louvor.
2: A paz do Senhor a todos, é um prazer enorme poder estar aqui novamente, né? Graças a Deus, com vocês aí de casa. É uma satisfação gigantesca, só Deus sabe, né? Dos nossos corações. Nessa noite, né, eu quero agradecer a Deus por tudo que Deus tem feito nas nossas vidas, por tudo que Deus tem feito, mesmo nos altos e baixos, né? Mas mesmo assim eu louvo a Deus, né, pelo que Deus fez e tem feito, né? O inimigo, ele é muito furioso nas nossas vidas. Ele é furioso na nossa área sentimental, na área da nossa saúde, na nossa família. Ele, quando ele vê que as coisas começam a caminhar, ele tenta desandar, mas se a gente pegar firme com Deus, as coisas voltam novamente para o lugar, né? A gente tem que ter bastante fé e tem que saber lidar muito, né, com o mundo espiritual. Muitas pessoas não acreditam, mas ele existe e ele é presente no tempo todo, né?
1: Vou estar deixando agora vocês com o louvor do Senhor e logo estaremos de volta com o programa. Minha mãe estará trazendo a palavra do Senhor.

0: São 18 horas e 11 minutos, estamos de volta. Que Deus venha abençoar grandemente a vida de cada um de vocês. Eu vou estar passando agora para minha mãe, para que ela possa estar trazendo a palavra do Senhor sobre nossas vidas.
1: Paz do Senhor, irmãos. Irmãos, hoje nós vamos falar Salmo. Salmo 4. E que Deus vai falar com a gente de uma maneira muito especial. De uma maneira que nós todos devemos aprender a ter. Que é no mundo espiritual, igual eu estava falando, que muitas pessoas não acreditam. Elas não acreditam porque elas não têm essa visão. Mas temos que orar e pedir a Deus para que Deus venha nos dar essa visão. Porque é através dessa visão que muitas coisas que são amargas, que fazem mal para nós, nós conseguimos eliminar com um simples silêncio. Um silêncio é tudo. Quando uma pessoa silencia, o diabo ele não luta. Ele não luta com o silêncio. Ele luta com aquele que tenta enfrentá-lo. Mas quando a gente coloca as nossas orações e a nossa fé em Deus em silêncio, ele se debate sozinho, até cansar. Então ele se cansa. Então eu quero deixar aqui o Salmo 4 para vocês aí de casa, meus irmãos e minhas irmãs, para vocês refletir. Ouve-me quando eu clamo, ó Deus, da minha justiça. Na angústia me deste largueza. Tem misericórdia de mim, ouve a minha oração. Filho dos homens, até quando converteis a minha glória em infâmia? Até quando amareis a vaidade, buscareis a mentira? Sabeis, pois, que o Senhor separou para si aquele que lhe é querido. O Senhor ouvirá quando eu clamar a Ele. Perturbai-vos e não pequei. Falai com vosso coração sobre a vossa cama e calai-vos. Oferecei sacrifício de justiça e confia no Senhor. Muitos dizem que nos mostrará o bem. Senhor, exalta sobre nós a luz do teu rosto. Puseste alegria no meu coração mais do que no tempo que multiplicaram o seu trigo

0: meu coração mais do que no tempo que multiplicaram o seu trigo e o seu vinho. Em paz também me deitarei e dormirei, porque o Senhor me faz habitar em segurança. Aqui Deus está falando com a nós, com o nosso coração, né? Aqui Ele manda nós calar. Calar é, olha, ó, sabei, eu vou falar para os irmãos novamente, para os irmãos entender. Perturbai-vos. Quer dizer, pessoas que estão perturbadas, que deixam o inimigo entrar na vida dela, que deixam o inimigo entrar na casa dela. Então, perturbai-vos e não pequeis. Por mais perturbação que você esteja, por mais ódio, por mais ira que você esteja, por mais abominação que o inimigo coloca no seu coração, tenta não pecar. Você pode controlar. Aqui Deus está falando. Falai com o vosso coração sobre a vossa cama e calai-vos, né? Calai-vos é calar. Buscar o Senhor e calar. E deixar o inimigo se debater sozinho. Porque ele sozinho ele não faz nada, irmãos. Ele sozinho ele não faz nada. Mas quando você se debate com ele enfrenta. E se você não tiver com o Espírito Santo no Senhor, você é derrotado. Então por isso que a gente tem que ter a sabedoria de saber a hora de falar, a hora de orar, a hora de buscar ao Senhor e a hora de calar. E saber que no mundo espiritual há coisas ruins. O inimigo, ele pega as pequenas brechas que temos, sabe? Faz as coisas darem errado, fazem as coisas se complicarem, fazem as pessoas se ficar irada, colocar a culpa, a própria culpa dele sobre em cima de outra pessoa, sabendo que é errado. Então, quando você coloca na presença do Senhor e cala, e você depois ajoelha e ora diante da sua cama ou na sala da sua casa, você vai ver que o Senhor está ali ouvindo as suas orações. E eu quero deixar aqui, eu falei esse versículo porque aqui é o seu Osvaldo, que está precisando muito de oração, meus irmãos. Vamos fazer uma corrente de oração em nome do Osvaldo. Os irmãos não sabem quem ele é, mas o Senhor sabe. O Senhor sabe quem ele é. O Senhor sabe quem ele é. E tem a nossa irmã também, né? O irmão Osvaldo e a nossa irmã Val. Ela está passando por cateterismo. E sendo que ela não tem nada. Então isso é no mundo espiritual. Se nós nos entregarmos, nós sofremos as consequências na carne, irmãos. O mundo espiritual, ele tem dores, tem retaliações. Só quem sabe, que conhece, que tem as retaliações. Às vezes nós não temos nada, mas aquilo, o nosso pensamento é tão vazio que a gente deixa o inimigo colocar o que ele quer. Se ele quiser colocar uma dor de cabeça em você, ele coloca. Se ele quiser colocar uma dor nas costas em você, ele coloca. É porque o seu coração está vazio. Então, meus irmãos, eu peço e falo com vocês. Não deixe seu coração ficar vazio. Coloca o Espírito Santo nele. Dai glória a Deus, clama, o sangue de Jesus tem poder na sua vida, na sua casa, no seu dia a dia. Deixa o Senhor entrar, abra as portas, abre a janela da sua casa. Clama, o sangue de Jesus tem poder, busca Ele, ora, conversa com Ele. Pede Ele para entrar com providência na área da sua saúde. Põe na presença do Senhor tudo isso que você está passando, meu irmão Osvaldo e Val. Que Deus vai entrar com providência. Né, irmão Marlon? O que você tem a dizer a esses irmãos?
1: Deus, Ele entra com providência, Ele faz a diferença na sua vida, Ele transforma a sua história. Quando você está em comunhão com Cristo, nada, não tem nada que você deva temer. pode vir doença, pode vir enfermidade, crise financeira.

0: inteira, o Senhor ele vai lá e blinda seu coração, te protege para que você passe aquela fase e consiga estar de volta, né, com as suas coisas ao normal. Quando nós estamos com Cristo, debaixo das mãos de Cristo, o mundo pode acabar, mas nós temos a perseverança e a tranquilidade nos nossos corações que tudo vai dar certo, porque sabemos que o Senhor é maior sobre nossas vidas. Independentemente do que acontecer no mundo, o Senhor blinda nossos corações e nos protege. A gente pode estar passando pelas maiores dificuldades e não ter mais força para levantar, mas é o Senhor quem segura nossos braços e nos ajuda a caminhar até a salvação, nos ajuda a caminhar para poder ter um sorriso no rosto, independentemente de tudo que está acontecendo à nossa volta. E mesmo se, por mais difícil que seja o cenário, por mais que pareça impossível aos olhos humanos, o Senhor lhe faz na sua vida quando você tem fé e perseverança nele, quando você segue a palavra e busca o Senhor. Quando nós buscamos ao Senhor, nos entregamos verdadeiramente de corpo e alma a Cristo, as coisas em nossas vidas melhoram. Nós passamos por dificuldades, temos conflitos, muitos familiares às vezes vão se rebelar contra você, muitos que você considerava amigos vão te deixar, porque seguir ao Senhor é abandonar o mundo. E quando abandonamos o mundo, muitos cujos julgamos que eram amigos não eram de verdade e nos deixam para trás. Poucos ficarão, mas aqueles que ficarem com você, mesmo você mostrando que é firme ao Senhor, aqueles que ficaram com você é os que vão para a vida inteira e estarão junto a ti. Não venha a ficar triste ou chateado porque, porque agora eu sigo Cristo, eu perdi um amigo, minha família não fala mais comigo. Faça o contrário, ao invés de ficar chateado por isso, traga Senhor a eles, mostre a presença de Deus sobre a vida deles, mostre que Deus faz a diferença e converta, assim como Cristo converteu o teu coração, mostre a eles Cristo para que eles venham se converter, pois será muito triste.
1: Isso é uma grande verdade,
0: nós estivermos no final,
1: né,
0: do mundo e não termos a salvação, Senhor.
1: Isso é uma grande verdade. Então, igual aqui a gente está falando sobre, né, o irmão Oswaldo e a Val, né, que está passando por cateterismo e não tem nada, né, eles não estão doentes, então isso é espiritual.
0: Que Deus venha abençoar, né, venha estar trazendo conforto, venha estar tirando as doenças e venha estar purificando cada um deles, né.
1: Eu quero também colocar aqui, pedir os irmãos nessa corrente de oração, a Yolanda, minha irmã, que está com câncer na boca, ela está passando agora pela quimio e não está sendo fácil, né? Está sendo difícil. Às vezes são nessas horas que a gente vê as pessoas realmente que estão do nosso lado, as pessoas que realmente se importam com a gente. São nessas horas difíceis, são momentos difíceis. Muitas pessoas têm sua família aqui e ali, a família é apegada, tem amor, tem tudo. A melhor coisa da vida nossa é a nossa família ter amor. E muitas pessoas têm isso e não dá valor. Não dá valor. Né? A pessoa dá valor nos bens materiais. E bens materiais, meu irmão, vai ficar tudo aqui. A melhor coisa é se você saber que tem pessoas que te amam, que preocupa com você. Pessoas que se preocupam com você. Pessoas que se importam. Sofre junto com você. Ela sente a sua dor. Ela sabe que você está com aquela dor intensa. Então eu pergunto para mim mesma, tem hora. Uma família. Vamos para um exemplo de uma família de 3 ou 4 pessoas. Mas ali existe amor, existe preocupação. Se um adoece, o outro se importa. Ele busca, né? E que adianta ter uma família de 3 ou 4? E ali um adoece, o outro ninguém se importa. Não, o problema é dele, ele tem a família dele, ele que se vira com a família dele, né? Ele que tem que cuidar do problema dele. Tem hospital é para isso, não é verdade? Dinheiro ele entra e sai todo momento das nossas vidas. Agora a saúde nossa é preferencial. O bem-estar e a paz com Deus, ela não tem nada que substitui, nada. Então eu gostaria de falar com os irmãos que, por mais que seja nos momentos difíceis, amai a família sua que está próxima. Aprenda a dar valor e respeitar. Porque a pessoa, ela quer o respeito, ela tem que aprender a dar o respeito também. Se a pessoa está irada, nervosa, com conflito, deixou o inimigo agir sobre ela, é fazer igual o que está na Bíblia: orai e calai-vos. Porque o inimigo, ele não vai se debater se você ficar quieto, se você calar. Se você clamar, o sangue de Jesus tem poder na hora. Se você repreender. É a mesma coisa, é a doença. Todos nós passamos por dificuldade, passamos por dificuldade financeira, trabalhamos doente, trabalhamos com um problema. Às vezes não é porque uma dona de casa, a dona de casa, para falar a verdade, ela trabalha 24 horas. Ela escuta 24 horas problemas. A cabeça dela é mil, né? O homem, o trabalho dele é só o trabalho na rua e na casa. E para ele é muita coisa. É muita coisa. A mulher é o filho, é o trabalho do filho, é o trabalho do marido. É o almoço, é a janta, é a casa, é isso, é aquilo, é outras coisas. É a mente, a mulher é muito mais sensível do que o homem. O homem que pensa, as pessoas que pensam que a mulher é mais sensível do que o homem. Não, a mulher não é mais sensível. A mulher é mais forte, a mulher é mais brava. A mulher, ela é altíssima. Ela administra tudo em silêncio. Coisa que um homem não consegue. Então, por isso que eu falo para você, minha irmã, você que passa por alguma dificuldade, viu, Val? Eu não te conheço, mas Jesus te conhece. Você, meu irmão Osvaldo, você, minha irmã Yolanda, que está passando por dificuldades, doenças, eu não sei os seus problemas, mas Jesus sabe. Entrega seu coração a Ele, que Deus vai fazer. Né, irmão Marlon?
2: Deus faz na nossa vida, né? Ele muda a nossa história.
0: Ele transforma nossas vidas, o Senhor Jesus, né? Agorinha nós vamos estar entrando no apoio cultural. Agora nós vamos estar entrando no apoio cultural, né? Desejo um ótimo fim de semana a cada um de vocês. Deus venha abençoar grandemente. Vamos estar entrando no apoio cultural e logo em seguida a gente vai estar voltando com louvor, né? O louvor ao Senhor. Mas antes disso, né? Eu quero fazer uma oração para abençoar grandemente a vida de todos que estão ouvindo. Pai, Deus Todo-Poderoso, Senhor Jesus, eu te peço aqui agora para que abençoe, Senhor meu Deus, a vida de cada um dos que estão nos ouvindo. Glória, abençoe, Deus, Senhor meu Deus, trazendo cura, trazendo sabedoria, Senhor meu Deus, trazendo paz de espírito e, acima de tudo, trazendo a Tua presença, Pai. Trazendo a Tua presença para que cada dia e cada passo seja guiado pelos Teus olhos, que seja guiado pelas Tuas palavras, Senhor meu Deus. Que Tu se faça presente hoje, Senhor meu Deus, não somente hoje, mas todos os dias, trazendo o conforto que é estar com Teu Espírito Santo, Senhor meu Deus. Vai curando, Senhor meu Deus, tirando o ódio, vai tirando a angústia, vai tirando a tristeza, vai tirando a depressão e vai curando, Senhor meu Deus, vai passando e vai cicatrizando as feridas que o mundo deixou abertas em seus filhos, Pai. Senhor meu Deus, eu te peço para que esteja em todo momento presente, trazendo a Tua palavra, Senhor Deus. E todos aqueles que estão ouvindo, venham a buscar mais o Senhor, venham estar mais em comunhão com Cristo, separar uma parte do dia somente para Cristo. Nem que seja apenas 15 minutos, mas separe para poder estar conversando e estar em comunhão com o Pai. Estar fixo na palavra do Senhor, para que sua vida seja transformada pela palavra do Senhor. Vou estar deixando vocês com o apoio cultural. Fiquem agora com Cinteia, Via Amazonas e o Dr. Felipe Ferreira. Logo, logo estaremos de volta.

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0: São 18 horas, estamos de volta com o programa. Que Deus abençoe grandemente a vida de cada um. Agora, né, vou estar trazendo um louvor do Senhor. Vou estar louvando um hino.
1: Enquanto ele se prepara, né, eu quero deixar aqui um grande abraço à igreja de Montunópolis, né? Fogo Puro. A igreja Fogo Puro daqui de Anápolis, da pastora Sandra. Que Deus venha confortar o coração de todos vocês, né? E eu vou passar para o irmão Marlon.
0: Eu vou estar louvando o hino. Eu vou estar louvando o hino santo.

Eu vou estar louvando o hino. Eu vou estar louvando o hino. Santo. Santo Espírito.

Agora eu vou estar louvando um hino. Vou estar louvando outro hino. 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

Perdão, vou estar louvando outro hino.

0: Glória a Deus, aleluia, né? Aqui a gente faz ao vivo, né? Então tem esses contratempos, né? Tem esses contratempos.
1: Qual?
0: Vamos ouvir, louvar o

0: Glória a Deus, aleluia, né? Glória a Deus. Deus é maravilhoso demais. O inimigo, ele tenta roubar a nossa paz, mas ele não consegue quando temos Deus no nosso coração, né? Aqui tudo é ao vivo, irmãos. Os irmãos vêm nos perdoar. Mas aqui tem pessoas já mandando, né? O carinho, que isso é gratificante demais para nós, né? O pessoal de Teresópolis, né? Pessoal de Teresópolis, todos os irmãos aí de Teresópolis, as igrejas, que Deus venha abençoar a todos. O pessoal de Abadiânia, né? Tem um pessoal de Itapuranga, de Ouro Verde. E eu quero mandar um grande abraço também para Eliana, né? A Eliana, jornalista, repórter, entrevistadora. É, que Deus venha abençoar, né, na área familiar dela, na área da saúde, na área financeira. Quero mandar um grande abraço também para a doutora Marilene. Que Deus venha abençoar e abençoar a sua casa, a sua família, né? E a todos vocês, irmãos, que não dá para falar o nome de todos, mas todos que estão nos ouvindo, eu quero agradecer muito mesmo, porque é gratificante demais falar a palavra do Senhor. É muito gratificante, né? Falar e ouvir a palavra do Senhor. Porque a gente fala, mas a gente ouve Deus falando nos nossos corações, não é verdade? Aquele que fala com Deus, ele ouve Deus nos nossos corações. E eu quero mandar um abraço, né? Bem forte. Meu esposo hoje tá cansado, ele tá sentindo muitas dores, não pôde estar aqui com a gente, né? Tá fazendo uma falta, né, irmão Marlon?
1: É uma falta imensa, mas semana que vem ele está de volta. Semana que vem ele está de volta no programa normalmente. E ele vai voltar cantando.
0: Isso aí, ele vai voltar cantando. Espero que eles cantem uma música nova, né? Meus irmãos, eu quero deixar aqui o Salmo. O Salmo 23, que esse Salmo 23, que eu quero que os irmãos, as irmãs, os irmãos que estão em casa agora, se direcionem as suas mãos na sua cozinha, na área da sua dispensa, irmãos. Porque Deus vai falar na tua casa essa noite. Deus vai falar com você nessa noite. Deus vai entrar com providência na sua vida nessa noite. Deus vai entrar no mais íntimo dos íntimos dos íntimos do seu sentimento e do seu coração. O Senhor é meu pastor e nada me faltará. Deitai-me e faz-me em verdes pastos. Guie mansamente as águas tranquilas. Refrigera minha alma. Guia-me pela vereda da justiça por amor do seu nome. Ainda que eu andasse pelo vale da sombra da morte, não temerei mal algum, porque tu estás comigo. A tua vara e o teu cajado me consola. Prepara uma mesa perante os meus inimigos. Unge a minha cabeça com óleo, o meu cálice transborda. Certamente que a bondade e a misericórdia me seguirão todos os dias da minha vida, e habitarei na casa do Senhor por longos dias. Amém, irmãos?
1: Amém.
0: O Senhor, ele tem feito maravilhas nas nossas vidas, nós que não paramos para prestar atenção no que Deus faz, né? Às vezes vem a luta, mas é com a luta que vem a vitória. Então a gente prefere ver a luta e deixar a vitória de lado. É simples, irmãos. Os irmãos entenderam o que eu quis dizer, irmãos? Às vezes a luta é tão grande que no meio da luta tem a vitória. Mas os irmãos não veem a vitória, porque prefere ver o pior, que é a luta. Deus está fazendo a obra. Deus está fazendo o efeito na sua vida. Deus está falando com você. Mas como as trevas e a batalha e a guerra é tão forte, que você acaba não vendo as maravilhas que Deus faz. Principalmente quando você deita na sua cama e adormece, é com o Espírito Santo cuidando de você. quando você acorda, que você vê o sol brilhando sobre o seu rosto, é o Espírito Santo cuidando de você. Muitas pessoas não têm esse prazer de dormir e acordar. Muitos estão no leito, desacordado há dias. Muitos estão desenganados. Muitos estão no UTI. Muitos estão mortos. Muitos estão sendo velados hoje, agora, nesse exato momento. Não está tendo prazer de respirar. Não está tendo prazer de poder estar com a tua família, de poder estar na luta. Ele queria estar

0: exato momento, não está tendo prazer de respirar, não está tendo prazer de poder estar com a tua família, de poder estar na luta. Ele queria estar na luta que você está. Ele queria estar na luta para ele fazer a diferença, mas ele não teve essa oportunidade. Então, meu irmão, agradeça a Deus todos os dias pela sua vida. Agradeça a todo momento pelo que Deus faz por você. Agradeça a Deus por Deus ter mantido a sua casa em pé. Mantido os seus negócios em pé. Muitas pessoas não conseguem manter em pé. Se destrói, suicida ou morre de morte, que a pessoa vem e mata porque estava endividado demais e não deu conta de pagar. Agora Deus está te dando a oportunidade de pagar as suas dívidas, de te dar a honra de você trabalhar, levantar, acordar e manter com dignidade, com as suas mãos honestas, colocar o melhor dentro da sua casa. E mesmo assim você murmura. A murmuração não pertence a Deus. A murmuração pertence ao demônio, às trevas. Tem gente que está na cadeira de roda e está dando glória a Deus. Graças a Deus, estou vivo, estou vendo o sol nascer, estou vendo eu dormir, estou vendo eu acordar, eu estou com minha mãe, eu estou com meu pai, eu estou vendo meu filho crescer, eu estou vendo meu neto crescer. E você, orgulhoso, só consegue enxergar seu próprio nariz. Você está andando, você está caminhando, você está trabalhando, você está tendo estrutura, você está tendo o prazer de ter o conhecimento, você está tendo famílias em volta de você que te ama e você não está dando o mínimo detalhe. Isso é porque você não está deixando o Espírito Santo trabalhar na sua vida. E quando isso acontece na vida de alguém, isso quer dizer o quê, irmão Marlon?
1: Falta do Espírito.
0: Quando a gente não damos lugar ao Espírito Santo e deixamos as coisas malignas entrar, é falta do quê, irmão Marlon?
1: Falta da comunhão com Cristo, falta de estar orando, buscando a palavra do Senhor. E também a falta do Espírito, né? Quando deixamos de ter o Espírito Santo, quando nós deixamos de vir a servir ao Senhor, quando deixamos de estar com Cristo, de buscar a palavra, de fazer o correto, nós perdemos o Espírito. Ele não deixa a gente, mas a gente se afasta dele.
0: É, isso afasta porque nós mesmos desejamos afastar, né? Porque se a gente parar para pensar, a gente não deixa hora nenhuma o inimigo trabalhar na nossa mente e nem fazer da gente o que ele quer, né? Usar o nosso bem material, que é o nosso corpo, que é a nossa mente. A nossa mente deve ser usada somente pelo Espírito Santo. Nós devemos ouvir só as palavras sagradas, as palavras boas, as palavras que vêm aos nossos corações. Não deixar o inimigo furioso entrar contradição, fazer contradição na nossa vida. Então eu deixo um grande abraço, um bom final de semana, um final de semana abençoado a todos, em nome de Jesus, para a honra e glória do Senhor.
1: Quero mandar um abraço para todos os que estão nos ouvindo, um abraço aí para minha tia Yolanda, um abraço para minha tia Marlene, um abraço para minha tia Neia, um abraço para todos os meus colegas que estão assistindo, um grande abraço para todos que estão no programa, que Deus abençoe grandemente a vida de vocês, um abraço imenso para o meu pai que não pôde estar aqui hoje, né? E um abraço para Eliane também. Um abraço para Eliane, uma hora ela vai estar aqui novamente no programa. Fiquem com Deus, semana que vem estamos de volta com o programa. Agora vocês vão ficar com a voz do Brasil. Logo, logo, vocês estarão com a voz do Brasil. Fiquem com Deus e que Deus abençoe grandemente a vida de cada um de vocês.

0: medidas protetivas para as mulheres, como o afastamento do agressor do lar e a proibição de aproximação da vítima.
1: Alerta de desmatamento na Amazônia e no Cerrado teve redução em agosto de 2025 a julho de 2026.
2: Os dados são do DETER, Sistema de Detecção de Desmatamento em Tempo Real. Gabriela Noronha.
3: Por meio de imagens de satélites, os dados do DETER produzem alertas diários para orientar ações de fiscalização e controle do desmatamento.
1: Campanha de multivacinação.
2: Está na hora de atualizar a caderneta de crianças e adolescentes menores de 15 anos. Luana Karen.
4: Entre as doenças prevenidas pela vacinação estão tuberculose, hepatites A e B, poliomielite, rotavírus, pneumonias e meningites.
1: Hoje, na apresentação da Voz do Brasil, Nazi Brum e Mariana Jungmann.
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5: Hoje, quando a lei batizada com o meu nome completa 20 anos, eu gostaria de fazer algo diferente. Gostaria de falar com você como quem escreve uma carta ao Brasil.
1: Essa é Maria da Penha, farmacêutica cearense de 81 anos.
5: Há 43 anos, minha vida mudou para sempre. Eu sofri uma tentativa de feminicídio que me deixou paraplégica. Eu lutei 19 anos e 6 meses para que o meu agressor fosse responsabilizado. Uma espera que nenhuma mulher deveria enfrentar. Ao longo desse caminho, ouvi muitas vezes que eu deveria desistir, mas eu não podia desistir, porque aos poucos eu entendi que aquela história não era só minha. Ela representava a realidade de milhares de mulheres brasileiras e quando buscavam proteção, encontravam silêncio, descrédito e omissão. E agora eu gostaria de convidar você a fazer uma reflexão. Você já parou para pensar como estaria o Brasil hoje se não tivesse na Lei Maria da Penha?
2: 20 anos depois de promulgada a lei, a história de Maria da Penha é reconhecida internacionalmente.
1: E abriu portas para que outras mulheres lutassem contra a violência doméstica.
2: Além de punir a violência física, a Lei Maria da Penha também ampliou o olhar sobre outros tipos de agressão.
1: Violência psicológica, patrimonial e sexual, por exemplo, foram reconhecidas com a lei criada há 2 décadas.
2: Vamos saber mais detalhes sobre a lei na reportagem de Márcia Fernandes.
6: Uma história de violência que marcou a vida de uma mulher e resultou na lei que hoje ampara outras vítimas. Nos anos 80, Maria da Penha sofreu 2 tentativas de homicídio pelo então marido. Na primeira, ele atirou contra as costas dela, o que a deixou paraplégica. Ele não assumiu a autoria do crime e alegou ter sido um assalto. Algum tempo depois, tentou eletrocutá-la. O caso virou uma longa batalha judicial que durou cerca de 20 anos e foi parar na Comissão Interamericana de Direitos Humanos, que reconheceu a negligência do Estado brasileiro diante da violência doméstica. Maria da Penha tornou-se uma das principais defensoras dos direitos das mulheres no Brasil e deu nome a uma lei. Ela destaca a importância dessa lei na proteção às mulheres.
5: Ao longo dessas 2 décadas, milhões de mulheres romperam o silêncio, encontraram proteção, tiveram acesso à justiça, salvaram suas vidas. É como eu costumo dizer, a Lei Maria da Penha veio para resgatar a dignidade da mulher brasileira.
6: Já a advogada e doutora em Direito Público, Daniela Portugal, comenta que a lei, criada em 2006, mudou a forma de tratar a violência doméstica no país.
7: Durante muito tempo, acreditamos que a violência contra a mulher seria somente a violência física. E a gente passa a ter uma consciência maior para outras formas de violência que são expressamente referidas na lei, como é o caso da violência patrimonial, da violência sexual, a violência moral, a violência psicológica.
6: A Lei Maria da Penha vale para casos ocorridos na unidade doméstica, no âmbito familiar e em qualquer relação íntima de afeto, mesmo sem convivência. Além dos mecanismos para responsabilizar os criminosos, a lei criou medidas protetivas para as mulheres, como o afastamento do agressor do lar e a proibição de aproximação da vítima. O atendimento às mulheres em situação de violência também foi ampliado. A lei determina ainda que União, estados e municípios atuem de forma integrada para prevenir violências por meio de campanhas e atendimento policial especializado. A vítima tem direito a atendimento prioritário no SUS, na segurança pública e assistência jurídica. Leila Linhares é coordenadora da ONG Sépia, organização voltada para o fortalecimento da cidadania de grupos como as mulheres. Ela destaca o legado da Lei Maria da Penha.
8: Então é uma grande vitória esse legado de tirar da cultura a ideia de que violência contra as mulheres é um assunto privado e que o Estado não deve se intrometer.
6: Se você é vítima de violência doméstica ou conhece alguém nessa situação, procure uma delegacia de defesa da mulher ou qualquer delegacia. Busque também as orientações do Ligue 180 de atendimento à mulher. Em situações de emergência, a indicação é ligar para a polícia no número 190. Reportagem Márcia Fernandes.
1: A partir da Lei Maria da Penha, além da prisão e condenação de agressores, foram desenvolvidas políticas públicas para a proteção da integridade física, psicológica e patrimonial das mulheres.
2: Nós conversamos com a Secretária Nacional de Enfrentamento à Violência contra Mulheres, Estela Bezerra, sobre os avanços da lei e os desafios que ainda restam. Acompanhe. Secretária, muito bem-vinda à Voz do Brasil. Um prazer ter a senhora conosco novamente. 20 anos da Lei Maria da Penha, né? Queria que a senhora começasse destacando, então, pra gente quais foram as principais mudanças e os avanços promovidos pela lei.
9: Mariana, a alegria minha de estar aqui novamente. A Lei Maria da Penha, que completa 20 anos, é uma lei que tira o Brasil da omissão à violência contra as mulheres, né? E que muda uma percepção cultural muito forte e que era danosa para metade da nossa população, que são as mulheres. Antes da Lei Maria da Penha, a cultura era quem, em briga de marido e mulher, ninguém mete a colher. E essa não intromissão do Estado fazia com que mulheres fossem executadas e ainda em muitas situações, como no crime do Dock Street, né? Ter um argumento da mulher honesta e da morte em defesa da honra, do assassinato em defesa da honra. Então, esse tipo de modelo de civilidade, ele não era sustentável. O Estado brasileiro, ele é denunciado, né, na Comissão Interamericana de Direitos Humanos por conta do crime, da tentativa de crime de homicídio contra Maria da Penha, ali em Fortaleza, uma bioquímica. 3 tentativas e o Tribunal de Justiça Local se omite de fazer uma sentença justa. E aí o Estado brasileiro é condenado e nesses 20 anos a gente vem avançando muito, mas encontrando novos desafios, que são as novas formas de expressão de violência contra as mulheres.
2: Ou seja, antes da lei, essa ideia de que em briga de marido e mulher ninguém mete a colher, ela ia até o judiciário mesmo, né? Ou seja, o próprio poder judiciário, o próprio Estado brasileiro encarava a violência doméstica como uma coisa da esfera privada do casamento, né?
9: Não reprovava o agressor e ainda justificava porque ele estava defendendo a própria honra que aquela mulher pediu para morrer.
2: Agora, ao longo desses 20 anos, secretária, a lei passou também por aperfeiçoamentos, novas discussões no Congresso, ela foi sendo modificada, né? O que a senhora destacaria como os aprendizados trazidos pela Lei Maria da Penha, em relação ao enfrentamento da violência?

0: contra a mulher?
1: Olha, a lei é muito completa. A lei, na medida em que ela foi, ela surge dessa penalização. O Estado brasileiro, anteriormente, na Convenção de Belém do Pará, que aconteceu aqui no Brasil, se obrigou a criar uma legislação, mas só em 2005, quando houve, 2004, quando houve a primeira Conferência Nacional das Mulheres, saíram dois primeiros pedidos daquela conferência. Primeiro, a sanção da Lei Maria da Penha. Segundo, a criação de um programa de enfrentamento à violência contra as mulheres. Isso ali em 2004, 2005, 2006, o governo federal encaminhou a lei para o Congresso, ela foi aprovada. De lá para cá, ela teve muitas ameaças. Em 2012, a PGR encaminhou para o Supremo Tribunal Federal, uma AD, para poder o Supremo Tribunal Federal dizer que não existia inconstitucionalidade da lei. Recentemente, Maria da Penha, através de uma plataforma de informação, que é o Brasil Paralelo, eles tentaram desqualificar novamente Maria da Penha. Então, durante esses 20 anos, a lei também foi muito atacada, além de aperfeiçoada. Primeiro ativo dessa lei, ela fez com que o sistema de justiça criasse a vara de violência doméstica. Ela fez com que ampliasse as redes de delegacias especializadas das mulheres. Ela fez com que a gente ampliasse os mecanismos de acolhimento e de apoio à mulher. Então, casa-abrigo, centro de referência, Casa da Mulher Brasileira, vem tudo na esteira dessa lei. Qual o nosso maior desafio no momento? A lei saiu de entender que violência da mulher era agressão física e assassinato e passou a abordar violência moral, violência patrimonial, violência psicológica. Recentemente assimilou a violência vicária, né? A ela também, essa é um mecanismo. Ela também fez com que as medidas protetivas de urgência fossem criadas. Não existia medida protetiva que afastava o agressor do ambiente da mulher vítima de violência e, ao mesmo tempo, que fazia com que aquela mulher tivesse um tipo de acompanhamento e monitoramento da segurança pública para que não seja vítima de feminicídio. Então, todos esses mecanismos são inovações da Lei Maria da Penha, que foi considerada na ONU durante muitos anos, ela é a terceira lei com maior aperfeiçoamento. O que ainda não implantamos da lei? Não implantamos devidamente os mecanismos de prevenção. Agora, no ano de 2026, em março desse ano, o Ministério das Mulheres com o Ministério da Educação editou uma portaria para regulamentar a Lei 14.164, que leva à escola o tema do enfrentamento à violência contra as mulheres, e esta portaria encontra-se em processo de implementação no Conselho Nacional de Educação, e agora em outubro, porque é o prazo que as comissões têm, entregará o resultado de como isso será implantado, do ensino fundamental, passando pelo ensino fundamental, médio, até o ensino universitário.
0: Só para a gente explicar aqui para o ouvinte, né, violência vicária, que a secretária mencionou, é quando o agressor usa um familiar, geralmente os filhos, para atingir a mulher, muitas vezes matando, para causar sofrimento, então, à mulher. Agora, secretária, pra gente encerrar e pra celebrar a data, o Ministério das Mulheres está promovendo aí o Agosto Lilás, né? O que está sendo, então, promovido esse mês?
1: Olha, tem uma vedação aí por conta do período eleitoral, mas a violência contra a mulher é considerada uma atividade de interesse público. Então, além das várias ações de divulgação do 180, nós estamos realizando conjuntamente com o Conselho Nacional do Ministério Público, o CNJ e os estados brasileiros. Aí vai, hoje mesmo eu viajo para Belo Horizonte, onde, junto com a Defensoria e o Ministério Público, o Ministério das Mulheres vai estar realizando um seminário. Nós temos a nossa ministra viajando o Brasil inteiro, mas nossa principal atividade para o Agosto Lilás são formações dirigidas a operadores de segurança pública e operadores de direito, para que a gente fortaleça o acesso à justiça. Então, o Ministério da Justiça, o Ministério das Mulheres, tem estabelecido no Estado como um todo atividades de formação dirigida à Polícia Militar, à Polícia Civil, para operacionalizar a Lei Maria da Penha, para atualizar a Lei Maria da Penha, e, ao mesmo tempo, nós estamos apoiando os estados a partir das organizações, as secretarias estaduais.

0: criando os estados a partir das organizações, as secretarias estaduais das mulheres dos estados, para que essa agenda, ela não só visibilize, mas ela apoie aquilo que a gente chamava de Operação Chamar e passou a ser Operação Mulher Segura. A Operação Chamar acontecia só em agosto, tem um mutirão de mandatos de fazer efetivar e efetivar os mandados de busca, apreensão e prisão, que é aquilo que tem resultado numa diminuição do feminicídio. Nós hoje podemos celebrar porque a quantidade de registro de feminicídios ocorridos nesse primeiro semestre, em comparação ao primeiro semestre de 2025, nós conseguimos uma redução de 2,5. É uma redução ainda pequena, ainda tímida, mas isso significa que 19 mulheres deixaram de ser executadas. E a gente tem aí o desafio de avançar nos estados, na região centro-oeste, sul e sudeste. A região norte e nordeste baixaram vertiginosamente os indicadores de feminicídio.
1: Muito bem, nós conversamos com Estela Bezerra, secretária nacional de enfrentamento à violência contra as mulheres. Secretária, muito obrigada pela sua participação na Voz do Brasil mais uma vez.
0: Obrigada a você, Mariana, e obrigada também por tornar esse tema tão necessário e tão presente no cotidiano, na memória, na audição da população brasileira.
2: Oportunidades para mulheres que buscam qualificação.
1: Estão abertas as inscrições para 70 cursos de educação profissional e tecnológica durante o mês de agosto.
2: As capacitações são presenciais e distribuídas em 24 estados e com oferta de 8 mil vagas no total.
1: Os cursos abrangem áreas como administração, gastronomia, logística, saúde, beleza e turismo.
2: A ação prioriza mulheres acima de 16 anos em situação de vulnerabilidade social ou com baixa escolaridade.
1: Todas as informações estão disponíveis em gov.br/mec.
2: Foi registrada a queda de 37% nos alertas de desmatamento na Amazônia desde agosto do ano passado.
1: No Cerrado, o número de alertas recuou 7,8%.
2: Os dados foram divulgados hoje pelo Instituto Nacional de Pesquisas Espaciais.
3: A área sob alerta de desmatamento na Amazônia caiu cerca de 37% entre agosto de 2025 e julho de 2026. Os números divulgados nesta sexta-feira são do DETER, Sistema de Detecção de Desmatamento em Tempo Real, do Instituto Nacional de Pesquisas Espaciais, o INPE, e mostram também uma redução no Cerrado, como apresentou o coordenador do Programa de Monitoramento dos Biomas Brasileiros, Cláudio de Almeida.
4: É uma queda de 7,8% com relação ao ano anterior, foram 5.119 quilômetros quadrados. O Cerrado vinha de altas sucessivas e pelo segundo ano seguido, dentro do DT, a gente mediu um valor menor, um valor de queda dentro do dado do desmatamento.
3: Por meio de imagens de satélites, os dados do DT produzem alertas diários para orientar ações de fiscalização e controle do desmatamento. Segundo esse sistema, 5 dos 6 estados amazônicos com as maiores áreas sob alerta registraram redução, com destaque para Mato Grosso, Amazonas e Rondônia. Já no Cerrado, as quedas mais expressivas foram observadas no Piauí e Bahia. Durante a divulgação, a ministra da Ciência, Tecnologia e Inovações, Luciana Santos, falou sobre o trabalho coordenado dos órgãos da União com os estados e municípios.
5: Uma atuação convergente, né, em que aqui a gente dá os dados em tempo real e no mesmo momento entrega aqui ao IBAMA para que faça ação e controle. E sem os prefeitos, sem os estados, né, mobilizados, não era possível também garantir isso.
3: O INPE também disponibilizou nesta sexta-feira os resultados do PRODES, Projeto de Monitoramento do Desmatamento na Amazônia Legal por Satélite, para os biomas Caatinga, Mata Atlântica e Pampa. Esse sistema realiza o levantamento anual das taxas de desmatamento. Os dados referentes ao período de agosto de 2024 a julho de 2025 mostram que na Caatinga houve redução de mais de 34% em relação ao período anterior na área desmatada. Já na Mata Atlântica, a área suprimida passou de 475 quilômetros quadrados para 402 quilômetros quadrados. Houve uma redução de mais de 15%. Também houve queda do desmatamento no Pampa. O bioma localizado no Rio Grande do Sul registrou um recuo de quase 42%.

0: 4% em relação ao ciclo anterior. Reportagem Gabriela Noronha.
1: Agosto é mês de atualizar a carteira de vacinação.
2: A estratégia multivacinação conta com cerca de 20 vacinas disponíveis nas unidades de saúde para quem tem menos de 15 anos.
3: Durante todo o mês de agosto, crianças e adolescentes menores de 15 anos de idade poderão atualizar a caderneta de vacinação nas unidades básicas de saúde do país. Para a estratégia multivacinação, os estoques da rede pública serão reforçados, como explica o ministro da Saúde, Alexandre Padilha.
4: São mais de 20 vacinas de vários tipos de doenças, em vacinas novas que nem todos os pais já levaram suas crianças, como por exemplo a pneumonia. E é importante os pais aproveitarem esse momento para atualizar a caderneta de vacinação das crianças.
3: Entre as doenças prevenidas pela vacinação estão tuberculose, hepatites A e B, difteria, tétano, coqueluche, poliomielite, rotavírus, pneumonias e meningites. Por conta do surgimento de um surto de sarampo em vários países da América, a vacinação contra a doença também está sendo reforçada, como destaca o ministro da Saúde, Alexandre Padilha.
4: Outros países do mundo pararam de vacinar, tiveram explosão de casos de sarampo. Os Estados Unidos estão vivendo o maior surto de sarampo dos últimos 35 anos da história deles. E esses casos vêm para o Brasil de forma importada. E se a gente não tiver com todo mundo vacinado aqui, tem risco de ter casos de sarampo, surtos de sarampo.
3: A mobilização nacional segue até o dia 1º de setembro. No dia 22 de agosto, um sábado, será o dia D de vacinação, com postos de saúde abertos em todo o país. É importante que os responsáveis compareçam à UBS com um documento de identificação da criança ou adolescente e a caderneta de vacinação física ou digital, disponível no aplicativo Meu SUS Digital. Reportagem Luana Karen.
1: O Dia dos Pais já é domingo, ainda dá tempo de comprar um presente, mas fique de olho para o que deveria ser uma alegria não virar dor de cabeça.
2: Na hora de comprar é bom ficar atento aos seus direitos, como prazos de troca e a qualidade do produto.
1: E nas compras digitais, o cuidado deve ser maior. Confira os prazos, a reputação da empresa e desconfie de ofertas com valores muito abaixo dos preços de mercado.
2: Quem detalha pra gente é Thaís Araújo.
5: A Secretaria Nacional do Consumidor, a Senacom, orienta quem vai comprar presentes a tomar alguns cuidados para evitar problemas. A recomendação é pesquisar preços, conferir as informações do produto, verificar as condições de pagamento, prazo de entrega e política de troca antes de fechar a compra. Nas compras online, o consumidor deve conferir se o site é oficial, verificar a reputação da empresa e desconfiar de ofertas com valores muito abaixo dos praticados no mercado. Também é importante evitar clicar em links recebidos por mensagens ou redes sociais sem confirmar a origem. O Código de Defesa do Consumidor garante o direito de arrependimento para compras feitas fora de lojas físicas, como pela internet, telefone ou catálogo. Nesses casos, o cliente pode desistir da compra em até 7 dias após o recebimento do produto ou assinatura do contrato, com direito à devolução dos valores pagos. Já nas lojas físicas, a troca por motivo de tamanho, cor ou preferência depende da política de cada estabelecimento. Entre as principais dicas estão: pesquisar preços, conferir as condições da oferta, observar o prazo de entrega e ter atenção redobrada nas compras online. Em caso de problemas, o consumidor pode procurar os PROCONs ou registrar uma reclamação na plataforma consumidor.gov.br. Thaís de Araújo para a Voz do Brasil.
1: Os efeitos do ciclone extratropical diminuem ao longo dos próximos dias, segundo o INMET, o Instituto Nacional de Meteorologia.
2: Mas, segundo o Instituto, a circulação associada ao sistema favorece a entrada de uma massa de ar frio sobre o sul do Brasil.
1: E a partir de segunda-feira, o ar frio alcança também São Paulo e Rio de Janeiro, porém com menor intensidade.
2: A Defesa Civil Nacional oferece um serviço gratuito para envio de alertas sobre situações de emergência diretamente ao celular.
1: Para receber, moradores podem enviar um SMS com o CEP para para 40199 ou mandar um WhatsApp para 61 2034 4611.
2: No caso do Defesa Civil Alerta, basta acompanhar os avisos que aparecem na tela do celular. O sistema utiliza a rede de telefonia para enviar mensagens de texto e avisos sonoros para celulares em áreas de risco elevado.

0: não. Uma boa noite, um bom fim de semana.
1: A gente volta segunda-feira. Boa noite.
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3: Você vai ouvir agora notícias do Poder Judiciário. 20 anos da Lei Maria da Penha. Decisões do STF ampliam a proteção às mulheres.
4: TSE faz ação com urna eletrônica na capital federal.
3: Para o STJ, juiz pode definir percentual do salário mínimo como valor da pensão, se alimentante ficar desempregado.
4: Boa noite, eu sou Marcela Luiz.
3: E eu sou Walter Lima.
4: Sancionada em 7 de agosto de 2006, a Lei Maria da Penha segue como um dos principais instrumentos de enfrentamento da violência de gênero.
3: Ao longo de 20 anos, decisões do Supremo Tribunal Federal ampliaram a efetividade da norma. Marta Ferreira.
5: Para marcar os 20 anos da norma, o Supremo Tribunal Federal inaugurou o painel Sete Marias, do renomado artista plástico Antônio Veronese. Carmen Lúcia, única mulher da corte, e que também completou 20 anos como ministra do STF em 2026, explica que a obra de arte passa a integrar o acervo permanente do tribunal como manifesto contra o feminicídio e a violência de gênero.
6: Este painel é exatamente a demonstração da violência que se vem praticando, a denúncia de um feminicídio que não para, embora eu já tenha conclamado mais de uma vez, parem de nos matar porque nós resolvemos que nós não vamos morrer.
5: Em fevereiro de 2012, o Supremo consolidou a constitucionalidade da norma. Em 2025, a Suprema Corte ampliou o alcance da proteção da Lei Maria da Penha às relações de casais homoafetivos do sexo masculino e aquelas que envolvam travestis e mulheres transexuais.
4: Quem passou pela rodoviária do Plano Piloto em Brasília nesta sexta-feira teve a oportunidade de conhecer melhor a urna eletrônica.
3: Os eleitores puderam tirar dúvidas e treinar para as eleições de outubro. Fábio Ruas.
7: Durante a ação, as pessoas simularam voto, aprenderam qual a ordem de votação para os cargos da eleição deste ano e ainda conheceram os recursos de acessibilidade da urna. A iniciativa faz parte da primeira Semana Nacional do Sistema Eletrônico de Votação e busca aproximar a justiça eleitoral da população.
4: O Superior Tribunal Militar declarou indigno para o oficialato um segundo tenente aposentado do Exército que transmitiu HIV intencionalmente para duas ex-companheiras. O militar já havia sido condenado pela Justiça Comum do Estado do Maranhão por lesão corporal gravíssima e ameaça.
3: Com isso, o STM determinou a perda do posto e da patente nos termos da Constituição e do Estatuto dos Militares.
4: Mato Grosso do Sul foi condenado por submeter trabalhadores, inclusive adolescentes, a condições análogas à escravidão.
3: A decisão é da segunda turma do TST, Samanta Flor.
8: A fiscalização encontrou trabalhadores, inclusive adolescentes, sem registro, alojados perto de agrotóxicos, consumindo água sem tratamento e transportados de forma insegura numa fazenda em Porto Murtinho, Mato Grosso do Sul. O Tribunal Regional não reconheceu o trabalho análogo à escravidão, mas a segunda turma do TST entendeu que a gravidade das violações atingiu não só os trabalhadores, mas toda a coletividade e condenou o fazendeiro a pagar R$100 mil por danos morais coletivos.
4: Juiz, ao determinar a pensão alimentícia, também pode fixar previamente um percentual do salário mínimo para ser adotado como valor da pensão no caso de perda do emprego do responsável pelo pagamento.
3: Esse posicionamento é do STJ. Fátima Uchoa.
9: A terceira turma do STJ reformou o acórdão do Tribunal de Justiça de Santa Catarina e restabeleceu a sentença que havia definido a pensão em 54% do salário mínimo para o caso de desemprego ou trabalho informal do alimentante. Segundo a relatora ministra Nancy Andrighi, a fixação de obrigação alimentar alternativa, prevendo-se antecipadamente a hipótese de desemprego do alimentante, justifica-se pela necessidade de garantir efetividade à prestação jurisdicional e proteção proteção integral, especialmente se houver interesses de crianças e adolescentes. Além disso, evita que o beneficiário da pensão e o responsável pelo pagamento enfrentem novo processo judicial.
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4: Uma boa noite.
10: E um bom fim de semana.
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1: Eu sou Paula Groba.
2: E eu sou Ricardo Nakaoka.
1: E estes são os destaques de hoje do Jornal do Senado, que começa agora.
2: O plenário pode votar regras para indenização por dano moral.
1: Novo modelo de busca por desaparecidos avança no Senado.
2: Senadora destaca 20 anos da Lei Maria da Penha e pede mais proteção às mulheres.
1: Boa noite.
2: Boa noite.
1: Vítimas de crimes podem ter acesso mais rápido à indenização pelos danos sofridos.
2: Um projeto que está na pauta do plenário estabelece critérios mais claros para definir o valor mínimo da reparação e busca agilizar a justiça. Repórter Bruno Lourenço.
3: O plenário do Senado está pronto para votar a proposta que tenta estabelecer regras claras e objetivas na fixação de valores mínimos de indenização em favor das vítimas de crimes. A relatora, senadora Zenaide Maia, do PSD do Rio Grande do Norte, considera que o projeto traz duas inovações. Concede à própria vítima o direito de formular o pedido de indenização na ação penal, reduzindo a dependência da atuação do Ministério Público, e autoriza a fixação automática de indenização por danos morais quando o crime afetar direitos da personalidade, como a vida, a integridade física, a liberdade e a honra. Zenaide acredita que as mulheres terão agora uma ferramenta imediata em processos sobre violência doméstica.
4: A lei passará a reconhecer a irrazoabilidade da exigência de que as vítimas se submetam à nova instrução probatória com o objetivo de demonstrar os danos morais decorrentes das violências sofridas. O dano moral é uma decorrência natural em crimes dessa natureza, não sendo necessárias provas para além daquelas que serviram para a condenação do agressor.
3: Como já veio da Câmara dos Deputados, se aprovado pelos senadores, o projeto de lei segue para a sanção presidencial.
1: E foi sancionada a lei que estende até 2030 o prazo para que hospitais filantrópicos e santas casas de misericórdia renegociem suas dívidas com o dinheiro do FGTS.
2: O senador Nelsinho Trade, do PSD de Mato Grosso do Sul, foi o relator da proposta e destacou o papel estratégico dessas instituições que prestam serviço ao SUS no interior do país. Repórter Raíssa Abreu.
5: Hospitais filantrópicos e santas casas de misericórdia ganharam um alívio para o acerto de suas contas. O presidente Lula acaba de sancionar a lei que estende até 2030 o prazo para que essas instituições tenham acesso ao dinheiro do FGTS para fazer empréstimo. A norma, que tem origem num projeto apresentado pelo líder do governo na Câmara, deputado Paulo Pimenta, do PT do Rio Grande do Sul, foi aprovada pelo Senado no dia 15 de julho. O senador Nelsinho Trade, do PSD de Mato Grosso do Sul, que é médico, foi o relator. Ele destacou o papel estratégico desempenhado pelas santas casas e hospitais filantrópicos, especialmente no interior do país.
6: Todo recurso que for destinado aos hospitais filantrópicos e às santas casas, ainda assim é pouco. Tamanho o trabalho desprendido que essas instituições fazem para a sociedade brasileira. Lá no meu estado, a Santa Casa é a quarta maior do Brasil. Trabalhei 17 anos lá e eu posso ver dia após dia a dificuldade daquele hospital e manter o bom atendimento.
5: O senador informou que a linha de crédito usada entre 2019 e 2022 destinou cerca de 3 bilhões de reais a aproximadamente 140 entidades filantrópicas para renegociação de dívidas e reestruturação financeira. O dinheiro do FGTS é de natureza privada, ou seja, é diferente de dinheiro público.

0: financeira. O dinheiro do FGTS é de natureza privada, ou seja, é diferente de dinheiro público.
1: A Polícia Federal concluiu a investigação que apurou responsabilidades na queda do avião da Voepes em agosto de 2024. Foram indiciadas 16 pessoas, entre funcionários e ex-funcionários da empresa.
2: No Senado, a Comissão de Infraestrutura já questionou representantes da ANAC sobre a fiscalização da companhia aérea antes e após o acidente. Repórter Alexandre Campos.
3: No Senado, a Comissão de Infraestrutura chegou a ouvir representantes da ANAC para esclarecer a suspensão, pela agência, dos voos da companhia aérea em março de 2025. Na ocasião, o órgão alegou que a Voepas não estaria cumprindo condições de manutenção e redução de atividades impostas após o acidente. O senador Sérgio Moro, do PL do Paraná, questionou se o cenário de omissão nas manutenções envolvendo o acidente era algo recorrente na companhia aérea, antes mesmo da queda do avião.
4: Esses elementos de degradação já não estavam anteriores dessa precariedade, e porque a ANAC e a fiscalização da ANAC não detectou esses fatores anteriormente a esse acontecimento.
3: Bruno Diniz Delbel, representante da ANAC, afirmou que o cenário que motivou a suspensão das atividades da companhia surgiu somente em fevereiro de 2025, 7 meses após a queda do avião.
5: O principal ponto, né, após o acidente que levou a gente a detectar essa degradação no sistema foi que a empresa não mais estava sendo capaz de demonstrar a execução desses planos de ação corretiva, identificação dos problemas.
3: Se o Ministério Público Federal denunciar à Justiça os indiciados pela Polícia Federal, eles responderão pelos crimes de atentado contra a segurança do transporte aéreo e falsidade ideológica.
1: Quando uma pessoa desaparece, cada hora pode ser decisiva. Um projeto pronto para votação na Comissão de Constituição e Justiça do Senado cria 3 categorias de desaparecimento e define procedimentos específicos para cada situação.
2: A proposta visa tornar as buscas mais eficientes e aumentar as chances de localização das pessoas. Repórter Marcela Diniz.
6: De acordo com o projeto em análise no Senado, os desaparecimentos passariam a ser classificados em 3 categorias. A voluntária, quando uma pessoa maior de idade decide ir embora, a involuntária, quando alguém desaparece em episódios de acidente, desastre ou crise de saúde mental, ou ainda quando uma criança ou adolescente se perde de seus pais ou responsáveis, e a categoria de desaparecimento forçado, quando uma pessoa é sequestrada ou some em outras circunstâncias que também envolvam condutas ilícitas. A proposta, que já recebeu o aval da Comissão de Direitos Humanos, determina que o poder público defina estratégias diferentes de abordagem para cada categoria de desaparecimento. Para a relatora do projeto na CDH, senadora Damaris Alves, do Republicanos do Distrito Federal, as mudanças podem ajudar o Estado a atuar de forma mais eficaz. Ela ressalta que em 2025, o Brasil registrou um recorde de desaparecimentos. Foram 84.760 casos.
7: Uma alarmante média de 232 ocorrências por dia. Esses indicadores evidenciam a necessidade de contínuas atualizações no ordenamento legal para fazer frente ao problema.
6: O projeto está pronto para a votação na Comissão de Constituição e Justiça, com relatório favorável da senadora Mara Gabrilli, do PSD de São Paulo.
1: E o dia 7 de agosto de 2006 marcou a luta contra a violência doméstica e familiar contra a mulher. Nesta data foi sancionada a Lei Maria da Penha, que completa 20 anos. A legislação criou

0: Com edição de Paula Gromba e trabalhos técnicos de João Lira, o Jornal do Senado fica por aqui. Acompanhe agora as notícias do Tribunal de Contas da União e da Câmara dos Deputados. Boa noite.
1: Boa noite e um bom fim de semana.
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1: O Tribunal de Contas da União avaliou a implementação do Compromisso Nacional Criança Alfabetizada. A fiscalização analisou como o programa vem sendo executado. O percentual de crianças alfabetizadas na idade certa passou de 44% em 2023 para 66% em 2025. Apesar dos avanços, 15 estados ficaram abaixo da média nacional e 5 não atingiram as metas do programa. A auditoria também apontou problemas como falta de diretrizes para a alfabetização inclusiva, dificuldades no apoio aos municípios e falhas no acompanhamento dos resultados. O tribunal fez recomendações ao Ministério da Educação para fortalecer o programa e melhorar os resultados da alfabetização no país. Saiba mais em tcu.gov.br.
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3: Proposta cria mais exigências para a fabricação e uso de fogos de artifício.
4: Câmara obriga uso de hora-aula no cálculo da jornada de professores.
3: Avança projeto que prevê medidas para acelerar os processos de adoção.
5: Boa noite. Comissão Permanente da Câmara aprovou proposta que prevê medidas para acelerar a adoção e incentivar o convívio entre crianças e idosos. A reportagem é de Maria Neves.
6: A Comissão de Defesa dos Direitos da Pessoa Idosa aprovou o projeto do deputado Amon Mandel, do Republicanos do Amazonas, que institui medidas para acelerar os processos de adoção. A proposta também cria o programa Cuidar e Conviver, que prevê formas de integrar crianças ou adolescentes e idosos que vivem em instituições e não têm convivência direta com a família. Como forma de acelerar as adoções, o texto cria o Protocolo Nacional de Adoção Ágil. Dentre as regras previstas estão prazos máximos para cada etapa do processo de adoção, como determina o Estatuto da Criança e do Adolescente. A Justiça também deverá dar prioridade a processos que envolvam crianças de até 6 anos, grupos de irmãos e crianças com deficiência. Quanto ao programa Cuidar e Conviver, o projeto estabelece que ele será implantado de forma voluntária pelas instituições. Quando criada, a iniciativa deverá adotar ações como acompanhamento da interação entre crianças e adolescentes e idosos por profissionais capacitados e oferecer atividades educativas, culturais e recreativas aos envolvidos. Na opinião do relator do projeto na comissão, deputado Luiz Couto, do PT da Paraíba, integrar crianças, adolescentes e idosos que vivem em instituições de acolhimento pode trazer benefícios emocionais e sociais para os dois grupos.
7: Os dois grupos têm em comum a vivência de não contarem com a convivência familiar de forma provisória ou definitiva. Dessa forma, pretendo haver benefícios para ambos no intercâmbio de experiências e no apoio emocional mútuo.
6: O projeto determina ainda que os processos de adoção terão de tramitar inteiramente por meios eletrônicos, prever perícias integradas e audiências concentradas. Ministério Público, Defensoria Pública, Judiciário, Conselhos Tutelares e equipes técnicas terão de instituir formas de interação permanente nos casos de adoção. A proposta ainda inclui o acolhimento familiar como política permanente na Lei Orgânica da Assistência Social e no Estatuto da Criança e do Adolescente. O texto prevê apoio financeiro, suporte psicológico, acompanhamento por equipes multiprofissionais e capacitação obrigatória para as famílias acolhedoras. De acordo com a Momandel, o apoio financeiro busca evitar que a manutenção da criança ou do adolescente dependa apenas da renda da família acolhedora. O projeto também reforça que o acolhimento familiar

0: não se confunde com a adoção. O projeto, que busca acelerar os processos de adoção e promover a integração entre crianças, adolescentes e idosos que vivem em instituições, ainda será analisado por 3 comissões da Câmara. Se aprovado em todas, poderá seguir para análise do Senado. Da Rádio Câmara de Brasília, Maria Neves.
1: Segurança Pública.
2: Rodrigo de Castro, do União de Minas Gerais, defende a proposta de emenda à Constituição que reduz a maioridade penal de 18 para 16 anos. Na visão do deputado, a medida é uma resposta ao aumento da violência e contribui para fortalecer a segurança pública.
3: Rodrigo de Castro afirma que adolescentes de 16 anos já têm discernimento sobre seus atos e que a legislação atual favorece o aliciamento de menores por organizações criminosas. A matéria já foi aprovada na Comissão de Constituição e Justiça e segue agora para análise de uma comissão especial.
4: Uma das distorções que nós assistimos hoje é que jovens com 16 anos de idade, que podem votar para presidente da República, que têm pleno discernimento das suas ações, são beneficiados pela questão da maioridade penal e não podem pagar, às vezes, por um homicídio, por um crime de tráfico de drogas. Através da aprovação dessa PEC, da diminuição da maioridade penal, nós estamos dando uma resposta a esses bandidos, nós estamos dando uma resposta à sociedade que ninguém está acima dali.
1: Meio Ambiente.
2: Bruno Ganem, do Podemos de São Paulo, acredita que o descontrole populacional de animais está diretamente ligado aos casos de abandono, maus tratos e violência. Para ele, a castração é a principal ferramenta para enfrentar o problema.
5: A castração, ela é fundamental para quem defende a causa animal, mas muita gente que não é da causa não sabe que o impacto, ele vai além. Se a gente não tem um programa de castração nacional muito intenso, muito compatível com o volume necessário, a gente acaba tendo essa situação, né? E ao mesmo tempo tem uma outra vertente importante do trabalho da castração, que é a qualidade de vida do animal. É comprovado que o animal castrado, ele tem uma longevidade maior, inclusive.
3: De acordo com Bruno Ganem, o controle populacional dos animais contribui para a saúde pública porque facilita o atendimento sanitário e veterinário. Segundo o deputado, a castração é um ganho simultâneo para os animais e para a sociedade.
1: Educação.
2: Os deputados aprovaram um projeto que obriga o uso de hora-aula no cálculo da jornada dos professores. Saiba mais sobre o assunto na reportagem de Paula Bittar.
6: A Comissão de Constituição e Justiça da Câmara aprovou uma proposta que estipula a hora-aula como medida para calcular o tempo de professores e outros profissionais do Magistério da Educação Básica destinado às atividades diretamente com estudantes. Pela proposta, a hora-aula será usada como referência mesmo se a duração for menor que 60 minutos. Relatora na comissão, a deputada Lídice da Mata, do PSB da Bahia, disse que o objetivo é aliviar um pouco os professores.
7: É um projeto muito importante que garante aos professores a inclusão do planejamento de atividades extras classe na sua carga horária normal. Portanto, faz com que não haja uma sobrecarga de trabalho para os professores.
6: O autor do projeto, o deputado Tarcísio Mota, do PSOL do Rio de Janeiro, acrescentou que a ideia é cobrir uma lacuna jurídica da Lei do Piso Salarial do Magistério Público da Educação Básica, que estabelece que 2/3 da carga horária do professor devem ser dedicados a atividades diretas com o educando e 1/3 para atividades sem interação com o educando, como preparar aulas e corrigir provas, mas sem definir como esse tempo será contabilizado. Segundo Mota, alguns governos começaram a usar a diferença de 10 minutos na hora-aula dos professores para contabilizar como tempo de planejamento.
8: Cada professor foi obrigado a pegar mais turmas, sem 1 centavo no salário a mais. Professores já massacrados, adoecidos nas salas de aula, foram obrigados a pegar mais turmas de uma hora para outra, porque contavam a chamada minutagem para o tempo de planejamento. Uma covardia, uma crueldade.
6: A proposta que estipula a hora-aula como medida para calcular o tempo de profissionais da educação básica destinado às atividades diretamente com estudantes já pode seguir para análise do Senado, a menos que haja recurso para votação antes pelo plenário da Câmara. Da Rádio Câmara, de Brasília, Paula Bittar.
3: Rafael Brito, do MDB de Alagoas, defende o cumprimento do piso salarial do magistério para todos os professores, incluindo os temporários. Ele alerta que quase metade dos estados e a maioria dos municípios brasileiros ainda não pagam o piso para a categoria.
9: Valorizar o professor é uma das políticas públicas que mais impactam a qualidade da educação. Um professor valorizado, com remuneração digna e segurança para exercer sua função, ele com certeza absoluta tem melhores condições de ensinar, de se dedicar aos alunos e de permanecer na carreira por muito tempo. Então a gente defende, né, o cumprimento do piso.
2: Rafael Brito orienta os profissionais que ainda não recebem o piso salarial a procurarem seus sindicatos ou o Ministério Público. O deputado reitera que o cumprimento da lei não é um favor à categoria, mas um direito conquistado.
1: Previdência.
3: Maria do Rosário, do PT do Rio Grande do Sul, é autora do projeto que institui pensão especial para crianças e adolescentes que perderam a mãe em decorrência de feminicídio. Ela afirma que a medida garante apoio financeiro para que os órfãos permaneçam com seus familiares em vez de serem encaminhados a abrigos.
10: Essa lei é importante porque as crianças, os órfãos de mães que foram assassinadas, em geral, o pai dessas crianças ou o padrasto é que cometeu esse crime. E a criança perdeu a mãe, perdeu o pai, perdeu o padrasto. Quando a mãe não deixa nenhuma pensão porque, enfim, já vivia uma condição de hipossuficiência, de pobreza, eu sempre fiquei me perguntando e ouvindo as avós que ficam com essas crianças, eu me dei conta que a orfandade significa uma grande responsabilidade para o Estado brasileiro.
2: Maria do Rosário lembra que o feminicídio deixa impactos permanentes na vida dos filhos das vítimas e defende o fortalecimento de políticas públicas de prevenção à violência contra a mulher. Ela também pede que o Estado atue para evitar novos casos e assegurar proteção às crianças afetadas.
1: Votação.
3: O plenário da Câmara pode votar projeto que cria mais exigências para a fabricação, comercialização e uso de fogos de artifício. O repórter Antônio Vital traz mais informações sobre a proposta.
11: Ganhou o regime de urgência e está pronto para ser votado no plenário da Câmara, projeto que regulamenta a fabricação, a importação, o armazenamento, o transporte, a comercialização e o uso de fogos de artifício. O projeto, já aprovado pelo Senado, prevê punições para quem descumprir as determinações. A queima não autorizada de fogo de artifício, por exemplo, poderá acarretar penas de detenção de 6 meses a 2 anos ou multa. A proposta já foi aprovada por 2 comissões da Câmara, com alterações em relação ao projeto original. Nas comissões de segurança pública e de meio ambiente, o texto final prevê apenas o uso profissional para os fogos que possam causar lesão grave e morte ou danos ao patrimônio e ao meio ambiente. Determina ainda que as fábricas só poderão ser instaladas na zona rural. Na Comissão de Constituição e Justiça, o relator deputado Lafayette de Andrada, do PL de Minas Gerais, incluiu limites para o barulho provocado pelas explosões. O limite máximo será de 120 decibéis nos lugares onde os eventos são autorizados. Nas áreas residenciais, o limite foi fixado em 110 decibéis e em locais considerados sensíveis, nas cidades, de 85 decibéis. O parecer, porém, não chegou a ser votado e o relator, Lafayette de Andrada, defendeu a aprovação do regime de urgência para o projeto.
12: Esse é um projeto importante que, na verdade, procura dar toda uma roupagem e uma legislação para a questão de fogos de artifício. Não só para a questão dos decibéis, dos barulhos, considerando os animais, considerando os autistas, considerando os locais, mas também toda a estrutura de comercialização, de armazenamento, ou seja, de segurança. É um projeto muito amplo, merece ser debatido e, portanto, peço aos senhores deputados voto favorável à sua urgência.
11: O regime de urgência foi criticado por deputados do Missão e do Novo. A deputada Adriana Ventura, do Novo de São Paulo, disse que há pontos positivos na proposta, mas criticou a criação de novas exigências para fabricantes e comerciantes de fogos.
13: A nossa grande questão, e essa é a razão pela qual a gente vai orientar o contrário, é que amplia muito a intervenção estatal sobre uma atividade econômica que já está regulada por diversos órgãos públicos. Cria um monte de exigências de licenciamento, certificação, rotulagem, armazenamento, fiscalização. Então, a gente tem uma preocupação, a gente quer debater esse projeto, a gente se coloca à disposição para melhorar o projeto, para poder votar favoravelmente o mérito, se for o caso. Mas é não.
11: Com regime de urgência, o projeto que regulamenta a fabricação, o transporte, a comercialização e o uso de fogos de artifício pode ser votado diretamente no plenário, sem passar pela análise das comissões permanentes da Câmara. Da Rádio Câmara, de Brasília, Antônio Vital.
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1: Transportes.
2: Projeto aprovado pela Câmara reconhece a BR-319 como infraestrutura crítica para a segurança nacional. Capitão Alberto Neto, do PL do Amazonas, defende a proposta argumentando que a medida é essencial para integrar o seu estado e Roraima ao restante do país.
3: Segundo o capitão Alberto Neto, o projeto prioriza investimentos na rodovia e simplifica o processo de licenciamento ambiental. O deputado argumenta que a BR-319 vai facilitar o escoamento da produção, ampliar o acesso a serviços públicos e fortalecer a presença do Estado na região.
4: Então nós vamos destravar os licenciamentos ambientais, nós vamos trazer orçamento, mostrar a importância estratégica da BR-319 para o país. É um sonho de todo amazonense e que nós queremos pertencer verdadeiramente a esse país. Nós não queremos ficar isolado. Isso afeta diretamente a nossa economia. No momento de estiagem, por exemplo, onde os nossos rios têm dificuldade para navegação, é uma saída para o escoamento da nossa produção.
1: Consumidor.
2: Comissão aprova a proposta que busca resguardar direitos dos consumidores em relação ao uso de inteligência artificial. A repórter Silvia Munhato explica como isso pode ser feito.
5: A Comissão de Ciência, Tecnologia e Inovação da Câmara dos Deputados aprovou o projeto que estabelece diretrizes para proteger os direitos dos consumidores no uso de produtos e serviços que empreguem inteligência artificial, com foco em transparência, equidade e privacidade. As empresas ficam obrigadas a informar, de forma clara e destacada, quando o consumidor estiver interagindo com sistemas, respostas ou conteúdos gerados por IA. Também devem explicar de maneira acessível a função do algoritmo e seus impactos sobre a experiência do usuário. Em caso de decisão automatizada, como recusa de crédito, o consumidor terá direito de solicitar informações sobre os critérios utilizados. Além disso, poderá recorrer da decisão e pedir revisão humana. O projeto assegura ainda o direito do consumidor de pedir a exclusão de seus dados de bancos usados para treinar ou operar sistemas de IA. O texto ainda proíbe o uso de sistemas de IA que resultem em discriminação algorítmica, ou seja, tratamento desigual baseado em raça, sexo, idade, deficiência ou qualquer outro fator protegido por lei. É o que explica o relator, deputado Davi Soares, do Podemos de São Paulo.
6: É importante deixar claro que a IA, ela não nasce preconceituosa. Ela aprende a partir de informações que recebe. Se esses dados contiverem vieses ou discriminações, as respostas também poderão ser injustas ou discriminatórias. Por isso que o projeto estabelece a proibição da discriminação algorítmica e determina que as empresas adotem medidas para identificar e reduzir esses vieses.
5: O descumprimento das regras sujeitará as empresas à advertência com prazo para correção, multa de 1 a 5% do faturamento e suspensão temporária do uso de sistemas de IA. O texto também autoriza o uso de IA certificada pelo Executivo para revalidar receitas médicas de medicamentos de uso contínuo, conforme regulamentação a ser definida. A proposta, que busca proteger os consumidores em relação ao uso da inteligência artificial, será analisada pelas comissões de defesa do consumidor e de Constituição e Justiça. Da Rádio Câmara de Brasília, Silvia Munhato.
1: Trabalho.
3: Glauber Braga, do PSOL do Rio de Janeiro, defende a proposta que reduz a jornada de trabalho e acaba com a escala 6x1 sem redução salarial. De acordo com o deputado, a medida garante mais dignidade e tempo de descanso para os trabalhadores.
7: O trabalhador brasileiro tem o direito de ter mais um dia à sua disposição para ter vida além do trabalho, para cuidar da sua saúde mental, para estar mais tempo com a sua família, para ampliar a sua formação sobre os mais variados temas, para fazer aquilo que ele queira fazer. Eles vão ficar mais dispostos, com uma maior capacidade de trabalhar, já que eles não estão sendo explorados à exaustão, como é o regramento que a gente tem nos dias de hoje.
2: Glauber Braga argumenta que experiências internacionais já demonstram que a produtividade das empresas não diminui com a redução

0: da jornada. Ele cita ainda que pesquisas de opinião mostram que a grande maioria dos brasileiros apoia o fim da escala 6x1.
1: Termina agora o jornal Câmara dos Deputados, produzido pela Rádio Câmara, com trabalhos técnicos de Wellington Teles e apresentação de Val Monteiro e Luciana Vieira. Uma boa noite para você.
0: A Voz do Brasil volta na segunda-feira. Boa noite e bom fim de semana.
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0: 2013.
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0: Fica. É isso aí.
1: Beleza.
2: 8h25.
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0: Wow.
1: Oito e 35.
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0: 8:55.
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